0: 2 a 2. Então, essa Copa do Mundo, várias viradas, o time sai perdendo, mas ali os seus treinadores com mexidas pontuais faz com que Inglaterra e Bélgica conseguem aí ir para as oitavas de final da Copa do Mundo, Nilton.
1: Valeu, então, agora são 9:05. 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Alô, Silvio. Forte abraço, alô Rodrigo. 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Agora são 9:06. Ao vivo, vamos ao estádio da Serrinha com o Fernando Maia. A bola está rolando, o Goiás está disputando seu acesso no Brasileirão da Série A para 2027 no Sub-20. O Fernando Maia está ao vivo trazendo as informações. Boa noite, Fernando. Oi, Fernando, boa noite. Vamos lá, ao vivo conosco. Boa noite, Fernando Maia.
2: Boa noite, Nilton Sérgio. Boa noite a todos os nossos ouvintes aí que acompanham o Apito Esportivo. Estamos aqui no estádio da Serrinha, cobrindo o jogo ao vivo. Goiás e CRB. Nilton, Goiás vence por 1-0, com gol contra do Gabriel Lessa, número 4 do CRB. E cabeceou para trás, outro percebendo o seu goleiro, que estava adiantado. Goiás, há pouco, as duas equipes já voltaram a campo, começaram há pouco, no segundo tempo, com esse resultado de 1-0 para o Goiás. Goiás está subindo para a Série A do Campeonato Brasileiro, Sub-17.
1: Beleza. Sub-20, perdão. Você tem escalação aí para o ouvinte? Sim. Vamos lá, então.
2: O Goiás já entrou com o goleiro Juan, lateral Kaique, zagueiros Pablo e Murilo, volante Praga, lateral esquerdo Camilo, no meio João, João Guilherme, né, para ajudar na rede social dele, para Guilherme, mas é João Guilherme, o 8 Assis, o centroavante é o William, o 10 vem o campo Igor e o 11 Marcos.
1: Beleza, então, quantos minutos de jogo?
2: Agora, nesse exato momento, está a 5 minutos do tempo.
1: Beleza, presença de público aí.
2: Deus, muito discreto, alguns torcedores da Vila Fonte são jovens, nas cadeiras, em torno aí de uns 600 a 400, 400 a 600 torcedores. Nem chega isso,
1: tá.
2: Muito pouco, muito discreto.
1: Beleza, o gol saiu no primeiro tempo, quantos minutos?
2: O gol saiu já quase no final, ali pela casa dos 40 minutos, ao ganhar o placar. Quase gol. Ali na casa dos 40 minutos, uma vacilada da zaga, foi recuar de cabeça. 42 minutos, viu?
1: Beleza, e como é que tá o Goiás, Fernando? Tá jogando melhor, por isso tá vencendo?
2: Goiás domina o jogo com o maior posse de bola. Goiás já creio que foi em torno de 80% de posse de bola. O CRB pouco ofendeu o Goiás, então o Goiás domina o jogo. Então, no estádio da Serrinha está presente o novo técnico Goiás, o Bozart. Já está olhando aqui os jogadores da base, chegou um pouco atrasado, né? Do jogo, já estava transcorrendo o jogo, mas está aqui. Já está observando os garotos para ver se dá para aproveitar mais algum garoto ali no time principal.
1: Ah, bom, e algum destaque, algum jogador certamente está chamando a atenção do Mozart?
2: Sim, Sim, como eu havia dito, o Honda chegou já, o jogo transcorreu já quase que no final. Mas para mim, o jogador de destaque que teve aqui no primeiro tempo foi o atacante Willi, o Murilo, que no time principal ele fica ali na reserva, é um jogador que dá bastante segurança na zaga, e também o atacante Matheus Feliz.
1: Beleza, então, vamos acompanhando e aí depois aí você vai trazendo tempo, placar e depois do jogo aí vamos ver se a gente consegue fazer a entrevista aí, tá bom?
2: Certinho, Nilton, estamos aqui, só chamar que a gente já entra ao vivo.
1: Valeu, então, obrigado, tá aí o Fernando Maia acompanhando aqui no Apito Esportivo Campeonato Brasileiro Sub-20. Lembrando que o Ceará e o Atlético Mineiro estão jogando, o Goiás vai conseguindo, o Goiás eliminou o Atlético Goianiense e agora tá conseguindo aí, tá batendo 1-0 a equipe do CRB e você acompanha as informações ao vivo aqui no Apito Esportivo. 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Ô Richard, resultado importante. A garotada aí pode apresentar um futebol melhor, porque o novo técnico chegou. O Daniel se foi, deu oportunidade. Goiás revelou aí. É o Jean Carlos e também o Lucas Rodrigues e o Baldoria. E de repente aí o Mozart gosta de algum garoto, ainda mais que o Goiás está se classificando, vencendo hoje. Ele vai decidir com o Ceará, o Atlético Mineiro, o título do Sub-20 Série B.
0: Exatamente. E nesse pacote que você falou aí vem também o Diego Caetano. Tá certo que o Diego Caetano já é um pouco mais experiente, mas é também a da base. Então é o Goiás voltando a revelar jogadores. E é importante você subir para a primeira divisão, você vai jogar com os principais clubes de sub-20 no ano que vem. E outro detalhe, Nilton, o Goiás, pelo segundo ano consecutivo, não chega nem da decisão do Campeonato Goiano sub-20, né? Isso é uma repercussão até um pouco negativa para o sub-20 do Goiás. Mas você se classificando no brasileiro, tendo esse contraste no momento agora, você consegue recuperar esse prestígio. Então, mais do que nunca, o Goiás precisa vencer esse jogo do CRB para que ano que vem esteja na divisão principal da categoria sub-20, Nilton.
1: Valeu, então, esse Richard Oliveira, agora 9:13 hoje. Programa normal até às 11 da noite, é que nós estamos tendo Copa do Mundo e aí o programa às vezes fica picotado com 45 minutos, 30 minutos, mas brevemente estaremos 100% no horário nosso habitual. 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E aí, Luiz Duarte, garotada do Goiás fazendo bonito, hein?
3: É importante, né, Nilton? O Goiás sempre foi um time formador, um time que fez jogadores, né? Que revelou jogadores, né? Isso é importante, o jogador tá, o time tá chegando aí, ganhando, vai chegar na final, sobe dois, no caso aí o Goiás ganhando, hoje já sobe, não é isso? Já consegue.
1: Aí vai para decidir o título.
3: Vai pra decidir o título, chegando um novo treinador, como você colocou, né? Revelou o treinador anterior, revelou 3, 4 jogadores, né? Tem o Jean também, o próprio Pedrinho, jogadores que entraram aí e fizeram bonito, né? Como o Lucas Rodrigues e por aí vai. O Goiás sempre foi um time que revelou, sempre dentro da casa que ele arrumou as peças mais importantes aí para resolver a parada quando o Goiás estava em crise. E sempre foi assim. Eu tenho certeza que se o Goiás conseguir essa vitória hoje, subindo, né? O técnico tá chegando, o Moza vai olhar com mais carinho esses jogadores aí, porque no Goiás tem jogador de qualidade. A gente tá sempre acompanhando e vendo aí jogadores de qualidade para jogar no time profissional também.
1: Valeu, então, opinião de quem conhece, Luiz Duarte Richard Oliveira. Já já vamos atualizar Série B, Série A, Série C, Série D. Vamos falar da Copa do Mundo. 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Agora são 9:17. Olha, pelo Brasileiro Sub-20 da segunda divisão, Fernando Maia acompanha 10 minutos do segundo tempo no estado da Serrinha. Goiás 1-0. Estamos também com 10 minutos do segundo tempo. O Ceará vai batendo o Atlético Mineiro por 2-0. Goiás e Ceará estão subindo, aí vão decidir o título da competição. Agora são 9:17, galera. 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Obrigado você, taxista, você no terminal rodoviário, você que é motorista de Uber, você que está no aeroporto de Goiânia, você que está trabalhando, você que trabalha aí como porteiro nos condomínios e a galera acompanhando o nosso apito esportivo. 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Agora 9:18. Vamos dar uma geral aqui na Copa do Mundo. A bola está rolando e você vai acompanhando aqui no nosso apito esportivo. 15 minutos do primeiro tempo, Estados Unidos 0, Bósnia também 0. Hoje, Bélgica 3, Senegal 2, Inglaterra 2, Congo 1. Jogos que aconteceram no dia de hoje aqui com cobertura da Rádio Bandeirantes. Vamos para o nosso primeiro pit stop e na sequência tem muito mais do esporte. Vamos falar do Anápolis, do Goiás, do Vila, do Atlético, futebol goiano, brasileiro. Enfim, final de semana prometendo. Goiás contra o Ceará, o Novo Horizontino contra o Atlético Goianiense, o Vila contra o São Bernardo. Enfim, um show de cobertura do apito esportivo, acompanhando tudo na maior e melhor rádio de Goiás, Bandeirantes FM.
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1: Opa, ao vivo aqui na Bandeirantes FM 98,7. Agora 9:26, mesa de áudio na live, o Renato Bafra até às 11 da noite. 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A informação não para aqui dentro do apito esportivo. Estou abraçando o Leandro Vila Novense. Alô, Leandro! Estamos ao vivo aqui, 9:26. É lá do Bazar Universo, lá no Residencial Itaipu, tem lá no Madre Germana, Vila Novense, tá sempre curtindo aqui a Bandeirantes, o apito esportivo. Um abraço para você, grande Leandro. Ô Richard, Copa do Mundo, e aí, cara, hoje tudo dentro da normalidade, nenhuma zebra hoje. Ela começou a surgir, mas não finalizou, né?
0: É, ela começou a se desenhar, viu, Nilton? Congo jogando muito bem, sai na frente da Inglaterra.
1: Bola na trave.
0: Bola na trave, jogando um jogo, um futebol sólido, equilibrado, mas aí a Inglaterra tem um tal de Harry Kane, um dos principais atacantes hoje do mundo, inclusive vai concorrer à Bola de Ouro, juntamente com o Dembélé.
1: Ele serviria para jogar aqui nos nossos times?
0: Ele serviria para ser o centroavante da seleção.
1: É?
0: É, claro.
1: Eu achei
0: não tem
1: que você ia falar, Nilton, Atlético no Vila, serviria, no Goiás aqui, não pegaria banco não, né?
0: Não.
1: Chega a camisa, é dele.
0: Busca ele lá no aeroporto, já põe a camisa titular e já vai pro jogo.
1: Eu tava aqui hoje no Esporte Debate, falei assim, ó, cara, o Congo vai ganhar hoje. Aí 1-0. Aí aqui ele teve uma bola, assim, seleção pequena, o time pequeno, conta grande, você não pode errar, bicho. Era 2-0, no pior das hipóteses. Aí o segundo tempo você fala, não, aqui ninguém passa do meio de campo. Pô, 2-0, o cara me chuta no canto errado, o goleiro parece que ainda tocou, ela pegou na trave.
0: É.
1: Era no canto direito dele, a bola daquela lá, rapaz, 2-0.
0: O time pequeno, né, não pode dar chance pro azar. Quando você tem a, você já tá ganhando o jogo, quando você tem a chance de matar, de fazer o segundo gol, você tem que fazer, porque time grande tem sempre jogadores pontuais acima da média, é o caso da Inglaterra. E a outra, tava pintando outra zebra também, Nilton.
1: Qual?
0: O Senegal tava ganhando de 2-0 da Bélgica. Tudo bem que a Bélgica não é aquela Bélgica daquela geração do De Bruyne, quando o De Bruyne era aí 5, 6 anos mais novo. Mas tem, sabe quem tem lá no banco de reserva, que entrou pra mudar o jogo? Lukaku. O velho Lukaku de guerra, centroavante, um cara que tem a área como seu habitat natural, goleador, finalizador, sabe usar o corpo, sabe usar o tamanho que ele tem, e através do primeiro gol dele, foi aí a reação da Bélgica. A Bélgica começou a gostar do jogo a partir do momento que o Lukaku faz o 2-1, e aí cresceu no jogo. Senegal deu chance pro azar, e na prorrogação, quando tudo caminhava pros pênaltis, no apagar das luzes, só o VAR viu esse pênalti, e realmente foi pênalti, e aí o jogador da Bélgica com muita categoria fez esse gol e acabou o jogo. Então tava pintando duas zebras, mas aí deu a lógica, como deu a virada do Brasil na segunda-feira. Passamos sufoco também, mas conseguimos virar para cima do Japão, Nilton.
1: 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Estou abraçando o Alexandre e o Alessandro lá na CL Ferramentas Atacadista. 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Agora 9:30. Ô Luiz Duarte, e aí, Copa do Mundo? Tá tudo dentro da normalidade? A zebra ficou mesmo por conta só do Paraguai, ou também o Marrocos ter eliminado a Holanda também foi um resultado inesperado?
3: Um pouco, né, Nilton? Pouco, né? Porque a Holanda tem farda, né? Tem farda, tem prestígio, enfim. Se fosse jogar na loteria, todo mundo ia de Holanda, né? Então, para mim, foi uma mini zebra. Mas com relação aí ao Conco e à Inglaterra, né? Normal, o Conco saiu na frente, mas não deu conta de segurar o rojão. E por fim, que o Richard falou, e a Bélgica bateu o Senegal por 3-2. A Bélgica perdendo por 2-0, Senegal ganhando de 2-0, não deu conta de segurar.
1: O goleiro lá falhou, saiu mal pra caramba, né, que a bola.
3: Faltou, bicho, experiência também pra esse time do Senegal, né? Por isso que eles correm muito e pensa pouco, né, Nilton? Geralmente quem corre muito pensa pouco, né, Richard? E olha o que aconteceu com o Senegal. Deu um pênalti lá no finalzinho, aí arrebentou eles, né? E no último suspiro da sereia ainda teve aí uma falta pro Senegal. Se ele bate, assim, é dentro do gol, entraria, né? Porque o goleiro já estava batido, mas não deu. Mas a equipe do Senegal deu adeus à Copa do Mundo. Normal, né? É igual fogo de palha, né? Eles começam tão bem, depois vai embora. Normal pra mim.
1: 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Ô Richard, e a França, cara? Você acha que a França vai manter esse ritmo e vai estar na final da Copa do Mundo? Ou é difícil você manter um ritmo desse?
0: Não, mas não tem como. Não é, pra França não é. Olha lá, gol dos Estados Unidos. Jogando em casa, Estados Unidos 1, Bósnia 0. É o time forte também, Estados Unidos jogando em casa, tá assim bem, como, né, o México também. Agora, voltando ao assunto França, Nilton.
1: Não, foi anulado o gol.
0: Anulado, tá, impedimento. E aí a França tem tudo pra ser um dos finalistas, porque tem 4 atacantes, ainda tem reservas no
1: ataque.
0: Eu
1: acho que a França vai parar contra o Marrocos.
0: Não, eu acho a chance mínima de acontecer isso aí. Nilton, eles jogam no 4-2-4, com 2 meio-campistas que não são volantes, além de ser claro, meio-campistas, volantes, mas assim de ser volantes, jogadores que armam e participam da fase ofensiva. E tem 4 atacantes que, se um deles estiver no dia ruim, 3 decidem. Se 2 estiverem no dia ruim, 2 decidem. Então é muito difícil você marcar um quarteto de muita movimentação e de muito poder de finalização. Por isso a França é a grande favorita. Esperava mais da Espanha para ser um concorrente direto. Eles vão se cruzar mais para frente. A Espanha chegando numa semifinal, cruza Espanha e França. Mas acredito que a França deva ser um dos finalistas. Para você vencer a França, você tem que estar no dia iluminado, cara. O goleirão fazer milagres, a França chutar 3 bolas na trave e perder mais 14 gols. Então, pra França perder essa Copa, eu vou dizer uma coisa: é muito difícil, viu,
1: cara? Aquele último jogo da França e Brasil foi quanto? 2-1?
0: 2-1 amistoso.
1: Pois é, você viu que o negócio. 2-1. Eu não sei, não. Eu penso que a França pegar o Brasil, mas não vai pegar.
0: Mas você tá no final, né? Você tá otimista com a seleção, hein, Nilton? Tem muita coisa pra frente aí, hein?
1: Pra mim, 3 seleções. Daí você vai falar assim: o Nilton, primeiro, pra conquistar o título. Brasil, Brasil.
0: Certo.
1: México.
0: Ah, Newton, mas... Aonde você tá tirando o México? Ah, não, Newton.
1: Ô, Richard. México, cara, rapaz. Do céu. Hã? Mas o México ganhou quantas até agora, Richard?
0: Se você apostar milhão no México, você quebra a banca.
1: Quantos partidos o México ganhou?
0: Todas e não
1: vai jogar com quem agora?
0: Eles vão pegar agora o...
1: Busca aí na tabela pra você ver.
0: Eu acho que é a Bélgica.
1: Não, você acha que vai ter
0: problema? Eu acho que passa pela Bélgica. Aí
1: já tá passando pela Bélgica e já tá entre os... A semi. Não,
0: aí
1: agora,
0: vai. Aí a tendência agora, é que pega, pega a Inglaterra.
1: A semi.
0: Eles estão do lado do Brasil.
1: Pois é.
0: Eles passando. Eles
1: passaram pra pegar o Brasil, não pode?
0: Pois é, mas aí você bota o Brasil e México, eles vão se cruzar.
1: Não, mas eu tô colocando aí três seleções. Eu te apontei duas. Daqui a pouco eu aponto mais uma.
0: Aí eu sei que você.
1: Portugal
0: tá no.
1: Pra mim, o título da Copa do Mundo não vai sair de Brasil, México. Ou Portugal?
0: Portugal tá do lado da Espanha, tá nessa chaveamento da Espanha e da França. Eles vão se cruzar lá, eles vão se entender por lá.
1: Pra mim aí, ó, a final vai estar Portugal ou Brasil ou México.
0: O Brasil já perde Rafinha, que voltou a treinar, mas acho que.
1: Não fazia falta, não.
0: É, mas. Com toda certeza ia fazer falta, porque ele. Naquele jogo que ele machucou. Calma, Nilton. Deixa eu molhar o bico aqui. Olha só. O Rafinha, quando o Ancelotti acha a posição dele aqui na direita e fixa ele ali, ele começa a render, foi no jogo que ele se machucou. Agora perde outro jogador importante, o Paquetá, cara que dá equilíbrio naquele meio do campo, dá lucidez, dá posse de bola e dá também armação e também assistências. Perde esse cara, eu acho agora difícil repor um jogador agora à altura do futebol que o Paquetá estava jogando. Pode ser o Danilo? Creio que vai ser o Danilo a escolha dele. Tomara que o Danilo entre com aquela mesma dinâmica do Paquetá, porque é outra pedreira domingo frente à Noruega, viu, Nilton?
1: 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Luiz, e a sua avaliação em relação aí à Copa do Mundo? Em relação a essa França, você acha que vai jogar tudo isso, vai estar na final?
3: Ô Nilton, eu tô vendo a Copa do Mundo como uma das melhores da história. Toda a seleção jogando pro ataque, buscando
1: estádio
3: jogo.
1: Cheio.
3: Estádio cheio, lotado. Então, uma das melhores que a gente viu, né? Então, a gente tem que aplaudir, sim, essa Copa do Mundo, que está deixando um legado muito positivo a nível de atacantes, a nível de esquemas táticos e por aí vai, né? O time do Brasil, que começou muito desacreditado, no finalzinho, agora do meio para o fim, agora começou a entrosar, então já dá uma motivada no torcedor brasileiro, né? Com relação às equipes que estão chegando aí, eu tô com muito medo dessa França. A França está jogando demais, não tem jeito, cara. O último jogo dela aqui, ela pôs o adversário na roda, ninguém pegava. Ela tá atacando com
0: contra
3: cinco,
0: a Suécia, Luiz.
3: A Suécia, né? Tá atacando com 4, 5, 6, até 7 jogadores, né? Os laterais, os meias, os pontas, os atacantes. Então, um esquema tático aí avassalador. Para mim, a França é a grande seleção da Copa. Brasil, claro, né? Deu uma melhorada boa, deu uma animada boa. Até você que estava desanimado, se você animou,
1: não,
3: né?
1: Eu sempre fui animado. Ah. Aliás, eu fui o único aqui, quando eu falei que o Brasil ia estar na final, antes da Copa, todo mundo riram de mim. Todo.
0: Calma.
1: Todo mundo. Mas o Brasil vai estar lá.
0: Mas calma, Lutor, o Brasil vai para as oitavas ainda. E é uma barreira grande, hein, Luiz?
3: É.
0: Pro Brasil, dos últimos 20 e tantos anos aí, pra passar essa barreira,
1: rapaz,
0: de oitavas e quartas,
1: tá um sufoco. Você tá esquecendo o Ancelotti aí.
0: Tudo bem.
1: É o maior vitorioso É uma, o...
3: Agora você falou um negócio certo aí, né? Certo não, meia lógica. Ele falou do México. O México é praticamente um anfitrião, né? Tá ali dentro, México, Estados Unidos, pelo fator campo e torcida, pode motivar também, né? É, eu tô vendo aí os Estados Unidos também deslanchando, daqui a pouco já passa, já começa a ficar entre os oito, enfim, os anfitriões, é lógico que tem aí um poder como você gosta de falar, um apelo popular da arquibancada, mas concreto, né?
1: Verdade, vamos aguardar, mas guarda aí que vocês vão lembrar.

0: 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Vamos juntos, só no Pit Stop. Volto contigo aqui, tem o Goiás lá com o Fernando Maia, o Richard Oliveira e o Luiz Duarte, agora 9:41.
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6: Agora 9:50 ao vivo aqui na Bandeirantes FM 98,7, também pela Bandeirantes Goiânia, a rádio mais ouvida, a maior audiência do estado. Estamos ao vivo com o apito esportivo de segunda a sexta, quando a bola não rola, das 9 às 11 da noite, com as últimas do esporte. Um abração ao Alci lá da Fricó, grande Alci. que é presidente da equipe, é do Goianésia, é empresário bem sucedido. Um abraço para você e grande Alci, presidente do Goianésia. O Azulão tá precisando de vir forte, viu, Alci? Tem que montar time competitivo na segunda divisão.
0: O Goianese contratou o Augusto Fascina, treinador, viu, Nilton? Grande Alcir, aquele abraço, ex-Goiatuba, lembra dele?
6: Exatamente, acompanha aí o futebol goiano, é uma das promessas aí.
0: Tá lá
6: o
0: Augusto Fascina. Azulão do Vale agora.
6: Eu acho que ele teve lá.
0: Já teve. O
6: Augusto Fascina.
0: Roda bem lá. Aí, né?
6: Exatamente. Agora tem um cara aí que é bom, hein? Eu, se fosse técnico para subir, mas ele não vai sair agora, é o técnico Goiatuba que tá lá, né?
7: Glauber.
6: Ah, esse aí eu buscava, dava condição, não tem erro. Agora o Augusto também é um ótimo treinador, tomara que dê certo lá. 9:50, volto ao Goiás, estádio da Serrinha com Fernando Maia, Brasileirão Sub-20 para Goiás e CRB. É você aí, Fernando Maia.
8: Nilton César, o CRB empata o jogo aos 43 minutos do segundo tempo. O Goiás, que administrava o jogo com o resultado de 1-0, mas o CRB acabou empatando. Com esse resultado, Nilton, ainda assim o jogo vai para os pênaltis, para a decisão para a final. E lembrando que o campeonato sub-20 são os dois primeiros, o primeiro, o campeão e o vice, e o terceiro melhor colocado do campeonato. Que no caso, tanto um quanto o outro, tanto o Goiás quanto o CRB pode passar. Por quê? Porque o Atlético Mineiro está perdendo de 2-0. Então, com esse resultado, sobe os três. O CRB, o Ceará e o Goiás.
6: Beleza. Mesmo o Goiás, se o Goiás perder aí nos pênaltis?
8: Sim, mesmo perder. O Goiás fica com um melhor terceiro colocado. Então, ainda assim sobe, então.
6: Ah, bom, então vamos acompanhando aí, você vai informando pro ouvinte aqui da Bandeirantes. O Fernando Maia tá lá ao vivo. Cara, 43, você tomar gol é como. Eu, quando jogava, time meu tomava gol.
7: Fechava a casinha, né, Nilton?
6: Deu 35 segundos tempo, acabou para o
7: adversário. Pois é, mas você jogava ou você era o treinador do time?
6: Não, eu era centroavante, só que eu auxiliava os jogadores.
0: Esse negócio de levar gol é muito complexo, né, rapaz? Às vezes os treinadores falam, gente, os 10 primeiros minutos não podemos levar gol. Tem hora que leva gol com um minuto. Os últimos 10 minutos não podemos levar gol. Aí o time leva gol, igual o Goiás. Os últimos 10 minutos aí. Últimos três, né? Levou
7: o Vila.
0: Então isso,
7: né?
0: é muito chato, porque o início do jogo você tem que entrar ligado, e o final você tem que estar ligado, e no meio do jogo também você tem que estar ligado, então você não pode vacilar hora nenhuma.
6: 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Fale com o Wilson. A galera vai participando, deixando o joinha, se inscreva. Richard, você queria falar o quê?
7: Era informação, o seu prognóstico com relação ao México. Eu acho que começou a cair, viu, Nilton? Você sabe que quem que eles pegam, né, domingo, depois do jogo do Brasil? Inclusive o ganhador desse confronto pega o ganhador do confronto em Brasil e Noruega. O México simplesmente pega a Inglaterra.
6: Domingo aí, já?
7: É o adversário. Isso, domingo, após o jogo do Brasil, às 9 da noite.
6: Inglaterra vai cair domingo.
7: Então, passando Brasil e passando México, na semana que vem, no sábado da semana que vem, teremos Brasil e México.
6: Aí já fica, depois desse, dando tudo certo, sobra só os quatro.
7: Então, jogo na outra quarta-feira.
6: Não esqueça, eu tô falando para você, Brasil, México ou Portugal, um dos três aí levanta o caneco. Tá bom?
7: Você tá apostando.
6: Não, depois você vai pegar esse microfone e falar assim, Nilton.
0: Vai ser França, a França tá na final.
6: Vai não, a França não chega. A França não chega.
0: Moça, a França é a melhor seleção.
6: Tem problema, ó, que bater de frente com o Marrocos aí não vai dar conta, Luiz Duarte. 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O Fernando Maia está de volta ao vivo aqui conosco. Sim, Fernando.
9: Milton.
6: Vamos lá.
9: É, pênalti, né? Houve um link de confusão bem no finalzinho aqui. O jogo foi para os pênaltis. O Goiás já está classificado para a Série A do Campeonato Brasileiro de Sub-20. Agora a decisão nos pênaltis para decidir para quem vai para a final do campeonato.
6: Beleza, então. Tá aí. Então, empatou lá a penalidade. Já o Fernando vai informar pra
0: com
6: você.
0: Com esse empate, mesmo assim o Goiás tá subindo, Nilton?
6: Tá.
0: Sim, subindo?
6: Ele garante.
0: Sobe 13, sobe 3 então, deixa né? Tá subindo o CRB, Goiás e mais um.
6: Ceará. Deixa eu buscar Ceará. Aqui o resultado, menos mal, né?
0: Menos mal. O Goiás na primeira divisão do Sub-20 é muito importante, né? Principalmente pra a prateleira, né? Prateleira, fica na prateleira de cima, primeira divisão, enfim. Só time grande jogando contra time grande, então é outro patamar.
6: Vamos lá então, eu vou buscar aqui o jogo Ceará e Atlético Mineiro. 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Fale com Fernando. 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Fale com o Elvis, agora 9:58. Na sequência tem mais, vamos juntos até às 11 da noite. Apito Esportivo, não perca essa jogada.
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6: Agora 10:07, até às 11, vamos juntos na Bandeirantes FM 98.7. Já já o Fernando Maia trazendo as cobranças de pênaltis lá no estádio da Serrinha. Aliás, vamos lá agora. Tá acontecendo as penalidades. O Atlético Mineiro perdeu de 2-1 pro Ceará. Vamos lá então. Deixa eu acompanhar aqui. Vamos lá com o nosso Fernando Maia, que está ao vivo lá no estádio da Serrinha. Goiás, Brasileirão sub-20. O Goiás tomou empates 43 do segundo tempo. Já.
0: Pois é, né, Nilton? O Goiás fala. Que estava ganhando pelo placar de 1-0, né? Tava tranquilo, né? Classificaria em primeiro lugar. Agora, de repente, pode contentar com o segundo ou terceiro, né? Porque está disputando nos pênaltis. Se ganhar, se perder, fica em segundo.
6: Não, se ganhar, se perder, fica em terceiro.
0: Fica em terceiro,
6: tá no ao caso, vivo, né? Quer ver? É. Ô, Fernando! Vamos lá, Fernando Maia!
17: Estamos aqui no pé, se o Goiás fizer agora, classifica, passa pra final.
6: Então vamos lá, acompanha aí.
17: Então aí, o número 7.
6: Quantos os pênaltis aí?
17: Eu tô do outro lado do campo aqui, deixa eu até verificar aqui, porque eu não consigo... Quem é o batedor do Goiás, né? Nessa
6: ocasião,
17: porque eu tô do outro lado do campo aqui.
6: Não, cara. Mas não tem necessidade, não. Só você narrar o gol. Quanto tá Goiás, o placar?
17: Goiás da final, Nilton. Goiás da final.
6: Vamos lá, como é que ficou aí? O Goiás ganhou o jogo?
17: Goiás 4-2. O Goiás, ele começou ganhando, marcando o primeiro pênalti. Depois fez o segundo, o CB errou um dos dois pênaltis. Errou o segundo pênalti. Goiás bateu o pênalti, errou também. Aí o CRB bateu pra fora, também errou. Enfim, terminou 4-2 para o Goiás.
6: Então o Goiás está na Série A do Sub-20 para a próxima temporada, não é isso?
7: Exatamente.
17: Sim, independentemente se tivesse passado ou não para a final, o Goiás já estava classificado, uma vez que o Atlético Mineiro perdeu de 2-1 para o Ceará.
6: Então, beleza. Vai ter como entrevistar alguém aí ou não?
17: Sim, tô no campo aqui, tô esperando os garotos chegarem, eu vou ver se eu consigo chegar nos jogadores lá, que estão comemorando com a torcida organizada, fazer uma entrevista com eles, Nilton.
6: Vamos lá, então. Valeu, então. Tá aí, Richard, Goiás ganhou dos pênaltis, 4-2 em cima do CRB, tomou o gol de empate aos 43 do segundo tempo nos pênaltis. O Goiás ganhou e o Verde tá na Série A do Sub-20.
7: Importantíssimo esse resultado, porque vai fazer a final contra o Ceará e tem amplas possibilidades de ser campeão. Seria um título inédito para o Sub-20, para a base do Goiás, você ganhar um campeonato brasileiro, que seja da Série B, mas que dá vaga para a Série A. Então a gente fica na torcida para que o Goiás, frente ao Ceará, agora tem que saber onde é o jogo também, né, Nilton? Se é lá em Fortaleza ou se é aqui em Goiânia. Essa, acho que só um jogo também.
6: Eu acredito que final talvez seja dois, né?
7: Deveria. E aí o Goiás sendo campeão, um título inédito para a base do Esmeraldina.
6: 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Estamos ao vivo. 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Vamos a Anápolis, 10 e 12. Cristiane Matheus, trazendo as informações do Anápolis no Apito Esportivo. É você, Cris.
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19: Boa noite, amigos do Apito Esportivo, boa noite, Nilton César, boa noite a todos que estão participando do programa e também a todos que estão na audiência. Falando um pouquinho do Anápolis Futebol Clube, né? O Anápolis que trouxe um pontinho para casa desta última terça-feira, mas um pontinho com sabor de vitória, viu, Nilton? É o Anápolis que foi até o Sul jogar contra a equipe do Caxias, né? Num jogo extremamente jogado, puxado, o Anápolis que tentou o tempo inteiro sair com uma vitória, acabou vendo, né, o Caxias abrir o placar em 1-0 em um gol de pênalti, né? Um lance polêmico, hein? Há quem fale que a falta primeiro foi em cima do lateral esquerdo do Leonan, mas o árbitro acabou marcando uma penalidade máxima para a equipe do Caxias, que abriu o placar. Logo no segundo tempo, Nilton, quando todos achavam que o Anápolis traria mais uma derrota, com uma assistência do Luiz Felipe numa jogada lindíssima, o Fernandinho, o pequeno grande homem do Anápolis, acabou marcando um golaço de fora da área. Foi um gol muito bonito, deixando tudo igual. O Anápolis agora que pontuou foi a 10 pontos na tabela de classificação, mas mesmo assim ainda amarga, né, a zona do rebaixamento e amarga a lanterna do campeonato. A equipe deve se reapresentar nessa próxima quinta-feira, né, e já avisando a próxima partida, que será contra a equipe do Botafogo da Paraíba. Então, um jogo em casa, um jogo importante, mais um jogo aí para a equipe do Anápolis para tratar como uma final de campeonato. Segundo jogo, né, do técnico Roberto Fernandes, o primeiro jogo foi a vitória em cima do Itabaiana e agora o segundo jogo já seus comandos, né, com um empate muito valioso contra a equipe do Caxias. O técnico novamente, né, deve vir com algumas alterações, Nilton, já que para esse jogo alguns jogadores foram poupados, ficaram de fora, jogadores que estão no DM, que é o caso de alguns titulares, o Helder, o Fernando Viana e também o Matheus Lagoa, que não retornaram até o momento para a equipe principal, né? E o técnico, logicamente, vai ver como eles vão sair no decorrer desses próximos dias agora, para ver se já podem ser relacionados para essa partida diante da equipe do Botafogo. Agora, o jogo do Anápolis, né, deste próximo domingo, teve uma alteração de horário. Antes seria às 20 horas, 8 horas da noite, a CBF alterou o horário para 9 horas da noite, visando que antes desse confronto contra o Botafogo, né, vamos ter aí a nossa seleção brasileira em campo em busca de passar mais uma fase, né, na Copa do Mundo. Brasil e Noruega joga antes do jogo do Anápolis, então o jogo do Anápolis, que antes seria às 20 horas, 8 horas da noite, passou para as 9 horas. Então, a única alteração até o momento é a alteração de horário, uma hora depois do horário que estava marcado. E é isso, mais uma final para o Anápolis, agora jogando em casa contra o Botafogo da Paraíba. O técnico, depois dessa vitória, depois desse empate, né, contra o Caxias, vem com uma expectativa muito boa para jogar agora em casa no estádio Jonas Duarte. Volto com você, Nilton, e qualquer informação do Anápolis, eu entro em contato. Boa noite, fiquem todos com Deus e até logo.
6: Valeu, então, obrigado, Cristiane e Matheus, lá em Anápolis, trazendo as informações do Galo. Já já eu vou com o Richard, com Luiz Duarte, para Energia Solar em Goiás, é Nacional Energia Solar, economia de verdade para sua casa, empresa ou fazenda, com projetos modernos, atendimento especializado em instalação de qualidade. 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Volto ao estádio da Serrinha ao vivo com o Fernando Maia. Acabou agora. Brasileiro sub-20. O Goiás venceu nos pênaltis o CRB 4-2. Empatou em 1-1 no tempo normal. É você, Fernando Maia.
20: Nilton, estou aqui com o João Guilherme, número 7, foi destaque do campeonato sergipano, o time principal, veio para o Goiás por empréstimo, aquele time sub-20, e está aqui, João, qual foi o... Nilton, agora ele volta aqui, porque o pessoal chamou ele para uma oração. Já volto aqui.
6: Valeu, então. Tá aí a participação do Fernando Maia aqui no microfone esportivo do Apito Esportivo. Vamos lá, né?
0: Mas o mais importante é que o Goiás ganhou, né, Nilton? Exatamente. O Goiás ganhou o jogo, voltou para a primeira divisão, onde jamais ele deveria ter saído, né? Agora o Goiás sub-20 já volta para a primeira divisão, daqui a pouco, de repente, o Goiás, o profissional também, tem chance de voltar para a primeira divisão, e o Goiás vai se ajustando aí. É bom para o futebol goiano.
7: Ô, Nilton, o Divino Oi. Manda a informação aqui dos jogadores do Goiás que bateram o pênalti. Marcaram para o Goiás o Vinícius, o Aleixo, o Santos e o Pablo. O Danilo Cunha errou, mas o Goiás ganha de 4-2, tá na Série A do ano que vem, e a decisão é um jogo só, contra o Ceará em Fortaleza.
0: Então o jogo será lá em Fortaleza?
7: O Divino mandou para mim.
0: Mas independente de qualquer resultado, o Goiás já subiu.
7: Já subiu.
0: Então, isso é que é o mais importante, né?
7: Tá dentro.
6: Valeu então. A galera vai participando conosco no nosso Apito Esportivo. 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E aí, Richard, o Roberto Fernandes estreou lá, o Anápolis ganhou no Jonas Duarte, empatou fora e agora vai jogar no Jonas Duarte domingo às 9 da noite, Richard.
7: É, o aproveitamento bom, né? Em 2 jogos você conseguir 4 pontos, é o Roberto Fernandes já mostrando um ótimo trabalho na frente do Anápolis. O Anápolis hoje é o último colocado com 9 pontos, Nilton. Ele ganhando, ele passa o Itabaiana e o Confiança. Aí tem que saber como é que vai ser o resultado dessas duas equipes, né? Hoje o Anápolis se encontra nessa posição estável, enfrenta o Botafogo da Paraíba, que é o 12º colocado, tem 16 pontos, jogando no domingo às 9 da noite. O Anápolis, Nilton, ele tem que ter uma sequência de bons resultados. Roberto Fernandes em dois, como a gente falou, em dois jogos consegue 4 pontos, ele ganhando agora, o aproveitamento ainda sobe mais ainda, então ele precisa acertar esse time do Anápolis para que o Anápolis saia dessa posição incômoda, porque ano que vem promete ser um ano muito bom pro Anápolis, já que ele já entra na terceira fase da Copa do Brasil e vai ter esse um aporte financeiro aí muito interessante para que ele possa reforçar o seu elenco, se possível, na terceira divisão.
6: Beleza, então, esse Richard Oliveira ao vivo conosco agora, 10:21, até às 11, o apito esportivo aqui na Bandeirantes, nesta quarta-feira. 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Duarte, comente aí em relação ao Anápolis.
0: O Anápolis é claro que começou muito mal, agora com a chegada do Roberto Fernandes, deu uma ajustada no time. Ele tem alguns jogadores interessantes, né? Como é o Léo Nan, lateral esquerdo, naquele jogo que a gente fez lá, ele fez um golaço de perna canhota, o Fernandinho, Fernando Viana, né? Então são jogadores aí que podem também ajudar a equipe do Anápolis. A volta também do Lagoa vai ajudar muito. Então, ontem, por exemplo, não jogaram esses 3 jogadores, não jogou o Lagoa, nem o Fernando Viana. Aí já volta para esse próximo jogo, claro que vai ajudar muito. Eu tenho quase certeza que o Anápolis não cairá. O Anápolis vai dar a volta por cima, vai conseguir algumas vitórias aí agora nesses 7 jogos que restam para se manter na terceira divisão do Campeonato Brasileiro.
6: 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Agora 10:23.
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6: Agora 10h30, estamos ao vivo até às 11 com o apito esportivo. Vai ter o árbitro Rafael Claus. É brasileiro, tá apitando e vai expulsar ali, expulsar um jogador dos Estados Unidos. Foi lá no VAR e os Estados Unidos tá vencendo a Bósnia por 1-0. Agora ele vai meter a mão no bolso, vai puxar o cartão vermelho, tá procurando o jogador, vai ser expulso. Quer ver? O cara sumiu, rapaz, mas vai ter que aparecer. Tá procurando quem?
0: Expulsou.
6: É o 20.
0: É expulso, Estados Unidos agora razão, vai ficar, né, com homem a menos, né?
6: É, segundo tempo.
0: Tá ganhando o jogo de 1-0, vai ficar com homem a menos.
6: É, 18 minutos de segundo tempo. O cara pisou lá no pé do cara ali, é brincadeira.
0: A entrada foi mais ou menos igual aquela que o Messi deu no adversário e o Messi passou
6: em
0: branco,
6: né?
0: Não,
6: o Messi é o Messi, né? Aí você dá desconto. É,
0: isso, mas não poderia ser assim, não,
6: né? Não, sim, mas eu tô citando que aí, obviamente, uma pisada
0: dessa aí. Que lá passou batido, né, Nilton?
6: Exato.
0: Você acha, olha, que eles passaram batido ou porque é o Messi?
6: Não, eu acho que é porque é o Messi. O árbitro não teve peito ou VAR. O Domingos Sávio Ferreira. Boa noite, galera. Um abraço, Domingos. O José Calmon Moraes. Fantasma na área. Uma ótima noite para todos. Ponta Grossa, Paraná. Um abraço aí, José Calmon Moraes. O Luan Silva. Boa noite, Nilton. Você sabe, o Everton Galdino já está acertado com o Vila. 99,999. Ainda, ele vai ser anunciado aí, tá bom, Luan? Pode aguardar. Mutcel, Pastor Aloysio, um abraço. Olá, Nilton, tô ligado. Abraço, Deus abençoe vocês. São show de bola. Pastor Aloysio, em Santo Antônio de Goiás. O Paulo Roberto Castro Lima, oi. O José Antônio, boa noite, Nilton. Estou ligadinho aqui em Goianésia. Manda um alô aí, José Antônio, torcedor do Tigrão e do Azulão. Um abraço, José Antônio. Reginaldo Pimenta Souza, Vila. O Arthur Vinícius Ribeiro. Danilo Santos cai. Substituir a altura, porque esse Paquetá é horroroso. Aí está pedindo Danilo no lugar do Paquetá. O Rômulo Flecha, boa noite, meu amigo, Sargento Flecha, alô, Sargento Flecha. O Rony Silva Bonfim, boa noite, Nilton, Luiz Duarte, quais são as novidades do futebol goiano? 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Vamos com a equipe do Vila Nova. O Tigrão joga domingo, aliás, segunda-feira, 19h. 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É Vila, então manda Divino Lucena.
2: Continua se preparando para o confronto de segunda-feira, 19h, no estádio Onésio Brasileiro Alvarenga contra a equipe do São Bernardo, que é o quarto colocado neste momento na tabela de classificação com 25 pontos ganhos. O Tigrão, que não vai contar com o Rian, atacante, recebeu o terceiro cartão amarelo no último compromisso, além também do técnico Guto Ferreira e de seu auxiliar Wellington Robson. Os dois serão expulsos logo no final do jogo, uma vez que foram reclamar da arbitragem e aí receberam cartão vermelho, não ficam ali no banco de reservas. Tigrão, que será comandado pelo técnico auxiliar Ariel Mamede. Em compensação, pode ter o retorno aí do zagueiro Anderson Jesus e também do atacante Rafa Silva, pelo menos para ficarem relacionados junto aos jogadores que vão para o jogo. Os dois jogadores passaram pelo período de transição, ainda estão treinando e podem sim serem liberados e ficarem à disposição para voltar a atuar no Brasileiro da Série B. Em termos de contratações, na próxima segunda-feira, uma janela aberta pela CBF para jogadores que atuam no futebol brasileiro. E o Vila já anunciou 5 jogadores que se encaixam dentro desta situação. O lateral esquerdo Igor Cariús, 33 anos de idade. Os dois zagueiros, o Breno Bora, de 24, e também o zagueiro Douglas Mendes. Além do volante Igor Meritão, 31 anos, e o atacante Kaique Jesus, de 25. Jogadores que já vêm treinando no estádio Onésio Brasileiro Alvarenga e a partir da próxima segunda-feira podem estar regularizados e ficam à disposição do técnico Guto Ferreira para a sequência do campeonato. O Tigrão, que depois de segunda-feira fará 2 compromissos direto jogando fora de casa. Na 17ª rodada do Brasileiro da Série B, pega a equipe do Juventude, quinto colocado nesse momento, com 25 pontos. E na 18ª, outra parada dura, pegando a equipe do Criciúma na terceira colocação com 27 pontos. Tigrão, então, tem compromisso nesses próximos 3 jogos com adversários que estão dentro das primeiras 6 posições na tabela de classificação.
6: Valeu, então, obrigado, Divino Lucena. 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Ô Richard, e aí, o Vila tá com 5 jogadores já em Goiânia, centroavante Kaique, o Cariús, lateral, joga
7: lateral
6: na
7: esquerda,
6: na esquerda, joga nas duas.
7: Dois zagueiros,
6: o Breno Bora e o Douglas
7: Mendes.
6: E esse Douglas
7: Kaique,
6: Mendes,
7: centroavante.
6: Ele chegou no aeroporto, já veio com a chuteira, chegou no Vila, já foi treinar.
7: Aí, tá querendo, tá querendo.
6: E o Igor Meritão, Vila tá fechando 99% com Everton Galdino. Tem o Kaique, atacante, centroavante, e tá buscando mais 2 atacantes de beira.
7: Ó, até agora, então, 5 acertados e o Everton praticamente fechado, seria o 6º reforço, com o time liderando o campeonato. É a diretoria atuando, é a diretoria orientada, logicamente, pela opinião, certamente, do seu treinador, que vem fazendo um grande campeonato, e o Vila já adiantando com relação aos seus adversários, Nilton. Vem já anunciando seus reforços, já muitos já treinando no grupo, e aí tudo indica que o caminho do Vila para o segundo turno, ele vai manter esse mesmo aproveitamento que está tendo. Por quê? com esse elenco em mãos, o Guto Ferreira fez essa bela campanha no primeiro turno, e aí reforçando mais ainda com os pés no chão e sabendo que tem muita água para correr debaixo da ponte, mas o Vila se reforçando no momento certo. E aí tudo indica que o Vila será um forte candidato para G6. Pensando em G2, pode ser possível também. Esse Everton Galdino, um baita de um meia, vem aí para disputar a titularidade com o Marquinhos Gabriel, com toda certeza. E você adiantando aí, trazendo mais dois de beirada, pô, o Vila fica com um elenco fortíssimo, viu, Nilton?
6: Beleza, então, participação do Richard Oliveira, 10:40, Alternativa Autopeças, peças para veículos nacionais e importados há 25 anos no mercado, setor rodoviário Caravela e setor dos Afonsos, Alternativa Autopeças, peça da sua preferência, WhatsApp 3280-8383. 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

0: base do Atlético.
1: Muito bem reverendado esse jogador. Também o Igor Cariús, que é o lateral, e o Everton Galdino. Para mim, dos cinco ou seis aí, esses três são os jogadores que chegam com mais cartaz, pelo menos na minha opinião. É o que eu falei antes, né? O importante também é que o Guto Ferreira, o treinador, conhece todos os jogadores, né? Então ele tá na palma da mão, ele sabe o que fazer. Se ele tá fazendo omelete com pouco ovos, agora vai ter ovos bastante aí para resolver a parada, e, né, Richard?
0: É, o detalhe, Luiz, que ele tá o Vila reforçando em todos os setores do campo. É. Lateral, zagueiros, meio-campistas e atacantes. Então tá, vem e reforços pontuais.
1: O Vila já tem um
0: ataque
1: bom, né, cara? Tem ainda para jogar o Urso, né? Tem o De La Torre.
0: Rafa Silva, se recupera.
1: Rafa Silva. Tá com problema, então o Vila vai virar, vai melhorar bastante. Vai, já tá bom. Vai ficar melhor ainda, viu, Nilton?
2: 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Na sequência tem Goiás e Atlético 10:41.
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6: Agora 10h50 ao vivo, apito esportivo, seu final de noite, muito bem informado para Inácio Melo, consultoria de trânsito. 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
7: Voltando aqui no apito esportivo, vamos trazer agora a fala do técnico Moser, que já comandou dois trabalhos junto ao elenco esmeraldino, visando o confronto do próximo sábado contra a equipe do Ceará, no estádio Alê Pinheiro, na Serrinha, às 8 horas da noite. Vamos trazer a fala dele, depois eu vou trazer aqui a situação dos jogadores que estão entregues ao departamento médico e se ficam ou não à disposição do técnico Moser. Vamos lá ouvir a fala do treinador.
8: Eu tenho esse desejo também de conquistar o terceiro acesso seguido. O elenco que nós temos, que é um elenco forte, qualificado, que preenche todos os pré-requisitos para ter sucesso. A grandeza do clube, sua história, enfim, eu entendo que é uma grande oportunidade na minha carreira. É um período, óbvio que não é o ideal, mas é um período o suficiente para nós nos prepararmos, né? O jogo de domingo contra o Náutico já nos deu um norte, né? De como abordar um jogo, da atitude que nós temos que ter para fazer um jogo de futebol. Nós temos um período de 4 sessões de treino que vão ser suficientes para nós nos prepararmos para a sala.
7: Tá aí o técnico Moser, bastante otimista em relação aí a tentar aí o seu terceiro acesso consecutivo. Só lembrando que ele teve o acesso com o Mirassol na temporada de 2024, foi o segundo colocado com 67 pontos naquela ocasião, teve o acesso entre os 4. E o ano passado foi um pouco mais além, agora comandando a equipe do Coritiba, foi campeão brasileiro, teve mais um acesso e ainda levou o caneco. E agora, com esse otimismo todo, pode ser sim ter pelo menos mais um acesso nesta temporada. Esse será o objetivo dele, se juntando ao objetivo do time do Goiás. Nicolas, lateral esquerdo, entregue ao departamento médico, pode desfalcar o Verdão neste compromisso. E Djalma Silva, que foi muito bem no jogo contra o Náutico, podendo continuar. E aí, quem sabe, até fazer a sua segunda partida consecutiva como titular da camisa esmeraldina desde que chegou por aqui. A expectativa é de que pelo menos GG e Lourenço passem a ficar à disposição e retornem aos gramados aí depois de 30 dias, o Lourenço 31 dias fora de vestir a camisa esmeraldina, e também o GG completando hoje 37 dias sem vestir a camisa esmeraldina em recuperação no departamento médico. E outra situação que ele terá que administrar, claro que faz parte de situações dentro do campo de jogo, 7 jogadores neste momento estão com cartões amarelos, 2 cartões amarelos, e podem a qualquer momento desfalcar o Verdão em sequências de jogo. Felipe Machado, Esli Garcia, Lourenço, Baldória, Rodrigo Soares, Lucas Ribeiro e também Luiz Felipe. São jogadores pendurados que o técnico também terá que psicologicamente trabalhar na mente para evitar cartões, principalmente cartões que não sejam em situações que impliquem em condições de gol.
6: Valeu, então, obrigado, Divino Lucena. 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E o Atlético, hein? Igor Adorno, chegando com as informações do Atlético no Apito Esportivo.
9: Beleza, Nilton, de volta aqui no Apito Esportivo, trazendo mais do Dragão, mais do Atlético. Convidado, o presidente Adson Batista, que na última oportunidade em que conversou conosco, acabou falando sobre a situação da procura por um novo técnico. O Dragão, que está já há alguns dias sendo comandado de maneira interina pelo Renan Brito, e o Adson afirma que não vai pagar 300 ou 400 mil reais de salário para um novo treinador. Vamos ouvi-lo.
10: A comissão permanente, eu sei que ela tem prazo de validade, mas o mercado não está oferecendo, e eu não vou pegar treinador para pagar 300, 350 e 400, porque a Série B não comporta isso. Quem paga é para mim, é irresponsável. E dentro disso, a gente vai esperar uma boa oportunidade para trazer um treinador para e até o fim do ano, e logicamente dar um gás com algumas contratações, fazer algumas ajustes, tirar alguns jogadores que às vezes não está rendendo o que é esperado e vai render em outros lugares, e naturalmente o Atlético fazer um segundo turno bem melhor.
9: Boa noite, presidente. Você falou aí sobre, tecendo comentário sobre a comissão permanente, falando de prazo de validade, mas do que você tem avaliado do trabalho do Renan até o momento, você enxerga possibilidade de efetivá-lo como técnico permanente do Atlético?
10: A vida é feita de oportunidades e resultados no futebol. Se os resultados foram acontecendo, hoje eu não estou com essa ideia, porque ele é iniciante na carreira, eu não posso jogar essa carga, mas naturalmente, se as coisas forem acontecendo, o trabalho do dia a dia está bom, os jogadores têm absorvido bem, respeitado toda a comissão, né? Ele tem uma postura, foi jogador até pouco tempo, então ele sabe gerir bem o ambiente, o vestiário. E vamos deixar as coisas acontecendo. Vamos agora focar contra o Novo Horizontino, que é um jogo dificílimo. O Novo Horizontino está bem classificado, mas o Atlético também tem jogado bem fora de casa, né? E fazer uma semana boa para que o Atlético consiga buscar um bom resultado lá em Novo Horizonte.
9: Pois bem, aí está o presidente Adson Batista falando da situação da procura de um novo técnico e também avaliando aí o trabalho do Renan Brito, ele que comanda o Atlético durante essa semana. Amanhã também já viaja com a equipe rumo a Novo Horizonte, interior paulista, onde no sábado o Dragão enfrenta o Novo Horizontino pela Série B.
6: Valeu, então. Obrigado, Igor Adorno. 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Estou abraçando o Maurício, lá do Diegão Supermercado, sempre aqui acompanhando e ouvindo o Apito Esportivo. 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Alô, Maurício, Vila Novense. Luiz Duarte, em relação ao Goiás, o Mozart Santos já chegou, está trabalhando, já esteve hoje observando o Sub-20, mas por enquanto não tem dinheiro para reforçar, não, Luiz.
11: A notícia não é boa, as notícias não são boas, né? Melhor dizendo, lá na equipe do Goiás com relação à parte financeira. E para subir tem que ter estrutura financeira. Se não tiver uma estrutura financeira, se não tiver investimento, não sobe. Você sabe disso, é contratar jogador de verdade.
6: Beleza, então. 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E esse Goiás, vai decolar agora, Richard?
12: Não sei, viu, Nil? Tem minhas dúvidas, porque a gente sabe que reforça com a chegada do treinador, lógico que mexe com o elenco, mas acho esse grupo do Goiás ainda um pouco limitado em termos de acesso. Precisava sim de várias contratações, assim como todos vão contratar. O Goiás tinha que ir nesse embalo e também trazer jogadores pontuais, um meio ofensivo, dois atacantes de beirada, daqui a pouco um centroavante, jogadores que do meio para frente possa decidir jogos pro Goiás. Vamos ver agora, se não chega, chega o treinador e aí ele vai ter que fazer essa, reconfigurar esse time taticamente para extrair mais do que os treinadores, o Daniel Paulista estava extraindo. A gente fica nessa esperança. Vamos ver, Nilton.
6: 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Fale com o Fernando. 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Fale com o Elias. Em relação ao Atlético, Pedro, o atacante...
11: João Pedro.
6: E aí, foi contratado. E aí, Eduardo? Isso
11: que é bom jogador, né? O Moreninho, hoje, inclusive...
6: Marrone veio de lá.
11: É, inclusive, vi alguns gols dele hoje, enfim. É um jogador que chega pra brigar por uma posição. O Atlético tá bem de posição, tava faltando aí um treinador pra arrumar a casa, né? E o treinador atual lá tá dando conta de arrumar um time. Eu tenho certeza que o Adson não vai buscar outro treinador caro, não, pelo que ele falou agora há pouco aqui. Vai manter o Renan Brito, né? E vida que segue. Para mim, se ele der conta de ir tocando o barco desse modelo aí, vai acabar ficando do jeito que tá.
6: Abraço, lá.
11: Valeu, Nilton, tamo junto.
6: 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Pra fechar, Richard, e aí a sua opinião em relação ao Atlético?
12: É, o Atlético, o Adson vai testando o Renan, enquanto ele não acerta, a dificuldade do mercado é muito grande em termos financeiros e em termos de qualidade também de treinador. E aí ele vai testando, vai avaliando, vai vendo o trabalho de perto ali do Renan, o nível de treinamento, principalmente os táticos e os resultados, enfim, os resultados de jogo a jogo. E aí vamos esperar do Atlético. Vai ter um osso duro agora, um teste muito bom para ver a reação do time do Atlético nas mãos do Renan, enfrentando o Novo Horizontino fora de casa, Nilton.
6: 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Ponto final no apito esportivo. Lembrando que amanhã não teremos o apito esportivo, tem Copa do Mundo. Sexta-feira, das 9h10 às 11h, estaremos por aqui com o apito esportivo. Um abraço, obrigado, agradecendo Renato Mafra. Vem aí a voz do Brasil.
13: Para o crime organizado.
14: O objetivo é integrar as ações do governo federal, dos estados e municípios no combate aos crimes e às facções criminosas.
13: O programa lançado no mês de maio conta com investimentos de 11 bilhões de reais e já causou um prejuízo de 3 bilhões de reais às facções.
15: A União ainda mais presente no estado de São Paulo para combater o crime organizado. É o que acontece a partir de hoje com a implantação do Escritório Nacional Antifacção pelo Ministério da Justiça e Segurança Pública. O foco está na asfixia financeira ao crime organizado. O escritório é ligado à Secretaria Nacional de Segurança Pública. O secretário Chico Lucas explica que, na prática, aumenta a integração entre União, estados e municípios no combate ao crime.
16: A gente tem que ter essa proximidade com as forças de segurança estaduais, com as forças federais que estão localizadas em São Paulo e com todos os membros desse arranjo produtivo, o sistema financeiro, os empresários, para justamente ter mais efetividade.
15: O primeiro escritório foi inaugurado aqui em São Paulo. O segundo vai ser no Rio de Janeiro na próxima sexta-feira e também na cidade de Foz do Iguaçu, no Paraná, região da Tríplice Fronteira. Os escritórios integram o programa Brasil contra o Crime Organizado. O programa já causou prejuízos de 3 bilhões de reais às organizações criminosas e já prendeu mais de 18.800 pessoas. O ministro da Justiça e Segurança Pública, Wellington César Lima e Silva, destaca que com o plano, o combate ao crime organizado ganha um rumo ainda mais estratégico.
17: O importante é aumentar o volume de dados, ter esse diagnóstico cada vez mais detalhado e refinar as estratégias através da cooperação. Nós estamos realizando uma operação nacional e duas operações regionais todos os meses e vamos continuar assim até o final do ano.
15: Em menos de 2 meses de programa, o país registrou quedas nos crimes violentos e patrimoniais. Entre maio desse ano e maio de 2025, os homicídios dolosos caíram mais de 17%. Os latrocínios, mais de 14%. O roubo de carga recuou quase 32%. E o de veículos, 26%. Reportagem Vanessa Casalino.
14: Levar informações e conteúdo das emissoras públicas para todos os cantos do Brasil.
13: Com esse objetivo, o programa Brasil Digital tem ampliado o número de municípios beneficiados com a chegada do sinal.
14: Já foram instaladas mais de 50 estações de transmissão e até o fim do ano serão mais 75.
18: Mais de 10 milhões de pessoas já foram beneficiadas pelo programa Brasil Digital, que amplia o acesso da população brasileira à TV pública por meio de sinal digital aberto e gratuito. Segundo o balanço apresentado pelo Ministério das Comunicações, pela Anatel e pela empresa Brasil de Comunicação, a EBC, já foram instaladas 55 estações de transmissão pelo país, ampliando a cobertura para 147 municípios. Para o segundo semestre, a meta é instalar outras 75 estações. O ministro das Comunicações, Frederico Siqueira, destacou que o programa é uma prioridade do governo federal e falou sobre as vantagens de levar o sinal a mais municípios.
19: A gente precisa e precisava ampliar a capilaridade da comunicação pública nas áreas mais remotas do nosso país. E para esse ano, mais 75 estações na prioridade e com certeza a gente terá sucesso na execução até o final do ano. Em cada localidade atendida, a população ganha mais qualidade de imagem, estabilidade do sinal e acesso a um conteúdo público de qualidade.
18: As estações entregues até agora estão distribuídas por todas as regiões do país. O Norte e o Nordeste concentram 14 instalações cada. O Sudeste contabiliza 11 estações, seguido pelas regiões Sul, com 10, e Centro-Oeste, com 6. Para a presidente da empresa Brasil de Comunicação, Antônia Pellegrino, o programa leva mais cidadania aos brasileiros.
20: Esse evento marca um balanço do Brasil Digital, um programa vitorioso e também um marco da maior expansão de sinal da comunicação pública que já tivemos no país. Cultura, informação de qualidade e cidadania para milhares de brasileiros. Esse é o sentido do Brasil Digital, ampliar o alcance do sinal, mas com isso aumentar o alcance da cidadania.
18: Com investimento de 208 milhões de reais do novo PAC e do leilão do 4G, o programa Brasil Digital é viabilizado por meio de parcerias com instituições públicas nos municípios. Com isso, a população passa a ter acesso gratuito a canais como Canal Gov, TV Brasil, Canal Educação, Canal Saúde, além da TV Câmara, TV Senado, TV Assembleia e onde houver canais das câmaras municipais. Reportagem Márcia Fernandes.
13: Jornalistas, influenciadores estiveram hoje na sede da Empresa Brasil de Comunicação, em Brasília, para saber mais sobre a implementação da TV 3.0.
14: O encontro foi transmitido em uma live com participação da diretora-presidente da EBC, Antônia Pellegrino, e do secretário de Políticas Digitais da Secretaria de Comunicação Social da Presidência da República, João Brant.
13: A nova geração da televisão aberta, também conhecida como DTV+, terá mais qualidade de som e imagem, interatividade e integração à internet.
14: A EBC, definida como operadora da chamada plataforma comum da DTV+, é responsável por administrar a infraestrutura compartilhada, que vai permitir a oferta de aplicativos, serviços interativos e recursos digitais.
13: E a gente vai continuar falando de acesso à comunicação, dessa vez para quem vive no norte do país.
14: Um dos desafios para chegar a algumas localidades na região são florestas densas e grandes distâncias do território.
13: A saída para superar esses obstáculos foi o uso de cabos que passam por baixo dos rios.
14: Esse é o programa Norte Conectado, a maior rede de infovias subfluviais do mundo, já beneficia mais de 6 milhões de pessoas na região.
0: O programa Norte Conectado prevê 9 infovias, com 13 mil quilômetros de cabos de fibra ótica instalados no fundo dos rios amazônicos. Quando concluído, vai conectar 70 localidades em 6 estados: Acre, Amapá, Amazonas, Pará, Rondônia e Roraima. Antes da chegada do programa, quase metade dessas áreas ainda não tinha acesso à internet de alta velocidade. Com investimento de R$1,3 bilhão, por meio do novo PAC, 6 infovias já foram concluídas e outras 3 estão em implantação. A expectativa é de beneficiar cerca de 7,5 milhões de pessoas. Para quem vive na região, a conexão de internet representa novas possibilidades de acesso a serviços e educação. É o que conta Alzanir Fernandes Pinto, da comunidade indígena Filadélfia, de Benjamin Constant, no Amazonas.
21: Antes de a gente ter internet, a gente tinha que se deslocar daqui da nossa comunidade para a cidade para ter acesso. A gente alugava 1 hora, 2 horas e fazia os nossos trabalhos, da nossa aula, da universidade.
0: Além de conectar moradores, o Norte Conectado já disponibilizou mais de 900 pontos de acesso para escolas, unidades de saúde, órgãos públicos e espaços de inclusão digital. O ministro das Comunicações, Frederico de Siqueira Filho, destacou que a expansão da conectividade ajuda a reduzir desigualdades e fortalece a infraestrutura digital do país.
22: É o quanto a gente consegue impactar a vida das pessoas quando a gente aumenta a conectividade, né? Quando a gente instala uma antena de telefonia móvel, quando a gente conecta uma escola, quando a gente liga uma infovia, a gente está fazendo parte dessa grande integração de estratégia de inclusão digital do nosso país, mobilizando jovens, idosos e adultos.
0: Outra entrega do Ministério das Comunicações é a rede privativa de comunicação da Administração Pública Federal, uma estrutura que não usa o acesso comercial e assim garante mais segurança no compartilhamento de informações do governo. Reportagem Luciana Colares de Holanda.
13: Para rastrear embarcações, combater a pesca ilegal e principalmente atuar na segurança e preservação da vida dos pescadores, foi lançada uma sala de monitoramento em tempo real das vidas humanas no mar.
14: O acompanhamento permite uma resposta rápida em caso de emergências.
13: E dá mais transparência às ações do governo de combate à pesca ilegal, por exemplo. Foi o que destacou o ministro da Pesca e Aquicultura, Edipo Araújo.
23: Essa sala, ela é inédita, mostra o compromisso, né, do governo do Brasil com transparência, geração de dados e informações, mas também o compromisso do Brasil de combater a pesca ilegal, não reportada e não regulamentada. Uma infraestrutura para conduzir todos os processos e ferramentas de monitoramento e controle. É o governo do Brasil trabalhando em prol do fortalecimento, mas do desenvolvimento sustentável da pesca brasileira.
14: A entrega faz parte das comemorações da Semana Nacional de Promoção da Pesca Artesanal, celebrada esta semana.
13: Autonomia econômica para as mulheres no campo.
14: Com o novo plano Safra da Agricultura Familiar lançado nesta terça-feira, as produtoras rurais passam a contar com juros mais baixos no Programa Nacional de Fortalecimento da Agricultura Familiar.
13: O valor foi reduzido de 3% para 2% ao ano, com um limite de financiamento de até 100 mil reais.
14: Com isso, o governo quer garantir melhores condições às agricultoras para ampliar a produção de alimentos à mesa dos brasileiros.
13: A ministra do Desenvolvimento Agrário e Agricultura Familiar, Fernanda Machiavelli, destacou o avanço da participação das mulheres no acesso ao crédito rural durante o programa Bom Dia Ministra, produzido pela empresa Brasil de Comunicação.
1: Hoje eu tenho a alegria de dizer que nós, as mulheres, já são mais de 50%, 55% dos contratos que acontecem no microcrédito. Que nós já somos 40% do volume de crédito total do Pronaf e que nós dobramos o volume de crédito desde 2023 para cá, que chega para as mulheres. Mas a gente quer mais, a gente quer avançar mais, porque nós queremos que as mulheres tenham autonomia econômica.
14: A ministra do Desenvolvimento Agrário destacou ainda a ampliação do acesso ao crédito para a juventude rural.
13: Agora, o limite passou de 8 mil para 16 mil reais, no caso de dois jovens da mesma família acessando o financiamento.
14: Para ter acesso ao crédito, é preciso ter o Cadastro Nacional na Agricultura Familiar e entrar em contato com o órgão de assistência técnica e extensão rural do seu estado.
13: Três meses após o lançamento, o MEC Livros atingiu 1 milhão de usuários.
14: O MEC Livros é uma plataforma que funciona como uma biblioteca digital.
13: E funciona como uma biblioteca mesmo. Você pode alugar o livro por 14 dias e renovar pelo mesmo período. Tudo isso de graça.
14: A ferramenta foi atualizada com obras em espanhol e inglês. E com isso é possível acessar 25 mil obras nacionais e internacionais.
2: O Ministério da Educação ampliou o acervo do MEC Livros com a disponibilização de obras em versões originais em inglês e espanhol. Ao todo, foram incorporadas 7.832 publicações. Entre os autores disponíveis em inglês estão William Shakespeare e Virginia Woolf. Já em espanhol, os leitores poderão acessar obras de escritores como Gabriel Garcia Márquez, Frederico Garcia Lorca e Teresa Orbegoso. A atualização também traz novos títulos em português de diferentes gêneros publicados por editoras como Fósforo, Peirópolis e Ciranda. Com a atualização, o MEC Livros passa a ter 17.610 obras em português, 6.468 em inglês e 2.724 em espanhol, ampliando o acesso gratuito dos brasileiros a diferentes tradições literárias e culturais. A novidade ainda fortalece a experiência de aprendizagem oferecida por outra ferramenta, o MEC Idiomas, uma plataforma do Ministério da Educação disponível em versão web e aplicativo voltado ao ensino gratuito de inglês e espanhol. Atualmente, o MEC Idiomas reúne mais de 212 mil usuários ativos e oferece cursos do nível básico ao avançado. Reportagem Júlio César de Oliveira.
13: Para acessar a plataforma de leitura, basta ir no aplicativo MEC Livros ou no endereço meclivros.mec.gov.br. MEC Livros, MEC Livros.mec.gov.br.
14: Inaugurada a primeira casa da igualdade racial na cidade de Itabira, em Minas Gerais.
13: A cidade possui mais de 70% da população negra e agora passa a contar com apoio psicológico, social e jurídico a vítimas de crimes raciais, além de incentivar o desenvolvimento pessoal e profissional.
14: Além de Minas Gerais, o Rio de Janeiro, Ceará, Rio Grande do Sul e Bahia já contam com casas da igualdade racial.
13: E o governo do Brasil quer ampliar esse número. Está aberto até 15 de julho o prazo para que os estados e municípios participem do edital de chamamento público para os novos espaços.
14: Os critérios para participar podem ser conferidos no portal do Ministério da Igualdade Racial em gov.br/igualdade-racial.
13: E essas foram as notícias do governo do Brasil.
14: Uma realização da Secretaria de Comunicação Social da Presidência da República.
13: Com produção da empresa Brasil de Comunicação.
14: Fique agora com o Minuto do TCU. Em seguida, as notícias do Poder Judiciário e do Congresso Nacional. Boa noite.
13: Boa noite, até amanhã.
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4: 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Você vai ouvir agora notícias do Poder Judiciário.
8: STF encerra primeiro semestre com mais de 11 mil decisões colegiadas.
24: STJ realiza sessão de encerramento do semestre e apresenta balanço de desempenho da corte.
8: Justiça do Trabalho realiza audiência pública e estabelece metas para 2027.
24: Boa noite, eu sou Marcela Luiz.
8: E eu sou Walter Lima.
24: O Supremo Tribunal Federal encerrou o primeiro semestre com mais de 11 mil decisões colegiadas.
8: O ministro Edson Fachin apresentou o balanço das atividades e reafirmou o compromisso da corte com a transparência, independência e pluralidade. Carolina Chaves.
25: Segundo Edson Fachin, a corte encerrou o período com os seguintes números: mais de 43 mil processos julgados, integrando quase 60 mil decisões, 11 mil decisões do colegiado do tribunal, 27 novos temas de repercussão geral analisados, o que liberou mais de 42 mil processos que aguardavam um entendimento. Edson Fachin reafirmou o compromisso com a transparência, com os julgamentos de repercussão geral e com o aperfeiçoamento da gestão.
26: Esta corte trabalhou e muito em favor do Brasil, do Estado de Direito e da democracia. Estamos sempre juntos na defesa do interesse institucional. Compreensões distintas de fatos e processos, e elas existem, como é próprio de uma corte plural independente, são expressões de saúde institucional e não de fraqueza. O diálogo entre diferentes perspectivas jurídicas é o que confere legitimidade às nossas decisões e profundidade à nossa jurisprudência.
24: O STJ também encerrou o semestre hoje, apresentando o balanço de julgados no período.
8: A sessão da Corte Especial foi conduzida pelo ministro Herman Benjamin, presidente do tribunal. Fátima Uchoa.
27: Na sessão de encerramento do primeiro semestre, o presidente do STJ, ministro Herman Benjamin, apontou um recorde de 260.220 processos recebidos no período, sendo quase 25 mil a mais do que de janeiro a junho do ano passado. Ele manifestou preocupação com o crescimento contínuo da demanda processual.
28: Os números são preocupantes. Nós já estávamos inviabilizados o ano passado e a curva da inviabilização continua ascendente.
27: O STJ julgou 291.280 processos. O número de julgamentos chega a 414.248 quando considerados agravos internos, agravos regimentais e embargos de declaração, e baixou 265.516. Os dados correspondem à média de cerca de 7 decisões por minuto para cada ministro.
24: Tribunal Superior Eleitoral faz balanço dos julgamentos e da preparação para as eleições 2026.
8: A sessão foi conduzida pelo ministro Cássio Nunes, presidente do TSE. Fábio Ruas.
29: O ministro Cássio Nunes Marques destacou que neste semestre o TSE realizou 88 sessões de julgamento. Foram 1.656 processos, sendo 336 em sessões presenciais e 1.320 virtuais. O TSE ainda lançou o Manual do Eleitor, com linguagem acessível e que vai ser traduzido para línguas indígenas.
24: Justiça do Trabalho realiza audiência pública e estabelece metas para 2027.
8: A proposta é aprimorar os serviços da Justiça do Trabalho. Mila Amaral.
6: Esse foi o assunto discutido hoje na audiência pública durante o debate realizado de forma online. Também foram estabelecidas as metas nacionais do TST para 2027, que aliás foram firmadas com o apoio da sociedade. Por exemplo, na consulta pública feita pelo TST, as pessoas pediram que aumente o número de processos julgados pelo tribunal, dando prioridade aos mais antigos, o estímulo à inovação no judiciário e pediram também para estabelecer o trabalho decente. O próximo passo agora é encaminhar essas demandas para o CNJ e, a partir da aprovação, colocá-las em prática.
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24: Uma boa noite.
8: E até amanhã.
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7: Eu sou Paula Groba.
9: E eu sou Humberto Pinheiro.
7: E estes são os destaques de hoje do Jornal do Senado, que começa agora.
9: Debate sobre o fim da jornada 6x1 divide opiniões no Senado.
7: Avança projeto que torna crime submeter pessoa indefesa à prostituição.
9: Comissão aprova a autorização para servidor público atuar como MEI.
7: Boa noite.
9: Boa noite.
7: Representantes do governo, dos empresários e dos trabalhadores participaram no plenário do Senado de um debate sobre a proposta de emenda à Constituição que acaba com a jornada de trabalho 6x1.
9: Opiniões a favor e contrárias estiveram no debate, que teve participação de centrais sindicais e da Federação das Indústrias de São Paulo. A reportagem é de Márcio Maturana.
10: O presidente da Federação das Indústrias de São Paulo, Paulo Scaff, disse ver motivações eleitorais para a aprovação da proposta neste momento e foi respondido pela líder do governo no Senado, Tereza Leitão, do PT de Pernambuco.
11: Me desculpe, doutor Paulo, a PEC foi protocolada em 2019. Não é uma PEC boca de urna.
10: Já o senador Jaime Bagatoli, do PL de Rondônia, criticou a proposta e citou a Argentina como exemplo a seguir.
12: Na Argentina, pode-se trabalhar até 12 horas por dia, não passando das 48 horas semanais. É isso que precisamos ter para nós avançarmos no Brasil.
10: O senador Rogério Carvalho, do PT de Sergipe, disse que a redução da jornada é uma questão civilizatória.
15: Essas 44 horas estão reservadas para os que ganham menos, para os que têm mais tempo de deslocamento, menos tempo de vida, portanto. Pelo amor de Deus, é muita insensibilidade.
10: Para o líder da oposição no Senado, Rogério Marinho, do PL do Rio Grande do Norte, a jornada de trabalho deve ser negociada entre patrão e empregado.
16: A questão da preponderância do que é negociado sobre o legislado, justamente para fortalecer os sindicatos laborais.
10: A sessão foi presidida pelos senadores Laércio Oliveira, do PP de Sergipe, e Paulo Paim, do PT do Rio Grande do Sul.
7: Antes da sessão de debate sobre o fim da escala 6x1, o presidente do Senado, Davi Alcolumbre, se reuniu com parlamentares e líderes de centrais sindicais para discutir a proposta de emenda à Constituição que reduz a jornada de trabalho. O presidente da Central Única dos Trabalhadores, Sérgio Nobre, classificou como excelente a reunião com o Alcolumbre e afirmou esperar que a proposta tenha tramitação célere no Senado.
9: Já a líder do governo, senadora Tereza Leitão, do PT de Pernambuco, destacou que o calendário de votação do texto não tem caráter eleitoral e que os próximos passos serão definidos ao longo da discussão na casa. A proposta de redução da jornada de trabalho já foi aprovada pela Câmara dos Deputados e aguarda análise dos senadores.
7: Pessoas sem condições de compreender o que acontece ou de oferecer resistência poderão ter proteção mais ampla contra a exploração sexual.
9: A Comissão de Direitos Humanos do Senado aprovou um projeto que aumenta a pena para o crime de exploração sexual de pessoas vulneráveis e prevê punição mais rigorosa quando o autor for um familiar ou tiver relação de confiança com a vítima. Repórter Rodrigo Rezende.
0: Submeter, induzir ou atrair para prostituição ou qualquer outra forma de exploração sexual pessoas vulneráveis que não tenham necessário discernimento sobre o ato pode levar à prisão de até 16 anos. Esse é o objetivo de projeto aprovado pela Comissão de Direitos Humanos. A autora da proposta, senadora Jussara Lima, do PSD do Piauí, afirma que a medida busca ampliar o escopo previsto no Código Penal, que já incluía crianças e enfermos. E a ideia é dar ainda mais segurança aos diversos grupos vulneráveis no país.
1: O projeto, ele tipifica o crime de submissão à prostituição ou a outras formas de exploração sexual, inclusive nos casos em que a vítima, por qualquer outro motivo, ela não tenha condições de oferecer resistência. A medida busca preencher uma lacuna na legislação brasileira, ampliando a responsabilização de criminosos que se aproveitam de vulnerabilidade das vítimas.
0: O projeto também eleva para até 12 anos a pena quando a vítima for coagida por alguém próximo a ela, como ressalta o relator do projeto, senador Rogério Carvalho, do PT de Sergipe.
2: Merece destaque a previsão de agravamento quando a coação é exercida contra a vítima ou seus familiares, alcançando seu grau máximo de reprovação quando perpetrada pelos próprios familiares ou pessoas do círculo íntimo da vítima.
0: A proposta segue para análise da Comissão de Constituição e Justiça.
7: E trabalhadores cadastrados no programa de famílias acolhedoras poderão fazer jus a 3 dias de folga remunerada quando precisarem acolher criança ou adolescente em situação de vulnerabilidade.
9: É o que diz um projeto aprovado pela Comissão de Assuntos Sociais do Senado e que segue para a Câmara dos Deputados. Repórter Marcela Diniz.
17: Por decisão judicial, após um episódio de violência em casa, por exemplo, crianças e adolescentes podem ser encaminhados temporariamente para as chamadas famílias acolhedoras. São pessoas cadastradas e selecionadas pelo poder público para essa função. O acolhimento tem caráter transitório e não se confunde com a adoção por durar no máximo 1 ano e meio. O projeto aprovado no Senado concede ausência remunerada de 3 dias consecutivos ao trabalhador ou à trabalhadora que acolher criança ou adolescente em sua casa. O senador Flávio Arnes, do PSB do Paraná, defende esse tempo como forma de dar atenção integral àqueles meninos em situação de extrema vulnerabilidade.
18: A pessoa que está trabalhando tem que ter pelo menos um momento, que a gente estamos colocando, de 3 dias para receber a criança, acolher, enquanto os trâmites judiciais acontecem também. E com isso, inclusive, dar contribuir para uma perspectiva nova de vida para a criança e para o adolescente.
17: O projeto é de autoria do senador Alan Rick, do Republicanos do Acre, e precisará passar pelo crivo da Câmara dos Deputados.
7: O Senado aprovou a adesão do Brasil a um acordo sobre comércio de aeronaves civis.
9: Um dos principais pontos do documento da Organização Mundial do Comércio é a eliminação de tarifas de importação para todos os aviões desse tipo e determinados produtos destinados ao setor. Repórter Pedro Pincer.
19: Além da eliminação de tarifas, o acordo sobre o comércio de aeronaves civis trata da redução de barreiras não tarifárias, das decisões de compra de aeronaves civis, dos subsídios à exportação e de regras para evitar restrições comerciais incompatíveis com o comércio internacional. Para o relator, senador Nelsinho Trade, do PSD de Mato Grosso do Sul, o texto favorece a indústria aeronáutica brasileira e o sistema de transporte aéreo.
20: Podemos agregar ao contexto descrito circunstância de que o Brasil passará a participar de maneira plena e em igualdade de condições das deliberações do Comitê TCA, que cuida de temas relevantes para a aviação civil na esfera global. Isso inclui a aplicação do acordo a novos produtos do setor.
19: O comércio mundial anual dos produtos cobertos pelo documento alcança 3,73 trilhões de dólares em exportações e importações, considerando a média de 2018 a 2022. Os principais parceiros comerciais do Brasil nesse conjunto de produtos são Estados Unidos, China, Alemanha e Argentina. O texto segue agora para a promulgação.
7: E servidores públicos poderão ser microempreendedores individuais. É o que prevê um projeto aprovado na Comissão de Constituição e Justiça.
9: A proposta proíbe, no entanto, quem ocupa cargo em comissão ou exerça função de confiança de atuar como MEI. Repórter Bruno Lourenço.
5: A Comissão de Constituição e Justiça aprovou o projeto de lei que autoriza os funcionários públicos a se tornarem microempreendedores individuais. A legislação hoje veda a participação em gerência ou administração de sociedade privada e o comércio, exceto na qualidade de acionista ou cotista. O senador Esperidião Amin, do Progressistas de Santa Catarina, reforçou que as restrições impostas aos servidores públicos vão na contramão das necessidades do país de novos investimentos na economia.
13: Projeções indicam mudanças demográficas aceleradas devido ao envelhecimento da população, tornando essencial ampliar e não restringir o número de pessoas aptas a empreender para preservar o nível de desenvolvimento econômico nas próximas décadas. Vale destacar que a atividade dos servidores como MEI não prejudicará a administração pública. Já existem situações em que servidores acumulam cargos ou mantêm empregos privados.
5: Amin ressaltou ainda que a proposta traz salvaguardas para não causar prejuízos à administração pública, como o impedimento de que ocupantes de cargo em comissão e funções de confiança sejam MEIs. Se não houver recurso para a nova votação no plenário, a matéria poderá seguir diretamente para análise da Câmara dos Deputados.
9: Com edição de Paula Groba e trabalhos técnicos de Eliseu Caires, o Jornal do Senado fica por aqui. Acompanhe agora as notícias da Câmara dos Deputados. Boa noite.
7: Boa noite e até amanhã.

0: de benefícios fiscais para cacau importado.
1: Vai ao Senado proposta que protege o uso de emblemas da Cruz Vermelha.
0: Presidente da Câmara reforça apoio ao agronegócio.
1: Proposta discutida por deputados prevê número máximo de alunos em sala.
0: Boa noite. A Câmara aprovou medida provisória que reduz benefícios fiscais sobre cacau importado. O repórter Antônio Vital explica a questão.
2: O plenário da Câmara aprovou medida provisória que reduz o prazo de isenção de tributo sobre o cacau importado, utilizado como insumo em produtos como chocolate exportado pelo Brasil. Hoje, o cacau inteiro ou partido, bruto ou torrado, comprado de outros países, paga menos IPI, PIS/PASEP e COFINS. Essa operação, quando o produto importado é depois usado como insumo de produtos industrializados, é conhecida como drawback. No caso do cacau, até a edição da medida provisória, em março, essas isenções e reduções de tributos valiam por até 2 anos. Com a medida, passam a valer por apenas 6 meses, com possibilidade de renovação a critério do Ministério do Desenvolvimento, Indústria, Comércio e Serviços. Isso significa que empresas que exportam produtos fabricados com cacau estrangeiro terão prazo menor para usufruir de benefícios fiscais na importação da fruta. Ao editar a medida provisória, o governo argumentou que os produtores de cacau brasileiros serão beneficiados com um possível aumento de venda à indústria. Ficam de fora da redução do prazo de isenções a manteiga de cacau, o cacau em pó e o chocolate importados. A medida provisória foi criticada em plenário por deputados do Novo e do Missão. Para o deputado Kim Kataguiri, do Missão de São Paulo, reduzir benefícios fiscais para produtos que depois serão usados como insumo para exportações prejudica a indústria nacional.
3: O que a gente está falando é o seguinte: Brasil, exporte menos chocolate e exporte mais cacau. Agregue menos valor para a sua produção. Aquilo que mais se critica no desenvolvimento da nossa indústria. O raciocínio é muito simples. Se eu estou importando um produto, mas esse produto, na realidade, é para eu processar, agregar valor e exportar, eu tenho uma suspensão desses tributos porque eu estou agregando valor na indústria nacional. E o governo quer acabar com isso e enfraquecer a nossa indústria.
2: A medida provisória foi defendida por deputados da base do governo. Para a deputada Jandira Fegali, do PCdoB do Rio de Janeiro, os produtores brasileiros de cacau serão beneficiados.
4: Ela garante a proteção da produção nacional. O cacau é uma produção importante no Brasil, que não pode ser penalizada por prazos e questões tributárias. É importante que a gente proteja essa produção para não gerar crise no setor, particularmente na região do norte e do nordeste brasileiro.
2: A medida provisória que reduz o prazo de isenção de tributos sobre cacau importado, utilizado como insumo em produtos como chocolate exportado pelo Brasil, seguiu para análise do Senado. Da Rádio Câmara de Brasília, Antônio Vital.
5: Direitos Humanos.
1: Tabata Amaral, do PSB de São Paulo, defende a aprovação da urgência de projeto que criminaliza o ódio contra as mulheres. Relatora da matéria, a deputada alerta que a misoginia se organiza nas redes antes de aparecer nas agressões e nos casos de feminicídio.
6: Hoje existe uma verdadeira indústria do ódio que opera nas redes, que captura meninos muito jovens e os ensina a enxergar a mulher como inimiga, como objeto, como culpada. E o que nasce numa tela vira ameaça, vira assassinato. Chama isso pelo nome, misoginia, ódio às mulheres. Admitir que essa coisa tem contorno, que é concreta, que ela tem uma motivação e que deve ser punida. É um ato fundamental de proteção que uma sociedade deve oferecer para todas nós, começando pelas pequenas.
0: Tabata Amaral aponta que tem buscado apoio de diferentes bancadas para construir um texto capaz de unir parlamentares de todos os partidos. Ela pede que a Câmara aprove a urgência da proposta como forma de mostrar compromisso com o enfrentamento da violência contra mulheres.
1: Carol D'Artora, do PT do Paraná, também defende a aprovação do projeto que prevê penas para a misoginia. Segundo a parlamentar, a medida faz parte.

0: No entanto, as discussões começaram de forma oficial na casa com uma audiência pública realizada no plenário nesta quarta-feira. Participaram membros da sociedade civil, representantes dos setores produtivos, parlamentares de oposição e da base e membros do governo federal. Com a aprovação da PEC na Câmara dos Deputados em maio, está nas mãos do presidente do Senado, Davi Alcolumbre, dar início aos ritos na casa. A matéria precisa passar pela Comissão de Constituição e Justiça do Senado e depois pode ser levada a plenário, um rito em teoria mais simples e curto do que o da Câmara. Uma comissão especial, assim como feito pelos deputados, não é uma prática comum no Senado, mas pode ser instalada caso Alcolumbre assim entenda necessário.
1: 6:03, problemas no metrô, Beatriz Beruti.
2: É isso mesmo, Sil. Na linha 3 vermelha do metrô, atenção aí, porque devido a uma interferência na estação Palmeiras Barra Funda, a circulação está com velocidade reduzida e com maior tempo de parada. Então atenção aí para quem vai pegar a linha 3 vermelha do metrô.
1: Obrigada. O PL Mulher ainda não anunciou um nome para substituir Michele Bolsonaro no cargo da presidência do partido. Márcio Rocha.
3: A ex-primeira-dama Michele Bolsonaro anunciou a saída da presidência do PL Mulher. A decisão ocorre em meio à crise entre ela e o senador Flávio Bolsonaro, também do Partido Liberal. A renúncia foi acertada durante uma reunião entre Michele e o presidente do PL, Valdemar Costa Neto. Após o encontro, ela divulgou uma nota em que disse que vai se dedicar a cuidar do marido, o ex-presidente Jair Bolsonaro, que está em prisão domiciliar, cumprindo pena por golpe de Estado. Segundo a ex-primeira-dama, a decisão foi tomada após uma reflexão com o próprio marido sobre o momento vivido pela família. O PL pretende lançar Michele como candidata ao Senado no Distrito Federal. Na nota divulgada nesta terça, ela não cita planos para as eleições deste ano.
4: 6:05, o Tribunal Superior Eleitoral decide por unanimidade manter os limites de gastos de campanha das eleições gerais deste ano nos mesmos valores das últimas, em 2022. Esse tema foi discutido no encerramento do primeiro semestre jurídico, nesta quarta-feira. Presidente do TSE e relator do tema, Cássio Nunes Marques, entende que não há motivo para reajustar os tetos. Segundo ele, não houve mudança na legislação eleitoral, nem aumento do Fundo Especial de Financiamento de Campanha. Esse fundo foi mantido em R$4,9 bilhões, mesmo valor destinado à disputa de 2022. A avaliação é que um eventual reajuste dos tetos poderia desequilibrar a realidade financeira dos partidos e fragilizar as políticas de inclusão das resoluções eleitorais. Nunes Marques também relembrou que o presidente Lula vetou na sanção da Lei de Diretrizes Orçamentárias de 2026 o trecho que previa o reajuste do fundo partidário. No voto, o presidente do TSE argumentou que se os limites fossem corrigidos, o fundo permaneceria. Se os limites fossem corrigidos, mas o fundo permanecesse inalterado, os partidos teriam dificuldades para as campanhas. Ainda de acordo com ele, um eventual aumento dos limites poderia incentivar candidatos que já ocupam mandatos a reivindicar uma fatia maior dos recursos e, com isso, reduziria o espaço destinado às candidaturas femininas e de pessoas negras.
1: Uma dupla presa em central de golpes contra beneficiários do INSS na Zona Leste de São Paulo. Arthur Coelho.
5: A polícia de São Paulo faz buscas para tentar prender mais 3 pessoas envolvidas em uma central de golpes contra beneficiários do INSS. Na terça-feira, a PM prendeu 2 homens e desarticulou o esquema criminoso que funcionava num imóvel localizado no Jardim Planalto, zona leste da capital. Os criminosos tinham como alvo principalmente idosos, com o objetivo de contratar empréstimos fraudulentos e falsificar cartões de crédito. Dentro da construção, os policiais localizaram uma estrutura montada para a prática dos golpes com computadores, celulares e outros equipamentos de informática. Uma parte da quadrilha conseguiu fugir após a chegada dos agentes.
4: 6:07, os Estados Unidos sancionam 2 brasileiros e 3 empresas paulistas por ligação com o PCC. Os detalhes com Adele Robichet.
6: O Departamento do Tesouro dos Estados Unidos sanciona 2 brasileiros e 3 empresas de São Paulo por ligação com o PCC, que os americanos consideram a maior organização criminosa do hemisfério ocidental. Os alvos principais são Vitor Henrique de Oliveira Chimada e a associada deles, Stella Stephanie Nunes Henrique de Oliveira, apontados como peças centrais de uma rede de lavagem de dinheiro que operava entre São Paulo e a Flórida e movimentou mais de 30 milhões de dólares em recursos ilícitos usando criptomoedas. A sanção bloqueia todos os bens e propriedades dos alvos no país e proíbe transações com americanos. Em janeiro, 6 membros do grupo, baseado na Flórida, já haviam sido presos pelo FBI por lavagem de dinheiro. Essa é a terceira ação do Tesouro americano contra o PCC e a primeira desde que foi classificado como uma organização terrorista pelos Estados Unidos no início de junho.
1: Sobe para 2.295 o número de mortes pelo terremoto na Venezuela. Os números foram divulgados ontem pelo governo do país. Mais de 11 mil pessoas foram contabilizadas como feridas. O presidente da Assembleia Nacional, Jorge Rodrigues, em pronunciamento, afirmou que há 12.841 pessoas afetadas pelo duplo tremor de 24 de junho. Organizações humanitárias alertam que o frágil sistema de saúde da Venezuela está sendo levado ao limite com hospitais danificados. E com a falta de pessoal, sobrecarregados por feridos e doenças infecciosas se alastrando na zona de desastre.
4: 6:09, a Procuradoria-Geral da Fazenda Nacional e a Procuradoria-Geral do Estado de São Paulo pedem a falência do Grupo Dolly por dívidas que somam mais de 15 bilhões e meio de reais. A ação também solicita ao Ministério Público a apuração de eventuais irregularidades. Em nota conjunta, os órgãos disseram a que priorizam medidas de proteção aos colaboradores, responsabilidade e transparência. Essa solicitação contabiliza débitos com a União, com o Estado de São Paulo e o Fundo de Garantia por Tempo de Serviço. A Bandeirantes tenta contato com a Dolly Refrigerantes, que ainda não se manifestou.
1: 6:09.
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10: Muita neblina no litoral de São Paulo, tem travessia de balsa interrompida, Santos Guarujá não está operando por causa da neblina, Bertioga Guarujá com apenas uma embarcação, o mesmo acontecendo na travessia Iguape-Jureia e Cananéia, Ilha Comprida. Iguape-Jureia e Cananéia operando também sem a travessia de caminhões no momento por causa da baixa visibilidade.
11: Bom dia, RB no ar, Rádio Bandeirantes, a minha rádio de todo dia. Baixada Santista tá horrível, nevoeiro, hein? Muita cautela. Eu saí de Praia Grande, pela Pedro Táxi, até chegar em São Vicente, no Samaritá, 28 minutos, coisa que eu levo só 10. Tá feio, muita cautela. O Wilson, motorista particular de Praia Grande.
12: Bom dia, Pulo do Gato, bom dia, Bandeirantes, bom dia, Silvânia, bom dia, Pedro, de férias ainda. Olha só, pessoal, aqui em Santa Catarina, muita chuva, aqui em Florianópolis agora, tá uma chuvarada, assim, parece que tá caindo uma tromba d'água, sabe? Muito cuidado aí quem estiver pelas estradas aí da 101, vindo em direção a Porto Alegre, Florianópolis. Que a chuva tá pegando aqui, hein? Beleza? Antônio Olaverde, Tapera da Base, Florianópolis. Bom dia.
13: Olá, bom dia, Silvânia. Bom dia, Lupato. Bom dia, Ailton Carlão da Moca. Manda os parabéns e um miado para o gato, para minha mãe Nair, fazendo 96 anos hoje, 96 primaveras, dona Nair de Almeida. Manda um beijo para ela. Bom dia para vocês.
10: Bom dia, que beleza, hein? 96 anos, parabéns, saúde para ela. Também um alô pro Lucas Barbosa, está completando hoje 36 anos. E no domingo vai se tornar padrinho da neta da Marilu Rezende, a Estela. Então, parabéns para a família toda.
14: 6 horas 16 minutos, girando a nossa reportagem aqui no Pulo do Gato, neste 2 de julho de 2026, quinta-feira. Dia que marca algo que muitos acharam que nunca aconteceria. O primeiro trecho da linha 6 laranja do metrô de São Paulo está sendo inaugurado. Olha lá. Já tem trem no túnel. É o primeiro trecho, algumas estações. Eu estava até comentando com a Ailton ontem, né? Uma menina publicou o seguinte: a minha mãe brincava que até eu me formar no ensino médio eu ainda não ia ter a linha 6. Eu tô me formando no mestrado e agora ela tá sendo inaugurada. Bom, Luiz Felipe Nunes, você vai testar a linha 6 hoje. Bom dia.
15: Muito bom dia, Lupato, Silvânia, bom dia para você que nos acompanha na Bandeirantes. Estou neste momento do lado da estação que será inaugurada, uma das 6 da linha 6 Laranja, neste dia de hoje, a estação Santa Marina, que fica justamente na avenida de mesmo nome. A ideia do governo do estado de São Paulo é que hoje as 6 estações façam uma ligação entre a Zona Norte e Perdizes. Quando a linha estiver completa no ano que vem, essa ligação vai chegar da Brasilândia até São Joaquim. Mas hoje, as 6 estações inauguradas: João Paulo I, Freguesia do Ó, Santa Marina, Água Branca, com possibilidade de ligação para as linhas 7 e 8, além de Sesc, Pompeia e Perdizes. É a chamada linha das universidades. Lupato até fez a brincadeira, a concessionária, inclusive, se chama Linha Uni. Contrato bilionário, com uma previsão de entrega em muitos anos atrás, mas que somente hoje está tendo essa inauguração. A gente relembra nesta semana que essas entregas todas acontecem por parte do governo do estado de São Paulo, muito pelo motivo de que o governador Tarcísio de Freitas tem até sábado para participar dessas inaugurações. O governo até pode inaugurar obras depois, como é a previsão do Rodoanel, do Trecho Norte, no segundo semestre, mas o governador não pode estar lá, por isso existe essa agenda concentrada e houve esse desmembramento das entregas da linha 6. No segundo semestre, existe a previsão de que a linha tenha a expansão para a Zona Norte, para chegar nesse trecho da Brasilândia, e até o ano que vem a expansão em direção ao centro de São Paulo, passando pela PUC, FAAP, Mackenzie, por isso o nome Linha das Universidades, até São Joaquim. Governador Tarcísio de Freitas, prefeito Ricardo Nunes, vereadores, toda a classe política de São Paulo, basicamente, do campo ideológico próximo a Tarcísio de Freitas, deve estar por aqui perto das 10 horas da manhã. Aqui na Estação Santa Marina, muita concentração de funcionários que vão chegando, os últimos testes sendo feitos, a estação ainda fechada neste momento. E, segundo a logística que geralmente acontece nestes eventos, o governador Tarcísio de Freitas deve fazer a inauguração de cada uma das estações individualmente. Então, deve existir um teste dentro desse trem da linha 6 para outras estações também. É um trem diferenciado, inclusive, em relação às outras linhas operadas pelo metrô, em comparação com as linhas 1, 2 e 3, porque os trens destas linhas comportam 1.600 pessoas. Os trens da linha 6 comportam mais gente, 2.000 pessoas. Então é uma tecnologia um pouco diferente, já é uma linha que é concedida logo de início para a empresa Acciona e que neste primeiro momento será operada de maneira assistida. Então, sem tarifa, dá para entrar de maneira gratuita, funcionamento das 10 da manhã até 3 da tarde neste momento, com uma possibilidade de pagamento de tarifa somente se o passageiro for fazer uma baldeação. Nesse período de operação assistida, o metrô, a linha 6, não opera aos finais de semana, nem aos feriados, e inclusive o tempo de espera é bem maior do que será quando a linha for entregue de maneira integral, porque só tem um trem fazendo a ida e outro fazendo a volta. Então o tempo de espera, cerca de 19 minutos, que é o tempo do trajeto inteiro. Então, se você der o azar de chegar um pouco depois da saída do trem, você vai esperar cerca de 20 minutos para entrar no trem e depois mais 20 minutos de percurso. Mas a entrega está sendo feita hoje, a gente vai acompanhar ao longo do dia e traz mais detalhes aqui na Bandeirantes. Lupato, Silvânia.
10: Obrigada, Luiz. 6:20.
14: Vamos a Santos. A nossa colega da Bandeirantes Santos, Rafaela Ferreira, está conosco para atualizar uma informação que chegou mais cedo aqui no Pulo do Gato pelos nossos ouvintes: um forte nevoeiro na Baixada Santista, inclusive com a travessia Santos-Guarujá sem operar neste momento. Bom dia, Rafa, tudo bem?
16: Bom dia, Lupato, Silvânia, ouvintes do Pulo do Gato. Isso mesmo, desde as 5:30 da manhã, a travessia entre Santos e Guarujá está paralisada. Inclusive, eu estou aqui na travessia e a gente pode observar que já está se formando uma fila de veículos, porque estão aguardando. E além dessa travessia, nós também temos os pedestres e ciclistas, que muitos deles também utilizam essa travessia. Eu estou caminhando aqui porque é num outro local. Cerca de 7.000 pessoas utilizam todos os dias essa travessia. Muitas indo para casa, voltando também para casa do trabalho, e estão aqui aguardando. Inclusive, encontrei aqui alguns ouvintes da Bandeirantes que vão conversar com a gente. Tudo bem? Como é que vai? Você está ao vivo aqui no Pulo do Gato da Rádio Bandeirantes? Você está voltando do trabalho? Como é que é? Já está esperando há bastante tempo?
17: Já está de trabalho que morrer.
16: E aí chegou aqui?
17: Aqui
16: e mora muito longe?
17: Morrinhos.
16: E Morrinhos é mais ou menos uns 3 quilômetros de onde a gente está. E aí está cansado, quer ir embora? Tem que esperar, né? Então tá bom, muito obrigada, viu? Bom dia para o senhor, espero que volte logo. Além dessa travessia aqui, ó, tem bastante gente aguardando, como vocês podem observar, muitos ciclistas. Tem uma outra travessia que eu vou mostrar para vocês, que essa travessia é municipal. Essa é somente de pedestres e ela não foi paralisada. Então vocês podem observar que tem bastante gente passando aqui nesse momento. E quem também está fechado é o canal do Porto de Santos desde as 3h50 da manhã. Então, ontem a gente já falou a respeito dessa neblina. O meteorologista de Santos, o Franco Cassol, explicou que esse fenômeno, ele é comum nessa época do ano e por isso não tem outro jeito. O pessoal tem que aguardar. Assim que nós tivermos mais informações, trazemos ao vivo na Rádio Bandeirantes.
14: Bom, informações importantes, então, chegando com a Rafaela Ferreira de Santos. O porto fechado neste momento e a balsa que faz a travessia entre Santos e Guarujá também sem operar. Imagens que nós estamos mostrando agora da praticagem de São Paulo, mostrando de fato um fortíssimo nevoeiro no canal ali de entrada para o Porto de Santos neste momento.
10: E outras travessias de balsas também operando com menos embarcações por causa do nevoeiro. A notícia boa para quem está em São Paulo é que a linha 4 amarela, aliás, a linha 3 vermelha do metrô, voltou a operar normalmente. Estava com problema no início da manhã, mas agora já todas as linhas do metrô operando normalmente neste momento. 6h23, daqui a pouquinho vamos falar de Copa do Mundo, hein?
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19: Olá, bom dia. Sejam bem-vindos à Rádio Bandeirantes Goiânia. Vamos aos destaques desta manhã. Quem mora em Aparecida de Goiânia terá a oportunidade de acessar diversos serviços públicos gratuitos nesta sexta e sábado, dias 3 e 4 de julho. A Prefeitura, em parceria com o Governo de Goiás e a Defensoria Pública, realiza um grande mutirão no estacionamento da cidade administrativa Maguito Vilela. Os atendimentos serão das 8 da manhã às 5 da tarde na sexta-feira e das 8 ao meio-dia no sábado. Entre os serviços oferecidos estão a atualização e o cadastramento no CAD Único, cadastros para moradia, cartão de estacionamento para idosos, pessoas com deficiência, gestantes, lactantes e autistas, além de inscrições em programas sociais do governo de Goiás. Também haverá vacinação, exame de mamografia preventivo, atendimentos oftalmológicos, aferição de pressão e glicemia, além de emissão de carteira de identidade. A Defensoria Pública vai fazer as orientações jurídicas e outros auxílios. Mudando de assunto, em Trindade, a fé e a tradição voltam a tomar conta das ruas. Nesta quinta-feira, um dos momentos mais aguardados da Romaria do Divino Pai Eterno é o tradicional desfile de carros de boi, cavalheiros e muladeiros. O desfile dos carros de boi começa às 7 horas da manhã, com concentração na Praça da Antiga Cadeia e o percurso até a Igreja Matriz. Já os cavalos e muladeiros se concentram às 11 horas da manhã na Alameda Barro Preto, com saída prevista para 1 hora da tarde. Reconhecida como Patrimônio Cultural Imaterial de Goiás, a tradição reúne milhares de romeiros e mantém viva uma das mais importantes manifestações religiosas e culturais do estado. Bom, a gente fica por aqui. Continuem ligadinhos na Rádio Bandeirantes, fechada com você, fechada com a verdade. Até mais.
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13: São 6:29. Olha só, se é uma coisa, tem que estar com check-up em dia pra acompanhar essa Copa do Mundo. Viu? E não é só pros brasileiros, não. Pra todas as nações, né? Capri, bom dia!
14: Oi, Silvânia, bom dia a você, ao Lupato, a todo bom mundo dia. Que está conosco. Alô, Ailton Dias, Paulo, Marcelo, Mamone, alô, Brasil, bom dia. Bota o gatinho pra dar bom dia pra gente aí, Ailton. Aê, gatinho, vamos lá acordar, despertar nessa quinta-feira aí, que aqui na costa leste americana, hoje a previsão é de 39 graus.
15: Ô, oh, coisa boa.
14: 39 graus hoje vai fazer aqui na costa leste dos Estados Unidos. Ontem à noite, 8 da noite, estava 35 com sensação de 38. Nós estamos numa sauna gratuita, sauna a céu aberto por aqui. Mas vamos ver, vocês estão com frio aí, vocês querem um pouquinho de calor, a gente tá mandando aí pra vocês, hein? Fiquem à vontade se precisar de um pouquinho de calor aqui. Vamos falar de Copa do Mundo. Quem está com a gente no youtube.com/rádio Bandeirantes Oficial, já vê que ao meu lado está ele, João Paulo Capelanes, acordou aqui e tirou o condomínio do sono. Quando João Paulo Capelanes acordou e chegou aqui, ele tirou o condomínio do sono, todo mundo acordado já, porque ele deu bom dia pro porteiro, o condomínio acordou. E vai dar bom dia agora pro Brasil todinho. Fala aí, João, bom dia.
16: Fala, Capri, bom dia. Oi, Sil. Fala, Lupatinho.
15: Que carinha de Ailtinho. Sono, hein?
16: Cara, e pior que eu acordo, ó, não vou mentir, eu ponho o celular pra despertar 10 pra 5 aqui, 4:50, né, Capri? Ó, uma chuveirada, porque eu não funciono sem banho. Um bom banho é bom papo, até porque eu tô parecendo aqueles, sabe aqueles bichinhos que as pessoas colocam uma cola pra elas ficarem, pra ficar preso? Eu tô assim, porque eu tô grudando no lençol. É muito calor. O Capriotti falou, a gente fez uma hamburgada ontem à noite, depois da última jornada, e é impossível ficar
14: de
16: perto
14: novo?
16: Da grelha. Fizemos, né? Uma hamburgadinha, pra dar aquela soltada, ah, né, Capri?
14: Não foi no apartamento, né?
16: Não, não, nós viemos aqui.
14: Não, senão você ia botar fogo, você ia botar fogo no prédio de novo. Ele botou fogo no prédio. Disparou o alarme de incêndio aqui, todo mundo correndo no condomínio. Tá pegando fogo, tá pegando fogo.
16: Pegando fogo, bicho!
14: Era um hambúrguer que ele tava fritando dentro do apartamento.
16: Isso,
14: disparou,
16: é verdade.
14: O alarme de incêndio.
16: Exato.
15: E a dietinha tá de emagrecimento.
16: Ah, dieta de regime de engorda, né? É só colocar uma maçã na boca e pôr pra sala, porque tá feia a coisa. Mas eles têm aqui, né? A nossa estrutura é bem bacana. E o Capriotti deu uma dica, porque primeiro, quando a gente faz qualquer coisinha, sai um pouquinho de fumaça, o alarme de incêndio começa a tocar uma correria aqui no hotel. É mais ou menos por aí. Então, fora o piso, que fica todo colado, né, do óleo. É uma coisa maravilhosa. Então, a gente tá fazendo aqui nossas hamburgadas na estrutura do hotel. Mas um calor que tá aqui...
14: Nem convidaram, hein?
16: Ah, você tava dormindo. O Capri vai dormir 8 horas da noite também. Ele acorda com as galinhas, com o gatinho do pulo, né? Vai fazer o quê?
14: Bom, vamos lá, deixar essa parte, porque o povo tá agora, o João Paulo Capelino. Agora não é hora de hambúrguer.
16: Ah,
14: agora é hora daquele pingadinho, daquele cafezinho com leite, pãozinho na chapa. Que saudade de um pãozinho na
16: pãozinho
14: chapa.
16: Pãozinho com Nutella.
14: Vamos, não. Com manteiga não. Na chapa. Vamos lá falar então dos assuntos. Noruega. Vem aí, Noruega. Vamos falar do nosso adversário do próximo domingo. Vamos lá, João.
16: Vamos lá, é o seguinte, daqui a pouquinho eu tenho uma brincadeira com a Silvânia, com o Lupato, com você também, viu, Capri, com os ouvintes internautas da Bandeirantes, mas antes eu quero falar sobre provocação. Aqui está um sujeito que gosta de uma ironia, de uma brincadeira, de uma provocação sempre leve de forma sadia. O que que aconteceu? Logo depois da classificação da Noruega diante da Costa do Marfim, tem aquela resenha de vestiário. E o Solbakken, treinador da Noruega, ele mandou um recado para Carlo Ancelotti anteontem. Assista e ouça aí.
17: And wait, Carlo Ancelotti, we're coming for you.
16: And wait, dos Carlo mesmos Ancelotti, criadores de Real Madrid, pode esperar, sua hora vai chegar. Que nem o Marcos Braz fez, que o Davi Luiz filmou quando o Flamengo foi campeão da América. O Solbakken, ele traduzindo, falou o seguinte: Carlo Ancelotti pode esperar, nós estamos indo atrás de você. E aí os jogadores da Noruega, a comissão técnica, todo mundo fez uma festa do vestiário. O que que aconteceu? O pessoal filmou esse momento leve de descontração. E aí, quem tem medo? O Solbakken foi para entrevista coletiva ontem e foi questionado pelos repórteres se ele faltou com respeito, até porque essa declaração virou trend topics no Twitter. Todo mundo falou sobre isso, que o Japão já tinha desrespeitado a seleção brasileira e os jogadores provaram em campo e que isso chegaria no vestiário do Brasil. Aí, adivinha, quando questionado na entrevista coletiva, o Solbakken ontem disse isso aqui, ó. Ouça aí.
18: Fico o mais longe possível.
19: It's so far from provoking as possible. He's maybe the greatest coach in the history of European football, together with Guardiola, Mourinho, and one or two more.
18: Colocar alguém, Ancelotti talvez seja o maior treinador da história do futebol europeu, junto com Guardiola, Mourinho, em uma perspectiva histórica. Tenho um grande respeito por ele. O encontrei algumas vezes quando estava no Copenhagen, e enfrentamos o Chelsea e Real Madrid na Champions League. Ele é um ótimo cara com um grande senso de humor. Temos o maior respeito por ele e pelo Brasil também. Acho que vocês podem ver o lado engraçado. Não foi uma análise profunda, só um lembrete do que vamos ter pela frente nos próximos 4 ou 5 dias.
19: Only a reminder of what is coming in the next 4 or 5 days. It's so far from provoking as possible.
16: Palavra do Solbakken, treinador da Noruega, que deixou bem claro que foi um momento de descontração leve, que se dá bem com o Ancelotti, gosta muito do Ancelotti, mostrou respeito, falou que é um dos maiores treinadores da história e falou que as pessoas deveriam ter olhado a parte cômica dessa declaração e não a parte que, infelizmente, muita gente trata como falta de respeito. Eu não sei o Lupato, a Silvânia, ouvintes, internautas e você, Capri. Eu achei que faz parte da resenha, da brincadeira e segue o jogo.
13: Ah, não vi nada demais também, não.
14: Só quem tá preocupado com o mimimi que vai se apegar aí a essa papagaiada toda.
15: Sabe.
14: Aí, né? É o seguinte.
15: O Capri Capelanes, o vídeo inteiro é um papo de vestiário logo depois da Noruega se classificar. E no vídeo inteiro, ele brinca. A frase anterior a essa do Carlo Ancelotti é ele dizendo que os jogadores precisavam se orgulhar porque deram motivo para que a Noruega tomasse cerveja por 14 dias seguidos. Ou seja, era claramente ali uma resenha dele para brincar com os jogadores, o técnico que precisa tentar ter essa boa relação também com os seus atletas. Não vi nada demais nessa declaração dele. E outra, né? Se a seleção brasileira contratou Carlo Ancelotti para ter um técnico com moral, é isso, né? Todo adversário, quando olha para o banco de lá e tem Ancelotti, fala dele.
16: Não, e tem um detalhe, vocês sabem que o Migliozzi estava ontem acompanhando a entrevista coletiva, como acompanhou boa parte das atividades, e aí eu até sugeri ao Migliozzi, vai bater um papo com ele, um jornalista norueguês, para a gente poder fazer uma resenha para o final de semana, que vai ser uma programação de fôlego, como o Capriotti gosta, e aí alguns jornalistas noruegueses perguntaram para o Migliozzi como é que a declaração do treinador da Noruega chegou ao povo brasileiro, porque eles viram certamente a repercussão, muita gente criticando, onde já se viu, falta com respeito com o Ancelotti, que está indo atrás do Ancelotti e tal, e aí o Migliozzi falou, não, da nossa parte aqui é uma brincadeira, mas obviamente que hoje em dia, até quando você faz uma brincadeira leve, tem gente que desvirtua, né, uma pena, viu? É isso que virou o mundo fazer o quê?
14: É isso aí, olha, foi mais uma quarta-feira espetacular de Copa do Mundo, jogos Fanta, que Copa maravilhosa, eu tô amando essa Copa do Mundo, já tô com saudade que vai terminar daqui a pouco. Já dia 19 termina uma Copa muito, muito bacana. Ontem jogos fantásticos. E o Congo, hein? República Democrática do Congo. O que esses caras fizeram? Deixaram os ingleses durante 70 minutos, não passava nem fax por ali. O negócio estava enrolado, muito enrolado, porque o Congo surpreendentemente fez 1-0 e a Inglaterra demorou barbaridade, 75 minutos para empatar o jogo e depois Harry Kane, que vai brigar pela artilharia da Copa também, marcou os 2 gols e deu a vitória à seleção da Inglaterra por 2-1. A Bélgica, em outro jogaço dessa Copa, o jogo terminou aos 19 minutos do segundo tempo da prorrogação, com a vitória de virada da Bélgica por 3-2 contra o Senegal. Olha, fantástico, mais um jogo incrível. E por falar em artilharia, o Harry Kane marcou mais 2 gols e tá na briga pela artilharia da Copa do Mundo também. Olha só, Mbappé e Messi 6 gols, Haaland e Harry Kane 5 gols, Vinícius Júnior e tem 4 gols. E eu não vou ficar surpreso se nessa Copa nós tivermos um empate na artilharia. Chegar ao final da competição e tivermos lá 2 jogadores empatados na artilharia. Só que a FIFA não vai dividir prêmio, não vai dar 2 chuteiras de ouro. A FIFA designou que a assistência vai ser o critério de desempate para essa chuteira de ouro. Então, quem tiver mais assistências ao final dessa Copa, empatou em gols lá, sei lá eu, 10 gols para cada um. Quem tiver mais assistências vai ficar com a chuteira de ouro ao final dessa Copa do Mundo e vai ser, ó, vai ser gol a gol, hein? Não vai ser fácil, não. Mbappé e Messi vão brigar até o final por essa chuteira de ouro. E vamos falar também dos jogos de hoje, porque tem Espanha e Áustria às 16h, Portugal e Croácia às 20h, e já na madrugada da sexta-feira, Suíça e Argélia vão jogar à 00h. E a seleção brasileira, Capriotti, calma, tá chegando agora com o Alexandre Pretzel, que traz as informações do time brasileiro e a quinta-feira de Carlo Ancelotti liderando o grupo. Fala aí, Pretzel, bom dia.
20: Bom dia, Capriotti, bom dia a todos do Pulo do Gato. A seleção brasileira inicia hoje os treinamentos mais fortes para pegar a Noruega no domingo aqui em Nova Jersey. Técnico Carlo Ancelotti terá uma definição a fazer. Quem será o substituto de Lucas Paquetá, que está machucado? Danilo Santos aparece como principal candidato por ter um perfil parecido com o perfil de Paquetá. Uma outra possibilidade é recuar o Matheus Cunha para o meio e deixar o Endrick como centroavante, algo que eu acho remoto neste momento, apesar que o Endrick vai dar entrevista coletiva nesta quinta-feira. Só Endrick e Danilo Santos ainda não concederam entrevistas coletivas, então vai acontecer com o Endrick e pode acontecer com o Danilo nesta sexta-feira. Se o Danilo jogar, ele mantém uma composição parecida com o time que ele havia escalado no jogo contra o Japão. Mas, já pensando na Noruega no domingo, o Brasil de Alisson, Danilo, Marquinhos, Gabriel Magalhães e Douglas Santos. Não há o que mexer na defesa. Casemiro, Bruno Guimarães, e aí? Danilo Santos, será que pode aparecer o Fabinho para reforçar o meio campo? Ou até mesmo o Martinelli por ali, deixando o time no 4-2-4 para ele jogar ao lado do Matheus Cunha, como ele entrou contra o Japão, e com Vini Júnior e Rayan na frente? São possibilidades e variações que o Ancelotti pode fazer, e provavelmente ele vai testá-las até o jogo de domingo, tentando quebrar o tabu contra a Noruega. Um abraço a todos, pessoal.
14: Muito obrigado. Vou aproveitar então para trazer também Leandro Quesada conosco para falar um pouquinho mais desta seleção brasileira que já está concentradíssima para encarar a Noruega. Fala aí, Quesada, bom dia.
0: Bom dia, Ricardo Capriotti. O técnico Carlo Ancelotti tem se mostrado bem convicto com as ideias dele nesta Copa do Mundo. Na hora de mudar, é pragmático e até conservador. Só tira o jogador quando ele se machuca. Ah, foi assim com o Rafinha para a entrada do Rayan. Será assim com o substituto de Paquetá, que está fora do duelo contra a Noruega. As possibilidades são várias. Se ele mantiver o esquema 4-3-3, quem luta por essa vaga? Bem, Danilo Santos surge como a primeira opção, jogador do Botafogo, que trabalhou com Ancelotinho, o filho dele, na equipe carioca. Fabinho, jogador experiente de Copa do Mundo, que ajuda muito na marcação. Ou um pitbull, Doberman, chame como quiser, Ederson, que joga na Atalanta da Itália. Se ele voltar com aquela ideia inicial do 4-2-4, ele pode dar chance para o Martinelli, ele pode colocar o Endrick no ataque e até uma opção menos possível nesse momento, que seria a entrada de Neymar desde o início do jogo. Não acredito que ele vá fazer isso, mas enfim, poucas mudanças, ou na realidade apenas uma mudança: a saída de Paquetá por contusão e a entrada de um outro jogador. Faltam poucos dias para enfrentar a Noruega, mas o técnico tem treinado todas essas opções e leva uma ideia na cabeça: mudar o menos possível, até porque, como diz o velho ditado, e que vale lá na Itália também, em time que está ganhando, não se mexe.
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24: Um bom dia para você que acompanha a Rádio Bandeirantes Goiânia. Meu nome é Gabriel Alves. Eu chego agora com alguns destaques para esta manhã. Um dos momentos mais aguardados da Romaria do Divino Pai Eterno é o desfile de carros de boi, cavaleiros e muladeiros que acontece nesta quinta-feira em Trindade. A programação começa às 7:30 da manhã, com a concentração dos carros de boi na Praça da Antiga Cadeia. O percurso segue até a Igreja Matriz e depois passa por ruas da cidade, pelo Parque Municipal Lara Guimarães e termina no Carreiródromo Ada Cira. Já os cavaleiros e muladeiros começam a se concentrar às 11 da manhã na Alameda Barro Preto. A saída está prevista para 1 hora da tarde. O desfile reúne romeiros de várias cidades de Goiás e também de outros estados em uma manifestação de fé e das tradições do campo. O evento é reconhecido como Patrimônio Cultural Imaterial de Goiás e faz parte dos momentos mais simbólicos da festa religiosa. Durante a programação também será realizada a cerimônia simbólica de transferência de capital do estado para Trindade. E mudando de assunto, o governo de Goiás alterou a forma de cobrança do ICMS nas recargas de veículos elétricos. Com a nova regra, a responsabilidade pelo recolhimento do imposto deixa de ser das empresas que operam os pontos de recarga e passa para os distribuidores de energia elétrica. Segundo a Secretaria da Economia, a mudança não cria um novo imposto, não aumenta a carga tributária e também não altera o valor pago pelos consumidores. A medida apenas adapta a legislação estadual ao modelo definido pelo Conselho Nacional de Política Fazendária. O avanço da modalidade elétrica ajuda a explicar essa atualização. O avanço da modalidade elétrica ajuda a explicar essa atualização. Goiás já tem cerca de 15 mil veículos elétricos. Goiânia concentra mais de 6.800 automóveis e ocupa a 8ª posição entre cidades brasileiras com maior número de veículos eletrificados vendidos desde 2022. Esse crescimento é impulsionado tanto por consumidores quanto por empresas e motoristas de aplicativo que ampliam o uso desse veículo no estado. Essas e outras informações você confere logo mais às 8:30 no Manhã Bandeirantes com Tiago Humberto.
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0: praticado no fim do ano passado. Com a expectativa de um acordo de paz nos Estados Unidos e Irã, o petróleo voltou a cair, o que levou a Petrobras a reduzir valores por aqui também. Nesta semana, a estatal também anunciou a redução do diesel nas refinarias em 35 centavos, paralelamente à redução das subvenções do governo federal. 6h46, vamos chamar o Vitor Takau, do Instituto Climatempo, para saber da previsão para esta quinta-feira. Bom dia, Vitor.
1: Olá, Silvânia, ótimo dia a você, Lopato, e também a todos que estão conosco aqui no comecinho desta quinta-feira, que já te falo logo de cara, será bem parecida com a última quarta-feira. O amanhecer segue bastante agradável, temperaturas ali em torno dos seus 17, 18 graus. Hoje o sol aparece desde cedo e assim conduz à elevação das temperaturas. À tarde, os termômetros podem chegar aos 27 graus, mas o que deve chamar a atenção mesmo são as rajadas de vento, que vão aumentando ao longo do dia. Só um prenúncio para o que deve acontecer a partir de amanhã, sexta-feira, quando uma nova virada do tempo deve chegar aqui na cidade de São Paulo e também outras áreas do estado paulista. A tendência é de queda nas temperaturas e pancadas de chuva.
0: Vitor, chuva que já atingiu há alguns dias o sul do país, não é? Vão continuar por lá essas chuvas?
1: Pois é, Silvana, de fato, esses últimos dias foram marcados por chuvas volumosas no sul do país. Tivemos acumulados que superaram os 200 milímetros em municípios do Rio Grande do Sul. A boa notícia para o pessoal de lá é que a chuva perde força agora neste fim de semana, mas o que deve chamar a atenção são, de fato, a queda nas temperaturas. Uma nova e forte massa de ar polar promete derrubar os termômetros, temperaturas abaixo de zero, principalmente no Rio Grande do Sul, não se descartando, inclusive, a ocorrência de alguma precipitação invernal na noite desta quinta-feira, ou seja, pode acontecer eventos como, por exemplo, uma chuva congelada em pontos mais elevados do estado gaúcho.
0: Preocupante. Obrigada, Vitor. Um bom dia para você.
1: Um abraço, um ótimo dia.
0: Outro, 6h48.
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3: 6h50. Olha, problemas de novo na linha 3 vermelha. Pelo menos é o que indica aqui o site do metrô. Interferência na via na estação Palmeiras Barra Funda. Circulação com velocidade reduzida e maior tempo de parada. Já tínhamos começado o programa com problemas na linha 3. Depois o site avisou que estava normalizado e agora volta com essa informação, Vitor Lupato.
4: 6h51, reta final do Pulo do Gato de hoje. A perseguição virtual contra mulheres dispara no país, com crimes que vão de mensagens com ameaças até a manipulação de imagens, usando inteligência

0: artificial. O Ligue 180 agora oferece apoio para ajudar no encaminhamento de denúncias do tipo. A repórter Roberta Scherer tem mais informações.
1: Depois de ser agredida pelo ex-namorado, essa mulher que fala sem ter a voz identificada terminou o relacionamento e denunciou o agressor à polícia. A justiça determinou uma medida protetiva contra ele, só que a vítima passou a ser perseguida pelo homem na internet.
2: Era sempre ameaças por mensagens de Pix de um centavo pelo banco, pedindo para desbloquear, que ele precisava de ajuda minha, porque senão ele ia continuar fazendo a mesma coisa. Eu tentava entrar em redes sociais minhas e adicionava vários números de chip para entrar em contato pelo WhatsApp.
1: O criminoso acabou preso por violar as restrições da medida protetiva. O Ligue 180 passou a receber denúncias de crimes contra mulheres no mundo virtual e está ampliando a orientação às vítimas. Só nos 5 primeiros meses desse ano, a central registrou um aumento de 188% nas ocorrências. São casos de estupro virtual, invasão de contas em redes sociais, extorsão sexual e violência psicológica praticada por meio da manipulação de imagens com inteligência artificial. O Ministério das Mulheres firmou um acordo de cooperação técnica entre os estados e o Ligue 180. O objetivo é padronizar procedimentos e garantir o compartilhamento de dados. 9 estados não assinaram, incluindo São Paulo, que concentra o maior número de casos de violência contra mulheres no país. A advogada especialista em direito da mulher, Daniele Acamini, explica o porquê disso ser importante.
3: A partir do momento que alguns estados, principalmente os que lideram o índice de denúncia, não assinam esse acordo, a gente fica com um ponto cego, porque a gente não sabe o que aconteceu com essa mulher depois que a denúncia foi encaminhada para o estado.
1: Ao discar 180, a vítima fala com atendentes treinadas, que vão ouvir a denúncia e encaminhar o caso às autoridades. Além disso, a mulher recebe orientações sobre como preservar provas.
3: Porque tem alguns detalhes que, pra gente que não entende tecnologia, parece irrelevante, mas que você compromete a cadeia de custódia dessas provas.
1: Vale lembrar que o 180 recebe denúncias, mas para crimes que estão acontecendo naquele momento, como uma agressão ou ameaça, a vítima deve acionar a polícia através do 190.
4: 6h53.
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2: O pulo do gato.
3: Vaticinava uma derrota do nosso Scratch por larga diferença de gols. Muitos cronistas, menos um.
4: Aí, Brasil, que a nossa peça empurra. Aguenta, coração. Recebe bola para passar para Maradona. Tentando passar por um adversário que faltou, não passou. Falcão tomou a bola, bateu, recuperou. Então, Martínez colocado pela meia direita, vai procurando a bola, jogando por ali. Galvão, Galvão repôs outra vez para Vila. Jardim perdeu para Soccer. Calcanhar dá para Éder. Éder da Zico, grande jogado. Brasil atacando, atenção. Zico, correu, arrumou. Foi derruba, bate, a bola passa. Por pouco, Serginho de gancho não limpa a jogada. E se não cai, ficaria sozinho, sozinho, diante do goleiro da Argentina, Zamba. Tô com o pé, tô com o pé.

0: sai do campo ofensivo. Até que veio a falta cometida em cima de Serginho. Éder arrumou e bateu. Saiu um tirambaço com o primeiro.
1: Zico marcou o primeiro. Na etapa final, Serginho e Júnior completaram o marcador. Brasil 3, Argentina 1. Copa do Mundo de 1982 na Espanha.
2: Olha que legal. Silvânia Alves, Quinta Sinal vai marcar 7 horas da manhã. Nós voltamos para sextar junto com a nossa audiência amanhã às 5 da manhã. E eu daqui a pouquinho também no Manhã Bandeirantes com o Marco Antônio Sabino e Paula Valdez. Um abraço, Sil, e um abraço a todos que nos acompanham.
1: Obrigada, Vitor, para você também. Nós voltamos então amanhã e na sequência você fica com o Primeira Hora. Estão chegando, se acomodando aqui o Nelson Gomes e a Ana Paula Rodrigues. Tchau, gente. Obrigada. Fiquem com Deus.
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4: Hora Oficial do Brasil, 7 horas.
5: Quinta-feira, 2 de julho de 2026.
4: Alexandre de Moraes vai decidir se renova a prisão domiciliar de Jair Bolsonaro após manifestação a favor da Procuradoria-Geral da República.
5: Após redução do diesel, Petrobras anuncia queda no preço do querosene de aviação.
4: Estados Unidos sancionam brasileiros por suposta ligação com o PCC.
5: Tragédia na Venezuela sobe para quase 2.300 o número de mortos nos terremotos que atingiram o país.
4: Brasil, sufoco! Bélgica e Inglaterra sofrem, mas avançam na Copa. Hoje, Portugal enfrenta a Croácia e a Espanha pega a Áustria.
5: Após folga, a seleção brasileira retoma treinos hoje na preparação para enfrentar a Noruega nas oitavas.
3: Tempo.
6: A quinta-feira começa com o avanço de uma massa de ar polar no sul do país. Em Porto Alegre, a chance de geadas localizadas e a sensação de frio continua no decorrer do dia, com mínima de 8 graus e máxima de 13 graus. Pela tarde, há condição para pancadas de chuva rápidas e isoladas. Enquanto em São Paulo, há possibilidade de nevoeiros pela manhã. E à tarde, o sol predomina, com mínima de 16 graus e máxima de 28 graus. Enquanto em Brasília, o dia começa gelado, com mínima de 13 graus. E pela tarde, as temperaturas sobem e a máxima alcança os 26 graus.
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5: Após manifestação da Procuradoria-Geral da República, a prorrogação da prisão domiciliar de Jair Bolsonaro será avaliada por Alexandre de Moraes. Vamos à capital federal, Felipe Campbell. Bom dia.
7: Bom dia, Ana. Bom dia, Nelson.
4: Bom dia.
7: O ministro do Supremo, Alexandre de Moraes, deve se manifestar nos próximos dias sobre a permanência ou não de Jair Bolsonaro em prisão domiciliar. Ontem, o Procurador-Geral da República defendeu a manutenção do benefício ao ex-presidente e pediu que a arma apreendida com segurança do ex-chefe do Executivo durante uma blitz em Taguatinga, no Distrito Federal, continue retida. Segundo o Paulo Gonet, a condição atual de Bolsonaro é incompatível com a posse de uma pistola. Na manifestação, ele levou em consideração a conclusão do inquérito da Polícia Civil, que não encontrou falta grave associada ao ex-presidente, e acrescentou que não há como imputar ao sentenciado falta disciplinar que impacte negativamente sobre o atual regime que cumpre a pena. Agora, a defesa de Jair Bolsonaro terá 48 horas para se manifestar no processo. Ontem, a equipe dele já tinha se reunido com o ministro Alexandre de Moraes para defender a sequência da prisão domiciliar. Volto com vocês.
4: Campbell, há informações também sobre a tramitação da PEC que põe fim à escala 6x1?
7: Exatamente, mas ainda não há previsão ou acordos para o início da tramitação da proposta de emenda à Constituição que acaba com a escala de trabalho 6x1 no Senado Federal. No entanto, as discussões começaram de forma oficial na Casa com uma audiência pública realizada no plenário nesta quarta-feira. Participaram membros da sociedade civil, representantes dos setores produtivos, parlamentares de oposição e da base e membros do governo federal. Um deles foi o ministro Guilherme Boulos, da Secretaria Secretaria-Geral da Presidência da República, e ele cobrou a análise da PEC, dizendo que o povo brasileiro teria direito de saber quem é contra e quem é a favor da proposta. Quem também participou foi o senador Rogério Marinho, do PL do Rio Grande do Norte e líder da oposição no Senado, que afirmou que a proposta seria equivocada em colocar todas as categorias trabalhistas sob a mesma regra. Já o presidente da CNI, Ricardo Alban, defende que a redução da jornada de trabalho seja debatida com responsabilidade para evitar impactos na competitividade.
8: É óbvio que essa discussão nos interessa, mas é óbvio que isso tem que ser uma conquista efetiva, uma conquista não de cerca de 14, 15 milhões de brasileiros que trabalham 44 horas, mas uma conquista de 215 milhões de brasileiras e brasileiros. Mas então por que nós não fazemos isso com a responsabilidade que nós queremos? E o compromisso do setor produtivo é discutir mesmo e encontrar solução no tempo e da forma adequada para que a gente possa realmente ter a competitividade.
7: O presidente da Federação das Indústrias de São Paulo, Paulo Scaff, afirma que a discussão sobre a redução da jornada de trabalho deve ser conduzida com responsabilidade e sem influência do calendário eleitoral.
9: É um debate profundo, é um debate de grande responsabilidade e não pode ter contaminações eleitorais. Eu vejo com muita clareza, estamos prontos para debater como sociedade este ou qualquer outro ponto, principalmente aqueles que vão ao encontro dos interesses verdadeiros das pessoas, porém, sem motivações eleitorais.
7: Com a aprovação da PEC na Câmara dos Deputados em maio, está nas mãos do presidente do Senado, Davi Alcolumbre, dar início aos ritos na Casa. A matéria precisa passar pela Comissão de Constituição e Justiça do Senado e depois pode ser levada a plenário, um rito, em teoria, mais simples e curto do que o da Câmara. Uma comissão especial, assim como feito pelos deputados, não é uma prática comum no Senado, mas pode ser instalada, caso Alcolumbre assim entenda necessário. Como uma PEC, a matéria também precisa ser votada em dois turnos, com a aprovação de pelo menos 3/5 dos parlamentares da casa, o que corresponde a 49 senadores. Os dois turnos podem ser votados no mesmo dia, se houver acordo para isso, algo que foi visto na votação na Câmara. Caso contrário, são necessárias 5 sessões do plenário entre o primeiro e segundo turno. Volto para o estúdio.
5: Obrigada, Campo, pelas informações. 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
4: Linha Internacional. O governo federal monitora os possíveis impactos das sanções financeiras impostas pelos Estados Unidos a brasileiros por suposta ligação com o PCC.
5: Ontem, a Casa Branca anunciou as primeiras punições que envolvem a classificação da facção criminosa como organização terrorista.
4: Vamos a Nova York. Informações com o correspondente da Bandeirantes, Eduardo Barão.
10: O Departamento de Tesouro aqui dos Estados Unidos aplicou sanções contra 2 cidadãos e 3 empresas brasileiras, suspeitos de integrar um esquema de lavagem de dinheiro para a facção criminosa. Os alvos são Vitor Henrique de Oliveira Chimada e Estela Henrique de Oliveira. E as empresas Vitória Trade Intermediação de Negócios, Cobranças e Tecnologia, PixWave Soluções de Pagamentos e Wave Construções Inteligentes. As autoridades americanas afirmam que os dois movimentavam recursos do PCC por meio de empresas de fachada, transações imobiliárias e serviços financeiros. No Brasil, Chimada foi condenado por integrar um esquema milionário de fraude eletrônica e lavagem de dinheiro contra o Banco Votorantim. Com a medida, todos os bens e ativos que eles e as empresas eventualmente possuam aqui nos Estados Unidos ficam bloqueados. Também estão proibidos de fazer negócios aqui nos Estados Unidos. No comunicado, o governo Trump diz que o PCC é a maior organização criminosa transnacional do hemisfério ocidental e afirma que a facção representa uma ameaça significativa à segurança nacional. Nós tentamos contato com a defesa dos 2 brasileiros sancionados e até o momento não tivemos resposta.
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0: Agora, informações que chegam dos Estados Unidos.
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0: Vamos aos Estados Unidos. Ricardo Capriotti, muito bom dia.
1: Bom dia.
2: Oi, Nelson, bom dia a você, bom dia Ana, bom dia a todos que estão conosco. Vamos começar falando um pouquinho desta quarta-feira que passou, porque foi um dia épico, mais um para essa Copa do Mundo, com jogos espetaculares, fantásticos, começando com a vitória de virada da Inglaterra sobre a República Democrática do Congo por 2-1. E eu estava dando uma monitorada agora e os jornalistas, os órgãos de comunicação ingleses destacando aí o sufoco que foi, não é, o sofrimento que foi, e exaltando mais uma vez Harry Kane, esse cara que faz história cada vez que veste a camisa da seleção inglesa. Mas o fato é que a Inglaterra venceu por 2-1. Hoje a Inglaterra respira aliviada, mas tem uma parada duríssima no próximo domingo contra o México, na cidade do México, no Estádio Azteca, naquela atmosfera toda, para poder superar os mexicanos e seguir sonhando com Copa do Mundo. Aliás, a Federação Equatoriana reclamando junto à FIFA do comportamento da torcida do México, que na véspera da partida do Equador contra o México, mexicanos à porta do hotel da seleção do Equador não permitiram que os jogadores do Equador dormissem. Passaram a noite toda com rojões, motocicletas, fazendo barulho, impedindo que a seleção do Equador dormisse, e com isso há uma reclamação formal da seleção do Equador contra os mexicanos por conta desse comportamento. Então é um pouquinho do que a Inglaterra vai enfrentar no próximo domingo lá na cidade do México. Depois tivemos uma vitória espetacular da Bélgica sobre o Senegal. Mas olha, com polêmica, não é? Porque o pênalti marcado para a seleção belga ali no último instante da prorrogação ainda está repercutindo demais, pênalti em cima do Tielemans, que acabou dando a vitória por 3-2 da Bélgica sobre o Senegal, uma vitória de virada também, outro jogo fantástico, espetacular desta Copa do Mundo. E depois tivemos a classificação dos Estados Unidos vencendo a Bósnia por 2-0. Os americanos não tiveram grandes dificuldades, ainda tiveram Balogun expulso durante o início da primeira, da segunda etapa. Mesmo assim, a seleção americana conseguiu segurar os bósnios e avançou também à próxima fase da competição. A gente vai falar agora de seleção brasileira, trazendo informações de Alexandre Pretzel, contando um pouquinho dessa quinta-feira, porque domingo é dia, hein? Brasil em campo pelas oitavas de final da Copa do Mundo, Brasil e Noruega, e a quinta-feira da seleção. Pretzel, bom dia.
3: Bom dia, Capriotti. Danilo Santos é o principal candidato a ocupar a vaga de Lucas Paquetá para o jogo contra a Noruega no domingo, 5 da tarde, horário de Brasília, no estádio MetLife, aqui em Nova Jersey. O jogador tem um perfil parecido com o Lucas Paquetá, entrou na reta final do jogo contra o Japão e para muitos é um atleta que deveria merecer mais espaço e mais oportunidades pelo crescimento dele no futebol inglês e pelas boas atuações também com a camisa do time carioca. Só que há concorrentes, pode aparecer o Fabinho para fazer uma linha junto com o Casemiro e liberar mais o Bruno Guimarães, isso seria uma novidade. Dois volantes e o Bruno Guimarães bem liberado à frente. Pode recuar o Matheus Cunha e manter o centroavante Endrick? Também pode, mas acho remota essa possibilidade pela juventude do Endrick. E uma outra, escalar o Ederson Silva, que ainda não jogou nenhum minuto como titular, também eu acho difícil, mas seria um jogador de mais força física e de um pouquinho mais de chegada na frente para tentar conter o meio-campo da Noruega. A Noruega tem um sistema de meio-campo muito bom e um ataque forte, forte e matador, como é o caso do Haaland, mas a defesa deixa espaços e pode sofrer com o ataque brasileiro. O Brasil volta a treinar hoje de fato, depois de um período de folga, nesta manhã, às 11 horas, horário de Nova Jersey. De Nova Jersey com a seleção brasileira, Alexandre Pretzel.
2: Só lembrando então, porque além de Brasil e Noruega, os outros confrontos já definidos das oitavas de final, é sempre bom a gente rememorar: Paraguai e França jogam no sábado, assim como Canadá e Marrocos. No domingo, além de Brasil e Noruega, vamos ter México e Inglaterra, e Estados Unidos vai enfrentar a Bélgica na próxima segunda-feira, 9 da noite, pelo horário de Brasília. Mais da seleção brasileira com o Leandro Quesada, que também está conosco no Primeira Hora. Fala, Quesada, bom dia.
4: Bom dia, Ricardo Capriotti. Em time que está ganhando, não se mexe, diz o velho ditado, mas bem atual. É assim que o técnico Ancelotti tem feito nessa Copa do Mundo. Dá para imaginar que ele vai fazer 2, 3, 4 alterações contra a Noruega? esqueça. Ele só muda quando acontece algo extraordinário. Foi assim, o Rafinha se machucou, colocou o Rayan. E o Rayan não saiu mais do time. Agora, para o Rafinha voltar, vai ter que suar muito essa camisa. O Paquetá não joga porque está machucado. Aí, ele vai colocar um outro jogador, óbvio. E as opções são várias. Se mantiver o esquema 4-3-3, pode ser que o Fabinho ganhe a posição, o Ederson tenha uma chance e o mais provável, escalar o Danilo Santos. Se ele voltar com aquela ideia anterior do 4-2-4, pode ser que o Martinelli entre na equipe, que o Endrick tenha uma chance ou até mesmo o Neymar. Esta é uma possibilidade menor nesse momento. Enfim, o técnico será pragmático e conservador mais uma vez na hora de fazer as mudanças na seleção brasileira para mais um jogo aqui na Copa do Mundo. Bom dia, Capriotti.
2: Bom dia, Queçada. Daqui a pouquinho, então, eu vou voltar, Nelson e Ana, trazendo o nosso calendário e a nossa agenda de transmissões desta quinta-feira, porque hoje também é uma quinta que promete demais, muitas emoções. Ah, hoje tem Cristiano Ronaldo, hein, minha gente? Tem Modric também. Então, é uma quinta-feira de gala para a Copa do Mundo. Mais uma, já já eu conto os detalhes para todos vocês. Saio aqui da costa leste dos Estados Unidos, vai fazer calor hoje aqui, hein? 39 de máxima e volto a São Paulo com vocês, Nelson e Ana. Até já.
0: Obrigado, Capri. 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
5: 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Ótimo dia.
1: 7h21.
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7: O candidato do PL à presidência se reúne com lideranças femininas do partido.
0: E repudia uma fala do influenciador digital Paulo Figueiredo sobre as mulheres não saberem votar.
7: Flávio Bolsonaro disse ontem ter se sentido ofendido com as declarações do aliado que vive nos Estados Unidos.
0: O senador procurou destacar que apesar de Figueiredo ter estado com ele na visita a Donald Trump na Casa Branca, não faz parte da coordenação da pré-campanha.
8: Ele generaliza e fala das mulheres, inclusive está falando da minha esposa. A minha esposa também está incluída nesse pacote de mulheres que não sabem votar. E nunca ele poderia dizer que é a culpa das mulheres. E eu vou explicar por quê. Porque se as pesquisas mostram que tem muitas mulheres que ainda não estão votando conosco, é falta de competência minha. É a falta de comunicação que nós, todos às vezes, temos que acabar com essa falta de comunicação. Mostrar que as pautas que elas são favoráveis são as mesmas pautas que a direita defende. É assim que a gente vai resolver. Não é acusando as mulheres de não saberem votar.
7: Em resposta, Paulo Figueiredo reafirmou que, mesmo sob críticas da pré-campanha de Flávio Bolsonaro, não vai parar de dizer que mulher vota muito mal.
0: O PL quer reforçar propostas para o eleitorado feminino após pesquisas apontarem queda nas intenções de voto nesse segmento da população.
7: Nesta semana, Michele Bolsonaro renunciou à presidência do PL Mulher e o partido ainda não decidiu quem irá substituí-la.
0: Já o presidente Lula foi nesta quarta-feira para a Bahia.
7: Em um dos eventos no estado, ele fez questão de abraçar Jax Wagner, que deixou a liderança do governo no Senado.
0: O parlamentar foi alvo de uma operação da Polícia Federal que apontou indícios de pagamento de propina ao petista no caso do Banco Master.
9: O que representa para mim a minha relação com Jax Wagner, a minha relação com vários deputados que estão aqui, nem todo irmão é um amigo, mas todo amigo é um irmão. E essas pessoas ao longo da vida têm me ajudado a fazer o que eu faço, a ser o que eu sou.
7: Romeu Zema, pré-candidato do Novo, também participou ontem de eventos na Bahia. Renan Santos, do Missão, concedeu entrevistas no Rio Grande do Sul.
0: Ronaldo Caiado foi o primeiro pré-candidato à presidência a oficializar o vice, Gilberto Kassab, fundador e presidente do PSD.
7: Integrantes da bancada afirmam nos bastidores que a chapa Puro Sangue, fechada 20 dias antes do início das convenções partidárias, evidencia a dificuldade de alianças.
0: Caiado, que disputa o eleitorado de centro e de direita, aproveitou para provocar os adversários que aparecem à frente nas pesquisas.
10: Se o Flávio chegar no segundo turno, com todo o respeito que ele merece, nós sabemos que realmente é tudo que o Lula quer, e governar o Brasil por mais 4 anos.
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11: Depois daquele alívio com a pesquisa Nexus BTG, que alguns aliados de Flávio Bolsonaro chegaram a comemorar, veio essa agora, da Atlas Intel, que melhora muito a situação de Lula e deixa agora preocupados seus adversários. Não faltam nessa última pesquisa razões para essa preocupação na campanha de Flávio, a começar pela perda entre o eleitorado feminino, perda de 8 pontos no segmento, já pegando efeitos do conflito com Michele Bolsonaro, que Flávio quer dar como superado. E ainda tendo que neutralizar a absurda visão e a inacreditável declaração do aliado Paulo Figueiredo sobre o voto feminino. Outro ponto que se destaca nas preocupações da campanha de Flávio é o crescimento de Renan Santos, que surpreende nessa última pesquisa, atraindo votos da direita. Está incomodando.
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5: Autoridades venezuelanas atualizam para 2.295 o número de mortos nos terremotos que atingiram o país.
4: São 300 vítimas a mais em relação ao dia anterior, número que ainda deve subir nas próximas horas.
5: Quase 6.500 pessoas foram resgatadas em todo o país. As equipes de resgate venezuelanas e internacionais continuam as buscas por milhares de desaparecidos.
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5: Hora oficial do Brasil, 7:31. 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
10: Muito bom dia, Goiânia, bom dia, Brasil, bom dia, mundo, bom dia, galáxias. Eu sou Rosenvaldo Ferreira, jornalista brasileiro como você, que paga mais absurda, injusta e mal aplicada a carga de impostos do planeta. Eu e minha equipe não temos rabo preso com ninguém, falamos as verdades que você, ouvinte, gostaria de falar e saber. E vou continuar com o meu mote. Ou o Brasil destrói o crime organizado destrói o Brasil. E para aqueles que pensavam que não, o Trump, considerando as facções criminosas brasileiras, isso atrapalha e tal. Olha, uma firma sancionada nos Estados Unidos recebeu 514 milhões da rede de lavagem de dinheiro do careca do INSS. E esse careca do INSS não contou nem a metade do que sabe, porque se contava cair no colo de muita gente boa. Por que que isso está com banho-maria? Porque muitos deputados, senadores, gente do judiciário, do executivo e olha, e muita gente boa por aí, ligada principalmente à cúpula do governo, se não à presidência, recebeu o dinheiro desse esquema. É um esquema bilionário. Aí eu te pergunto, não vale? Não pode, não? Quer dizer, ah não, nós é que temos que sancionar os nossos quadrilheiros. Só nós que podemos fazer isso. Se outro país fizer isso aí, não tá de boa. Eu tenho que condenar. Ah, me engana que eu não gosto, tá certo? Olha, hoje estou aqui com o Luiz Antônio Siqueira, advogado, contador, sócio da LAS Advogados e a LAS Contabilidade. Diretor na CIEG, diretor na FENACOM, conselheiro no Conselho Tributário do município de Goiânia, o CTF. E a Sheila Mesquita, a musa do meu programa aqui, não é? Todo mundo, ninguém duvida quando eu falo que ela é a musa do meu programa. Era um encanto de pessoa. Tem o maior charme, o charme da mulher brasileira, tem a garra da mulher brasileira, é uma mãe maravilhosa, uma advogada incrível, uma amiga que poucos conseguem ter. Ela é advogada, graduada em Direito pela Universidade Católica de Goiás, com pós-graduação em Direito Previdenciário e sócia fundadora da Sheila Mesquita Sociedade Individual de Advocacia, com atuação em Direito Previdenciário, Civil, Bancário e Direito do Consumidor. E o Célio Gonçalves, cartorário e advogado, o homem é fera. É como poucos, né, Luiz? Esse entende, assim, na ponta da língua. Ontem, eu mandei um negócio pra você, Sérgio. Você viu o que eu te mandei ontem?
11: Vi.
10: Tá faltando contar alguma coisa ali, né? Que você vai falar sobre isso?
11: Deixa pra próxima.
10: Porque eu achei que o jeito vai na internet, conta uma coisa, mas não conta outra. Então, ó, você pode fazer isso. Isso aí você vai economizar. Mas ele não contou que quando você faz uma doação, você tem que pagar tem um
11: imposto. Altos.
10: Um imposto alto, mas ele conta só parte do
11: só a parte do que lhe agrada, né?
10: Que agrada e fala, seus. Nossa, é um gênio. Tá, é um gênio, Cabritinho, mas você está esquecendo que tem um sócio, né? Que é o governo
5: estadual.
10: Que ele não perdoa. Esse sócio que é o governo não perdoa. Você tem que dar o quinhão dele. Mas não tem importância. Vamos aqui. Sério, o seu pitaco de hoje.
11: Bom, eu vou comentar sobre isso, já que nós já adentramos no assunto, Rosenvaldo, né? Bom dia a todos, né? Hoje está 16 graus nesse momento, temperatura boa para dormir, né? Luiz, nossa, cara, tá bom demais. Tanto é que o Andrezinho ficou em casa, né, Zé? Bom, gente, a questão é a seguinte: quando aquele vídeo que você me mandou, Rosenvaldo, fala sobre economia ao doar o patrimônio e cita algumas cláusulas como as restritivas. Que a gente chama de cláusulas restritivas, entre elas você coloca a cláusula de incomunicabilidade, ou seja, o patrimônio que você doou à sua filha ou ao seu filho não se comunica com o regime de bens escolhido, pode ser o que for, até comunhão universal. Houve um divórcio, o bem será só do seu filho e da sua filha. Outra cláusula também de impenhorabilidade e inalienabilidade. Ela não pode vender, a não ser que você libere ou coisa, deixa liberado, renuncia a essa cláusula e distrate elas. Tem também a cláusula de reversão ao patrimônio. Vai que uma fatalidade e tira seu filho ou sua filha, o patrimônio volta para você na doação. E ele falou que sai mais barato. Uma coisa que sai mais barata aí é o advogado, que você não precisa de um advogado para fazer essa doação, e também a questão do espaço-tempo da valorização do patrimônio, que também não foi comentado ali, Rosenvaldo. Hoje você tem um patrimônio de 500 mil. Você vai pagar aí entre 5, 6 e alguma coisa por cento do imposto de doação. É o mesmo imposto e o mesmo alíquota do inventário, só que você não precisa de um advogado. Agora, daqui a 10 anos, esse imóvel vai estar valendo 800 mil, 1 milhão. Então, ele já vai aumentar, a alíquota dele vai estar em torno de 7% a 8%. Então, o que você economiza é isso, sabe, Rosenvaldo? Uhum. Mas a critério de hoje, tanto para o valor do inventário, quanto pro valor da doação, a alíquota é a mesma. É a mesma. Então, no futuro, você, em vez de fazer algo no futuro, você faz hoje. É a única antecipação que você pode minimizar alguns gastos. Mas é caro, o governo é seu sócio e querem aumentar mais ainda. O cara que foi colocado pelo TSE na presidência da República achou incrível que os bens passem de pai para filho, como se o Estado brasileiro fizesse alguma coisa para que você deixasse patrimônio para os seus filhos. Até isso ele quer tomar. É claro que não vai conseguir, mas fala-se em imposto de 35%. Vai conseguir? Não. Mas o objetivo não é 35%, ele não é bobo. Ele quer 15%, já é o dobro de 0 até 8%, de 2 a 8% que hoje no Brasil. Mas ultimamente eu nunca vi um de 2%, viu, Azeval? Não, só acima disso.
10: Esse é um alerta, mas tem coisa que eu fico assim achando engraçado, né? Fizeram uma pesquisa aí, uma ampla pesquisa, um instituto e tal, e descobriu o seguinte, que estresse financeiro impacta a libido entre os casais. Cara, nem precisa pesquisar, né? O sujeito não tem dinheiro para pagar nada, tá duro, não tem dinheiro para sair, vem para casa, não tem dinheiro.
11: Boleto chegando.
10: Claro que, cara, o boleto só chegando, não tem dinheiro para pagar. Fala assim, mulher, quando a mulher vai bem, vamos esquecer essas contas e vão transar, você fala, você tá brincando, né? Vai conversar lá com o outro lá de baixo, que esse aqui não faz mais nada. Gente, tem pesquisa que não precisa ser feita, né? Mas tá bom, fizeram aí, constataram, então, ó.
12: É verdade.
10: Se você tiver assim, é verdade, você não está sozinho, mas eu dou o seguinte conselho, esquece, porque você preocupar-se com as coisas não resolve nada. A preocupação realmente não resolve nada. Deixa que, se for, se você estiver devendo muito, faz igual um jornalista aí. Depois vou contar um jornalista muito famoso aqui, muito legal, meu amigo. O que ele me falou uma vez foi super engraçado, mas eu deixo primeiro o grande Luiz fazer o pitaco dele, depois eu conto essa história.
13: Bom dia, Rosenvaldo, bom dia, bancada. Eu, como contador e advogado tributarista, não poderia deixar de dar meu pitaco hoje aqui, uhum, sobre a reforma, né? Inclusive os desafios da reforma, uhum, que é a transição prolongada, a complexidade do sistema. Inclusive, ontem era para ter entrado em vigência a mudança dos prestadores de serviço autônomos, prestadores de serviço e produtor rural, que o governo federal falou que era 1º de julho para fazer o CNPJ dessas pessoas. E o sistema não deu conta, prorrogaram para 1º de janeiro de 2027. Então, esses são os gargalos que a reforma tributária vem causando, né? Temos aí um impacto no setor de serviço, que vai ser majorado já de imediato em 50% da tributação. os conflitos federativos e centralização, o governo vai arrecadar tudo e depois repassar, né? E aí vai ter a questão dos as exceções, os lobbies, e os lobbies vai o plano diretor, o gestor, né, aquele, os gestores que vão definir para onde e que forma que vai ser feita essa distribuição. E a segurança jurídica, porque vem ser regulamentado pelas leis complementares, que está bem complexo e bem moroso, tá? Então a reforma, esse desafio aí nós está tendo todos os dias. Agora imagina, a Receita Federal com todo o aparato dela não está dando conta de cumprir. E os pequenos? E os microempresários? E o pequeno empresário? Porque o micro, tudo bem, mas e aí o médio? Então o governo está querendo assim, vai sobreviver o grande ou só o pequenininho que vai ficar lá na Belinda? Os micros, nós falamos no programa passado, que os micros estão aí com mais de 6 milhões de inadimplentes, né? Então, olha o gargalo que a reforma tributária vem causando no nosso país.
10: Não, aqui no Brasil nós fazemos as leis e as coisas e depois vamos ver como é que fica.
13: Tá desse jeito.
10: É desse jeito. Nós temos distorções no Brasil acontecendo, que é um negócio assim, está acontecendo nas borbotões. Olha o que está acontecendo e felizmente eu posso falar porque as mulheres já estão falando, porque senão eu era capaz de ser crucificado em praça pública. O que estão utilizando Maria da Penha de forma
11: leviana
10: e imoral está preocupando quem? As próprias mulheres, porque elas entenderam, e isso é muito bom que tenham entendido, é que se eu desmoralizo uma lei necessária, boa e qualificada, o que que acontece? Aquelas mulheres que precisam mesmo daquilo vão acabar sendo niveladas com aquelas que estão fazendo isso como vingança, como
13: retaliação.
10: Tem coisas tão absurdas, eu não sabia disso. Tem até um escritor querendo fazer uma associação dos lesados pela Maria da Penha. Por que que acontece o seguinte? Porque os juízes, as juízas também, estão orientados a fazer o seguinte: pediu, dá. Pronto. Depois vão ver como é que fica.
13: Se vier, né?
10: Com medo de acontecer alguma coisa. Mas tem coisas que são tão absurdas que precisa ler o processo. Um sujeito que mora, vou dar exemplo claro, que mora na Itália há 2 anos. Como é que uma ex-mulher de um cara que mora na Itália perde uma Maria da Penha contra ele? Não pode ficar nem a 300 metros da mulher. Meu, mas eu moro a 300 mil milhas dela e não converso com ela, não vejo ela há anos. Então, faz essa vendeta. Ontem, o sujeito tá me contando que uma mulher, um pastor, certo? Houve uma quizila lá com a mulher dele. Ela deu uma Maria da Penha nele para poder desmoralizar ele frente aos fiéis. E o cara não tinha nem a menor possibilidade de estar perto da mulher, não tinha entrado em contato com ela, era uma pura vendeta. E foi dado pela justiça. Então estão compilando esses casos, que são muitos. Se você conversar com delegados, os delegados vão falar que está sendo uma coisa absurda. Então, quando você desmoraliza uma lei necessária, o que que você faz? Você é ruim para a sociedade. As leis são criadas agora, tem que criar agora, estão querendo criar uma coisa necessária, que é o seguinte: a mulher que fizer isso, ela precisa ser altamente punida, porque ela está fazendo um desfavor às mulheres que realmente merecem, porque tem mulher aí que precisa, que chega e acaba matando ela mesmo. Mas não pode ser essa coisa que permite, e tem advogado que fala, não, dá logo uma Maria da Penha nele que você vai ganhar, e aí ele vai ficar pianinho. Evidentemente que não pode ser assim, né? Acho que as próprias mulheres, eu não concordo com isso. Agora, vai ser problemático pra caramba essa família Bolsonaro, né, cara? Como é que a gente pode ficar com, ter que no país, que ter que escolher entre pessoas que são, olha que nós, onde nós estamos? Nós estamos na verba de ter que escolher entre um pessoal que você tem vários senões, a um presidente da República que, sinceramente, olha o que está acontecendo no governo Lula aí, isso vai cair no colo do Brasil de tal forma. Vocês estão achando que quem vai pagar essa conta? Essa farra do boi que o Lula está fazendo para ser reeleito. Ele está utilizando todos os recursos do nosso dinheiro, que já não é muito. Tem pouco para o governo. Os parlamentares pegam um pouco, a máquina pega muito dinheiro, e o Lula está endividando a nação para isso, de uma forma horrorosa. De uma forma que, se tivesse o Tribunal Superior Eleitoral, se tivesse gente que fiscalizava para valer, ele não poderia fazer o que está fazendo.
12: Qualquer contabilista, qualquer contador, qualquer economista percebe isso com muita clareza. Então, gente, durma-se com um barulho desse, porque... 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A doutora Sheila, grande doutora Sheila, estava me contando uma história interessante. Você pode ser vítima de fazer exercício demais, sabia? Tem inclusive o nome desse problema. E é isso, vamos lá? Esse homem, quando olha pra mim aqui, eu fico até tremendo, cara. Feito uma cara
14: quem
12: assim.
14: Cuida muito. 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
4: Hora oficial do Brasil, 7:45.
5: Após chuvas, frio chega ao sul do país.
4: Vamos a Porto Alegre, destaque da repórter Laura Tedesco. Bom dia.
15: Bom dia, Ana, Nelson, a todos que nos acompanham aqui no Primeira Hora. O Rio Grande do Sul amanhece novamente com frio, principalmente no sul do estado, onde as mínimas chegaram a 7 graus em Aceguá e 7,5 décimos em Pinheiro Machado. Aqui em Porto Alegre, neste momento, a temperatura é de 15 graus, essa que é a máxima prevista para o dia, que deve ter o frio intensificado nas próximas horas. As temperaturas devem cair até a noite. A Climatempo projeta que o mês de julho começa com uma nova massa de ar polar no centro-sul. Isso pode causar o retorno das temperaturas negativas, tanto aqui no Rio Grande do Sul, quanto em Santa Catarina. Entre a noite desta quinta-feira e a madrugada de sexta, há chance de chuva congelada em pontos isolados das serras gaúchas.

0: continua chegando pelas bacias dos rios Jacuí e Taquariantas. O Rio Grande do Sul tem 4 alertas meteorológicos nesta quinta-feira e mantém a Defesa Civil mobilizada. De volta ao estúdio.
1: Obrigada pelas informações, Bandeirantes 747.
2: A Procuradoria-Geral da Fazenda Nacional e a Procuradoria-Geral do Estado de São Paulo pedem a falência do grupo Dolly por dívidas que somam mais de 15 bilhões e meio de reais.
1: A ação também solicita ao Ministério Público a apuração de eventuais irregularidades.
2: Em nota conjunta, os órgãos disseram que priorizam medidas de proteção aos colaboradores, responsabilidade e transparência.
1: A solicitação contabiliza débitos com a União, com o Estado de São Paulo e o Fundo de Garantia por Tempo de Serviço.
2: Segundo a ação, a dívida se arrastava havia mais de 25 anos, com diversas tentativas frustradas de cobrança pelas procuradorias.
1: No pedido à justiça, os órgãos defendem que o débito não é fruto de dificuldades financeiras pontuais, mas de uma estratégia deliberada de blindagem patrimonial.
2: De acordo com as procuradorias, o grupo Dolly se utilizou da recuperação judicial por quase 8 anos para não pagar a dívida.
1: A Bandeirantes tenta contato com a Dolly Refrigerantes, que ainda não se manifestou.
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1: Estamos de volta com Opinião em Debate. E aqui é o seguinte, casarão goiano de doce de sal, meu, tudo lá é artesanal. 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E essa coisa do banco, do Vorcar, essa coisa de bancos aí, ela fortalece as cooperativas, porque as cooperativas são tocadas de uma forma diferente, hein, meu? Você que faz um erro na cooperativa, os
2: mais transparência, né?
1: Não, e os administradores, você é sócio lá, e os administradores pagam com os bens deles.
3: Responde solidariamente
1: com os bens deles. Então, é um negócio que, na verdade, fortalece as cooperativas. Eu disse isso ontem aqui no programa à tarde. Você ouviu, né, Thiago, que eu disse isso ontem no programa da tarde, porque é verdade. 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

0: 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Mas Sheila, doutora Sheila, o seu pitaco de hoje.
1: Olá, Rosenval Ferreira, meu grande amigo, jornalista de respeito. Gostaria também de cumprimentar aqui os nossos colegas de bancada, todos os ouvintes. E o meu pitaco, Rosenval, é sobre uma fala polêmica, né? De que as mulheres votariam mal. E isso nos faz trazer, e pouco importa quem disse isso, mas o que reacende é um debate importante sobre o voto feminino. E aqui nós temos que lembrar, Rosenval, que o voto feminino, ele não é um presente, não foi um presente, e sim uma conquista.
2: Um direito, né?
1: As mulheres brasileiras conquistaram o direito ao voto em 1932, depois de anos, décadas de luta por participação na política. E não é o que define o direito ao voto, não é o gênero, né? E sim as ideias, a consciência, a informação. Nós temos que lutar por isso. Que todas as pessoas tenham essa relevância de pensar e decidir livremente o seu voto. E aqui nós não tratamos de um teste de inteligência. O voto, ele não é um teste de inteligência e nem de gênero. Não é mesmo? Então eu quero ressaltar aqui, Rosenval, uma outra reforma que vem sendo debatida e está em aprovação no Congresso, que é a retirada do cônjuge do rol de sucessor. Herdeiros necessários. Isso vai atingir de frente, vai ser muito impactante, principalmente as mulheres.
2: Concordo plenamente, doutora. Concordo plenamente, então, e sou contra esse projeto também. Já eu li o pré-projeto e discordo, tá? Desculpa intrometer.
1: Tudo bem.
2: Mas a senhora está tocando um ponto essencial. Todo mundo quer proteger as mulheres e cria uma lei que a desprotege.
1: Exatamente. É. E aqui, Rosenval, eu só queria concluir para conclamar as mulheres para que lute por seus direitos. Porque de uma forma muito parece sutil. Inocente, sutil, estão tirando direitos que foram conquistados, por muita luta, por muito sofrimento feminino. Então nós, mulheres, temos sim que abrir os olhos e pensar realmente que nós temos um dever social para com a nossa geração futura. E nós estamos aqui cada dia sendo mais vítima de violência patrimonial, e ela hoje não é perpetrada somente pelo homem, mas pelos filhos. E essa reforma, ela vai trazer um impacto muito negativo, principalmente para as mulheres.
0: Doutora Sheila, bom que você tocou nesse assunto. O que as mulheres sofrem com preconceito dos próprios filhos e com prisão dos filhos. Eu conheço mulheres que, lindas, maravilhosas, em plena juventude, vamos dizer assim, do seu caráter e tudo mais, falam, não posso arrumar um namorado porque meus filhos não deixam. Não, e você está pensando que isso é pouco? O ouvinte pode confirmar isso aí, a ouvinte. Não tem namorado, não tem vida, não. Eu não vou para um lugar que eu queria, um concerto de rock. Mãe, você não pode fazer isso, não. O que que ela fez? Os filhos, e pode ser filhas também, começam a controlar a mãe depois do divórcio. Quem não conhece casos como esse? São muitos. Mas antes de ir pro ouvinte, que nós já temos ouvintes participando aí, você participa pelo 998476110, eu quero ouvir o grande Tiago Humberto. O Tiago Humberto é um dos jornalistas mais competentes, mais queridos do estado de Goiás, imprescindível em todas as ocasiões. Quando eu quero sair para poder, porque eu tive ordens médicas agora. Eu encontrei um médico, finalmente. Sim. Eu me entendi com ele. Eu vou procurando médico, vou procurando até encontrar um. Doutor, o que que o senhor me condena? Eu acho que você tem que ficar mais de férias, descansar mais. Falei, doutor, agora eu encontrei um que estudou o suficiente, né? Então eu tô com uns médicos aí que fazem isso pra mim, e eu vou no Tiago, como é que é? Fala, é nóis na fita? É nóis na fita. Então ele fica aqui com muita competência, não deixa a peteca cair, o programa sempre em alta. Mas Tiago Humberto, o seu pitaco de hoje, mas se você não tiver um pitaco, eu tenho uma pergunta para você, porque você entende tudo e mais alguma coisa na área política.
3: Bom dia, Rosenval, para todo mundo. Engraçado que o Rosenval liga pra gente, olha, o médico deu um atestado aqui, tô com uma dor na coluna, cervical tá ruim. faz o programa lá, cara, no outro dia eu volto tranquilo. Aí você vai nas redes sociais dele, tá pulando de bump jump, andando de motocross lá em Pirinópolis. Eu falo, esse cara não tava... Não tava de atestado, doutora Sheila? Impressionante,
0: assim, como é que você ficou travado na sua coluna e foi fazer motocross? Não, é uma nova técnica.
3: Aí,
0: quando a moto joga você para cima, a coluna
2: volta.
0: Melhora. Meu, eu vou fazer tudo.
3: Melhora. Ô, Zenval, a notícia política de ontem, que eu acho que dá pra gente trazer...
2: Você tem as notícias cabeludas,
3: pros nossos ouvintes, mais ou menos cabeludas. Inclusive, foi dado em primeira mão, aqui pelo nosso jornalismo da Bandeirantes, com a entrevista nossa com o Vilmar Rocha, ex-deputado federal, que é do PSD, e ele disse aqui pra gente que o Caiado realmente ia anunciar no dia seguinte o Kassab como vice na sua chapa para presidente da República. E foi o que aconteceu ontem, esse anúncio lá na capital federal, com toda a cúpula do PSD, essa chamada chapa pura, né? De Caiado, cabeça de chapa, com o presidente da legenda, que é considerado um dos maiores estrategistas, o Rosenvall já falou muito dele aqui, que é o Gilberto Kassab. Prefeito, foi prefeito de São Paulo, um sujeito muito inteligente dos bastidores políticos, e um desafio muito grande. Um desafio muito grande para o Ronaldo Caiado, tá com aquela incumbência de achar que o Flávio Bolsonaro pode ter problemas nessa disputa com o Lula. E aí pode sobrar a tal da terceira via que a gente fala desde 1989, pode ser o Ronaldo Caiado nessa disputa para a presidência da República.
0: Mas você, Thiago Humberto, acha que isso vai fazer diferença? Nós estamos há quanto tempo da eleição?
3: Quase 3 meses, né? Dia 4, hoje são 2, então praticamente 3 meses para
0: dia 4. Há 90 dias 90 da eleição, dias. Será que isso vai ser suficiente para essa terceira via se consolidar?
3: Pode acontecer, Rosenvall, embora a gente não tenha nenhum histórico de terceira via no Brasil. A gente fala muito, os teóricos, olha, a terceira via, Marina Silva já foi terceira via, o próprio João Campos, que faleceu no acidente aéreo, também foi considerado terceira via, mas nunca aconteceu.
0: Nunca aconteceu.
3: Agora, com esses acontecimentos envolvendo o tal do Vorcaro, como você já tocou nesse assunto aqui no seu pitaco, pode prejudicar a campanha do Flávio Bolsonaro, embora ele tenha um eleitorado muito apaixonado, muito cativo, incisivo, ali. Mas pode acontecer de surgir outro nome, e esse outro nome poderia ser chamado de terceira via, e Ronaldo Caiado é um sujeito qualificado, já disputou lá atrás 89, olha o que é Goiás, a gente era, doutora Sheila, era visto como os caipirões, o Rosenvall que viaja muito sabe disso, cara, você viaja, atravessa aqui o Meia Ponte, o cara pergunta se tem onça em Goiânia, se a gente pegar canoa para ir estudar, para trabalhar, e hoje a referência aqui é Goiás. E aqui não é puxação de saco pro Caiado, mas é o que o estado é. As pessoas estão saindo de São Paulo para morar aqui.
0: Sim, com certeza. E muitos.
3: Ora, muitos. O estado é uma referência. Então, esse modelo de gestão de Caiado, isso aqui é fato, não é opinião, ele pode levar isso para a presidência. Vai ter 90 dias. Se tiver um marqueteiro político como o Rosenvall é, ele pode fazer em 90 dias a campanha dele para chegar forte no dia 4.
0: Ele precisa se mostrar ao Brasil, principalmente pro povão, com uma coisa, fazer, ó, eu fiz lá, ó, deu certo, então eu sei fazer. Ele pode ter isso aí. Mas, ó, e também o Caiado pode ser beneficiado, eu chamo que da síndrome da equatorial. Você sabe o que é essa síndrome da equatorial, sabe ou não? É a síndrome do seguinte, de gente que fala assim, eu voto num poste, mas não voto no Lula. Tem gente que fala assim, você pode pôr um poste lá. Quem que é o candidato? O poste. Eu voto no poste. E eu digo para vocês que eu encontro muitas pessoas que dizem, bom, eu não sei, mas no Lula eu não voto. Então, essa coisa consolidada de crítica ao Lula, eu tô chamando de síndrome da equatorial, porque ela tem muitos postes por aí, né? Então, o sujeito que vota num poste, mas não vota no Lula.
1: Maravilhoso.
0: Eu por exemplo, eu sou capaz de votar num poste, mas não votar no Lula. Por quê? Porque eu acho que o lulopetismo tem que acabar de alguma forma. Não é possível que isso não acabe.
3: Que isso acabe com o Brasil.
0: E antes que acabe com o Brasil, eu falo, ah, mas você não é um jornalista justo? Sou justo. Eu não invento nada sobre Lula e tudo mais. Eu falo o que é. E com isso, eu digo para vocês que há anos eu digo que o modelo Lula iria colocar o Brasil num grande buraco. E colocou. Que buraco é esse? Colocar o nós contra eles. Ele fez uma divisão da nação, que isso é um preço que nós vamos pagar por isso por muitos anos. Quem não entendeu isso ainda é porque não observa as coisas. Mas é interessante aqui, a minha querida Sheila. Você sabe quem é Kelly Jenner?
1: Não.
0: Alguém sabe?
4: Não.
0: Ela é importantíssima. Não. Olha aí pra mim, Kelly Jenner. K-Y, o Thiago. K-Y-L-I-E, Kelly Jenner. Ela é acusada de financiar machosfera com óculos da Meta. Eu nem sabia dessa coisa do machosfera. Fui ler. O machosfera significa que é a atmosfera, né? Tudo que envolve, né? É aquilo que envolve o planeta do machismo. Mas sabe por quê? Porque ela está anunciando e ela está fazendo propaganda de um óculos da Meta, que é um óculos que grava, filma, grava, né? E por que só os machos gostariam de ter um óculos desse? Eu não entendi. Porque é o seguinte, esse óculos, para mim, ele deveria ser a redenção das mulheres. O sujeito tá fazendo um assédio para ela, qualquer coisa, ela pipa, grava aí. E tá falando que isso está sendo utilizado pelos homens. Uai, mas se tiver gravando... Bom,
2: qualquer um pode utilizar, né?
0: Pode ser, sim, que a pessoa esteja com um óculos desse aí, esteja gravando o que é ilegal, uma relação sexual, uma mulher nua, eu não sei. Mas para isso não precisa de óculos. Para quem não sabe, tem caneta que faz isso, tem botão de camisa que faz isso. Uma vez um sujeito foi no meu escritório, eu fiquei bobo. Eu nem sabia, cara, porque eles falam que eu fiz jornalismo investigativo, o Thiago fez jornalismo investigativo, nós fazemos jornalismo investigativo, mas nunca utilizamos de mecanismo de detetive, não é isso. O jornalismo investigativo é uma coisa muito mais séria do que se pensa. Então ninguém pensa, o cara falou, se você quiser, eu tenho equipamento que eu ouço o governador conversando com vara parede, eu posso deixar um negócio lá assim, ó, nós vamos lá, deixamos e fica. Falei, não, cara, a gente não espiona as pessoas. Eu não sou espião, eu sou jornalista. E tem equipamento de qualquer natureza. Você vai aí, você consegue comprar equipamento que você só vê no cinema. Mas isso é invasão da privacidade, um monte de coisa. Mas eu não entendo. Você acha que esse óculos é um óculos que contribui para a machosfera? Que eu condeno a machosfera.
1: Não, eu acredito que, como você disse, pode ser tanto para homem ou mulher, pode acontecer de, né, de dar ruim. Mas eu já vi, inclusive, homens usando.
0: Sim. E eu nem sabia que esse óculos existia. Da boa qualidade?
1: Sim, ótima.
0: É
1: sensacional. E para onde você olha, né?
0: Filma. Mas filma.
1: É muito legal. E é imperceptível. Assim? Sim.
0: Tem que apertar alguma coisa?
1: Mas é muito discreto. Inclusive, imita marcas. Ray-Ban.
0: Para jornalista seria talvez uma coisa interessante. Porque você usando de forma correta, você pode, por exemplo, puxa, olha ali, pá, né? Fica mais fácil do que o telefone. Não sei.
4: Ontem, Rosenvaldo, eu vi um comentário de um colega advogado já falando de gravar o voto com esse óculos na eleição. Vou provar para você que eu vou votar no fulano.
0: Ah, pois é da olha, Meta, né?
4: É da Meta.
1: Vai dar ruim.
0: O Thiago que compra tudo quanto é coisa nova, ele vai comprar um óculos.
4: É indiscreto.
0: Quanto que custa um óculos desse? Você achou o nome da moça, Kelly Jenner? Mas não é possível. Olha aqui o nome dela. Vê aqui direitinho. A Kelly Jenner, até bonitona. Mas vamos aqui aos ouvintes.
5: Olá, bom dia. Bom dia a todos da bancada, Rosenval. Bom dia especial aí pro meu grande companheiro e amigo Luiz Antônio. Aqui é o Dave. Aí o Luiz Antônio já presta serviço pra minha família há alguns anos. Competentíssimo. Contador, advogado, atua na área tributária, enfim, parabéns aí pelo trabalho, Luiz. E já fica aqui, Rosenval, meu protesto matinal. Todos os dias eu ouço o programa indo pro trabalho e vejo aí que você está bem imbuído no processo de conscientizar nosso país. Parabéns, estou do seu lado. Também sinto as mesmas dores como pequeno empresário que já foi muito lesado com carga tributária, com falta de mão de obra minimamente capacitada, com fraudes que a gente sofre. Já perdi mais de 100 mil reais para um pequeno empresário, isso é muita coisa. Uma empresa de máquinas de cartão que anoiteceu e não amanheceu. Enfim, vamos que vamos, votem com sabedoria, meu povo. Abraço.
6: Bom dia, Rosenval e todos da bancada aí. Aqui é o Telêncio Itamar. O Estádio Guará tinha que mobilizar e apoiar o Caiado, sendo ruim ou não, tinha que apoiar ele, porque nós nunca tivemos um candidato à presidência para ganhar ou até brigar para um segundo turno, para mudar essa história do estado do Brasil, porque só vai ser eleito Eixo Rio, São Paulo e quem é nordestino. De todos nós, imprensa, quem mora aqui, apoiar esse caiado, sendo ruim ou não, para ver o que vai virar. Chega dessa lista de Bolsonaro e Lula, PT e não sei quem. É a minha opinião. Telesta Tamar, Residencial Fidelis, Goiânia.
5: Bom dia, Rosenval. Bom dia, Luther. Bom dia, Macedo. E aos convidados da mesa. Rosenval, eu não sou puxa-saco. Não sou aquele camarada baba-ovo. Mas eu quero elogiar você e parabenizar você pelo que você defende e pelo seu posicionamento. Ontem tinha um da parte da esquerda aí no seu programa, como sempre, esses esquerdistas, eles têm umas narrativas para tirar o deles da reta e tentar incriminar as pessoas da direita, que gosta das coisas certas, honestas. Então eu quero te parabenizar, meu irmão, pelos seus comentários ontem. Você colocou ele no devido lugar dele. Parabéns, meu irmão, continue assim, você é ótimo.
0: Eu tenho clareza no que eu faço, mas olha, eu me considero uma pessoa inteligente e fui vítima de um golpe na internet absurdo. Então quero alertar vocês, tem uma empresa que se chama Supermix, ela está aí na internet dizendo que tem 50 anos que ela está no mercado para fornecer cimento. Eu estou fazendo uma pequena reforma lá na minha chácara e aí contratei essa empresa com tudo lá, tá tudo certinho lá, boa recepção. Aí você paga eles, paguei R$3.800 para Supermix, e a Supermix não existe. É uma fraude. Quando você paga, o cimento não chega, você vai ligar pro pessoal, a empresa não existe. Você vai onde a empresa deveria estar, é só uma casa vazia lá, não tem, ninguém sabe dessa Supermix. E eles estão dando cano em Goiás inteiro, como o cimento tá caro, as coisas estão caras, né? E não estão podendo entregar a tempo, você liga, não, no mesmo dia eu te entrego amanhã de manhãzinha. Aí esse cimento nunca chega. Então fui vítima, evidentemente que nós fizemos um boletim de ocorrência e tudo mais, mas um alerta: a empresa chama-se Supermix e está dando cano em Goiânia para tudo quanto é lugar. A Supermix não existe, é uma fraude, e vai ser difícil, porque o sujeito muda o telefone, depois ele não atende mais e você fica com prejuízo, porque é muito difícil você recuperar quando você cai nesse conto do vigário na internet. Supermix é fraude, ok? Tá aí feito o alerta aos nossos internautas e ouvintes. É triste, né, Luiz? Você tá aí com dificuldade fazendo as coisas, fazendo às vezes uma reforma, alguma coisa assim, você ser vítima de uma fraude dessa.
4: Muito, né? Triste. E a gente fala que o bandido passou para de trás da tela agora, né?
0: É.
4: Todo dia, inclusive, o doutor no meu escritório foi vítima de vários aqueles advogados falsos. Clientes meus ligavam, falavam assim: doutor, acabei de depositar as custas. Que custa? Eu não mandei custas nenhuma. Eram escritórios falsos que têm acesso ao sistema, porque nós não sabemos como fazer. Vamos proteger, porque é livre, né? Qualquer advogado pode ter acesso ao processo, quando não está em segredo de justiça. E foram lesados. Clientes meus também foram lesados com falsos advogados.
0: É.
4: Muita atenção, alerta.
1: O pessoal. Pois não. E eu quero chamar a atenção também para tudo que é muito urgente, a gente ficar já atento. Porque o que eles fazem é. Olha, é urgente, não, você impede você de raciocinar. Onde entra pressão, sai o raciocínio.
0: Exatamente.
1: É aí que entra o golpe. É aí que está o golpe, né? Então, temos sim que estar atentos e verificar. Liga, averigua aquela situação antes do golpe.
0: Não, é porque normalmente na internet, muito rapidamente, já estou na hora do intervalo aqui, a gente olha ali aquela coisa que falar, quantas pessoas foram beneficiadas, se tem um bom recall. Aquilo ali, eles estão fraudando aquilo também. Certo? Eles fraudam aquilo também. Então não adianta. Eu fiz assim, o que eu pensava que seria o dever de casa. Não. Então, o golpe do cimento, muita gente caiu no golpe do cimento.
1: Ainda vai cair, Rosenval.
0: E eu fui um deles. o 333 é legítimo aqui. Eu sou um 333 legítimo. Você sabe, né, o que é o 333, né?
1: Sabe? Não.
0: Você não é bíblica, né? Você sabe o que é o 333?
1: Não. Olha que
0: você
1: sou, não sabe, mas...
2: Não, isso aí é do meio, meia, meia.
0: Tiago, você sabe, não?
1: Esse aí, né?
0: Não, é porque o 666 não é o número da besta?
2: É a besta.
0: A metade é 333, né? Eu sou meio besta. Então eu sou um legítimo 333. Adorei. O meio besta. Então o meio besta aqui vai pro intervalo. Voltamos já já.
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0: Rosenval Ferreira.
1: Olha, antes que o Célio vai falar aqui, ele deu um respirado. Quando ele dá um respiro, assim, ó.
2: Forja, porque...
3: Do cartório, lá vem Taveira, bomba.
1: Cartório Taveira fez aquele tom do cartório mais equilibrado daqui. Eu sempre gosto de lembrar essas coisas, porque são coisas que fazem diferença na comunidade. Aí passaram falando, ó, aqui quem entrou ali naquela porta é um cliente. Você não, quando um cliente entra em qualquer lugar, você não trata o cliente de uma forma diferenciada? Então, é pra tratar o cara como cliente. Ele é um cliente. Ninguém tá fazendo favor pra ninguém aqui, não. Todos os outros cartórios seguiram isso. Agora vem aí o primeiro cartório gourmet de Goiânia. Sabe o que é um cartório gourmet? 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Pois não, Sérgio?
2: É, você falando aí sobre golpe, não é golpe, mas, Rosenval, como é que a prestação de serviço, eu ouço falar que é no Brasil inteiro, é ruim. Cara, eu tô fazendo essa reforma minha que era pra demorar 2 meses, já vai pra 4. Vou te falar, isso é porque eu contratei o pedreiro, era amigo meu, então não levei cano nele. O pedreiro, o pintor, é a mesma pessoa. O cara do ar-condicionado também não. O cara da iluminação também, eu conheço, então, eletricista, que eu troquei luminária, esses negócios. Mas eu sofri com o cara de sofrer em fornecer pedra, mármore e o marceneiro. Cara, você paga o serviço, o cara não entrega. Não entrega. Inclusive, alguns construtores que fazem imóveis e vendem ali, Minha Casa, Minha Vida, outra coisa, fala, cara, eu mudei. A minha é a seguinte, não, você faz a metade, eu te pago a metade. Aí você terminar o resto, eu pago o resto. Que não entregam, cara. Ficam te enrolando, te pedindo mais dinheiro e não entrega. A prestação de serviço em Goiás é péssima, em Goiânia também. E não é coisa baratinha, de tijolinho, coisa não, é coisa cara. É investimento alto e não fazem o serviço direito, fica enrolando o cidadão, vidro também a mesma coisa. E um advogado falou, sabe qual que é o reflexo disso aí? Simples, as indenizações e as multas são pífias. Então eles lucram muito mais em atrasar o serviço, em te enrolar, fazer serviço de outro para cobrir o dinheiro que você passou para ele ou que o outro passou. Ele fica usando seu dinheiro para terminar o serviço de outro e do outro para terminar o seu. E aí vai indo. Se tivesse multas pesadas, os advogados dessa área comentam isso, vocês dois advogam na área processual, devem saber mais do que eu, não haveria tanta mão de obra desqualificada e serviço ruim e demorado que nem há em Goiânia e no Brasil inteiro.
3: Não, e o interessante é que virou praxe. Você contrata um marceneiro, por exemplo, ele faz um subcontrato.
1: Sim.
3: E entrega o serviço para uma outra pessoa que você não conhece, que você não foi a indicação, né, que foi feita para você. E simplesmente você tem que engolir goela abaixo, porque afinal você já pagou. Não, senão vai ficar sem o dinheiro.
1: E você tem que dar graças a Deus. Recentemente uma amiga minha apresentou um rapaz para mim e falou, ó, esse cara aqui é muito sério, ele é marceneiro, encanador, eletricista, faz qualquer serviço de pedreiro que você quiser, é um faz tudo e cobra o preço justo, certo? E é rápido no gatilho, ele combinou com você, você pode confiar nele, ele tem um filho dele que ajuda ele. E ele é um cara muito sério, porque ele divorciou e etc e tal, e cuida bem do filho. Aí eu falei, ele tá solteiro? Tá, por que você não casa com ele logo uma vez? Eu se fosse mulher, casava com ele, porque eu sei que você tem que casar com ele, porque, né, tá raro,
3: tá raro
1: de se encontrar. Mas olha, o livro do doutor Edemundo, que é o nosso debatedor aqui, grande figura, O Vácuo do Poder, que eu tô devorando o livro, O Crime Organizado e O Vácuo do Poder. Isso tudo que está acontecendo aí, ele cantou a bola. Inclusive, com gente de Goiás envolvido. Ele cantou a bola. No livro lá está dizendo, ó, como que os caras estão entrando. Então, está difícil, porque num dado momento, o Luiz, que é muito criterioso, eu não sei, mas ele pode estar trabalhando para empresas do PCC. Pode estar trabalhando, não sabe, ué. Entendeu? Você, por exemplo, Célio, pode estar incentivando o PCC sem saber. Você põe gasolina num posto de gasolina e pertence ao PCC, e daí? Não é verdade? E eles estão infiltrados em vários setores e tentam cooptar a gente. Certo? Aí quando eu digo aqui, porque tem uma pessoa que era ligada a essa emissora, o Thiago sabe quem é, falava pra mim assim, não, pelo amor de Deus, não fala isso. Não, pelo amor de Deus, não fala aquilo. Eu falei, cara, mas o que eu posso falar aqui, por exemplo? Não é? Não posso falar nada sobre o estado de Goiás? Não podia. tudo era motivo para dizer, não, cara, então pera um pouquinho, então vou fazer receita de bolo aqui, eu não vou falar das mazelas locais, eu não vou inventar nada, mas se tiver alguma coisa, eu falo no ar, como eu já falei, eu não fico batendo, fazer igual o Cajuru. Porque o Cajuru sofria por quê? Porque ficava batendo o tempo todo. Eu falo aqui, eu registro, como sempre registrei na minha vida, tudo aquilo que está acontecendo nos bastidores, que vai cair um dia no colo dos goianos aqui, que são coisas que são falcaturas que estão aí acontecendo, e eu já falei aqui no programa, pelo menos uma ou duas vezes. O que o doutor Edmundo fala aqui é um negócio assim muito sério, né? Agora eu falo tudo em tom de brincadeira, porque senão eu enlouqueço. É só por isso, mas o que eu tô sabendo também de gente local que tá envolvida aí em esquemas, não duvidem, porque o que o crime organizado fez foi transformar Goiás no escritório executivo de alto escalão. Ou seja, aqui em Goiás os caras falam, não vem matar, fazer guerra de gangue aqui não, porque os próprios os que mandam nesses grandes conglomerados de esquemas de quadrilha, eles estão vindo para cá com seus filhos, com suas mulheres, né? Eu quero um estado que onde eu, daqui eu só administro esse negócio. Então isso está acontecendo com Goiás, não duvidem. 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Nós temos gente qualificada de Goiás demais, mas precisa ficar atento a esse tipo de pessoas que de repente aparece lá. É engraçado, Luiz, quando a pessoa fala assim, eu tenho um bom negócio para você. Olha, eu já tô com 70 encarquetada. Quando o jeito fala isso para mim, nunca é. É um negócio bom para ele, mas para mim não. Não é verdade? Se eu tenho um excelente negócio para você, eu chego, o negócio não é bom para mim, é só para ele.
4: Tem até aquela brincadeira, né, José? É bom para os dois lados, né? Meu lado direito e meu lado esquerdo.
1: Então, nós precisamos fazer discussões profundas com a sociedade brasileira para saber que tipo de sociedade que nós queremos. Certo? A pessoa que tem honestidade. Não, que eu vou fazer uma pergunta aqui agora. Sério, por que que você é honesto? Qual o motivo de você ser honesto?
2: Não vejo nada em ser desonesto, e porque eu acho que eu não preciso viver com muito, porque eu tenho o suficiente.
1: É por isso. Luiz, por que que você é honesto?
4: É criação e temor a Deus.
1: Sheila, por que que você é honesto?
3: Exatamente, também por temor a Deus. Eu temo muito que a honestidade, ela vem, né, dessa grandeza que Deus nos deu, que é realmente olhar o próximo. Uhum. E ver nele o seu próprio bem também. Uhum. Né? Então eu acho que a honestidade, ela perpassa sim pela esse dom que Deus nos deu, que é a vida. Se a minha vida é boa, eu também devo desejar que do meu próximo também seja boa.
1: Ô Tiago Humberto, por que que você é honesto?
5: Quem disse que eu sou honesto?
1: Deixa eu te falar, eu digo.
5: Você tá fazendo uma afirmação baseada em quê, exatamente?
1: Eu digo que você é honesto porque eu conheço muito bem.
5: Tá
1: você
5: certo.
1: É um 333 também.
5: É o 333. Essa, o Rosenval foi longe, viu? Dividindo lá o 666. Rosenval, eu acho, e eu vou ser bem sintético aqui, por causa de uma fala de uma senhora, minha avó, uma mulher analfabeta, cortadora de cana no interior de Alagoas. Ela me dizia uma frase que pode ser trivial, mas que tem uma essência muito, muito grandiosa. Ela dizia, meu filho, eu não sei escrever, não sei olhar a sua tarefa, minha avó me criou, não sei olhar a sua tarefa quando chegava da escola e tal, mas preste atenção, o que é seu é seu, o que é dos outros, olha a essência de tudo isso. Aí você vai crescendo com essa pressão, porque não é fácil, né? As coisas boas, vantagens aparecem com frequência, não é fácil, você vem com essa pressão, lembrando sempre disso, o que é seu, o que é dos outros, é dos outros. Por isso que hoje eu tenho 41 anos de idade, me formei em jornalismo, uma dificuldade tremenda para quem sabe das dificuldades, trabalhando, acordando de madrugada, estando aqui, volta para casa, vai dormir tarde, com todos os dissabores da vida, pra gente ter orgulho e não ser apontado na rua. Ele é um vagabundo, aquele careca lá é um vagabundo, tá me devendo tanto, pegou isso de fulano, não devolveu. Tem coisa melhor que você andar de cabeça erguida, sem ninguém apontar o dedo pra você? Poxa, isso é bom demais, cara.
1: cada um tem um motivo para ser honesto. É difícil, porque eu não deixo gente desonesta ficar perto de mim, nem no meu programa. Eu não posso entrevistar para saber por que o sujeito é desonesto. Mas eu gostaria. Eu digo para vocês que vocês falaram uma coisa básica aqui, que é a educação de berço, sim, né? Essa é primordial. Eu tenho um sujeito que chama Allan Kardec Ferreira de Castro, tá lá no céu, minha mãe Maria Martins de Castro, que eu vou falar para vocês. O que eles me ensinaram até hoje me angustia muito, porque, e eu vou falar uma coisa pra vocês, fala num sujeito que vai ficar bravo se chegar lá em cima e Deus não estiver julgando todo mundo, eu vou dar um saricutico lá com Deus que, o cara vai ficar, eu vou ficar bravo demais da conta, porque eu acho, não, meu pai pôs na minha cabeça que haverá um juízo final, e nesse juízo final, se eu não tiver o que mostrar e não tiver o que me defender, dizer não, eu fiz da minha parte, eu fiz tudo, você poderá ser punido, e essa punição lá em cima, ela é severa demais. Então, eu acredito piamente nisso, porque eu digo para vocês que não fosse isso, eu teria cedido a todas as tentações para ser desonesto, e elas foram muitas, e foram tentações milionárias, porque eu tive a oportunidade de ocupar cargos, de fazer coisas que tinha oportunidade de fazer falcaturas e o que eu quisesse, inclusive no próprio jornalismo, o Thiago Beck sabe disso, as ofertas que a gente acaba recebendo. Então, não, eu sou honesto naquele princípio do Nelson Rodrigues, que se malandro soubesse tanto que é bom ser honesto, seria honesto por malandragem, certo? Então, é isso, talvez eu seja honesto até por malandragem, mas eu fico pensando nisso, quando eu vejo uma pessoa fazer uma coisa que eu falo, cara, isso aqui vai prejudicar pessoas idosas, os velhinhos do INSS, isso aqui vai prejudicar crianças que poderiam ter uma creche, alguma coisa. Olha, o sujeito faz falcatrua na área de remédio para câncer, meu.
4: Isso é triste.
1: Não, médicos que eu conheço aqui em Goiânia, eu tinha, na mais alta conta, tendo, fazendo falcatrua e remédio para câncer, pra cura de câncer. Então, sério, a gente fica sabendo de cada coisa que eu fico querendo, às vezes, não querer saber. Porque me contam. Vai, eu fico, posso ficar no meu escritório sossegado, o senhor vai lá, me conta,
2: fofoca chega
1: aqui e tal. E aí o cara manda documento lá, você fica desesperado. Então, nós precisamos perguntar que tipo de nação que nós queremos. Nós, brasileiros. Porque se nós estamos dando cano uns nos outros aí, com serviço, com isso, aquilo, como é que nós vamos consertar os políticos? Eles vêm do seio da sociedade brasileira. Queria que o senhor arrematasse essa minha fala em 30 segundos.
2: A desonestidade te tira o caráter, te tira a honra e humilha você diante da tua família. Compensa isso? A você que é pai, que é mãe, que é filho? E outra coisa, a sua desonestidade tem uma palavra, fala o seguinte, você, quem é ético e honesto, tem amigos. Quem não é ético e nem honesto, tem comparsas que um dia vai te abandonar.
1: Luiz, quer fazer
4: um... Como meu avô falava, Rosenval, o pobre tem um nome, né? Então valorize o seu nome. Né? Então meu avô falava, ó, valorize o seu nome porque isso tem muito valor no futuro. E isso que a gente preza, né? Porque se o nosso nome tá sujo, já pensou, como você mesmo já disse, várias pessoas que me conhecem falam, ó, o Luiz é caloteiro. Cara, é muito feio, né? Você trazer uma pessoa.
1: Ó, e o Luiz é conhecido pra mais de 1,5 metro. Nunca vi um jeito conhecido igual esse. Felinha, você com uma mulher charmosa, bonita, por que que você é honesta?
3: Uai, Rosenvaldo,
1: você quer arrematar isso aí?
3: Sim. Bom, a honestidade, ela é um princípio, né? Deve ser. E nós temos que tá pautados nisso, porque, como eu já tinha dito, o amor ao próximo, ele é real, ele precisa ser real. Não é o que é bom para mim, que não seja para o outro. Se eu desejo o bom para mim, eu tenho que desejar também para o outro. Então, essa é o meu lema de sempre trazer comigo a honestidade que meus pais me passaram. Mas independente, se você às vezes não teve uma criação, né, pautada nisso, você ainda pode fazer a diferença. Acho que é isso.
1: E outra coisa, muito rapidamente, já deu meu tempo aqui. Não precisa você ser desonesto para ter uma vida boa. Eu provo isso com a minha vida e com meus amigos. Não tem necessidade. Você pode estudar, pode trabalhar arduamente, você vai chegar lá como todos os outros. Eu vejo esse pessoal que tem oportunidade aí, que mete a mão, eu fico com dó deles, porque pra quê, meu? A ganância humana é um negócio assim extraordinário, né? O sujeito tem, quando você vê os desonestos aí, o cara tem 8 carros na garagem, fazer com que 8 carros vai andar, dá até trabalho demais para manter um carro desse, bateria no arriar, sei lá. Mas enfim, a ganância humana é uma coisa horrorosa, né?
3: E a felicidade, Rosenval, ela tá na simplicidade também,
1: sim,
3: né? São nesses as coisas mais essenciais à vida.
4: Pequenas conquistas.
3: Pequenas conquistas, né?
1: E eu te falo de inúmeras pessoas que chegaram lá, ficaram milionários e ficaram milionários de forma correta. Então, é possível? Claro que é. Às vezes é mais difícil, é menos rápido, eu não sei. Mas eu vejo que os desonestos, o fim da vida deles não é boa. Eu vejo o fim da vida de um grande empresário goiano aqui, que foi desonesto para mais de 1,5 metros. Falei, coitado dele, olha como a vida o puniu aqui. Até amanhã, se Deus quiser.
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2: 8:36.
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2: Muito bom dia. A partir de agora, as notícias mais importantes de momento no nosso Manhã Bandeirantes. É claro, sempre com a tua participação. Pelo 98476110 é o nosso WhatsApp. Você ouve o programa na frequência 98.7 FM, nossa frequência modular 98.7 FM, e assiste ao programa no nosso canal no YouTube, o arroba Rádio Bandeirantes Goiânia. Tá aí, as imagens estão aí para você acompanhar. O Lúcio Sardinha, o mais conectado, e o prezado Macedo, desde 1984 no ar, colocando para você as nossas plataformas digitais. Eu aproveito e peço para você se inscrever no nosso canal. Vai lá, se inscreva, é simples, é só dar um clique apenas no seu celular, no seu computador, dá um cliquezinho naquele botão de se inscrever e compartilhe também, curta a nossa live, colocando no grupo da família, dos amigos, para a gente debater os assuntos importantes de momento do nosso estado de Goiás, claro, do Brasil também. Combinado? E manda sua mensagem. Mensagem de áudio de preferência, deixa sua mensagem também no nosso chat, no nosso YouTube, e participe com a gente. Daqui a pouquinho, no nosso Manhã, Goiás quer virar referência em inteligência artificial. Daniel Vilela lança no Distrito de Tecnologia em Goiânia, com investimento de mais de 300 milhões de reais. Ainda, obras do novo parque no Morro da Serrinha começam hoje, em Goiânia. Espaço terá mirante, trilhas, Museu do Cerrado, áreas de lazer e investimento de mais de 15 milhões de reais. Parece que vai ficar bonito o Morro da Serrinha. Ponto muito atraente da nossa capital. Tomara que essa obra seja logo finalizada e as pessoas possam desfrutar deste ponto, seria mais um ponto turístico para nossa capital. E Caiado anuncia Kassab como vice na disputa pelo Planalto. Daqui a pouco os detalhes desta informação, que foi dada em primeira mão, inclusive, aqui na Bandeirantes, na entrevista com o Vilmar Rocha, e o anúncio do Caiado de seu vice nessa corrida para a presidência da República. E nessa edição, a gente vai receber o comandante da GCM, Gustavo Toledo, para falar sobre a segurança na região da 44 e da rodoviária de Goiânia, uma das mais principais portas de entrada aqui da capital. Assunto muito sério que vamos debater, e eu quero ouvir muito a tua opinião. Muitos moradores de rua na região da 44, tocando terror, tráfico de drogas. O problema está muito sério naquela região. Por isso que nós estamos trazendo à baila essa pauta, discutir com a segurança pública do estado, da capital, com a polícia municipal e com a sociedade. Porque aquela região que é tão importante não pode ser uma região temida. Uma região que as pessoas sentem receio, medo de passar. Porque tá ficando complicado. E de novo, não permita, ou autoridades, não permitam que esses pontos de Goiânia, que Goiânia ou que Goiás se tornem ou tenha ou deixem nascer a Cracolândia aqui. Não permitam que isso aconteça, porque será difícil ou quiçá impossível reverter. São Paulo não conseguiu até hoje resolver esse problema. E é o estado mais importante do país, mais rico. Não deixe Goiás ter uma Cracolândia. 8:40, o Manhã Bandeirantes tem a produção do Bruno Goulart, os trabalhos técnicos do Lúcio Sardinha e do Antônio Macedo. Reportagens de Maria Tereza Lemes, Gabriel Alves, Marcos Linhares, Vitória Farias e Luan Alves. Direção de jornalismo, Danilo Santos. Direção geral, João Batista. E o senhor da Bandeirantes é o Dr. Cid de Oliveira Reis. Hoje é quinta-feira, dia 2 de julho, e o nosso Manhã Bandeirantes está começando agora.
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2: A quinta-feira será de tempo firme em todo o estado. O sol predomina desde cedo e não há previsão de chuva em nenhuma das regiões. O dia começou com frio em várias cidades. As menores temperaturas foram registradas em Pires do Rio, 11 graus. Cristalina com 12, Jataí também, e Rio Verde com 12. Em Goiânia, com mínima de 14 graus. No norte do estado, o amanhecer foi mais quente, com quase 19 graus em Porangatu. Durante a tarde, o cenário muda. As temperaturas sobem rapidamente. O sol aparece forte e a diferença entre a mínima de manhã e a máxima do dia será grande. Os ventos também seguem moderados, com rajadas que podem chegar entre 40 e 50 quilômetros por hora em algumas regiões. A umidade relativa do ar continua em queda e pode ficar abaixo dos 30% durante a tarde, principalmente nas regiões mais quentes. A orientação é beber bastante água, evitar atividades físicas nos horários de maior calor e não colocar fogo em áreas de vegetação. O risco de queimadas segue elevado em todo o estado. Todas essas informações são do Centro de Informações Meteorológicas e Hidrológicas do estado de Goiás.
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2: 8:43 e ainda julho é tempo de Araguaia. E a Bandeirantes vai ficar o mês todo por lá acompanhando a temporada. Daqui a pouco, Fred Rodrigues traz histórias e curiosidades direto das praias mais queridas dos goianos, o Fred Silveira. Mas tá aqui no roteiro Rodrigues, Luther. Me corrija, eu errei, mas também tá errado aqui. Mas é o Silveira, o Rodrigues é outro, é o que foi deputado. 8:43. Então, vamos trazer daqui a pouquinho esse bate-papo com o nosso colega, o Fred Silveira, direto das praias do Rio Araguaia. Praia dos Goianos e Goianas. Daqui a pouco, ao vivo, vai bater um papo com você, o nosso dileto Fred Silveira. 8:44, vamos trazer informações agora do Ronaldo Caiado, ex-governador de Goiás. Anunciou ontem em Brasília o presidente nacional do PSD, Gilberto Kassab, como candidato a vice-presidente na chapa que disputará a presidência da República. O anúncio foi feito 20 dias antes do início das convenções partidárias e confirma uma chapa formada apenas por integrantes do PSD, estratégia conhecida como chapa puro sangue. Segundo Kassab, uma das principais bandeiras da campanha será a redução da carga tributária. Ele também afirmou que o partido está organizando a candidatura de Caiado sem comprometer os acordos políticos já firmados nos estados. Vamos acompanhar um trecho deste discurso.
3: Hoje nós temos uma convicção muito grande que a República está podre. Hoje os poderes estão contaminados com ineficiência e isso acaba abalando a confiança da sociedade brasileira na República. O que a gente procura desde 2011, e hoje a gente consolida esse projeto, tendo um candidato a presidente da República que representa essas aspirações da sociedade, é mostrar que o PSD está preparado para dar as respostas que a sociedade precisa. E essas respostas vão ser dadas porque nós temos um pré-candidato, em poucos dias, candidato a presidente da República, que todos sabem, está preparado para governar o Brasil e para, diferentemente dos últimos governos, nos últimos 30 anos, que não conseguiram combater a corrupção, que não conseguiram trazer transparência ao uso dos recursos públicos, que não conseguiram fazer a reforma administrativa, fazendo com que uma reforma bem feita, com um corte adequado nos privilégios que existem nos subsídios que não precisariam existir, alguns evidentes que precisam existir, nós poderíamos ultrapassar mais de R$1 trilhão para investir na infraestrutura do país, na saúde, na segurança, na educação. Ao invés de fazer essas reformas, o que se pratica é o aumento da carga tributária. Já éramos o país que tinha a maior carga tributária do mundo e a cada momento essa carga é elevada. Isso vai mudar com o Ronaldo.
2: Mesmo integrando a chapa como candidato a vice, Kassab continuará na presidência nacional do PSD e será o responsável por coordenar a formação de alianças e fortalecer os palanques estaduais. De acordo com a direção do partido, a composição entre Caiado e Kassab também busca fortalecer a disputa pelas vagas na Câmara dos Deputados e também no Senado, além de oferecer uma alternativa aos candidatos que querem ficar fora da polarização.

0: muito expressivo, da mesma forma o Ratinho Júnior, lá do Paraná, não participarem deste evento de relevo para o partido. Talvez chateados porque não foram escolhidos para serem ou não tiveram uma estrutura para disputar a presidência da República, mostra desunião, mostra desrespeito até ao colega deles, o governador Caiado, e agora pré-candidato à presidência da República, junto com o presidente do partido de vice, né, na presença dele, do Gilberto Kassab. Então demonstra deselegância política por parte desses dois governadores, o Eduardo e o Ratinho, que por algumas razões não tiveram força política para colocar ou para disputar a presidência da República este ano. Mas são dois jovens que certamente terão muito tempo para, quem sabe, disputar um dia o Palácio do Planalto. 8h48. Obras do novo parque no Morro da Serrinha começam hoje aqui na capital. O espaço terá mirante, trilhas, Museu do Cerrado, áreas de lazer e investimento de mais de 15 milhões de reais. O Gabriel Alves chega agora ao vivo com mais detalhes para você. Bom dia, Gabriel.
1: Bom dia para você, Thiago. Bom dia para quem acompanha ao vivo Manhã Bandeirantes. As obras do novo Parque da Serrinha, como você bem disse, começam nesta quinta-feira após ordem de serviço assinada pelo governador Daniel Vilela. O investimento é de 15 milhões e 600 mil reais e a previsão é que os trabalhos sejam concluídos em até 15 meses. Esse espaço vai receber o nome do parque, o nome de Parque da Serrinha, jornalista Jaime Câmara, em homenagem a um dos fundadores do jornal O Popular e do grupo Jaime Câmara. O parque será implantado em uma área de preservação permanente com quase 110 mil metros quadrados. O projeto prevê estruturas de lazer, esporte e convivência, além de ações de recuperação ambiental. Na parte de baixo do morro, serão reconstruídas as pistas de caminhada, os parques infantis e a academia ao ar livre. O local também vai ganhar quiosque com banheiros, iluminação em LED, Wi-Fi gratuito, câmeras de segurança e monitoramento 24 horas por dia. Já no topo da Serrinha, o projeto inclui um mirante com vista panorâmica da capital, trilhas ecológicas, um espaço de conveniência, o Museu do Cerrado e intervenções artísticas inspiradas na flora nativa. As torres de telecomunicação serão instaladas no local. As torres que estão instaladas no local serão retiradas e os equipamentos das forças de segurança serão transferidos para a torre de Secretaria de Segurança Pública. Segundo o secretário-geral do governo, o Jean Carvalho, o projeto representa a recuperação ambiental da área e a devolução do espaço à população depois de um processo de desocupação, limpeza e revitalização iniciado lá em 2024. Além das novas estruturas, o governo prevê o plantio de 5 mil mudas da espécie do cerrado, de espécies do cerrado, e garante que o parque terá manutenção e monitoramento até 2030. Como o Morro da Serrinha, ele enfrenta historicamente problemas com incêndios, a área também contará com ações permanentes de prevenção. Entre elas estão a criação de aceiros, roçagem, ondas diárias do corpo de bombeiro durante o período de seca e um sistema moderno de detecção de focos de incêndio. O projeto também vem ganhando reconhecimento na área da sustentabilidade. Ele está entre os finalistas de um prêmio nacional da Associação Nacional de Transportes Públicos e também concorre para integrar o programa Cidades Verdes Resilientes. Então, depois de 2 anos, esse período desocupado do Parque da Serrinha, as obras vão começar nessa quinta-feira. Lembrando, a previsão é que os trabalhos sejam concluídos em até 15 meses, Thiago.
0: Tá certo. Tomara que fique, pelo menos no papel, na teoria, tá ficando bonito, né, Gabriel? Oxalá isso, depois de concluídas as obras, fique um parque bonito e que as pessoas possam frequentar.
1: Essa questão da iluminação, do Wi-Fi,
0: tudo,
1: também,
0: né? Porque isso não é hoje... Não é luxo, né?
1: É o mínimo,
0: Gabriel,
1: né?
0: É o mínimo. Hoje, internet, pra pessoa até trabalhar, você imagina, você tá no banco lá com o seu computador, trabalhando ao ar livre, tem que ter uma internet legal. Não é luxo, não é frescura. É essencial nos dias atuais, é essencial você ter um Wi-Fi, ter uma iluminação bacana, ter uma estrutura muito boa. O Luther colocou essas imagens na nossa live. O parque está muito bonito na maquete, né, Gabriel? Que fala maquete.

0: tá, projeto, o né? projeto tá lá, bacana, bonito. Então, vamos esperar que logo, logo esse parque saia do papel e fique bonitão, bacana. Mais um ponto verde sustentável aqui na nossa capital. Gabriel, obrigado. E a Inglaterra ontem passou, né, Gabriel?
1: Ah, infelizmente, cara. Que jogo que fez a equipe do Congo. Teve chance pra ampliar o placar, mas do outro lado tinha o Harry Kane, né? Não contava com camisa cara, 9, cara decisivo, é bom, né? Extrema. 70 gols na temporada, é muita coisa.
0: O cara é bom. E a gente vai pegar...
1: E o Senegal ainda... Pô, o Senegal, como é que me abre 2-0 e toma um empate faltando 5 minutos pra acabar o jogo, toma 2 gols?
0: Não tem como, cara. O futebol, os caras
1: ontem
0: precisam...
1: Ontem foi um dia triste.
0: E precisam saber que futebol é o detalhe que o cara faz o gol. Você tem que estar atenção. O cara só trabalha 90 minutos, poxa. 90 minutos, fazem dois jogos.
1: O Senegal
0: na semana.
1: Vacilou demais, cara.
0: Toma um gol daquele jeito.
1: E poxa. Um detalhe triste também no jogo do Congo, né? O treinador da seleção do Congo, além de ter quase conseguido uma classificação, eliminação, descobriu durante a coletiva que o pai dele faleceu também. Então foi
0: teve
1: um momento.
0: Isso,
1: teve
0: não,
1: isso,
0: não,
1: o técnico
0: sabendo.
1: Da seleção do
0: Tristeza,
1: Congo. Descobriu
0: né?
1: no momento da coletiva.
0: Lamentável.
1: Triste. Ontem foi um dia difícil.
0: É, e o Brasil, domingo, né, Gabriel?
1: Não dá pra ter medo da Noruega, não.
0: Aquele,
1: dá pra ter medo da Noruega,
0: aquele
1: não.
0: Tal de Holland?
1: Haaland. Roland é o jeito que fala lá, né?
0: É
1: o jeito que eles...
0: Não, Chorão. Aquilo ali não joga nada. Não joga nada. Ele é bom no toque, isso. né, Gabriel? No toque.
1: Ele pegou como finalizador, hoje talvez seja o melhor 9 dentro da área que a gente tem no mundo hoje.
0: É a característica
1: hoje.
0: Do Romário, né? Que o Romário era muito rápido.
1: Ser...
0: O Romário é mais habilidoso do que ele, mas... Naquele último
1: parece
0: toque.
1: Parece desengonçado, porque ele é muito alto, mas ele é forte, muito. Ele é um tanque. Aquele
0: qual o marcador melhor para segurar aquele
1: cara? O Gabriel
0: cara,
1: Magalhães é o zagueiro no mundo
0: já
1: hoje que marca
0: ele,
1: melhor
0: né?
1: o Haaland, porque eles se enfrentam muito entre Arsenal e Manchester City. Então, eu confio mais no Gabriel Magalhães. O Gabriel Magalhães costuma dar muito
0: bora lá, segurar Haaland. Esse cara que ele é problemático.
1: Mas só tem ele também.
0: Só tem tamanho, acabou. Segura o cara, põe dois lá segurando esse cara, não deixa ele pegar na bola... E o resto, o Neymar, o Vini, fazem o resto. Se o Neymar jogar, é claro, né? Bora pro intervalo, mas antes tem a participação do ouvinte. Obrigado, Gabriel. Daqui a pouquinho ele tá de volta trazendo mais informações pro nosso ouvinte. Vamos lá com ouvinte. Bom dia.
2: Tiago Humberto, bom dia a todos, Tiago Humberto. Tiago Humberto, eu queria uma ajuda sua, Tiago Humberto. É o seguinte, tô construindo um barracão pro meu pai numa casa ali, rapaz. Meu pai tem 69 anos e fiz um pedido de água lá pra ele. Já tem 30 dias, Tiago Humberto. 30 dias e nada. E eu puxei água lá no nome dele, você entendeu? Tá tudo certo, as encarnações tudo lá. Rapaz, eu não sei não, tô pedindo suplicidade, como se diz, né? Porque já fui no VaptVupt, já liguei na ouvidoria, já tem mais de 20 e tantos protocolos em aberto, Tiago Beto. Por favor, Tiago, me ajuda.
0: Bora ajudar, vamos buscar ajuda, pelo menos. Vamos entrar em contato com a Saneago pra saber por que tá demorando. E se demora, isso mesmo, 30 dias... Roberto, né? 30 dias, quer lá fazer, colocar a água na casa do pai dele... E esperar 30 dias não é favor, gente. Porque vai comprar o hidrômetro, vai ter toda a instalação e vai pagar a conta todo mês. Não é favor. Você está fazendo um pedido básico. Básico, instalar um sistema lá, o hidrômetro, colocar o cano, etc., para funcionar a água, a rede de água na casa, na residência do pai do Roberto. Vamos atrás da Saneago para trazer uma resposta para você, se não hoje. Amanhã, viu, Roberto? Garanto pra você que uma resposta a gente vai trazer. Se vir com enrolação, vamos meter o pau aqui na Saneago. Se vir com embromeixo, será que eu vou ter que ir lá? Eu já trabalhei como cavador. Se for o caso, eu vou lá e faço um gato. E pronto. Até resolver o problema. Eu vou lá e faço um gato. E no meu CPF, quiser me processar, processa. Eu não tenho dinheiro mesmo. Intervalo, a gente volta daqui a pouco, 8h57.
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4: Além de Se continuar sonhando com o hexacampeonato, o Brasil também mantém uma marca histórica nas Copas do Mundo. A seleção brasileira segue como a maior artilheira da história da competição, com 243 gols marcados. A Alemanha vinha logo atrás com 242 gols e era a única seleção que poderia ultrapassar o Brasil ainda nesta edição. Mas com a eliminação para o Paraguai, essa possibilidade acabou. E a vantagem brasileira fica ainda mais impressionante quando olhamos para o terceiro lugar deste ranking. A Argentina aparece na sequência com 158 gols em Copas do Mundo, ou seja, são 85 gols a menos que o Brasil. Esse número mostra o peso da camisa brasileira na história do Mundial. Mais do que títulos, o Brasil também construiu sua tradição com futebol ofensivo, grandes atacantes e, claro, muitos gols. Independente do que acontecer até o fim da Copa de 2026, a seleção brasileira vai terminar o torneio no topo do ranking de gols da história
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2: 9 em ponto, de volta com o nosso Manhã Bandeirantes nesta quinta-feira, dia 2 de julho. Muito obrigado pelo carinho, pela audiência. Copa do Mundo, hein? Copa do Mundo é Série B. Ontem teve o Sub-20, depois eu vou perguntar pro Gabriel, Sub-20. Deu Galo? Perdeu o CRB? Eu vi um gol do CRB, do zagueiro.
3: Vocês conseguiram perder, ô Thiago. Não. Eu vou buscar depois a informação se tá o CRB certo. Classificou, conseguiu ou não acesso. Porque até mesmo que o Goiás perdesse, o Goiás ainda subia porque o Atlético Mineiro perdeu no outro jogo. Vou buscar essa informação. Tá. Mas certo. O CRB foi eliminado, o Goiás passou pra final nos pênaltis.
2: Poxa, Galo. Eu vi um gol lá do zagueiro, fiquei, poxa, empolgado, hein? Só que eu não acompanho até o final. Vamos sair daqui do esporte, senão a gente vai virar um programa de esporte. E vamos ser demitidos. Parar de falar de futebol aqui. 9 e 1. Daqui a pouco tem um vídeo que tá repercutindo muito nas redes sociais. O Lúcio Sardinha vai colocar daqui a pouco. A estudante de medicina que atropelou um idoso, matou, infelizmente. O idoso foi a óbito por uma discussão de trânsito. Uma estudante de medicina pegou o carro dela, simplesmente invadiu a garagem deste idoso. A briga começou na rua, discussão de trânsito. Ela perseguiu este senhor, invadiu a garagem dele, atropelou e ele, lamentavelmente, acabou morrendo. E ela está presa. Parece que a moça atrapalhar. Tem outro vídeo, ela batendo a cabeça na grade dentro da cela, se machucando. Que coisa absurda. Esse vídeo é forte, falo já, peço pra você que tem coração fraco, ó, o vídeo é muito, muito contundente, muito violento, mas é necessário a gente colocar. Daqui a pouco o Luther vai colocar no ar pra você na nossa live. Corre lá pro YouTube, @ Rádio Bandeirantes Goiânia. Agora, 9:02.
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2: Wesley Souza, como vai, professor? Bom dia.
4: Bom dia a todos do Manhã Bandeirantes e a você, Thiago Humberto, um ótimo dia. Vamos falar um pouco de Copa do Mundo. Ontem nós tivemos 3 jogos na fase de 16avos de final. Inglaterra e República do Congo, Senegal e Bélgica, Estados Unidos e Bósnia. Inglaterra venceu por 2-1, 2 gols de Harry Kane, e colocou a Inglaterra na próxima fase. Bélgica e Senegal, 3-2 de virada na prorrogação. Lukaku fez um dos gols que garantiu os belgas na próxima fase. Estados Unidos e Bósnia, 2-0 para os Estados Unidos. Gol de Malik Tillman, golaço de falta desse jogador que vem se destacando vestindo a camisa dos Estados Unidos. Final, Estados Unidos classificado 2, Bósnia 0. Hoje nós temos Espanha contra Áustria, Portugal e Croácia. Jogo da rodada, fiquem ligados, hein? Portugal e Croácia.
2: Valeu, Wesley, obrigado pela tua participação. Tem esse jogaço Portugal e Croácia logo mais. 9:04, vamos pro intervalo, mas antes tem a participação do ouvinte pelo 98476110.
5: Bom dia, Thiago, bom dia, Bandeirantes. Thiago, ontem eu ouvi um vídeo de um vereador aqui de Aparecida, eu sou de Aparecida, aqui do setor dos estados, e ele falando que Aparecida vai virar um caso de Polícia Federal na saúde. E eu tô passando a acreditar que sim. Tem 20 dias que eu levanto de madrugada, vou pra fila da UBS pra marcar um raio-x e não consigo. Aí hoje tive uma conversa lá com a moça, falei que não tem, escuta aqui, não tem notícia de raio-x, não? Ela falou, não, aqui saiu um raio-x na segunda-feira. por unidade, um raio-x. Agora você imagina, uma cidade com mais de 500 mil habitantes, município, para sair um raio-x por semana. Isso é uma vergonha que é parecido o que está acontecendo, viu, Thiago? É uma vergonha.
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0: De volta com o nosso Manhã Bandeirantes, agora 9 e 9. Hoje, quinta-feira, tá chegando a final da Copa, tá chegando a eleição, um ano muito movimentado. Falando em julho, acabou já o São João, Macedo? Acabou? Não, tá rolando, né? Que tá fraco esse ano, hein? Não vejo quadrilha na minha rua, não tem fogueira, milho assado, canjica. Poxa, a gente tá abandonando as nossas tradições, o brasileiro. Só assistindo a essas porcarias de outros países. As nossas tradições, a nossa cultura tá deixando de lado. No meu tempo, todas as ruas tinha fogueira na época do São João, milho assado, vizinho trocava com outro, pamonha, arroz doce. Agora não tem mais, o povo nem fala mais de São João. Tudo quer ficar aí valorizando outras culturas, um país com uma cultura tão rica como a nossa. Que povinho chato essa nova geração, hein? Só fica com celular, não vai jogar bola. Porque o Brasil tá uma porcaria a seleção, ninguém quer jogar bola mais na rua, golzinho. Ficar só aqui, ó, jogando joguinho de celular, mexendo no Instagram com dancinha. Ô, sai daí do apartamento, de dentro de casa, cara, vai pra rua. Levar uma topada, arrancar o dedo. Chorar, brigar na rua com colega, com vizinho, por causa da namorada na escola, quebrar o pau, ter problema, pegar uma frieira no pé, cortar o dedo, quebrar o braço. Isso é coisa que valoriza a nossa existência, a nossa estrutura como ser humano. Agora fica só enfiado dentro de um quarto mexendo em celular, aí não aprende a ter frustração, aí se torna esse ser humano desprezível, fraco, sem vontade de potência. 9 e 11, um homem suspeito de matar a ex-companheira em Itumbiara se entregou à Polícia Civil aqui na capital. Ele disse estar arrependido e afirmou que pretende responder pelo crime. Os detalhes você acompanha agora com Marcos Linhares.
2: Bom dia para você, Thiago Humberto. O homem suspeito de matar a ex-companheira em Itumbiara, no sul de Goiás, se entregou à Polícia Civil. Carlos Humberto da Silva Cardoso, de 54 anos, se apresentou na Delegacia Estadual de Investigação de Homicídios, em Goiânia, e afirmou estar arrependido. Segundo ele, ele pretende responder pelo crime. A prisão preventiva já havia sido decretada e a apresentação foi negociada por um deputado estadual conhecido do suspeito. De acordo com a Polícia Civil, Carlos disse que decidiu se entregar por temer represálias caso permanecesse na cidade de Itumbiara. O caso ganhou grande repercussão depois que familiares da vítima receberam um áudio gravado pelo suspeito. Na mensagem, ele confessava o assassinato da ex-companheira, Tânia Maria Ribeiro de Oliveira, de 52 anos, e ainda afirmava que, se pudesse, cometeria o crime novamente. No mesmo áudio, ele também fez ameaças contra a filha e o genro da vítima. Tânia estava desaparecida desde o dia 20 de junho. O corpo foi encontrado 3 dias depois na casa onde ela morava, no setor Afonso Pena, em Itumbiara. Agora o suspeito permanece à disposição da justiça e o caso segue sob investigação da Polícia Civil. Marcos Linhares, eu volto com você, Thiago Humberto, no Manhã Bandeirantes.
0: Valeu, Marcos, obrigado pela tua participação. 9:12, bora pro intervalo. Na volta, entrevista com o comandante da Guarda Municipal de Goiânia, Guarda Civil, para falar da segurança na região da 44, um problema sério aqui na capital. Mas antes da entrevista e antes do intervalo, tem um ouvinte no ar. Alô, bom dia.
3: Bom dia, Tiago. Como que você está, meu amigo? Você com os dias afastado, né? Sentia sua ausência, mas que bom ouvir novamente a sua voz aí na apresentação do programa. Valdeci aqui de Aparecida de Goiânia. Aquele abraço. Sucesso, sucesso.
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0: 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De volta com o nosso Manhã Bandeirantes, para a gente bater um papo agora com o comandante da GCM, o Gustavo Toledo, para falar sobre a segurança na região da 44 e da rodoviária de Goiânia, uma das principais portas de entrada da capital. Gustavo Toledo, comandante da nossa Polícia Municipal, da GCM aqui da nossa capital. Como vai, comandante? Obrigado pela tua participação e obrigado pela tua educação de mais uma vez conversar com o nosso ouvinte.
12: Bom dia, Tiago, bom dia a todos que nos escutam nessa bela manhã de quinta-feira, quase sexta. Estamos aí, a Guarda Civil Metropolitana, em todos os pontos de Goiânia, para servir e proteger a nossa população goianiense e todos os goianos que estão passando por aqui.
0: Comandante, eu estava acompanhando nesses dias, inclusive recentemente, no meu período até de férias, uma movimentação muito grande de moradores de rua aparentemente a gente percebe que há um problema de segurança naquela região da 44, região da rodoviária, da Feira Hippie. Aí um problema de segurança, um problema social, um problema de saúde pública, não é somente a Polícia Municipal, a Polícia Estadual, a PM, o Civil, o Federal, ou enfim, os agentes de segurança. É um problema de saúde também e social sobretudo, mas não deixa de ser um problema. E ainda tem a base, não tem mais, me parece, que há uma base da Polícia Militar lá na região, mas ainda há a base da Polícia Municipal, da nossa GCM, gloriosa GCM, ali naquela região. Tá tendo problemas, havendo muitas ocorrências lá? Que raio-x dá para fazer deste ponto em específico da nossa capital?
12: Tiago, para falar de 44, primeiro a gente tem que falar da reorganização do espaço que houve, né? Com a retirada dos camelôs, quando eles estavam lá, não eles, mas pela organização do espaço que eles faziam, entre eles ali circulavam muito traficantes, jogo de azar, entre outras coisas. E aí a gente fez essa reorganização do espaço e hoje lá na região em si não se fala mais desse tipo de crime, diminuiu em 98% as ocorrências, mas sim, temos ali entre a Praça do Trabalhador e a Rodoviária um ponto sensível. Esse ponto sensível ele é atacado semanalmente, diariamente, mas a gente também sabe que a legislação ela meio que atrapalha nós, porque lá são pequenos traficantes com pequenas porções, então o agente ele chega, ele aborda, ele consegue fazer ali todo o trabalho, mas a legislação implica que aquela pessoa ali, por mais que sabemos que está traficando, que está fomentando ali o tráfico, o crime, ele é liberado porque ele trabalha ali com uma quantidade muito pequena de droga, são ali sempre aquelas porções divididas de até 25 gramas, e aí a justiça ela entende que ele é um usuário. Então, seja a Polícia Militar, seja a Guarda Civil Metropolitana, estamos diariamente na região fazendo patrulhamento, fazendo ostensivo, mas aí a gente esbarra um pouquinho também em legislação, a gente sabe desse problema, e junto com isso, é igual você falou, a gente também tem um problema social, um problema de saúde, que a gente tem que ter uma intervenção ali também da saúde para que dê tratamento e rompa esse ciclo, principalmente moradores de rua, porque eles estão dentro de um ciclo vicioso e o tráfico ali, às vezes, a droga é a única coisa que os mantém naquele local.
0: Tá certo, a gente vai continuar falando sobre esse assunto, mas como nós temos esse histórico do ouvinte ser prioridade aqui na Bandeirante, então vamos colocar a participação do ouvinte falando até de outro tema. O Paulo Antônio diz: Tiago, bom dia, aproveita a presença do comandante e pede para intensificar a fiscalização contra o Cerol e a linha chilena. Aqui na região oeste está tendo muitos problemas, inclusive com uma vítima já. E aí, comandante? Tem um áudio dele falando sobre isso? É outro. Ah, de outra participação, mas vamos primeiro nessa aqui do Paulo Antônio, sobre a GCM que fiscaliza isso também, pode fiscalizar?
12: Já iniciamos, né? Estamos com várias operações, para mim ainda é uma surpresa falar dessa vítima, não tínhamos registrado ainda, estamos sabendo agora, mas vamos intensificar então na região oeste, a partir de hoje, essa fiscalização também, para que não haja vítimas na nossa grande Goiânia.
0: O comandante, a legislação falou o quê? Pegou o moleque lá com a tal da linha chilena, com o Cerol, a apreensão, leva o menino para a delegacia, registra alguma ocorrência, como é que funciona?
12: Nós temos crime contra a incolumidade pública, porque leva as pessoas a risco, e também tem um crime específico hoje da linha de Cerol, que é a linha cortante, então quando a gente pega aí o maior de idade, ele é penalizado, a criança não tem como ser penalizada no Brasil, às vezes conseguimos fazer com que a justiça depois intime os pais lá, mas todo esse material ele é sim retirado das ruas, a gente fazemos várias operações constantemente, esse também é um serviço diário da Guarda Civil, e a gente tem um histórico de mais de 5 anos aí sem nenhuma vítima. Então a gente vai trabalhar, intensificar para que não haja, ou não houve, ou não haja novas vítimas.
0: Eu lembro desde quando começou esse trabalho da GCM, porque eram vários casos que acontecem com muita frequência, motociclistas, sobretudo, toda semana a gente anunciava, inclusive com mortes. No caso de acontecer com morte, a justiça e a nossa legislação, que é muito falha, mas a justiça acaba interpretando e o delegado responsável pelo inquérito entende que houve dolo ali quando acontece uma vítima fatal? Já teve algum caso assim ou responde daquele migué lá e acaba não respondendo por nada quando o cara tá usando a linha com Cerol, maior de idade, e a vítima acaba morrendo, comandante?
12: Olha, infelizmente a gente vai ter que ir de novo na legislação e lembrar, para que se haja uma penalização, tenha que ter um autor. A maioria dos casos a gente não consegue encontrar o autor, porque ou a linha está passando em um local muito distante da onde o autor está, ou então ele, ao ver o acidente, ele sai do local ali de forma que não conseguimos identificar quem estava fazendo o uso desse material cortante e, portanto, então, trata-se como um crime de trânsito, um acidente de trânsito e acaba dando em nada.
0: É, lamentavelmente, tal da legislação tem que mudar. Eu falo aqui com frequência, alguns colegas até do direito reclamam, olha, se sentem no direito de só eles terem a prerrogativa de falar sobre direito. Cara, mas não precisa ser jurista para saber que a nossa legislação, com a devida vênia, é uma porcaria. Tava ontem acompanhando uma matéria de que aquele vagabundo que matou quase 30 pessoas agora em 2044, parece, ele vai estar solto, o tal do serial killer, o meu xará, um monstrinho, matou quase 30 pessoas. E o sujeito vai estar agora, e tá novo ele. Dentro daqui 10 anos, vai estar novo. O que que esse cara não vai fazer depois? O cara que já matou quase 30 pessoas, mas vai estar solto por causa da nossa legislação. O médico matou aquelas duas pessoas aqui no viaduto, da T63, tá solto. Vai pagar lá uma mixaria e tá solto. E eu perguntando pro comandante se o cara que mata alguém com linha de cerol vai ser preso. É óbvio que não. O cara atropelando os outros tá aí de boa na rua, né? A legislação precisa mudar. 9h24, tem mais pergunta pro comandante. Vamos lá. Alô, bom dia.
13: Bom dia, Tiago. Bom dia, Macedo. Bom dia, Luta e a todos da rádio. Tiago, pegando o embalo aí da sua indignação com relação ao que você está sabendo sobre a bandidagem ali na 44, na região da rodoviária, aquilo ali é uma bomba relógio, meu irmão. Um dia eu fui buscar um parente ali na rodoviária, e eu fiquei ali naquele estacionamento ali por alguns minutos assim, a mais de 20 minutos. Irmão, eu vi ali, ó, tráfico de droga ali, ó, solão quente ali, ó, você entendeu? Os cabra passando droga ali para aqueles morador de rua, para aquelas turma que fica ali vigiando carro, você entendeu? Mas essa lei frouxa no Brasil, meu irmão, porque não pode implantar uma lei mais rigorosa, porque os bandidos estão ali, ó, dentro do STF, essas quadrilhas aí da esquerda aí que tá com essa roubalheira, por isso que eles não implantam uma lei mais rígida, mais rigorosa. Aí fica essa lei frouxa aqui no Brasil, fabricando bandido. Aquele cabra que matou aquela servidora da Comurg, tá solto. Então é isso aí, é uma lei frouxa aqui no Brasil. Um abraço pra vocês aí, um ótimo dia.
0: Valeu, obrigado. Indignação de todos os brasileiros, né, comandante? Com a nossa legislação, e lembrou bem o caso da funcionária da Comurg, que acabou morrendo. E o cara tá solto, simplesmente, é suspeita de embriaguez e tá solto, comandante.
12: Exatamente, a legislação, ela permite audiência de custódia, algo que só existe no Brasil, cabe de dizer isso, né? Porque não existe em outro país essa audiência de custódia. Infelizmente, aí eles não olham o crime, porque um crime que tem o dolo, que ele teve a intenção de beber e dirigir. Então, ele fez no dolo, matou alguém, que ele perdeu a direção de um carro que estava alcoolizado, mas ele que teve a intenção de beber e dirigir e não deveria estar solto pela gravidade do crime cometido.
0: Lamentavelmente. E aí vem, não tem condições de pagar um advogado e tal, e tem um currículo bom. Todo bandido tem um currículo bom anterior. Isso é uma questão óbvia. A pessoa não nasce já criminoso. Quando acontece o primeiro crime, é claro. Então, esse argumento não deveria ser usado. Porque ele tem um passado legal, um currículo bom, que não cometeu crime, então deve responder em liberdade. Pô, você tirou a vida de alguém. Estava prestes a se aposentar, uma senhora trabalhando na madrugada, limpando a rua, limpando as nossas calçadas, as nossas ruas, as nossas avenidas, vê um sujeito, enche a cara, tira a vida dessa mulher e não acontece nada. Tá em casa agora, talvez até rindo da nossa cara, o que é muito triste. Voltando lá para a região da 44, comandante, o que uma pessoa pode fazer? Se presenciar, ter alguma suspeita de tráfico de drogas, de algum crime sendo cometido ali naquela região, imediatamente o que essa pessoa pode fazer? Ligar, eu lembro que existe uma base da Polícia Municipal, da GCM, ali naquela região. O que o senhor pode falar, e até mesmo para a pessoa não ter algum problema, né? Não sei, lá também é perseguida depois por esses caras criminosos e muitos traficantes perigosos que estão por trás financiando tudo aquilo.
12: Sim, para preservar a integridade física das pessoas, a gente sempre vai falar a mesma coisa, que procure um local seguro, faça a ligação ao 153 ou ao 190, são os telefones das polícias ostensivas que atendem o município de Goiânia, ou também procure a nossa base de forma sigilosa, faça lá a denúncia e aí os nossos agentes que estão na rua, eles vão atender prontamente, vão verificar a denúncia e dar prosseguimento à ocorrência.
0: Tá certo. Então pode ir lá, inclusive, né? Presencial, né, comandante? Lá com todo cuidado, né? Dá aquele migué para o cara não saber que você vai lá fazer a denúncia e chama uma viatura, conversa com alguém lá para que possa ser inibido isso, né, comandante?
12: Tiago, a base ela é aberta à sociedade, até aproveitando o espaço. Só esse ano a gente já conseguiu, inclusive, para que a pessoa não ficasse em situação de rua, junto com a assistência social, pessoas que chegam de outro estado, aí ocorre algum problema aí durante a viagem, ou perde o dinheiro, ou é roubado, furtado. E aí, para que ela não fique em situação de rua, a gente conseguiu, junto à assistência social, que 4 pessoas continuassem a sua viagem. Então, a gente faz todo o atendimento necessário lá à sociedade, seja atendimento social ou seja essas ocorrências que são de cunho policial.
0: Tá certo. Ó, preciso fazer um intervalo. Na volta, a gente vai conversar com o Fred Silveira, direto. A gente vai interromper a entrevista aqui com o comandante para conversar com o Fred direto lá do Rio Araguaia, em Aruanã, trazendo as informações, as histórias bacanas dessa praia dos goianos e goianas. 9:29, daqui a pouco a gente volta com a entrevista com o comandante da Polícia Municipal, da Guarda Civil Municipal de Goiânia. 9:29.
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2: A Copa do Mundo de 2026 já entrou para a história como a edição com mais gols de todos os tempos. O torneio superou a marca da Copa do Catar em 2022 e terminou com 172 gols. E o mais impressionante é que esse recorde foi alcançado antes mesmo da reta final da competição. O principal motivo é o novo formato do Mundial, que passou a contar com 48 seleções, 104 partidas, aumentando o número de jogos e consequentemente, as oportunidades de balançar as redes. Mas não é só a quantidade que chama a atenção. A qualidade das partidas também tem sido destaque, com muitos confrontos decididos nos minutos finais, viradas emocionantes, prorrogações e decisões por pênaltis. Para o torcedor, esta já é uma das Copas mais emocionantes da história.
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5: 9:33 de volta com o nosso Manhã Bandeirantes. Quando chega julho, o destino de muitos goianos já está escolhido. O Araguaia é tempo de estrada, barraca montada, banho de rio, encontro com os amigos e descanso em meio à natureza. E a Bandeirantes está nessa rota durante todo o mês, mostrando o movimento das praias, os cuidados na temporada e as histórias de quem faz do Araguaia uma tradição. Direto desse cenário, a gente conversa agora com Fred Silveira. Conta aí pra gente, Fred, como é que tá o clima nesse momento? Eu aproveito, Fred, quem tá aqui com a gente na bancada é o comandante da nossa Polícia Municipal, da GCM, o Gustavo Toledo, que é bombadão, que cuida da saúde assim como você, hein? O cara aqui tem uns braços, Fred, tá quase do mesmo tamanho que o teu, hein, Fred? Bom dia pra você.
6: Bom dia, Thiago. Bom dia, comandante. Comandante, eu já conheço há muito tempo aí, sou fã demais e sei que o homem é forte. O homem é forte e tá no lugar que merece, um cara que tem feito um trabalho aí de excelência. E quando eu crescer, Thiago, eu quero ficar igual ele, porque se eu ficar com esse braço aí, meu irmão, eu tô satisfeito. Olha, um bom dia especial para você, ouvinte da Rádio Bandeirantes. Thiagão, eu não sei se tá frio aí, cara, mas olha, aqui em Aruanã bateu ontem 33 graus, muito calor. Agora mesmo a temperatura tá bem quente, bem acima, e não poderia ser diferente, né? Até porque a gente tá aqui na Praia dos Goianos, muita gente já chegando. Ontem eu falava contigo sobre o trânsito de Goiânia aqui para Aruanã. E o que acontece é o seguinte, Thiagão, ontem nós encontramos um trânsito bastante pesado, muitas carretas. Então eu trago aqui um alerta para o ouvinte, você que vai pegar a estrada, vai vir para essa região de Aruanã, para o Rio Araguaia, é tomar muito cuidado, vir com paciência, não misturar com bebida alcoólica, vir com tranquilidade, carro revisado, para ter uma viagem tranquila e um final de semana aí bem aproveitado. Tiagão, eu tô aqui em um dos pontos mais bonitos aqui de Aruanã. Eu vou até sair da frente aqui para que você possa ver, que é o encontro aqui do Rio Vermelho com o Rio Araguaia. Você pode perceber de casa, e Tiagão também aí, ó, tem muita água ainda, é um ambiente diferente dos anos anteriores, porque esse ano, segundo os moradores aqui, tá chovendo bastante na parte de cima, lá na cabeceira do Rio Araguaia, por isso o volume de água é muito grande ainda. E aí, Tiago, tem muita gente perguntando, Fred, mas e as praias? Já saíram? Sim, a Praia do Cavalo 1, só essa saiu, que é essa que tá aqui atrás, ó, você pode ver ali as barracas já montadas, eu estive ontem lá, a faixa de areia é bem menor do que o ano passado, até porque o ano passado a praia saiu aqui na frente da cidade. Agora ela tá cerca de 700 metros aqui de onde nós estamos. Tiago, cidade já está bem movimentada, muita gente chegando por aqui. A expectativa da prefeitura é que mais pessoas cheguem a partir de hoje. Quinta, sexta, sábado e domingo. Domingo que já tem show gratuito aqui na cidade para todo mundo curtir essa temporada que começou oficialmente ontem e vai até o final do mês. A gente falou no começo, né? Praia dos Goianos, não tem jeito, mês de férias, muita gente vem para cá, mas a Rádio Bandeirantes vai trazendo informação para que você possa curtir esse período de Rio Araguaia com toda tranquilidade, claro, sabendo aí como é que funciona por aqui. Tiago, amanhã eu vou trazer aqui ao vivo os preços, tá? Tem muita gente perguntando, Fredão, mas e aí, a praia ficou mais distante? Quanto que tá para atravessar? Porque o ano passado era 50. Tô levantando, amanhã eu vou trazer essa informação para você, Tiagão.
7: Tá certo, Fred. Obrigado pela tua participação. Ô, Fred, rapidamente, a cada ano é uma novidade na região do Araguaia. A gente vê o crescimento a cada ano, muitos turistas, até de outros estados também. E a pergunta que é automática, é inevitável, Fred, a cidade está se preparando, na tua opinião, pessoa que viaja muito também para fora do país, a cidade, a região está se preparando para receber essa quantidade de turistas para não ficar feio na fita, Fred?
6: Olha, Tiago, ontem eu estive com a secretária Priscila Dói, ela que é a secretária de turismo da cidade, e essa foi uma pergunta que eu fiz a ela. O que que acontece? Aruanã é uma cidade pequena, cidade do interior, geralmente preparada aí, ou seja, tem cerca de 8 a 10 mil moradores, mas nessa época passam por aqui são cerca de 1 milhão de pessoas. Então o que acontece é que a cidade sim se prepara para isso, todo mundo vem se preparando para receber os turistas da melhor maneira possível. Eu já venho há muitos anos para cá e confesso para você que não falta nada. É se preparar, se programar, a cidade está bonita, os comerciantes estão preparados, tem muita gente de fora também aqui em Aruanã. Então assim, dá para curtir. Até porque quem vem para cá sabe que conforto não tem, né? Porque quem vai para acampar ali, Tiagão, é areia, meu irmão. É muito sol, é muito som e muita gente. Então, quem vem para Aruanã geralmente não busca muito conforto, não, busca tranquilidade. Mas a cidade está preparada sim, viu, Tiago?
7: Tá certo. Valeu, Fred. Obrigado, Fred. Volta ao longo da nossa programação e amanhã aqui ao Manhã Bandeirantes, trazendo mais informações e histórias bacanas da Praia dos Goianos e das Goianas, direto do Rio Araguaia. Valeu, Fred. Obrigado. 9:38. A gente volta a conversar com o comandante Gustavo Toledo, da Polícia Municipal. Esse povo do Supremo Tribunal fica enchendo o saco. Eu vou chamar a Polícia Municipal para sempre. É Polícia Municipal, porque é do município. É aqui de Goiânia, é aqui de cidade vizinha nossa aqui, Aparecida, onde tem...
8: de Goiânia,
7: não, aqui, Canedo, Abadia, tem
8: Abadia
7: Guarda.
8: De Goiás, Guapó.
7: Não sabia. Cidade tem. Bonita, charmosa. Tempo que eu não passava lá, eu fui lá dei de cara com a Guarda.
8: A mais nova é Palmeiras de Goiás.
7: Palmeiras também tem? Cidade Palmeiras eu não sabia.
8: Marconi Perillo.
7: Pois é, Palmeiras eu não sabia. Aí cheguei lá, trombei com a Guarda, o cara já olhou assim pra mim, esse carequinha aqui, a gente vai ver, aprontar aqui na cidade. Já parou, mão na cabeça, revista, falei, ô policial, eu não sou bandido, não tenho passagem nem nada, fez lá toda a vistoria, tudo, deu tudo certo, não teve problema, mas me surpreendi que eu não sabia que tinha Polícia Municipal aqui em Abadia. Então, o Supremo aí fica com essa bobeira, eu vou chamar a Polícia Municipal sempre, em Goiânia, Aparecida, minha cidade, Senador Caneta também, em todos os pontos. Comandante, o senhor falava no bloco anterior sobre esse processo, esse procedimento que as pessoas devem ter quando presenciar algum crime, suspeita de crime, buscar e não agir por conta própria, né, comandante? Isso é um erro. Procurar as autoridades. No ponto que a gente está tratando, que é a região da 44, procurar a base ou até mesmo ligar no 153 ali na base da GCM, né, comandante? Para não tomar atitude por conta própria, pode ser um problema também, né? Bancar o herói, não pode, né, comandante?
8: Olha, Thiago, os policiais, eles são preparados, né? Eles fazem todo um treinamento para estar atuando na rua. Então, o cidadão aí, ele não pode colocar a sua vida em risco, sabendo que ali naquele local há pessoas, há bandidos, né? Vamos falar o nome mais específico, há bandidos que não tem nenhum menosprezo pela vida. Então, você não pode colocar a sua vida em risco, em vez de ligar para os profissionais da segurança pública, que são capacitados e treinados para o enfrentamento ao crime, e ali, às vezes, colocar você em risco, podendo ali levar uma facada, até vir a óbito no local, porque essas pessoas que estão lá, eles temem as polícias, porque as polícias estão armadas e são treinadas. Mas qualquer outro cidadão é uma afronta para eles e eles não temem por isso. Então, eles não medem a consequência. E por isso que a gente diz, ligue 153, ligue 190, chame uma viatura, porque eles estão preparados para o combate ao crime.
7: 9h41, uma pergunta aqui mais técnica, mais de RH, da GCM, comandante. O nosso ouvinte está perguntando se haverá horas extras para a corporação. Imagino que algum de seus comandados tá querendo faturar hora extra. Vai ter ou não vai agora, meio de férias? Existe esse trabalho das horas extras também para vocês, assim como tem na polícia, como qualquer outro trabalhador, né, comandante?
8: Desde o início da gestão, junto com o prefeito Sandro Mabel, a gente tem feito uma tratativa para mudar um pouco a legislação, e aí a gente chega no que o Estado hoje faz, que chama-se virtual. A hora extra hoje no município, ela está um pouquinho descompensada junto ao que o Estado paga. É quase R$100 por hora, e aí fica dependioso para o município, porque onera muito a folha. Então, a gente está trabalhando aí para mudar a legislação e colocar algo próximo ao que o Estado paga também, para que o município ele consiga pagar, e junto com isso a gente está avançando também para que a legislação ela permita que associações comerciais, entre outros, consigam realizar o pagamento de hora extra no nosso fundo municipal da Guarda Civil Metropolitana, e esse fundo subsidie o pagamento dessas horas para que esses agentes trabalhem e laborem nesses locais.
7: Essa, a diferença, mais ou menos, dá para falar, comandante, da hora extra do municipal para o policial estadual?
8: A hora do estado, ela está entre R$35 e R$45, o município está R$98.
7: A município é mais caro?
8: Bem mais caro.
7: Então a de vocês está melhor que o do policial militar.
8: Ela é boa, mas ao mesmo tempo também ela pesa, né?
7: R$30 e poucos uma hora para um policial militar? Uma hora extra?
8: Isso.
7: Absurdo, hein? A micharia, hein? R$33 o sujeito tá lá, normalmente tem troca de turno.
8: Pode haver agora um reajuste, porque a carreira deles estão passando por reajuste.
7: Tá tendo, né, agora esse projeto que foi aprovado, inclusive, já, pode dar uma melhorada. Rapidamente, agora 9h45, a gente tem que entregar pra rede em São Paulo, comandante, a questão da aposentadoria, eu vi alguma coisa recente sobre isso, mas me parece para policiais estaduais, polícia militar, polícia civil.
8: Legislação estadual, né?
7: Nada a ver com a GCM. Ainda vocês estão naquela incumbência.
8: Nós está sobrestada a lei, né? Está no STF, a gente aguarda julgamento da nossa aposentadoria especial para que em breve seja sanada e, se Deus quiser, com parecer positivo do STF, para que a gente aposente com 30 anos de serviço e idade mínima de 55 anos.
7: E aquele outra lei do salário integral, também não tenho certeza se é para todos os estados, todos os policiais de todos os estados, o senhor ouviu mais ou menos isso? E como é que é a questão da guarda? É o mesmo assunto? O salário integral é essa mesma questão da aposentadoria? É o mesmo tema ou é coisas diferentes?
8: Na verdade é coisas diferentes, eu sou meio polêmico, eu não gosto de piso nacional. Vide que os professores, eles regrediram na carreira. Professor de Goiás aí, ele ganhava 5-6 vezes mais que os outros estados e hoje eles ganham miséria. Então, esse negócio de piso, né? eu sou contra. Opinião minha, muita gente não gosta, mas cada um tem que lutar pelo seu piso ali, de acordo com o que o município consegue pagar.
7: Também acho, opinião muito boa essa, viu? É de acordo com o município, cada cidade tem sua característica e cada estado tem sua diferença diferente. Obrigado ao comandante, vamos para repórter Bandeirantes 945.
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9: Às 9h45, esse aqui é o Repórter Bandeirantes com informação para todo o Brasil pela rede Bandeirantes de Rádio. Vamos começar com o Rio de Janeiro, porque o Procurador-Geral da República aprova a abertura de uma investigação para verificar a necessidade de intervenção na Assembleia Legislativa do Rio. Não é, Guilherme Faria?
10: O Procurador-Geral da República, Paulo Gonê, vai analisar uma petição para verificar a necessidade de intervenção federal na Assembleia Legislativa do Rio. As providências para uma eventual intervenção na ALERJ ficariam a cargo do Supremo Tribunal Federal. Ainda não há um prazo para que a análise aconteça. A representação apresentada ao MPF foi assinada pelo advogado Leandro Frota, que citou episódios recentes da política no estado, incluindo a renúncia do ex-governador Cláudio Castro, a busca e apreensão em endereços de Valci Asa, investigado por envolvimento com o Terceiro Comando Puro, além das prisões do ex-presidente da Alerj, Rodrigo Bacelar, e do deputado TH Joias, investigados por envolvimento com o Comando Vermelho.
9: Essa investigação que acontece agora dentro da Procuradoria-Geral da República, que pode levar a uma intervenção na Assembleia Legislativa do Rio. Mais uma questão ligada à política, agora de Brasília, com o Rodrigo Vilela, e a decisão iminente sobre manutenção ou não da prisão domiciliar do ex-presidente Jair Bolsonaro. Não é, Vilela? Bom dia.
11: Bom dia, Thaís. Bom dia a todos. O ministro do STF, Alexandre de Moraes, deve se manifestar nos próximos dias sobre a permanência ou não de Jair Bolsonaro em prisão domiciliar. Ontem, o Procurador-Geral da República defendeu a manutenção do benefício e pediu que a arma apreendida com segurança do ex-presidente durante uma blitz em Taguatinga, no Distrito Federal, continue retida. Segundo Paulo Gonê, a condição atual de Bolsonaro é incompatível com a posse de uma pistola. Na manifestação, ele levou em consideração a conclusão do inquérito da Polícia Civil, que não encontrou falta grave associada ao ex-presidente, e acrescentou que não há como imputar ao sentenciado falta disciplinar que impacte negativamente sobre o atual regime em que cumpre a pena. Agora, a defesa de Jair Bolsonaro terá 48 horas para se manifestar.

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1: De volta com o Manhã Bandeirantes, 9h50, hoje quinta-feira, dia 2 de julho. Obrigado pelo carinho, pela audiência, muito obrigado pela companhia, pela carona aí no seu carro, levando as ondas sonoras da Bandeirantes para todos os cantos. 9h51, vamos acionar o Gabriel Alves para falar do estado de Goiás, que quer ampliar o protagonismo na área de tecnologia com a criação de um distrito de inovação e inteligência artificial. Vamos à reportagem com os detalhes, Gabriel Alves.
2: Goiás vai ganhar um distrito de inovação e inteligência artificial no setor leste universitário em Goiânia. O projeto reúne investimentos superiores a 300 milhões de reais para transformar a região em um polo de tecnologia, pesquisa e desenvolvimento. A proposta também prevê a revitalização da área com reforma de prédios públicos, a construção de novos espaços e integração com universidades já instaladas no local. O governador Daniel Vilela afirma que Goiás vive um momento favorável para ampliar a presença no setor e consolidar o estado como referência em inteligência artificial.
3: Bom, Goiás já é referência para o mundo inteiro em inteligência artificial. A cada dia a gente recebe novos rankings, novas premiações nacionais e internacionais que evidenciam isso. Essa semana mesmo colocou Goiânia atrás apenas de São Paulo como a cidade que tem maior inovação em inteligência artificial do Brasil. Então a gente tem agora uma grande janela de oportunidade de consolidar Goiás e Goiânia como o hub de inteligência artificial do Brasil e da América Latina.
2: O projeto será integrado aos campus da Universidade Federal de Goiás e da PUC. O CEIA, Centro de Excelência em Inteligência Artificial, também terá uma nova sede na região, que contará com uma escola voltada à formação de tecnologia, programas de residência tecnológica e aceleração de startups.
3: Nós vamos fazer algumas ações na região, trazer alguns equipamentos, a ideia de se fazer aqui também um novo prédio do CEIA, que é o Centro de Excelência de IA, em parceria com a Universidade Federal, e poder atrair essas empresas, como eu disse. O CEIA é o grande chamariz, vamos dizer assim, do Distrito de Inovação. Hoje...

0: Hoje tem mais de 1000 pesquisadores aqui em Goiânia, no CEIA. Fizemos um novo convênio com o CEIA, onde nós vamos investir 78 milhões de reais no desenvolvimento de pesquisa, na capital humano. E a ideia é que também o CEIA, através da sua força como grande elaborador, executor de inteligência artificial, possa também induzir as empresas que buscam o CEIA para desenvolver suas soluções vir aqui para o nosso distrito também.
1: Além da estrutura física, o distrito também vai investir na formação de profissionais. A previsão é oferecer 1.500 bolsas para cursos de qualificação, além de descontos em cursos tecnológicos por meio do Sistema S e turmas gratuitas de cursos técnicos do Senac.
0: O Distrito de Inovação é algo muito maior do que o governo de Goiás. A gente quer criar aqui algo que fique independente de questões partidárias, do governo de plantão, que seja algo do estado de Goiás. E a gente tem percebido nas escolas do futuro, nós temos lá em Valparaíso, por exemplo, que é a escola hoje que tem o maior número de inscrições de todas as escolas da rede estadual. Então a gente percebe que há, além de uma vocação do estado, um desejo muito forte e latente dos jovens goianos por essa oportunidade de se qualificar, de buscar conhecimento na área da tecnologia e também da inteligência artificial.
1: A expectativa do governo é ampliar a oferta de mão de obra qualificada para atender a demanda crescente do setor de tecnologia. Gabriel Alves, para a Rádio Bandeirantes.
2: Agora 9h55, Goiás muda a cobrança de ICMS para recarga de carros elétricos. Detalhes com Luan Alves.
3: Um ótimo dia para você, Thiago Humberto, e para a audiência sintonizada no Manhã Bandeirantes. Motoristas de carros elétricos em Goiás devem ficar atentos a uma mudança na cobrança do ICMS sobre as recargas dos veículos. A Assembleia Legislativa de Goiás aprovou um projeto de lei que atualiza as regras de tributação para acompanhar as normas definidas pelo Conselho Nacional de Política Fazendária, o CONFAS. Entre as mudanças está a regulamentação da cobrança do ICMS nas operações de recarga de veículos elétricos. Na prática, a nova legislação define de forma mais clara quem será o responsável pelo recolhimento do imposto em cada operação. A medida busca trazer mais segurança jurídica para empresas que operam eletropostos e para o setor de mobilidade elétrica, que vem crescendo no estado. Segundo o governo, a alteração não cria um novo imposto nem aumenta a alíquota do ICMS para o consumidor. O objetivo é adequar a legislação estadual às regras nacionais e reduzir dúvidas sobre a tributação das recargas. Além da questão dos veículos elétricos, o projeto também atualiza regras relacionadas aos combustíveis e faz ajustes no Código Tributário Estadual. A expectativa é de que a nova regulamentação dê mais previsibilidade ao mercado e acompanhe a expansão da frota de veículos elétricos em Goiás. Luan Alves, para Bandeirantes, Goiânia.
2: Valeu, Luan. Obrigado pela tua participação. Novidade, então, para quem tem carro elétrico. 9h56, a gente conversa agora com a Vitória Farias, pois criminosos invadiram uma joalheria pelo teto de um shopping de Aparecida. Que história é essa, hein, Vitória? Bom dia para você.
4: Bom dia, Thiago Humberto. Bom dia a você, ouvinte do Manhã Bandeirantes. Uma joalheria localizada em um shopping em Aparecida de Goiânia foi alvo de um furto durante essa semana. O prejuízo estimado é de cerca de 500 mil reais. De acordo com informações preliminares da Polícia Civil, os criminosos teriam acessado o estabelecimento pelo teto, utilizando uma loja vizinha como ponto de entrada. No interior da joalheria foram levadas joias, relógios de luxo, óculos e peças que estavam tanto em exposição quanto em manutenção. O crime só foi percebido pela manhã, quando os funcionários chegaram para iniciar o expediente e encontraram o local totalmente revirado, com vitrines vazias e itens espalhados pelo chão. O cofre principal foi alvo dos suspeitos, mas não chegou a ser violado. Durante a madrugada, o sistema de alarme da loja chegou a ser acionado 3 vezes. Os seguranças do shopping foram comunicados, mas não identificaram movimentos suspeitos. Na perícia, foram encontradas marcas de pegadas e impressões nas vitrines. A Polícia Civil investiga o caso, já solicitou imagens de câmeras de segurança e busca esclarecer como os suspeitos conseguiram permanecer no local sem serem detectados. Até o momento, ninguém foi preso. Vitória Farias, eu volto com você, Thiago Humberto.
2: Valeu, Vitória Farias, obrigado. E tomara que esses caras sejam presos. 9h58, notícia que chega agora da nossa redação, para a nossa redação, é de um médico que foi encontrado morto em um hotel aqui de Anápolis. E o Bruno Goulart traz agora os detalhes deste caso. Bom dia para você, Bruno.
5: Bom dia, Thiago. Bom dia para todo mundo que nos acompanha pela Bandeirantes 98.7 FM. Pois é, uma notícia muito triste que a gente tem que dar. Um médico de 29 anos foi encontrado morto dentro de um quarto de hotel na Avenida Brasil Sul, em Anápolis. E a vítima foi identificada como Matheus Felipe Batista Rios, de 29 anos. Segundo as informações, ele havia se hospedado no hotel na noite anterior. E funcionários perceberam que não havia movimentação no quarto e tentaram contato várias vezes, mas não tiveram resposta. Depois disso, a gerência abriu a porta do quarto, do apartamento, e encontrou o médico deitado sobre a cama. O SAMU foi acionado e, ao chegar ao local, apenas confirmou a morte. A Polícia Civil segue investigando as circunstâncias da morte, que ainda não foram divulgadas. Mas preciso dizer, o Matheus, eu conheci ele, a gente estudou junto em São Luís de Montes Belos, na mesma escola. E muito triste, um rapaz de 29 anos, médico, tinha uma carreira brilhante pela frente. Então a gente aqui da Bandeirantes deixa nossos mais sinceros sentimentos para a família dele, que mora lá em São Luís de Montes Belos. E mais informações a gente retorna aqui na programação da Bandeirantes.
2: Obrigado, Bruno, e a nossa solidariedade, nosso sentimento para os familiares e para o próprio Bruno, nosso colega, que conhecia esse médico, esse jovem médico, infelizmente, que acabou indo a óbito. 10 em ponto, final do Manhã Bandeirantes. Na sequência, tem a nossa área com o Danilo Santos. A gente volta amanhã, 8h30, aqui na Bandeirantes. Bom dia para todo mundo e até mais.
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0: É hora de ser feliz. 10:03. Bom dia!
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0: É um prazer poder te chamar de amigo. Seja muito bem-vindo, bem-vinda. Está no ar mais um Nossa Área, edição dessa quinta-feira, hoje, dia 2 de julho de 2026. Hoje estamos no meio do ano, no meio do ano. Muita gente, às vezes, a gente acha que é em junho, não. Quando a gente pega os 365 dias, hoje, literalmente, é o meio do ano. Então, estamos começando o segundo semestre de 2026. E a partir de agora, o que é notícia no seu time do coração? As informações, as análises, os comentários do maior craque da opinião de Cláudio Rabelo de Castro, nosso querido Cacau. O melhor time de repórteres do rádio esportivo do Brasil conta tudo pra você sobre o seu time no coração. Divino Lucena no Goiás, Dandara Reis no Vila e Corador no Atlético. Nossa área que tem na mesa de áudio ele, o Antônio Macedo Macedão. A central de vídeo fica por conta do fantástico Luther Sardinha. 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Abraçando você, meu amigo, minha amiga, que tá acompanhando a Rádio Bandeirantes, sintonizado na frequência 98.7 FM, conectado no YouTube, arroba Rádio Bandeirantes Goiânia, no Instagram e no TikTok, arroba Rádio Bandeirantes Goiânia, no Facebook, facebook.com/Bandeirantes Goiânia, no X, arroba RB Goiânia, também pelo www.radiobandeirantesgoiania.com.br. Pelo Radiosnet, pelas multiplataformas da Rádio Bandeirantes, está no ar mais um Nossa Área. E desejando a você que essa quinta-feira seja uma quinta-feira bastante produtiva e bastante abençoada por Deus na sua vida. Obrigado pelo carinho, por essa companhia em mais um Nossa Área. 10:06, tá na hora de sabermos o que é destaque no seu time do coração.
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0: Eu sou Goiás. Primeira página, primeiro destaque esmeraldino. Com as primeiras informações do Verdão, tá chegando ele, Divino Lucena. Quais são as primeiras no Goiás? Bom dia!
5: Bom dia, Danilo. Um grande abraço para você, um abraço especial sempre para o amigo ligado aqui no Nossa Área. Hoje, nesta quinta-feira, Brasileiro Sub-20, Verdinho vence nas penalidades e garante acesso para a Série A da temporada de 2027. E o técnico do profissional, Mozart, esteve presente ontem na Serrinha para prestigiar os garotos da base na conquista do acesso. E ele hoje comanda mais um trabalho visando o compromisso do próximo sábado, em casa, 8 da noite, contra a equipe do Ceará. E temos a fala do diretor executivo esmeraldino falando em relação a contratações para a sequência da temporada.
0: 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Primeira página, primeira. primeiro destaque colorado. Com as informações do Tigrão, tá chegando ela, Tandara Reis, quais são as primeiras do Vila? Bom dia!
3: Bom dia, Danilo, grande abraço para você, para os companheiros de trabalho aqui no estúdio e, é claro, um abraço especial também para todos que nos acompanham aqui na Bandeirantes Goiânia. Vila Nova treina nesse momento no CT Vila do Tigre em preparação para o próximo jogo da Série B do Campeonato Brasileiro. Equipe colorada que recebe o São Bernardo na segunda-feira às 19h no estádio Onésio Brasileiro Alvarenga, partida válida pela 16ª rodada da Série B do Campeonato Brasileiro. Fica a expectativa para saber quem será o substituto de Rian, jogador que era titular absoluto no ataque, mas sofreu o terceiro cartão amarelo na última partida e vai ficar fora desse jogo contra o São Bernardo. Além dele, o Guto Ferreira também não vai poder comandar a equipe, foi expulso na partida contra o Novo Horizontino, e quem vai comandar o Vila Nova na segunda-feira é o Ariel Mamede, ele que é auxiliar da comissão técnica permanente da equipe do Vila Nova. Daqui a pouco, aqui no Nossa Área, a gente traz detalhes da preparação colorada e também as possíveis alterações que a gente pode ter na escalação para esse jogo diante do São Bernardo.
0: 10h09. 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
0: Primeira página, primeiro destaque rubro-negro. Ele vem chegando com a força quente de um dragão. Igor Adorno, quais são as primeiras no Atlético? Bom dia!
7: Ótimo dia a você também, Danilo Santos. Um grande abraço a todos no estúdio da Bandeirantes e, é claro, também a audiência ligada no Nossa Área. O Dragão está treinando nesse momento aqui no CT Dragão do Brasil, de onde eu falo ao vivo agora, 10h10. Ali atrás do campo 2, trabalhos realizados pelo Renan Brito, último trabalho preparatório antes da saída para Novo Horizonte, que será hoje mesmo, após o período do almoço aqui do CT Dragão do Brasil. Após o encerrar dessa atividade aqui, Danilo, teremos coletiva de imprensa ao vivo, diretamente aqui do CT do Atlético. A expectativa é que o Renan fale, talvez até mesmo um jogador. O Dragão que foca na vitória para, quem sabe, depois de tanto tempo, conseguir a segunda vitória consecutiva na Série B, o que ainda não acabou acontecendo. O Dragão, se movimentando no mercado de transferências, deve acertar a chegada do atacante João Pedro do Remo. Daqui a pouco eu retorno diretamente do CT do Atlético, trazendo as entrevistas ao vivo e tudo sobre a preparação para esse jogo. Um provável time que deve contar com a volta do Guilherme Marques, que cumpriu suspensão no último jogo, Danilo. Isso e muito mais, tudo sobre o Atlético, diretamente do CT Dragão do Brasil, ao vivo agora no Nossa Área.
0: Grande abraço aí, ó, pro Caio Munif, passou, dando um tchauzinho, manda um abraço pra ele aí, Gradono. 10h, fala ele lá, ó, abraço, abraço pro querido
7: aí. Caio lindo, Caio Munif.
0: Ah, uma beleza.
7: Tá bonito ele aqui, ó.
0: 10h12. 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O relógio da Bandeirantes marca 10h12. Está na hora de sabermos o que foi destaque ontem na Copa do Mundo. Tivemos Bélgica e Senegal. Que jogo, meus amigos. Que jogo com muitas emoções. Senegal vencendo por 2-0 até o finalzinho do jogo. E aí o problema foi esse. Senegal achou que já tinha vencido a partida. E aí a Bélgica começou com o Lukaku, empatou na sequência, se não me engano, 2-3 minutos no máximo, né, de diferença ali, já empatou. E nas prorrogações de pênalti, o capitão da Bélgica fez ali o terceiro gol final, Bélgica 3-2, Bélgica avança para a próxima fase. Estados Unidos 2-0, com este resultado, todas as seleções anfitriãs, vamos chamar assim, toda a seleção sede, garante vaga para a próxima fase. Canadá e México já tinham avançado e ontem os Estados Unidos, vencendo a Bósnia por 2-0, também passa para a próxima fase da Copa do Mundo para as oitavas de final. Estados Unidos e Bélgica que jogarão na segunda-feira às 9 da noite. Tivemos também Inglaterra e República Democrática do Congo. Como é difícil torcer para jacaré no filme do Tarzan, viu? Que teve de gente torcendo para o Congo ontem, vencendo por 1-0. Comecinho do jogo fez 1-0 na Inglaterra, mas todos saberiam que seria muito difícil segurar a pressão até o final do jogo e realmente não deu certo. Harry Kane foi lá e fez os 2 gols da Inglaterra de virada, avança para a próxima fase. Inglaterra 2, República Democrática do Congo. E aí fica a belíssima atuação do goleiro do Congo. Como defendeu ontem, viu? Que partidaça que ele fez ontem. Com esse resultado, México e Inglaterra farão as oitavas de final no domingo às 9 da noite. Então, passando para antes, vamos os jogos de hoje. Teremos à meia-noite de hoje, ou se você já considerar de amanhã, Suíça e Argélia. Temos também Argentina e Cabo Verde, Austrália e Egito, Colômbia e Gana. Todos esses jogos que acontecem nesta quinta-feira. Passando para os demais jogos da Copa do Mundo, as oitavas de final, jogos que já estão definidos: Canadá e Marrocos, Paraguai e França. Canadá e Marrocos, sábado às 2 da tarde. Paraguai e França, no sábado às 6 da noite. Na segunda-feira, Estados Unidos e Bélgica às 9 da noite. No domingo, Brasil e Noruega às 5 da tarde. No domingo às 9 da noite, México e Inglaterra. Esses já são os jogos que já estão definidos. Só perdão aqui na correção dos jogos de hoje. Hoje nós teremos às 4 da tarde Espanha e Áustria. Os jogos que eu passei de Argentina e Cabo Verde, esses jogos são amanhã. Os jogos de hoje: Portugal e Croácia, 8 da noite. Espanha e Áustria às 4 da tarde. E são os 2 jogos de hoje, né? Considerando aí que o jogo de Suíça e Argélia acontece à meia-noite, então já é considerado o jogo de amanhã, já é considerado o jogo de sexta-feira. 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E artilharia da Copa do Mundo: Mbappé e Messi, ambos com 6 gols. Na sequência temos o Haaland com 5, Harry Kane também 5. Vinícius Júnior, 4 gols, junto com ele também o Dembélé. São aí os jogadores que ainda estão na Copa do Mundo, e essa é a artilharia momentaneamente. 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Tá na hora de opinião, tá na hora de ouvirmos quem entende do assunto, tá na hora dele, do maior craque da opinião. Querido Cacau, bom dia, tudo bem?
8: Tudo ótimo, tudo maravilha. Grande Danilo Santos, grande abraço. Um abraço a todos que acompanham a Bandeirantes agora, na nossa área. Enfim, a todos os homens e mulheres de bem. Eu desejo sempre muita luz e muito sucesso nessa era de aquário. A era que vamos mergulhar nas revelações, e muitas revelações. Grande Danilo, você não tem noção, cara. Você não tem noção, meu amigo. E aqueles que estão dormindo ainda, que não retiraram os véus, eles vão enxergar. Vai ser um pouco mais dolorido.
0: Sim.
8: mas está chegando, a verdade está chegando e chegando muito rapidamente. Por isso mesmo nós não podemos perder tempo, são 10h18, a gente tem que tocar rápido. E você já praticamente disse tudo, Copa do Mundo está eletrizante, meu amigo, eletrizante, cada jogo, né, um mais emocionante que o outro. E você que acompanhou a gente ontem, você viu que um dos destaques, a gente falou da Copa do Mundo, é de que muitos jogos estão sendo decididos nos últimos 15 minutos, não é isso?
0: Exatamente, nos minutos finais.
8: E a estatística, ela é muito grande em relação aos finais dos jogos. E ontem, o que que a gente viu? Mais uma vez, finais de jogos, assim, eletrizantes, eletrizantes. Você vê, um dos jogos foi decidido numa penalidade no último minuto da prorrogação. Que coisa de louco, exatamente na vitória da Bélgica, que tava perdendo pro 2-0 de Senegal. E eu já vou soltando outra pra você, Danilo.
0: Ó.
8: Futebol africano tá chegando.
0: Tá.
8: O futebol mundial, ele já avançou muito, mas o futebol africano tá chegando. Ele já disputou nessa Copa com 8 seleções. 8 seleções africanas. E não teve nenhuma que não vendeu caro. Toda, qualquer partida que foi disputada, as seleções africanas venderam muito caro, né? E nesse jogo, Senegal, o que está faltando para uma seleção africana chegar a uma decisão de Copa do Mundo? Tá isso aqui, ó. A evolução tá tamanha que Senegal passou muito próximo de eliminar uma grande seleção que tem um jogador como o Lukaku. Você destacou aí, a entrada do Lukaku mudou a história da Bélgica. E ele que não dá conta de correr 90, mas os 20 minutos que ele esteve em campo, ele botou a defesa de Senegal completamente perdida. E ele divide, ele faz gol. O gol que ele fez foi gol de, realmente, de centroavante e espetacular que ele é, né? Então nós vimos uma virada da Bélgica improvável, porque ele estava perdendo, faltando 10 minutos. Aliás, a Bélgica fez 2 gols em 11 minutos. Fez esse com o Lukaku e depois levou para as prorrogações, empatou o jogo 2-2 e aí no finalzinho, e para mim houve a penalidade. Infelizmente, quando o zagueiro dá um carrinho daquele, né, imprudente dentro da grande área, e ele atinge a perna do jogador da Bélgica, então não tem como. Foi bem marcado por toda a revolta que possa ter causado. Foi no último minuto da prorrogação, evitou as penalidades e a Bélgica passou. Jogaço do Harry Kane, hein? Jogaço desse grande artilheiro. E vai ser escolhido, talvez. Ele tá brigando ali com o Mbappé, que é terrível, né, cara? Como melhor jogador aí da Europa. Esse ano o Harry Kane tá destruindo todo, tá jogando barbaridade. E os 2 gols que ele fez levou a Inglaterra à próxima fase, mas foi assim, também no sufoco. Então, essa coisa de achar e menosprezar, e achar que um time africano, que não tem tradição, que nós falamos sobre isso. A Inglaterra saiu perdendo por 1-0 e foi até o finalzinho do segundo tempo para virar para 2-1. Mas foi por isso aqui que não ficou de fora a Inglaterra, hein? Por isso aqui. É porque tem o Pickford, que é um grande goleiro, tem o Rashford, que é um ótimo jogador, né? Tem o Harry Kane, que para mim é disparado, o melhor centroavante que tem na Copa. Porque a gente tem jogadores de lado fazendo a diferença. Aliás, hoje o Cristiano Ronaldo também é centroavante, né?
0: Tá em campo hoje, vai estar em campo hoje.
8: É, vai estar em campo hoje, mas ele também tá jogando como centroavante,
0: sim,
8: né?
0: Sim, joga como centroavante.
8: É, o Messi como, também como tá jogando nove. Como falso 9. Mas assim, centroavante mesmo, de verdade, é o Harry Kane. Nem o Mbappé, que ele joga mais de lado, o Vini Júnior também. Então, o Harry Kane, ele tem uma coisa que eu gosto, que é a luta dele durante 90 minutos. Ele tem 31, 32 anos de idade, mas ele é um garoto, rapaz, que responsabilidade que ele tem de ser o capitão, de chamar a responsabilidade e ainda se dedicar como ele faz. Ele volta até lá atrás na marcação e consegue chegar à frente. Ele é um cara, olha, espetacular. Ele tá me chamando a atenção.
0: É um líder técnico, né, Cacau? É um líder técnico.
8: É um líder técnico e físico também, ele se empenha. E é por isso que ele tem um respeito de todo mundo lá na Inglaterra. Coisa impressionante que a torcida fez com ele depois do jogo, merecidamente. E outro que passou, aquilo que você falou, chamou bem a atenção, hein? As três seleções sedes da Copa passaram e vão disputar e com chances, hein? O México que se... Olha, quem for jogar contra o México agora, que é a Inglaterra, tome muito cuidado com o México. Embora não tenha um hurricane, não tenha uma expressão enorme dentro do futebol mundial, mas tá jogando com mais de 60 mil torcedores empurrando e os caras estão correndo bastante. Então, Estados Unidos passou 2-0, poderia ter feito mais, né? Mas foi superior, mesmo tendo um jogador expulso, manteve a pegada e no finalzinho ainda brilhantou com um belo gol de falta, né? Fazendo ali o 2-0. Então é isso. A França hoje, nas estatísticas, aí, ó, isso é estatística de um supercomputador, hein? Não é nem um humano que está fazendo os cálculos. Está fazendo mediante o que já apresentou de resultado e também a sequência que pode levar a França e as outras seleções até a final. Então escreve aí, anota aí, para depois a gente conferir. A França tem 30,18% de possibilidade de chegar à final.
0: 30,18%.
8: A Argentina, 15,6%, se não, 15,06% de possibilidade matemática de chegar até a final. A Espanha, e eu até me assustei com isso, é por causa dos confrontos.
0: Sim, sim.
8: A Espanha teria 11,95%, quase 12%. Para chegar até a final. E pasme você, sabe quem é a quarta colocada?
0: Quem?
8: Seleção brasileira.
0: Quanto?
8: Tá entre as quatro com 9,96%. Nós estamos quase com 10% de possibilidade de chegar à final. Então, em relação à França, a gente vem falando e apontando, naturalmente é a grande favorita, depois a Argentina, depois entrou a Espanha e aí vem a nossa seleção brasileira, Danilo.
0: Cacau, eu faço uma projeção, aí é claro, né? É coisa minha, não tenho um décimo do conhecimento que o senhor tem, nem muito menos as estatísticas, mas eu faço de uma chave: Espanha e França, semifinal, e do outro lado, Brasil e Argentina.
8: Nossa senhora, que é isso? Isso é de arrancar pica-pau do oco.
0: Já pensou que semifinais, hein?
8: Não, que é isso? Vale qualquer ingresso, né? Vai valer o ingresso, mesmo porque a gente já viu jogos menos importantes serem jogos fantásticos e se transformaram num verdadeiro espetáculo de jogo, hein? Várias jogadas, gols, você vê tantos artilheiros, muitos artilheiros, né? Provando que a FIFA estava certa, né?
0: Sim.
8: Provando que a FIFA e quem estudou para aumentar o número de participantes e fazer essa nova fórmula estava correta, porque foram jogos que atraíram muito, multidões, todos os estádios lotados e também a audiência na televisão explodiu pelo mundo afora. Então, esse novo modelo propiciou, então, jogos que facilitaram a vida de atacantes que hoje estão abrilhantando todo mundo com seus golaços, não é não? Quem gosta de futebol gosta de ver gol e tá maravilhoso ver isso na Copa.
0: E a Copa dos Protagonistas, né? Como é chamado, né? Cada seleção tem lá o seu protagonista, ele fazendo jus a este rótulo e se destacando nos jogos.
8: Nós temos muitos, né? Nós temos muitos, não temos apenas um, nós temos muitos protagonistas.
0: Cada seleção tem um, praticamente.
8: Exatamente, exatamente. E nós temos um pela frente, né? Nós vamos ter aquele gigante, aquele Haaland, que é um trator que está sendo preparado exatamente para desmontar a defesa da seleção brasileira. Mas lá nós temos o Gabriel, né?
0: Gabriel Magalhães,
8: que é uma luta, rapaz, os dois, eles trocam soco, trocam cotovelada, trocam porrada, é bom o seguinte, o árbitro não interferir, o árbitro já sabe que os dois têm ali essa confusão, deixa os caras, que aí fica bom pro espetáculo, aliás, fica bom pro jogo.
0: É negócio deles, né, Cacau? Ninguém mete
8: o dedo. Não, não se mete deles. Não, porque senão ele vai atrapalhar o jogo, né? Ele começa exatamente. Lá, ó, já tô de olho em vocês. Tô de olho em vocês. Não, deixa os caras, eles são a atração do jogo. E aí, quem for melhor, acaba vencendo.
0: Com 2 minutos de jogo, o árbitro vai lá e dá um amarelo pra cara, acabou o jogo.
8: Acabou o jogo. O que você quer fazer? Tem que chamar o árbitro antes e falar, meu amigo, é o seguinte, isso aí faz parte, né, da Copa e faz parte da gente vender mais pra outra Copa. É uma atração a mais. Então, você deixa os meninos lá fazer o trabalho deles.
0: 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No relógio da Bandeirantes, 10h28.
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1: Uma característica que tem chamado muita atenção nesta Copa do Mundo é a importância dos jogadores que entram durante a partida. Em vários confrontos do mata-mata, as substituições mudaram completamente o rumo dos jogos. Foi exatamente isso que aconteceu na classificação da Bélgica. A equipe ganhou novo fôlego na reta final, conseguiu buscar o empate quando parecia eliminada e depois confirmou a virada na prorrogação. Em competições longas e desgastantes como uma Copa do Mundo, ter um elenco forte faz toda a diferença. Os técnicos têm usado cada vez mais o banco de reservas como uma arma estratégica. E muitas vezes, o herói da classificação nem começa entre os titulares. É um detalhe que pode fazer toda a diferença na luta pelo título mundial.
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11: Orgulho de ser goiano. Prazer e alegria estar junto com você aqui na Rádio Bandeirantes, junto com esse time campeão de audiência. 10 horas 32 minutos, junto com o Cláudio Rabelo de Castro, nosso querido Cacau, junto com o Divino Lucena, com a Tandara Reis, o Igor Adorno, o Antônio Macedo, Luter Sardinha e junto também com o Marcelo Gama. Marcelo Gama que chega para falar com você, meu amigo, que tem 40, 50, 60 anos ou mais. Ou para você, meu amigo, que tá com dificuldade para urinar, dificuldade para dormir e até mesmo com medo de deixar a desejar durante a intimidade com a companheira. Ô Marcelo Gama, isso tudo, todos esses sintomas estão relacionados à próstata inchada? E tem solução, Marcelo Gama, a solução natural? Bom dia!
12: Bom dia, grande Danilo Santos, sempre um privilégio conversar com você, meu amigo. Bom dia para os ouvintes da Nossa Área, em especial, bom dia para você que é homem, que tem mais de 40, mais de 50, mais de 60 como eu. Olha, Danilo Santos, amigos ouvintes, infelizmente sim, tá? A próstata inchada, gente, é uma coisa que, infelizmente, é muito frequente na vida do homem quando ele completa 40 anos ou mais. Por quê? Porque ela cresce, ela acaba inchando, ficando doente, sabe? E, segundo dados do SUS, de cada 10 homens com mais de 40 anos, 6 estão ou irão passar por esse problema. E claro, né, Danilo, amigos ouvintes, a obstrução do canal da uretra, provocado pelo aumento da próstata, infelizmente acaba impedindo o fluxo normal da urina para fora do nosso corpo. E aí começa aquela coisa que eu digo, aquela cadeia de situações ruins. Você não consegue se sentir bem, porque não tem como se sentir bem, né, gente? Imagina só a próstata, que é tão pequenininha, do tamanho de uma noz, de repente inchar tanto que ultrapassa o tamanho de uma laranja. Imagina isso obstruindo o canal da uretra. você não consegue urinar de jeito nenhum, né? Faz força, o jato tá ralinho, dói muitas vezes, né? Você talvez esteja passando por isso. E outra coisa, à noite, gente, quando você tenta dormir, como você não consegue urinar direito, o problema continua. A próstata continua incomodando. Por quê? Porque ela obstrui o canal da uretra, como eu falei, e fica resíduos de urina no corpo. Aí o corpo, à noite, o que que ele faz? Ele acaba obrigando você a levantar no meio da madrugada para se livrar dessa urina. Gente, olha, é muito ruim isso, tá? Porque além de você não conseguir dormir direito, a sua esposa não dorme direito também. Não dormir direito, o que acontece? No dia seguinte, você está cansado. Não é isso que está acontecendo? Claro que é, gente. Eu sei disso. Você está cansado, mal-humorado, não produz bem e o ciclo ruim continua se agravando. Além disso, nessa fase da vida, né, Danilo, nada é tão ruim que não venha acompanhado de mais coisas ruins. O homem sofre com queda hormonal. Aí é um pesadelo. Você se sente um velho antes do tempo. Mas é aí que entra, gente, o Ente Pro, feito há 8 anos com a ajuda de urologistas. E sabe o que ele faz? Acaba com tudo isso. Gente, puro extrato de licopeno, faz com que a próstata volte ao seu tamanho normal. Além disso, o licopeno também é bom para reduzir o colesterol ruim e fazer a prevenção do câncer de próstata. Então o ganho é triplo. Outro benefício, zinco, fortalece o sistema imunológico. Além disso, o cacoenzima Q10 combinado com zinco, tá tudo na forma de prota, tá, gente? Faz com que você volte a ter força física, disposição, elimina problemas de depressão, que nessa fase da vida também é muito comum. E para deixar o homem melhor ainda, se sentindo mais completo, tem selênio. Selênio, para quem não sabe, é o mais natural estimulador hormonal. Os níveis de testosterona vão lá em cima. Com isso, é mais virilidade. Então, Ente Pro, meu amigo Danilo Santos, resolve o problema para saúde, energia e retoma a vida sexual, Danilo.
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11: Valeu, Marcelo Gama, 0800-016-1111, Ente Pro. 10h37, um forte abraço pro Hans Hermann, grande Hans, tá lá na cidade de Catalão, conectado no YouTube da Rádio Bandeirantes Goiânia. Aquele abraço pra você, meu irmão, pro Geninho, pra toda a equipe aí da Nova Liberdade, o grande companheiro, amigo Cláudio Lima, abraço para todos vocês, valeu pela companhia de sempre. E o Hans já traz aqui a informação, ó. O Hans traz a informação que o 13 da Paraíba já está lá na cidade de Catalão, se preparando para o confronto de sábado no Gernevino da Fonseca, às 16h, contra o craque 13 pelo Campeonato Brasileiro da Série D. Jogo pelas oitavas de final, a terceira fase. Apenas o craque e o Goiatuba, os times goianos, avançaram para essa terceira fase. O Goiatuba, que também joga no sábado, o Goiatuba que joga às 18h30 contra o Manauara. Então, Goiatuba e Manauara, 18h30 lá no Divinão. E o Goiatuba que tem a situação, o Divino Sena. O senhor que sempre acompanha jogos do Azulão do Sul, estava com aquela situação há algum tempo, pendência ali nos salários dos jogadores. Como é que está essa situação? Já foi resolvido lá no Azulão, lá no time do Goiatuba?
13: Então, Danilo, até antes dessa informação, É, só lembrando que esses jogos agora nesta fase da competição, terceira fase, são em dois jogos, né? O craque então joga no próximo sábado, às 6:30 PM lá contra a equipe do 13, e depois no jogo da volta, dia 12, que dá num domingo às 17 horas, jogando lá na Paraíba. E o Goiatuba faz o seu primeiro jogo então no sábado contra a equipe do Manauara, no sábado às 6:30 PM também, como você informou, e o jogo da volta será também no dia 12, num domingo, às 16:00 PM, jogando lá em Manaus. Em relação a essa situação do Goiatuba, eu tô tentando confirmar a informação aqui, mas em princípio eu tenho a informação, em relação aos jogadores, não estarão treinando hoje em virtude de aguardarem uma definição por parte da diretoria, que aguarda por parte da Prefeitura Municipal de Goiatuba a liberação dos repasses para colocar aí os salários e premiações em dias em relação ao grupo de jogadores. Isso deve ter uma definição na tarde de hoje ainda, para que os jogadores então possam fazer o último trabalho visando o compromisso de sábado às 6:30 PM, então lá no Divino Garcia Rosa contra a equipe do Manauara. Situação difícil do Goiatuba, viu? E há de se ressaltar aqui a situação do profissionalismo dos jogadores do Goiatuba neste momento e também de toda a diretoria que está tentando atender algumas necessidades de última hora lá junto ao grupo dos jogadores, porque eles vêm fazendo um bom trabalho e estão correspondendo dentro do campo de jogo. Danilo.
11: 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Cacau, destacando aí as campanhas do Crack e também do Goiatuba, com destaque para essa situação lá no Azulão do Sul. Que trabalho tem sido feito com os jogadores para que essa situação não interfira, e até aqui não tem interferido, no desempenho dentro de campo, Cacau?
14: É lamentável, né? Ver o Goiatuba com tanta dificuldade assim. Deve ter uma burocracia grande lá na prefeitura para essa demora nesse repasse. E esse trabalho deve ter sido calçado também em virtude dessa receita, né? Então, que se resolva rapidamente, porque o campeonato está em andamento, os jogadores estão demonstrando muito profissionalismo, né? Não ganham muito dinheiro para estar aí com esses atrasos, que de repente começa a faltar o básico. E aí é complicado, porque na verdade essas divisões tem muito jogador que está fazendo investimento na carreira. Ele está jogando para tentar aí no futuro ter uma colocação melhor, um salário melhor, um contrato melhor, né? E às vezes quando começa a faltar o básico, aí a perna pesa. E pesa não é só no consciente, pesa no inconsciente, pô. O cara começa a ter algum problema em casa, né? Em virtude da falta de pagamento, e ninguém quer esperar. E o país ainda não está ajustado. Nós estamos com muita dificuldade, botaram os pés pelas mãos, já tem mais de 20 anos que é um desmando danado. Então a coisa está de mal a pior. E a continuar desse jeito, vamos quebrar todo mundo. Né? Então, está todo mundo precisando de dinheiro. E o cara vai pressionando. Chega uma hora, o cara começa também a não descansar, a não se concentrar melhor. E aí o futebol fica comprometido. Então, vamos ver se. Porque existe também no interior, e eu vou falar isso aqui, não estou dizendo que está acontecendo lá, tá certo? E você é do interior, você sabe que isso acontece. Sim. Muitas vezes na política existem as duas vertentes. Dentro de uma mesma região, às vezes a briga é muito acirrada. E aquele que deixou, ele não quer ver o bem da vitória do outro que assumiu. E fica, às vezes, empatando, né? Fica, às vezes, atrapalhando. De uma forma ou de outra, acaba atrapalhando. Então é preciso o seguinte, deixar às vezes as diferenças políticas de lado e atender a solicitação agora do momento. O que é? É o acordado ser colocado em prática para que problemas que venham a surgir desse atraso não aconteçam. Pô, é o nome da cidade. É o nome de Goiatuba. Tá representando tão bem até agora. Então, vamos ver se as pessoas se unam lá em prol desse resultado que pode ajudar o Goiatuba aí nessa caminhada.
11: Representando uma região, né? Só o Goiatuba ali da região sul do estado de Goiás. Então, Goiatuba representa a cidade de Goiatuba e toda essa região. Cacau, uma curiosidade, o senhor chegou a jogar contra o Estrela que foi um dos grandes nomes, né, do Goiatuba.
14: Joguei.
11: Depois, além do Goiatuba, depois ele passou também lá no Piracanjuba, onde foi campeão da Série B do Goiano. Jogou contra o Estrela então, Cacau?
14: Joguei contra aquele timaço do Goiatuba. O Goiatuba foi campeão e foi vice, né? Então, nós tivemos, deu muito trabalho, mas muito trabalho. Era Pirata, era Estrela, era Bilzão, né? Tinham grandes jogadores. Aquele time realmente, eu acho que dificilmente Goiatuba vai ter um time tão competitivo quanto aquele. E que brilhou tanto quanto aquele. Era nos anos 80, né? Foi nos anos 80.
11: Ah, foi comecinho dos 90, não foi?
14: Começo dos 90,
11: é,
14: né?
11: Acho que é 92.
14: Ah, então foi quando eu voltei na volta, é, foi?
11: Acho que eles foram campeão da Série
14: 92.
11: B. 92? Em 91 com o Piracanjuba da Série B. Pá, em 92 no Goiatuba.
14: Então é isso, 92. É, dificilmente a Goiatuba vai ter um time tão competitivo quanto aquele.
11: Olha a hora, 10 horas 45 minutos, ó. Achei que rapidamente, ó. O time do Goiatuba: Marola, Cachola, Bilzão, Eduardo Costa, Jorge Luiz, Cláudio, Luizinho, Romeu, Pirata, Estrela e Tornado, Cacau.
14: E tinha o Denilson também.
11: É, baita
14: Tornado, time. Pirata. Poxa, era um timaço, eu vou te falar.
13: Desses aí, Cacau, e Danilo e amigos, o Bilzão, o Estrela e o Pirata jogaram no Goiás também na temporada
14: jogaram
13: seguinte.
14: Jogaram com a gente, é, depois vieram jogar com a gente, mas deixa eu te falar. Foi um dos jogos que eu mais apanhei na minha vida. Sinceramente. E eu era bom porque eu absorvi muita pancada. E eu sempre disse o seguinte: eu gostaria de aprender a bater, porque apanhar eu aprendi. Aprendi a absorver pancada. E eles raramente me pegaram ao longo da minha carreira. Aqui no Serra Dourada foi exatamente no jogo contra o Goiatuba e me pegou. Aí eu tive um estiramento no ligamento colateral, eu já falei sobre isso, da minha contusão. E fiquei aí mais de 2 meses parado para me recuperar. Mas no jogo de ida, eu apanhei tanto, e principalmente no primeiro tempo, que se eu tivesse saído dali direto, escuta o que eu tô te falando, Danilo. Escuta aí, Luciana. Se eu tivesse saído do estádio direto para delegacia para fazer exame de corpo de delito, tinha pelo menos uns 5 jogadores do Goiatuba ia sair preso. Porque eu saí com cicatriz e corte para todo lado. Mas era o seguinte, a gente tinha que fazer o jogo psicológico também. E aí eu não podia afinar. E aí o pau quebrou mesmo. E às vezes a gente exagera de um lado e exageraram do outro. Só para você ter uma ideia, antes do jogo lá, que em Goiatuba não tinha iluminação, que deve ter melhorado muito hoje. Mas antes da partida, eu tava amarrando a chuteira no meio do campo, e o estádio completamente lotado, amarrando a chuteira no meio do campo. Aí passou um dos zagueiros, eu não lembro, eu acho que não sei se foi o Bilzão, não foi o Bilzão, passou por mim, rapaz, e me deu um soco de baixo pra cima, pegou bem no meu nariz, assim, na cara. Eu caí 2 metros pra trás, e na hora que eu recobrei assim a consciência, antes do jogo começar,
11: que
14: eu olhei, a torcida levantou, como parecia um gol. Aí dali pra diante eu falei assim: seja o que Deus quiser. Só que eles mexeram com o cara errado, porque quanto mais batia, ô Danilo, mais eu ia pra cima.
11: Tá certo. Cacau, então essa disputa que tá aí viralizando nas redes sociais do Haaland com o nosso Gabriel, o Bruno Guimarães, o Gabriel Magalhães, era fichinha então, perto do que o senhor e o Goiatuba.
14: Era dali pra cima, porque hoje tem câmera demais, né? E hoje tem muita iluminação, antigamente o bicho pegava, não era brincadeira não. Hoje é tudo melhor. É, o gramado, nossa senhora, que é isso, que coisa maravilhosa. Você vê a bola rolando hoje, não dá nem pra você imaginar como é que a gente conseguia jogar com aqueles gramados.

0: A sua cidade não é Piracanjuba, não, né?
1: Não, não, tenho parentes lá, mas não sou de lá, não.
0: Você é de
1: Goiânia
0: onde?
1: Mesmo.
0: Você é de onde?
1: Goiânia mesmo.
0: Ah, você é de Goiânia? Goiânia?
1: Sim.
0: Então, lá na periferia onde você jogava lá, aquele terrão, você vê que hoje os caras chegam só dando tapa. De fora da área, eles estão batendo com a parte interna do pé, que a gente chama de chapa, sim, né? Então ele tá dando chapa na bola. Antigamente você tinha que bater firme, senão ela não andava, não. Tinha que ser pancada mesmo com o peito do pé forte, senão ela não andava. Então, são as coisas que melhoraram muito no futebol. Eu não indico que foi para pior, não. Futebol hoje está sendo jogado numa velocidade que não era, que não existia, uma velocidade tão grande quanto aquela que a gente jogava, né? Mas a gente tinha lances bonitos e esses confrontos que chamam a atenção até hoje. É quem que não se lembra de um Goiás e Vila quando tinha Cândido de um lado e Cacau do outro? Todo mundo lembra. Naquela época era uma das atrações do jogo, era exatamente esse confronto.
2: Era mais de um espetáculo num jogo só, né, Cacau?
0: Exatamente.
2: 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Eu disse e vou repetir, faltam 10 minutos para as 11 da manhã.
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4: É um prazer poder te chamar de amigo. Seja bem-vindo ao Nossa Área. Vamos juntos até ao meio-dia. Faltando 6 minutos para as 11 da manhã, está na hora do nosso Momento BYD Vitória Motors. 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
5: É, para trazer aqui no nosso Momento BYD Vitória Motors desta quinta-feira, Danilo, o diretor executivo Leonardo Pacheco, que ontem esteve presente lá na aclamação do presidente da Federação Goiana de Futebol, que agora será o André Pita. E ele, a entrevista à TV, à PUC TV, no nosso amigo Caio Munife, concedeu uma entrevista ali e ele foi questionado em relação a alguns assuntos do time esmeraldino. Vamos às primeiras perguntas e também às respostas do diretor de executivo esmeraldino, Leonardo Pacheco.
6: Recentemente teve a troca no comando técnico. Como é que a diretoria chegou na decisão da mudança e da contratação do Mozart, que vem de 2 acessos?
7: Foi uma decisão em comum, né? Tanto do conselho quanto do departamento de futebol, né? Entrou em comum acordo junto com o Daniel também, né? Era necessário uma mudança, né? O trabalho do Daniel foi um ótimo trabalho, né? Conquistamos aí o campeonato goiano invicto, caminhamos bem na Copa do Brasil, né? Mas infelizmente esses últimos jogos, né, causaram um ambiente, né, não favorável mais para a continuidade, mas foi em comum acordo. E agora com a chegada do Mozart também é um treinador aí de primeira linha, a gente está com uma boa expectativa aí com a chegada dele.
6: E nessa janela de meio do ano agora, a gente sabe da situação do Goiás financeira, que não é das melhores, mas o clube vai ao mercado em busca de contratações até para o Mozart ter aí opções para a sequência da temporada?
7: Deve ir. A gente ainda tá resolvendo a questão financeira, né? Ainda temos um tempo aí para isso, mas a gente sabe das necessidades, o Michel sabe disso, o Michel tem os nomes, né? Basicamente nossa questão financeira mesmo, que tem sido um empecilho, mas que a gente está trabalhando para regularizar isso quanto antes.
6: Tem expectativa de negociar o Lucas nessa janela, o Caíto ou outros jogadores?
7: Ainda não chegou nenhuma proposta oficial, né? Ouve-se muito aí, tem muita especulação, mas até agora oficial não.
6: O acesso é algo que a diretoria ainda vê como algo viável para o restante da temporada?
7: Ah, com certeza, com certeza. O Goiás entra sempre com a expectativa de título, de acesso, e isso não vai ser diferente. Então, assim, o que a gente vem trabalhando, a própria chegada do Moser, não é à toa, né? É um treinador que já vem de 2 acessos, a gente espera aí que ele consiga o 3º acesso dele consecutivo. Essa é a nossa expectativa, com certeza.
5: Tá aí, portanto, então, o diretor executivo esmeraldino, o CEO esmeraldino, Leonardo Pacheco, com as boas colocações do nosso amigo Caio Munife, da PUC TV, em relação à situação de como foi a transição da saída do técnico Daniel Paulista para a chegada do vencedor Mozart à frente do time esmeraldino e também da situação financeira, mas mesmo assim, diante de todos os problemas, o Goiás está no mercado e pode ser que pinte aí alguma situação de jogadores chegando para reforçar o Verdão na sequência do brasileiro da Série B.
4: 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Momento BYD Vitória Motors Colorados, Tandara Reis, você de volta aqui no Nossa Área.
8: Bom, Vila Nova se prepara para enfrentar o São Bernardo na segunda-feira, jogo às 19h no Estádio Onésio Brasileiro Alvarenga, e é um confronto inédito. São Bernardo é estreante na Série B do Campeonato Brasileiro, pela primeira vez vai jogar contra o Vila Nova. E esse confronto tem um detalhe importante: o Vila Nova é o melhor mandante da competição, com 7 jogos, com 5 vitórias e 2 empates em 7 jogos, 17 pontos somados. Enquanto São Bernardo é o melhor visitante. Em 7 jogos, conquistou 5 vitórias, 1 empate e 1 derrota. A primeira derrota foi, inclusive, na última rodada da Série B, quando perdeu para o Criciúma por 1-0. Quebrando aí uma sequência de 5 vitórias seguidas como visitante. É um detalhe aí desse confronto entre São Bernardo e Vila Nova, as duas equipes que se enfrentam na segunda-feira, partida válida pela 16ª rodada da Série B do Campeonato Brasileiro. Vale ressaltar que é um confronto direto na briga pelo acesso. O Vila Nova tem vários confrontos diretos até o final desse primeiro turno, né? Vai enfrentar na sequência São Bernardo, Juventude, Criciúma e Fortaleza. E o Vila Nova, que é o líder da competição, e nessa Série B do Campeonato Brasileiro de 2026, alcançou aí o maior número número de rodadas na liderança da Série B. Foram 5 rodadas, são aí 15 rodadas, ou seja, é mais de um terço da competição na liderança da Série B. Em 2023, o Vila Nova esteve na liderança durante 4 rodadas seguidas e em outras temporadas apenas uma rodada, em 2018 e em 2025. Então é a edição da Série B em que o Vila Nova mais esteve na liderança da competição e também mais esteve entre os 6 primeiros colocados, ou seja, dentro do G6. Das 15 rodadas, esteve dentro do G6 em 12 rodadas, ou seja, só ficou fora das primeiras 3 rodadas depois que entrou no G6. Não saiu mais, Danilo.
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9: Beleza, Danilo, sigo ao vivo aqui diretamente do CT Dragão do Brasil. Agora são 11 horas em ponto e aqui mesmo, ó, bem atrás de mim, chega em instantes, em cerca de 2 minutos, Tito e Leandro Vilela. Eles falam em coletiva de imprensa, diretamente aqui do CT Dragão do Brasil, o zagueirão Tito e o volante Leandro Vilela. Eles que acabaram de encerrar o trabalho preparatório ali no campo 2 do CT Dragão do Brasil. Último treino, inclusive, viu, Danilo? A equipe que viaja hoje mesmo para Novo Horizonte. Inclusive, acabou de manobrar ali o bonito ônibus do Atlético, que deve levar os jogadores. O Dragão que joga só no sábado, mas deve aproveitar também a sexta-feira de trabalho no interior paulista para enfrentar a equipe do Novo Horizontino. Sobre esse trabalho que acabou de se encerrar agora há poucos minutos, o Renan testou algumas modificações, Danilo. Eu posso adiantar aqui para o ouvinte ligado na nossa área. Em dado momento do treino, apenas um volante ali, o Cristiano acompanhado do Marrone e do Guilherme Marques, e no ataque aí se mantendo o Bruno José também ao lado do Giovani Soares e também do atacante Gustavo Coutinho. Novidades aí que podem pintar para o próximo jogo. A tendência é sim de um retorno do Guilherme Marques, lembrando que ele não atuou na última partida, estava suspenso pelo terceiro cartão amarelo e agora está liberado para voltar. Portanto aí, Guilherme Marques e Marrone podem ser novidades, os dois juntos, hein, no meio de campo, ao lado do Cristiano. Seria uma proposta um pouco mais ofensiva, tendo em vista também o esquema do Novo Horizontino jogar ali às vezes com 3 volantes. É uma possibilidade estudada pelo Renan Brito nesse trabalho de hoje aqui no CT do Atlético. Daqui a pouco eu retorno, Danilo, daqui 2-3 minutos, já aqui com o Tito e com o Leandro Vilela, que falam aqui na bancada do CT Dragão do Brasil. Danilo.
4: Valeu, Igor Adorno. 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
10: É, o técnico interino e ex-jogador de futebol, Renan Brito, né, tem pouco tempo, né, que ele deixou a sua carreira de jogador para hoje estar exercendo aí uma atividade no Atlético. Ele, como interino, tem feito um grande trabalho. E se ele colocar esse time aí, Cristiano, Marrone, Guilherme Marques e junto de Gustavo Coutinho, tem boas possibilidades, sim. O time do Atlético não tem muito o que inventar, não. Agora é botar os caras confiantes, bem preparados, e certamente vão trazer resultados. Agora o Vila vai pegar o São Bernardo. Quem é o São Bernardo? O São Bernardo hoje, se vence a equipe do Vila, eu acho que não ultrapassa, porque ele vai a 28 pontos, não ultrapassa o Vila, né? Ele tem 7 vitórias, o Vila tem 8 vitórias, se não me engano é isso. Acho que o Vila tem 8 vitórias. E o São Bernardo tem 7 vitórias. Se vence o Vila, vai a 28 pontos, e iguala o número de vitórias, aí vai o saldo. Eu não sei qual é o saldo, talvez seja isso. Seja essa matemática, me parece que é. Então,
4: Cacau, de saldo hoje o Vila tem 6 e o São Bernardo tem 8.
10: Então a matemática é essa, né? Então o São Bernardo vencendo o jogo, ele ultrapassa o Vila.
4: Exatamente.
10: É por isso que eu chamo de jogo de 6 pontos.
4: Só que porque aí o número de vitórias também fica 8, e aí ele torce para um tropeço do Novo Horizontino ou do Criciúma.
10: É, não, um jogo importante demais. Esse jogo é decisivo, mas muito decisivo pro Vila Nova, muito decisivo. Vai encarar com responsabilidade, tem condições realmente de bater o São Bernardo, mas tem que pensar uma coisa, tem que manter a diferença pro São Bernardo, não pode perder. Essa é a realidade. Até o empate, a gente pode considerar aí um resultado que deixa o Vila à frente do São Bernardo 3 pontos. Então é importante não perder pro time do São Bernardo. E lá no Goiás, o Leonardo Pacheco, que não tem, ele não tem cara de dirigente, tem? Quando você olha para ele, você sente, você imagina ele como dirigente de futebol?
11: Ah,
10: ou dirigente não tem cara? Tem cara ou não tem?
11: Tem.
10: Pelo jeito,
11: tem
10: a voz, ter, aquele treinador. Hã? Quando você vê o André Pita, por exemplo, lá, que vai ser o presidente novamente da Federação Goiana de Futebol, o cara é dirigente, né? Hã?
11: Tem
10: ele não tem pinta, ali, tem postura, tem fala, tem a ginga toda, não é isso?
11: Exatamente.
10: Então você fala, pô, esse cara é do ramo. Agora, quando você olha pro Pacheco, por mais capaz que ele seja, mas você não consegue enxergar nele um grande dirigente, ou não é? Isso é pelo menos a impressão que a gente tem, eu não conheço ele, né? Às vezes ele é e a gente não sabe, né? Mas é só uma impressão. Mas ele falou que tá, assim, do jeito que ele falou, tá tudo bem. Tá tudo tranquilo. O Goiás foi campeão goiano, foi bem na Copa do Brasil. E agora, nós trouxemos o Moza, exatamente, que nós vamos ser campeão também do Campeonato Brasileiro da Série B. Pô, mas essa não era a mesma conversa com o Daniel Paulista? Daniel Paulista não teve 5 acessos? Hã? A mesma conversa.
11: Não, 5? O Daniel não, né?
10: Daniel Paulista?
11: É.
10: Quantos acessos teve o Daniel? Ah, foi o Guto Ferreira que tem 5, né?
11: Eu acho que o Daniel, se não me engano, acho que ele nunca subiu, cara.
10: Nunca subiu, né?
11: É, o Daniel não.
5: É, ele subiu com a equipe do... Agora me falhou a memória.
10: Não, eu me enganei, porque quem tem 5 acessos é o Guto Ferreira.
5: É o Guto, isso.
10: É, então agora ele trouxe um super campeão também de acesso aí, né? Eu espero que ele faça um grande trabalho. Agora eu vou falar pra você, o Pacheco. Se você não der mais peças pra ele do meio pra frente, não contratar pelo menos uns 3 grandes jogadores pra decidir jogos, você não vai subir, não. Você não vai subir, não. Não adianta. Você não vai transformar um time desse que tá jogando agora, que até pode fazer boas partidas, pode ganhar pontos, né? Que não preocupa em relação à parte de baixo da tabela, mas a partir do momento que a onça for tendo que beber a água, aí você vai ter que ter jogador para decidir. E você vai ter que dar mais peças aí pro Moser. E o Moser deve ter vindo com a promessa de que ele teria um time mais reforçado para disputar o restante do campeonato. Isso é o que eu penso. É o que eu penso. Agora, em relação às especulações aí de jogadores jovens, eu espero que não atrapalhe a garotada. Não mexa com a, né? Com a cachola. Porque mesmo nesses grandes momentos do Goiás, foram esses garotos aí é que deram conta do recado. Foi o Caito, foi o Jean Carlos. Lá atrás, no início da temporada, foi até o Pedrinho, mas depois caiu tanto que a gente nem conta com ele mais. Mas a verdade é essa. O Goiás seguindo em berço esplêndido. Ah, queria falar outra coisa. Teve um movimento da torcida lá na frente, quando da reunião do conselho, e que eu acho que é pertinente, é louvável, tá certo. O cara tem que expor ali a contrariedade dele e tal, mas olha, você sabe pra quem, legalmente, pra quem que o diretor de futebol, pra quem esse presidente do conselho, e o gerente, ou o diretor, o presidente, sei lá quem for, você sabe qual a obrigação que eles têm de dar satisfação?
11: A qual?
10: É só pros conselheiros. Então, quando a torcida quer, poxa, você tem que dar satisfação pra torcida. Legalmente, obrigatoriamente, ele não tem que dar satisfação nenhuma. É zero, zero. Agora, moralmente, seria bom, né?
11: Oh,
10: hã? Moralmente.
11: A torcida espera isso, né?
10: O cara chegar, ter uma relação melhor com a torcida. Isso causa, assim, uma relação melhor de quem ajuda também o time dentro de campo, que é a torcida. Então tem essas duas maneiras de você entender a solicitação do torcedor. O torcedor, ele não está exigindo ali, não é a obrigação ou a satisfação legal do dirigente, mas a moral. Pô, atende o cara, né? Atende a torcida. E atender a torcida também passa por atender a imprensa, viu, gente?
11: Com certeza.
10: Abre espaço. Abre espaço para o pessoal acompanhar melhor o trabalho. Qual a dificuldade disso? Sempre foi assim. Aí os clubes agora têm uma defesa impressionante, a gente não pode saber, tem que saber, o torcedor tem que saber, ele tem direito a isso, pelo menos isso, né? Então, tá feito aí meu registro.
4: Olha a hora no relógio da Bandeirantes, 11:09.
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3: Orgulho de ser goiano, prazer e alegria estar junto com você aqui na Rádio Bandeirantes, junto com esse time campeão de audiência. Junto com o nosso querido Cláudio Rabelo de Castro Cacau, o maior craque da opinião, com os nossos repórteres Divino Lucena, Tandara Reis e Igor Adorno, o nosso área que tem na mesa de áudio, Antônio Macedo Macedão, na central de vídeo, o querido Luther Sardinha. Você, amigo ouvinte, que participa junto com a gente no YouTube, YouTube Rádio Bandeirantes Goiânia, você, meu amigo internauta, tá por aqui, ó, o Luan Silva. Também o Severiano já deixou o seu like. Ele dizendo aqui, ó, já deixei o like. Vila, tá difícil, mas tá gostoso, tá aí. Repetindo, parafraseando o Guto Ferreira, o Edilson, Samuel, o Hildon Carvalho. Toda essa galera no YouTube da Rádio Bandeirantes Goiânia, aproveito para você deixar o seu like, deixar o seu joinha, ou o seu gostei. Alô, Antônio Carlos Batista Silva, valeu por essa conexão, por esse engajamento no YouTube da Rádio Bandeirantes Goiânia. 11 horas 13 minutos, tá na hora. Tá na hora da gente girar o microfone da maior e da mais tradicional redes de rádios do Brasil. Vem aí o nosso Giro dos Clubes.
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5: O Goiás está na final do Brasileiro Sub-20. Ontem na Serrinha, no empate nos 90 minutos em 1-1 contra a equipe do CRB e 4-2 nas penalidades, garantiram ao Verdinho estar na final contra a equipe do Ceará, que venceu ontem também a equipe do Atlético Mineiro pelo placar de 2-1. Com o resultado, o Verdinho então decide o título em Fortaleza no próximo dia 27. E com o acesso já garantido para a Série A de 2027, o Verdinho agora corre atrás do título do Brasileiro Série B na categoria.
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6: Chegou o último reforço contratado pela equipe colorada, né? O Vila Nova trouxe alguns reforços para a sequência da temporada, o que só faltava chegar o Igor Meritão. Ele chegou na segunda-feira, ou melhor, na terça-feira à tarde, ontem se apresentou ao Vila Nova, realizou os exames médicos e já está integrado ao elenco colorado, assim como os outros 4 reforços. O lateral esquerdo, Igor Carius, o atacante Caio Jesus, Kaique Jesus, o zagueiro Breno Bora e também o outro zagueiro Douglas Mendes, que veio do futebol da Áustria. 5 jogadores contratados pelo Vila Nova já integrados ao elenco. Desses 5, 4 já podem ser inscritos na próxima segunda-feira, porque vieram do futebol brasileiro e na segunda-feira só abre a janela aí do futebol nacional. O único que não pode ser inscrito é o Douglas Mendes, que veio do futebol da Áustria.
3: 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E o Dragão do Brasil, que se prepara, viaja hoje para Novo Horizonte, onde no sábado às 16h, enfrenta o Novo Horizontino do Jorge Ismael de Biase. O Novo Horizontino, que é o vice-líder da competição com 27 pontos, e o Dragão do Brasil está na 11ª com 21 pontos. Jogo esse que você acompanhará aqui na Rádio Bandeirantes. 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
5: Diretor executivo do Goiás, Leonardo Pacheco, declarou em entrevista coletiva que a escolha do técnico Moser se baseou em relação ao histórico dele nos últimos 2 anos com acesso com a equipe do Mirassol e campeão ano passado e acesso com a equipe do Coritiba. E declarou ainda em relação à situação de contratações para a sequência da temporada. Mesmo com a situação financeira esmeraldina, o Goiás tem jogadores mapeados e dentro de alguns critérios, jogadores podem chegar para reforçar o Verdão para a sequência do brasileiro.
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6: Algumas semanas a gente trouxe a informação de que o Pedro Romano, zagueiro, deixaria o Vila Nova para o futebol japonês. No entanto, a gente não tinha muitos detalhes dessa negociação. Ontem o Vila Nova divulgou os detalhes. O Pedro Romano foi vendido para o Kawasaki Frontale, um dos maiores clubes do Japão. O clube vai permanecer com 20% dos direitos econômicos, ou seja, o Vila Nova permanece aí com uma parcela dos direitos econômicos do Pedro Romano, atleta que assinou por 3 anos com o clube japonês.
3: 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O Dragão do Brasil, que não perde há 5 jogos neste Campeonato Brasileiro da Série B, nas 15 primeiras rodadas, o Atlético, que venceu 5, empatou 6 e perdeu apenas 4, marcou 18 gols, sofreu a 16, tem um saldo positivo de 2 gols, 46% de aproveitamento tem o time atleticano na competição. 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
5: Hoje está se completando 32 dias que Lourenço atuou no campo de jogo. A última vez foi no clássico contra o Goiás, no empate em 1-1, na 11ª rodada do Campeonato Brasileiro da Série B, onde atuou por 45 minutos no segundo tempo. E hoje também se completam 38 dias que GG esteve em campo também. A última atuação no campo de jogo foi na 10ª rodada contra a equipe do Avaí, na vitória esmeraldina, fora de casa. Trabalho de recuperação com cautela nos jogadores, já estão na transição e podem retornar no próximo sábado contra a equipe do Ceará.
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6: Vila Nova volta a campo na segunda-feira diante do São Bernardo, defendendo a liderança da Série B. Os ingressos para essa partida já estão à disposição da torcida colorada. Os valores são R$ 120,00 a inteira no setor A e também no setor visitante e R$ 60,00 a inteira no setor B. Lembrando que o torcedor do Vila Nova paga meia com a camisa colorada. Os ingressos estão sendo comercializados de forma física e também de forma online, de forma física através das lojas Nação Colorada e de forma online através da plataforma Bilhete, ingresso SA.
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7: Todo mundo vai ter essa oportunidade, todo mundo vai ter minutagem, e são coisas naturais que acontecem.
3: Estamos ouvindo
7: futebol,
3: o
7: saída,
3: Leandro
7: chegada, é um processo que eu já estou bem acostumado.
8: Torcedor do Dragão, agora vamos com o Tito. Tito Caio Muniz da PUC TV. O Atlético na oitava rodada não sofreu gol na partida. Depois foi uma sequência de jogos em que não conseguiu não ter a defesa vazada. No último jogo a defesa não foi vazada. Você que faz parte do sistema defensivo, é talvez um indício de uma nova fase defensiva agora com o Renan, do Atlético conseguindo essa ser mais sólido ainda defensivamente?
9: Bom dia. Cara, eu acho que o Renan era auxiliar do antigo treinador que estava. O trabalho já vinha sendo desenvolvido. Nós passamos uma boa sequência sem sofrer gol anteriormente. E acho que dá uma confiança maior esse jogo sem sofrer gol, tal, essa oitava rodada. E penso que parte de todo o elenco, né? Tanto, como eu falei anteriormente, em outras entrevistas, a nossa defesa parte do ataque. Então, a partir do Coutinho ali, eles vêm nos ajudando muito ali e facilita nosso trabalho ali atrás.
10: Ô Tito, você falou aí até da questão do Coutinho, tá marcando bastante gols nesse retorno ao Atlético, já tem 8 na Série B, inclusive são o mesmo número do Robson, que é o atacante também do Novo Horizontino. Vocês estudaram sobre esses jogadores, estão preparados lá, porque o Robson realmente está passando um momento muito bom, artilheiro aí pelo Novo Horizontino.
9: Sim, a gente sempre procura estudar, buscar se aprofundar mais sobre o atleta, principalmente o Robson. Já joguei contra ele algumas outras vezes, quando ele estava no Curitiba e ano passado, no próprio Novo Horizontino. E estamos trabalhando, sabemos que é uma grande equipe, mas estamos fazendo uma grande semana e vamos em busca dos 3 pontos lá.
11: Bom dia, Tito. Estamos ao vivo na Bandeirantes, agora na nossa área. Você já jogou ali ao lado do Adriano Martins, às vezes joga ao lado ali também do Júnior Barreto. E o que você pode falar desses parceiros de zaga que você tem? Claro, imagino que você não tem um favorito, eu acho que você deve se entrosar bem com qualquer um que joga ali ao seu lado. Mas como que você vê essa alternância, às vezes um, às vezes outro? Como que funciona esse entrosamento entre vocês ali no setor defensivo do Atlético?
9: Cara, são excelentes jogadores, ótimos jogadores. E eu acho que isso fica a critério do treinador, né? Mas são grandes jogadores, excelentes jogadores, independente de quem jogar ali do meu lado, eu vou sempre dar meu melhor e procurar ajudar, mas de antemão são grandes atletas.
12: Fala, Tito, bom dia. O Atlético teve uma semana completa agora de trabalho para esse jogo contra o Novo Horizontino. Como que foi o papo? Porque a gente vem se falando muito, agora o Atlético engrena. Agora o Atlético consegue ali 2 vitórias seguidas, consegue dar uma engrenada. Mas parece que sempre, quando chega essa hora, falta alguma coisa. Como foi o papo para que o Atlético consiga, de fato, essa segunda vitória e seja, talvez, uma chave da virada nessa Série B?
9: Eu acho que o papo, como o Vilela acabou de falar aqui, é um clube de muita cobrança, um clube que sempre procura excelência. Então o papo sempre é o mesmo, assim, questão de vencer, precisamos vencer. E nós sabemos que precisamos de uma sequência boa no campeonato, de 2-3 vitórias seguidas, para começar a brigar na parte de cima, para começar a se aproximar dos colocados lá de cima, né? E, como eu falei, clube de muita cobrança. Estamos sempre procurando dar o melhor para brigar lá em cima e terminar esse segundo turno o mais próximo possível ali do G4.
13: Ô, Tito, eu me lembro que você chegou mais ou menos, eu acho que numa época, tá pra se aproximando de um ano de clube, né? E desde que você chegou, já jogou, pegou a camisa, titular, poucas vezes saiu, acho que por lesão e suspensão. Assim, que balanço o Tito faz desse quase um ano de Atlético?
9: Cara, posso falar que eu evoluí muito, aprendi muito aqui. Um clube, como eu falei, um clube de muita cobrança, e isso faz com que você evolua com jogadores de nível altíssimo, faz com que você sempre treine, jogue com excelência, sempre dando o seu máximo. E nesse quase um ano aqui eu posso falar que eu tenho outra visão do futebol aqui no Atlético.
3: Muito bem, tá aí 11:28. Daqui a pouquinho o Igor Adorno então volta trazendo aí todos os detalhes lá do Atlético Dragão do Brasil. No relógio da Bandeirantes, 11:28.
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3: A seleção brasileira já sabe exatamente qual será o seu caminho na fase decisiva da Copa do Mundo. O primeiro desafio será no domingo, contra a Noruega, em busca de uma vaga nas quartas de final. Se confirmar a classificação, o Brasil enfrentará o vencedor do confronto entre México e Inglaterra. Isso significa que a comissão técnica já pode acompanhar de perto esse duelo e pode definir o próximo adversário da seleção. Do outro lado da chave, aparecem equipes como França, Paraguai, Canadá e Marrocos, o que também começa a desenhar um possível caminho até a semifinal. A partir de agora, não tem mais margem para o erro, hein? Cada partida é uma decisão. Qualquer tropeço significa o fim do sonho do hexacampeonato.
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8: Rádio é emoção, enquanto o coração bater, enquanto a emoção existir, o rádio nunca morrerá. 11:32, vamos falar com o Marcelo Gama, ele que tá de volta com um recado para você, meu amigo, tem 40, 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
8: 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Vamos de volta com Igor Adorno, lá no CT Dragão do Brasil.
0: Beleza, Danilo. Seguimos ao vivo aqui no CT do Atlético, 11:37. Aqui onde nós ouvimos ao vivo aqui na nossa área há poucos instantes o zagueiro Tito. Falou também o Leandro Vilela antes dele, mas ouvimos o Tito aqui na nossa área. O Atlético que agora deve almoçar aqui mesmo no CT do Atlético. E um detalhe, Danilo, para essa viagem o Atlético não vai de avião, como é de costume nas maiores... Na maior parte das viagens, né, da Série B, o Atlético vai com seu ônibus, isso porque um trajeto aí de ônibus dura cerca de 6 a 7 horas e ficaria até mais prático do que depender de grandes escalas de aeroporto até chegar ali na cidade de Novo Horizonte. Portanto, o Dragão chega ainda hoje ali por volta de 5 da tarde ou 6 horas da tarde ali na cidade de Novo Horizonte. Deve realizar um trabalho amanhã, na sexta-feira, mas de acordo com o trabalho realizado hoje que nós acompanhamos ali assistindo esse treino, há uma forte tendência de que o Marrone atue junto com o Guilherme Marques, com o Bruno José, com o Giovani Soares e também com Gustavo Coutinho, apenas tendo o Cristiano como esse homem de contenção ali na volância do Atlético. É uma hipótese, ele fica aí entre o Bruno José e o próprio Leandro Vilela, que falou aqui na entrevista coletiva. Caso ele opte pelo Leandro Vilela, ele deve subir o Marrone para o ataque, para atacar pelo lado direito. Caso ele opte pelo Bruno José, aí sim ele deve recuar o Marrone para fazer esse meio de campo junto com o Guilherme Marques e utilizar o Bruno José no lado direito, Giovani Soares na esquerda e o atacante Gustavo Coutinho. Essa é uma previsão de time e um esboço do que o Atlético pode apresentar no sábado contra o Novo Horizontino fora de casa, Danilo.
8: Boa, valeu, Igor Adorno. 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Cacau, além do Atlético com o Igor Adorno, ouvimos também o nosso giro com o Divino Lucena do Goiás e a Tandara Reis com os destaques do Vila.
10: É, no Vila é a expectativa da regularização de alguns jogadores. É, dentre eles, o Meritão, que me parece ser até indicação do Guto. Acho que sim. A última partida dele foi pela Chapecoense em maio ou o início de junho, me parece. Cerca de 30 dias. Deve estar em forma ainda. O Igor Cariús também, bem conhecido aqui também, jogou por aqui. Então, são jogadores que podem aí ajudar muito o Guto Ferreira. Essa é a expectativa, né? É, e o Vila joga na segunda-feira já sabendo os resultados. Isso é importante também. É para ele poder se colocar diante do São Bernardo também, é, com uma postura, às vezes, um pouco mais cautelosa ou não. Ou precisando muito do resultado, ou podendo negociar. É, o importante é se distanciar e continuar distante do São Bernardo. Essa é a realidade. É, lá no Atlético, o importante é a concentração, é jogar com tudo essa próxima rodada. É, o que é engraçado é que o Tito, ele esqueceu o nome do Eduardo Souza. Você percebeu isso ou não?
8: Sim.
10: Você percebeu ou não? É que assim, ele não fez por casa. A questão é a seguinte:
8: é um branco.
10: É, deu branco nele, ele ficou pensando. É do outro treinador? Aquele. Do... Então é porque realmente o Eduardo Souza não era muito chegado nele, né? Porque quando você é muito chegado, você tá íntimo, você tá bem à vontade, né? Você não esquece o nome do cara assim, não, né?
8: É difícil.
10: Hã?
8: Difícil.
10: Mesmo o jogador de futebol, que às vezes é difícil, você passa uma mensagem pra ele, tem jogador que é assim. Até hoje. Embora sejam mais esclarecidos, que na época que eu joguei futebol, tinha uns caras lá que o treinador falava uma coisa no início do jogo, só ia chegar na ponta da chuteira lá depois dos 90.
8: Quando terminava o jogo. Ah, agora eu entendi o que era.
10: Agora, nossa senhora, passou 90 minutos, eu te falei lá no começo, cara. Falou, pois é, mas agora que eu entendi. Terrível. Agora, essa questão lá no Goiás, olha, é o corpo humano, cara, ele precisa do tempo, né? Ele precisa do tempo, a gente tem que respeitar o tempo. E essa demora do GG e também do Lourenço voltarem pro time titular tem causado algum prejuízo técnico, mas tem que respeitar o tempo lá dentro do departamento médico para que eles não voltem novamente. O Lourenço já entrou, já saiu, já entrou, já saiu. Agora, pô, vamos ver se fica dentro de campo da próxima que ele voltar. É, mas o importante é ele estar 100% curado, porque senão, daqui a pouco está de fora novamente.
8: Acerte a hora no relógio da Bandeirantes, 11:42. 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
3: Os jogos mais emocionantes desta Copa do Mundo aconteceu nesta quarta-feira. A Bélgica venceu Senegal por 3-2, mas precisou buscar uma reação impressionante. Senegal tinha feito 2-0 e segurou a vantagem durante praticamente toda a partida. Aos 43 minutos do segundo tempo, a seleção africana ainda estava classificada. Só que aí, a Bélgica mostrou poder de reação, marcou duas vezes nos minutos finais e levou a decisão para a prorrogação. Quando tudo indicava que a vaga seria decidida nos pênaltis, os belgas conseguiram o gol da virada nos acréscimos e garantiram a classificação. Essa foi uma daquelas partidas que mostram por que a Copa do Mundo é considerada a competição mais emocionante do futebol. Agora, a Bélgica segue viva na disputa pelo título e aguarda o vencedor do confronto entre Estados Unidos e Bósnia.
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8: 11:46, a hora certa no relógio da Bandeirantes. Seja muito bem-vindo à Nossa Área. É um prazer ter a sua companhia, o carinho da sua audiência. Daqui a pouco, ao meio-dia, tem o Esporte em Debate com Gustavo Ramos, com Nilton César, mão na mesa, Wesley Souza, motorzinho, Iago Vinícius e também o Joãozão. 11:46, Divino Lucena, chegando com mais informações do Goiás.
20: Beleza, Danilo, para trazer aí de imediato a fala do técnico Moser, concedeu entrevista à TV Goiás na apresentação ali, os questionamentos do Fernando Lima, e a gente replica aqui um trecho desta entrevista do novo treinador esmeraldino para a sequência do brasileiro da Série B, e ele começa falando em relação ao questionamento que lhe foi feito, porque escolheu e aceitou aí o convite do time esmeraldino. Vamos ouvi-lo.
21: Olha, assim, o Goiás é sempre um clube que eu tive um desejo de trabalhar pela sua grandeza, pela sua história. Eu, na minha época de jogador, né, eu joguei com o Araújo, com o Álvaro, o zagueiro que passou, que era do São Paulo, passou por aqui, né? Então, assim, sempre me falaram muito bem do clube. Às vezes que nós viemos aqui, seja enfrentar o Goiás, seja treinar, inclusive aqui no CT, né, a gente sempre viu o tamanho do clube. E foram esses motivos que me trouxeram aqui, né? Pela sua grandeza, pelo objetivo do clube de voltar à Série A, eu tenho esse desejo também, e eu tenho certeza que juntos nós, com muita luta e trabalho, vamos conquistar.
22: São dois acessos seguidos, uhum, né? 2024 com o Mirassol, ano passado com o Curitiba, inclusive com o título.
21: Competindo com o Goiás ali,
22: competindo, né? Com a gente, inclusive. E chega nesse momento. A gente sabe que o momento ainda não tá legal, né? Uhum. A gente vem de uma vitória contra o Náutico fora de casa, conseguimos dar uma amenizada. Esse objetivo seu de um terceiro acesso seguido?
21: Esse é um, assim, não teve nenhum treinador que conquistou três acessos seguidos, né? Tem treinadores que tem, o Guto, por exemplo, tem cinco acessos, né? Mas seguido não teve nenhum treinador que conseguiu. Então, esse é um grande objetivo meu, assim, então. E tenho certeza que é do clube também, né? Ano passado, no Coritiba, nós brigamos ali junto com o Goiás o tempo todo, né? O Goiás, inclusive, liderou a Série B mais do que nós, né? Liderou por 15 rodadas ano passado, infelizmente não conseguiu acesso, mas eu tenho certeza que esse ano a história será diferente, assim, nós com muita entrega, muita luta. Esse jogo do Náutico já demonstra que a equipe tem capacidade, né,

0: não tiver a entrega e essas duas coisas não caminharem juntos, dificilmente você tem sucesso, né? Então, eu acredito que eu possa contribuir não só na questão tática, técnica, mas nessa identidade que, na minha opinião, um time de futebol tem que ter.
1: Técnico Moser, entrega e competitividade será o trabalho dele na sequência no Brasileiro da Série B.
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2: Até amanhã, se Deus quiser. 11:53, Cacau, ouvimos aí o Mozart dando as suas primeiras palavras para a torcida esmeraldina.
4: Respeito, né? Eu acho que o Mozart está fazendo já o início, chamando a torcida, mostrando a confiança, o respeito ao time que ele vai trabalhar, né? Então, o discurso é sempre o mesmo. Mas a gente tem que respeitar o entusiasmo do cara que chega e que já vê a possibilidade de fazer um grande trabalho num grande clube e repetir o feito dele do ano passado, em que ele, como grande treinador que é, conseguiu acesso com o Curitiba, né? Então, parabéns para ele. Sucesso.
2: Esses são dois acessos, né? Um com o Mirassol e o recentemente com o Curitiba, né? Ele é o atual campeão da Série B.
4: Enfrentou o Goiás, sabe do peso da camisa, sabe da responsabilidade, mas é sempre um momento, né? De expectativa.

0: ele vem cercado de exigência. É, ele não vai pegar um time lá na ponta da tabela, ele vai pegar um time lá embaixo, na décima posição, que está precisando subir rapidamente para virar o turno, né? Pelo menos ali no G6, o que seria já uma boa conquista dele.
1: 11:55, Tandara Reis trazendo mais notícias do Vila.
2: Bom, e o Vila Nova finalizou o seu treino agora há pouco no CT Vila do Tigre, treino em preparação para o próximo jogo da Série B. Vila Nova que não entra em campo no final de semana, só volta a campo na segunda-feira, diante do São Bernardo, às 7h, no estádio Onésio Brasileiro Alvarenga. Para essa partida, o técnico Guto Ferreira tem dois desfalques certos, o Dudu e o Rian. Os dois vão cumprir suspensão, o Dudu foi expulso no jogo contra o Novo Horizontino e o Rian recebeu o terceiro cartão amarelo. A ausência mais sentida é do Rian, porque ele sim é titular absoluto, vinha fazendo ali o ataque do Vila Nova ao lado do Janderson e do André Luiz. Fica a expectativa para saber quem Guto Ferreira vai escolher para substituir o Rian. Ele pode colocar o Bruno Xavier ou mesmo escalar o De La Torre como centroavante e puxar o André Luiz ali pro lado, né, jogando aberto ao lado do Janderson. Fica a expectativa então para saber quem será aí o substituto do Rian. O De La Torre pode ter aí a oportunidade, né, de reassumir a titularidade. Ele acabou ficando fora das últimas partidas porque estava lesionado. Quando retornou, perdeu a vaga pro André Luiz. Essa aí é uma chance dele reassumir essa titularidade, então, nessa partida diante do São Bernardo. O Anderson Jesus pode retornar, existe a possibilidade, ele está em fase de transição, pode ser que ele também seja mais uma mudança aí na equipe colorada, ele reassumindo a titularidade na zaga ao lado do Thiago Pagnussá e colocando o Caio Marcelo de volta no banco de reservas.
1: Calma, a palavra é essa, né? Oportunidade. É oportunidade. O que o De La Torre começou a temporada como o titular, depois o Rafa Silva teve a oportunidade e aí o Rafa Silva entrou muito bem, Rafa Silva fez ali vários gols e aí o Rafa Silva contundiu no jogo seguinte, o De La Torre também, e aí a oportunidade caiu no colo do André Luiz, que aproveitou e aproveitou muito bem. Agora o De La Torre tá tendo novamente a oportunidade, é isso, né, Cacau? É aproveitar a oportunidade.
0: É, e a oportunidade, ela muitas vezes ela vem com a fase boa. Ela vem onde tá tudo funcionando, tá tudo dando certo. Ou às vezes ela vem no momento ruim, em que o time tá perdendo força, perdendo espaço dentro do campeonato, aí gera pressão, gera instabilidade e é mais difícil pro cara que tá entrando. É, no caso do André Luiz, ele aproveitou bem a fase boa. E agora o Vila tem a possibilidade de, em vencendo o São Bernardo, ficar muito mais bonito da fita, hein, Danilo?
1: Com certeza, né? Viu, Cacau?
0: Aí vai ficar no topo ali do Everest. Vai ficar lá em cima, olhando todo mundo lá embaixo.
1: Cacau, tchau e benção.
0: Valeu, grande Danilo.
1: Agradecendo a Deus por mais esta oportunidade. A você, amigo ouvinte, pelo carinho da audiência, pela companhia. Fique com Deus, o mesmo Deus que cuida de mim, ele cuida de você também. Valeu, Macedão. Valeu, Luther. Na sequência tem o Esporte em Debate. Um forte abraço e até a próxima. Deus assim nos permitindo.
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6: Goiânia, hora local, meio-dia, mais 5 minutos.
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6: E aí, ouvinte, tudo bem? Ótima tarde, bem-vindo, bem-vinda ao Esporte em Debate. Hoje é quinta-feira, dia 2 de julho, ano 2026. Está começando mais uma edição aqui do nosso Esporte em Debate. Muito prazer, eu sou o Gustavo Ramos e ao lado do Wesley Souza, do Iago Vinícius, do Nilton César e do João Batista, vamos juntos até 2 da tarde trazendo aqui muita coisa legal, muita informação, muito conteúdo para você. Vamos falar de Copa do Mundo, vamos falar também da preparação dos goianos para mais uma rodada de Série B do Campeonato Brasileiro. Então, vamos juntos, vamos nessa, tá começando o Esporte em Debate de hoje, que é um oferecimento BYD, Hiper Moreira, Bom Preço, Super Frango, Macro Service, Sinisa Hyundai, Laboratório Núcleo e Paraflu. Meio dia mais 7 minutos, cumprimento aqui na mesa de áudio o nosso Luther Sardinha, fenômeno cabeção, e a todos vocês que está aí do outro lado do rádio, aqui sintonizado na Bandeirantes Goiânia. 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Vamos aos destaques do programa de hoje. 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Vamos falar do Dragão do Brasil, que hoje teve manhã de atividade, muito trabalho, comandado por Renan Brito. Hoje uma formação diferente. Guilherme Marques e Marrone testados juntos no meio de campo. Será que vai dar certo? Quero saber dos nossos comentaristas, os craques da opinião aqui do nosso Esporte em Debate. 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Olha só, 12:08, 12:08, destaque também na equipe do Tigrão, que tá se preparando, tá trabalhando para enfrentar a equipe do São Bernardo. O termômetro, por enquanto, de venda de ingressos de forma antecipada é razoável. A diretoria colorada espera que no final de semana possa aumentar a quantidade de venda de ingressos de forma antecipada. Meio-dia, 8:08. 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E na noite de ontem, no estádio Aile Pinheiro, acesso veio para o Goiás. Empate no tempo normal e na decisão por pênaltis, o Verdão bate o CRB e está de volta à Série A do Campeonato Brasileiro, na categoria Sub-20, e faz a final nos próximos dias. Então, parabéns pro Verdão aí, que tá subindo de divisão, tá chegando na primeira divisão para o ano de 2027. 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Meio-dia e 10, vamos partir para os destaques da opinião. E eu começo aqui com a opinião dele, liderança no seu rádio. Tudo bem? Ótima tarde. Fala, Nilton!
9: Boa tarde, um abraço a você, Guga, o Iago, o João, ao nosso Wesley, ao Luther Sardinha, o ouvinte do Esporte em Debate. Cara, meu destaque é nesta tarde, né? Vai para a Copa do Mundo, tá caminhando aí para sua reta, ficando aí só 16 seleções e certamente um evento grandioso. Faz um bom tempo que eu não vejo tanta gente assistindo e acompanhando nos estádios, né? Eu tava observando cada estádio, cara, aí a gente fala, realmente nós temos que trabalhar bastante para chegar a ter estádio desses que estão aí na Copa do Mundo. E enfim, semana que vem, aí a partir de sábado, né? Já começa aí
6: França e Paraguai.
9: Vamos ter só 8 seleções no sábado. Sábado agora já é a abertura aí das oitavas de final, domingo, segunda, terça, e aí já vamos conhecer as 8 semifinalistas, enfim, realmente um evento até agora sem nenhum contratempo, né, Guga? Importante.
6: Tudo certo.
9: Tudo dentro da normalidade.
6: Nenhum tipo de incidente, só mesmo aquelas situações do clima, e aconteceu em apenas um jogo, o jogo da França, que acabou, dois jogos. O jogo do México também sofreu um atraso de 1 hora e o jogo da França também num atraso no intervalo de 1 hora, mas no mais, tudo certo, tudo na maior tranquilidade. 12:12, então tá aí o destaque do Nilton César para a Canva Esportes. 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Quero destaque da opinião, boa tarde dele, Iago Vinícius. Tudo bem, Iago? Boa tarde.
10: Boa tarde, Guga. Boa tarde a todos. Boa tarde ao João, ao Wesley, ao Nilton. Ah, rapaz, o meu destaque fica aí pro palpite do Nilton ontem, né, rapaz? O Congo ficou pelo caminho, né? E eu acho que eu acertei alguma coisinha aí ontem. Falei do Kane, parece que ele fez 2 gols, né?
6: Fez.
10: É, rapaz. O Nilton ontem, eu achei que ele ia acertar, rapaz. Que jogaço que fez o Congo. Colocou a Inglaterra ali pra tremer, mas no final das contas, meu amigo, o futebol, como diz o Joãozão, na hora do seca bagaço, o time que tem mais qualidade, ele realmente se sobressai e o Congo, infelizmente, ficou pelo caminho.
6: Não só o time que tem mais qualidade, mas o time que tem aquele cara que resolve. E eu já aproveito e te pergunto, Iago, no seu time, você pode escolher apenas um, Kane ou Haaland? Quem você escolheria?
10: Como é que é o nome?
6: Haaland.
10: Rapaz, eu acho que eu vou com o Kane. Esse,
6: com Kane?
10: É, não, esse Haaland aí, né? É. Haaland. Ele tá meio superestimado, eu acho ele um bom jogador, mas eu acho que não é estudo não, acho que o Gabriel Magalhães vai colocar ele no lugar dele no próximo domingo, eu acho que tá se criando uma expectativa muito grande.
6: Em 2006,
10: ele é um jogador forte. Não, ele
6: em
10: é um
6: 2006
10: jogador...
6: falava assim, ah, esse Henry não tá com nada não, o perigoso não, é o Zidane.
10: Não, ele é um bom jogador, mas eu não vejo nada além disso. É um jogador muito forte, né? Um jogador muito muito raçudo, mas não vejo nada além disso.
6: É.
10: Vai apanhar, vai mim. Vai pra mim, vai comigo, porque o Vinícius Júnior entende.
6: Não, eu quero que só você faz gol,
10: né? É, né? Faz gol, mas.
6: Só.
10: Deixa que o Vinícius Júnior vai educar ele, vai. E o Gabriel Magalhães já tem costume de jogar com ele no futebol europeu, vai botar ele no lugar dele.
6: Eu quero que você esteja certo então, viu, Iago? 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Meio-dia, mais 15 minutos. Primeiro destaque da opinião dele, Wesley Souza. Tudo bem, motorzinho? Fala, motorzinho!
11: Beleza, tudo bem?
6: Tudo certo.
11: Tudo tranquilo?
6: Tudo, graças
11: então, vambora,
6: a Deus.
11: Então vambora, vamos lá. Vamos começar esse jogo. Boa tarde, tudo bem, ô Guga?
6: Tudo ótimo.
11: Um abraço a você, ao nosso Iago Vinícius, João Batista, grande liderança, acertando tudo, grande líder. A você, Luta, e a todos os ouvintes da Rádio Bandeirantes. Tem 2 jogos hoje que vai chamar atenção aí pro futebol goiano, da Série B. Cuiabá e América, Fortaleza e Ponte Preta. Cuiabá, se vencer, passa Atlético e Goiás. E o Fortaleza vencendo, se aproxima, né, lá do G5, G4 ali, daquela galera ali de cima. Então, são 2 jogos hoje pra gente ficar ligado, que pode interessar muito o futebol goiano, o resultado dessas 2 equipes, Guga.
6: Vamos ficar de olho, então. Wesley Souza, motorzinho, meio-dia, mais 16 minutos. 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Meio-dia 17. Deixa eu pegar também aqui no último giro de destaques da opinião. O destaque de peso. Big John, tudo bem? Ótima tarde. Fala, Joãozão.
12: Fala, grande Google. Um abraço a você, um abraço a todos os nossos companheiros de trabalho, em especial os ouvintes da Bandeirantes. Muito obrigado pelo carinho, pela audiência. Olha, a Copa do Mundo, rapaz, sem dúvida nenhuma, foi o melhor evento esportivo do planeta Terra. E esta Copa, realmente, ela vem batendo todos os recordes, né, possíveis, de público, e ficou muito legal. Eu penso que, sabe o que a FIFA vai fazer? Anota aí, viu? Ela vai aumentar para 64 participantes, para tirar esse negócio de classificação aí de terceiros colocados na próxima Copa.
6: Tá caminhando, né, para isso.
12: É, porque, cara, eu pensei que ficaria muito inchado e realmente ficou, mas assim... Bons jogos, bicho. Essa fase agora que eu pensei que seria uma fase preliminar, é uma fase muito disputada. Ontem a Bélgica teve que cortar um dobrado para se classificar em cima de Senegal. As seleções africanas, elas ainda são um pouco, vamos, imaturas, né? Na hora de matar o jogo, eles não têm essa capacidade. Congo ontem, o goleirão fez grandes defesas. Na hora que precisou dele, foi mão de alface, a bola bateu na mãozinha dele e entrou, do Harry Kane, né? Mas assim, classificou a lógica, que deu a lógica que era a Inglaterra, mas estava torcendo para Congo, né? Estava torcendo também ontem para o Senegal, do Mané, para eliminar o time da Bélgica. E acabou também sofrendo uma virada histórica, né? 35 minutos, 2-0, né? Em poucos minutos, 3-2 para a Bélgica. Então a Bélgica classificada também deu a lógica, mas mostra que o futebol africano realmente está evoluindo. Eles precisam aprender muito ainda, ter muito mais maturidade no futebol, né? Porque não é só correr, não é só técnica, precisa também ter uma boa experiência e saber matar o jogo. Mas bons jogos, viu, Guga? Tô gostando de ver até agora a Copa do Mundo, né? Times assim que nós não esperávamos tanto estão acabando praticando aí um bom futebol e os caras estão correndo demais. É impressionante. Cara, o futebol daqui a um tempo vai ser só correria. Corre e não para, na prorrogação. Meu Deus do céu, eu tava vendo a preparação da seleção coreana. É preparação pra seleção, pra guerra, os caras. Sim, não passaram da primeira fase.
13: E os caras estão sendo ameaçados de morte lá, hein?
12: O treinador. Mas assim, cara, o preparo físico, os caras priorizaram tanto o preparo físico assim. E é um negócio que os caras inovaram agora, você pode ter certeza que muitos já estão fazendo. Então ninguém pensa mais na técnica, é no corre, que a única seleção até agora que priorizou a técnica foi a seleção virtual campeã, que é a França, né? Aliás, está todo mundo decidindo para saber quem vai ser o vice, né? Porque o campeão parece que já se apresentou para o mundo, que será a França. Tomara que não seja, tomara que os prognósticos estejam errados, tomara que seja a nossa seleção, mas o futebol apresentado pela França hoje
13: é de campeão, né?
12: Mete medo.
13: Mete medo mesmo. Meio dia mais 20 minutos, então, tá aí os destaques da opinião, a mesa aqui, a mesa mais farta de opinião do Rádio Esportivo em Goiás, na Rádio Bandeirantes. 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Meio-dia e 22 minutos, meio-dia e 22, vamos começar o nosso debate. Hoje começo com a equipe do Goiás, pois o Moser vai para o seu terceiro dia de trabalhos lá no Verde, preparando para o compromisso contra o Ceará, estádio Aile Pinheiro, no próximo sábado. E ontem eu ouvi de você aqui no Boleiragem, Iago, e penso que o torcedor do Goiás ficou um pouco mais preocupado. É um caminhão de desfalque para esse jogo contra a equipe cearense, né, Iago?
10: É um caminhão de desfalques, rapaz. Mas podemos ter o retorno do Lourenço GG, que estão cotados aí, talvez, para voltar nesse jogo. Mas, a depender da comissão técnica usar eles, é o problema, né, cara? Não sei o que acontece que não volta nunca, né? Acho que já tem o quê? Uns 2 meses aí que não joga nenhum dos dois e tá passando da hora de voltar a campo. Tem o desfalque do Lucas Rodrigues também, com essa lesão aí que vai ficar aproximadamente 6 semanas fora. Tem o Lucas Ribeiro com lombalgia também, agora fora. Então, assim, o Mozart já chega com muitos problemas para resolver. Mas chega também com a esperança de que com a troca do comando técnico agora tenha-se pelo menos mais vontade, né? observasse o jogo contra o Náutico, a gente viu isso. Entrega, vontade, o Lucas Lima jogando bola, que eu acho que foi o que mais surpreendeu. Talvez tenha sido o melhor jogador da partida. Então, acredito que mesmo com os desfalques, enfrenta um Ceará batido também. O Ceará vem tentando se recuperar dentro da competição, não pega um Ceará em um bom momento. E o Goiás agora tem que fazer valer, né, o fator campo. O Goiás não vem jogando bem dentro de casa. Precisa voltar a vencer dentro de casa para poder voltar para a competição. Então, um desafio maior ainda para o Mozart aí, né? Que além dos outros problemas, né? Tem problema de salário, de novo, já vai vencer mês, já vai dar dia 10, agora vence de novo.
12: O povo lá no Goiás cobra com antecedência, né? Nem venceu, já
14: preparou. A pessoa não fica preocupada.
10: Nem venceu o quê? Não pagou a imagem, não. Tá atrasado mês passado.
12: Pelo meu filho, mas todo time tá atrasado.
10: Flamengo
12: deve estar atrasado, Palmeiras deve estar atrasado. Os caras já estão falando do salário que nem venceu ainda, Nilton. É um paraíso verde, que povo bom mesmo no Goiás.
14: Pé de uva danado.
12: Cara, que pé de uva bom, hein?
10: Senhora. E eu vou te falar um negócio, João. O seu modo de pensar é muito diferente do meu. Eu acredito que enquanto não pagar em dia, não vai ter sossego no
12: Goiás.
10: Mas
12: não venceu, não. Como que vai pagar?
10: Como vai pagar? Venceu o quê, João? Imagina, no mês passado, o CLT foi pago semana passada. CLT que já era pra ter sido pago no dia 10 do mês passado.
12: Espera aí.
10: Então, agora a imagem tá atrasada. A imagem é 40% do salário.
14: A gente tá falando de mês de maio, vencimento de maio.
10: Maio foi pago agora, uma semana atrás.
12: Vencimento de maio, você recebe no dia 5º útil de junho, hoje é dia 2.
10: De julho, João, nós estamos em julho.
12: Pois é, ué.
10: Então, Goiás pagou só o CLT.
12: É o direito de imagem, mas pagou o CLT, tá em dia?
10: Ah,
12: se esse jogador perder, tem pau neles. Nesse jogador. Iago, cara, fala um negócio pra você, o Goiás é muito mimimi, é um pé de uva, que uvinha gostosa essa lá no Goiás.
14: Nossa senhora.
12: O salário nem venceu, os caras já estão reclamando, o problema é o salário. O problema, cara, imagem no Brasil, eu concordo com você, não deveria ser assim. Mas é só, não vou dizer 100% porque isso aí extrapola, mas 90% dos times devem estar com problema de direito de imagem. O Goiás deve ter, assim, o que mais está mais próximo de acertar. O que esteja mais próximo de acertar. Agora, salário do mês de junho, nem venceu ainda. Não venceu.
14: É bom demais.
12: Venceu.
14: Ainda, né?
12: Futebol bom, João. Assim é fase jogal. Aí perdeu o salário.
14: Aí bota uma muleta.
12: Tira essa muleta. Mozart, dá um conselho pra você. Se o conselho fosse bom, não daria. Seria vendido. Tira essa muleta de dentro do Goiás. Tira essa muleta de dentro do Goiás, mestre. Negócio de salário, esse mimimi.
10: Aí, mas faz tirar algum jogador que é moleque.
14: Não tira. Aí entra onde eu vou te falar. Sabe o que você vai fazer?
10: Não tirar algum
14: reúne jogador. Os caras no vestiário e fala assim. Quem
10: quer jogar de graça, né, motor?
14: Quem quer jogar de graça, levanta a mão.
12: Mas tá de graça?
14: Ninguém tá jogando de graça.
10: Quem quer jogar sem receber, levanta a mão.
14: Ninguém tá jogando de graça.
10: Nessa lógica.
14: Não consigo. Ninguém tá. Alguém tá jogando de graça lá no Goiás?
10: Eu entendo.
12: O salário tá atrasado.
10: Eu entendo.
12: Ah, é lógico que tá. Ué.
14: Meu Deus do céu, o salário não venceu ainda não, filho.
10: Ô filho, já... Filho! É 30, 60, não, 90? Joga 30, recebe por 90?
12: Filho, salário de junho.
10: Não adianta.
12: Salário de junho vence agora, quinto dia útil. Você acabou de falar.
10: E o outro?
12: Aí não é o salário. Aí é a imagem. Salário tá em dia, você tá confundindo as coisas. Salário é uma coisa. Imagem é outra coisa.
10: Mas é 40% do salário dos caras tá na imagem. Se não pagar, não vão jogar. Ninguém é simples.
12: Iago, então esses caras às vezes não vão arrumar clube pra jogar.
10: Mas são jogadores, é isso mesmo.
12: É isso que eu tô falando pra você.
10: Não joga.
12: Essa muleta aí que vocês estão pregando dentro do Goiás lá, assim, parece que tá impregnado dentro do Goiás. O Goiás não ganha de ninguém. Ninguém, porque se perdeu o salário. O
14: Goiás ganhou do
12: mesmo. Não, mas vai perder de novo.
14: Vai perder de novo.
12: E agora tá chegando perto de vencer o salário.
14: Aí começa a draga de novo.
12: Então, assim, vai perder. Ó, aquela confiança que eu tinha na estreia do Mozart durante toda a semana, acabou. Vai perder. Torcedores Esmeraldino, não vá ao estádio, porque a muleta já tá pronta.
14: Mas lá do outro lado também tá bagaçado.
12: Não, no outro lado tem 6 meses de salário atrasado.
14: E os caras estão correndo.
12: E os caras vão ganhar do Goiás.
14: Não, estão correndo.
12: O Goiás ainda nem venceu o salário.
14: Eles estão atrás, aí como é que eles estão correndo?
10: Estão correndo. O Avaí teve um ano aí com o Avaí, ficou aí uns 4 meses sem receber. Quase subiu.
12: O que eu quero falar, não, mas não sobe. Salário atrasado realmente não sobe, motor. Mas não o que eu quero mostrar aqui é o seguinte.
10: Pra se manter tá pronto.
12: Nem se manter não se mantém. O que eu quero mostrar aqui é que não tem nada atrasado, cara. Vai vencer ainda, e um mês, a diretoria tá honrando, dentro das dificuldades, tá honrando. O problema é que nós estamos sendo, eu imagino, precipitados, porque nem venceu ainda, vai atrasar. Pode não atrasar, ué. Pode chegar lá e ter o dinheiro pagar. Agora, vai atrasar, quando atrasar, falamos aqui, ué. Não é verdade?
14: Lógico.
12: Porque não atrasa. Agora, essa muleta, mas o salário, cara, os caras, eu sempre falei aqui, problema do Goiás nunca foi dinheiro, né? Nunca foi, tanto que receberam tudo diante do Novo Horizonte, Pix que eu na concentração.
14: Não adiantou
12: todo
14: nada.
12: Todo mundo tá perdendo de quatro. É povo sem vergonha. Machado. Tem que meter a mão na mesa lá com esses jogadores lá, que esse Anselmo Ramon, que esses caras lá, pra eles correrem e tomarem vergonha na cara. O que precisa no Goiás é de vergonha na cara. Pagar em dia, isso é prioridade. Número um, agora, não ganhar no jogo porque, tô com o salário atrasado, com esse mimimi. Ô Mozart, vai lá naquele parreiral lá da Serra do CT e corta a uva.
14: Pé de uva.
12: Pois é, ela é a uva verde ou
14: uva? É verde, né? Aquela verde, bem docinha.
12: Que ela explode na boca.
14: João, e dá corta. Um sombreiro assim, ó. O cara fica debaixo dela o
12: tempo corta inteiro. Corta esse parreiral, motor.
15: Eu acho que talvez se reflita, né? Lá no Vila, o futebol lá tá bonito de se ver, né? Todo mundo que entra, os reservas, tá jogando. Tá lá, não tem nada atrasado, não. Lá tá recebendo imagem.
14: Ué, é obrigação,
15: porque não, é porque todo mundo tá atrasando, né?
14: Não,
15: mas, porque lá no Vila, o reserva entra e vira titular.
14: Eu já vivi várias situações desse jeito.
15: E a mesma coisa, quem recebe não recebe.
14: Sabe como que ficou ruim? Teve uma vez lá no Atlético lá que nós ficamos um tempo sem receber, porque o Valdivino tava resolvendo uns negócios em Brasília, ele só chegava na sexta-feira e resolvia e pagava todo mundo.
12: Tá bom.
14: Aí, só por conta disso, alguns jogadores não correram, nós perdemos. Na sexta-feira o salário caiu. E o carão que nós ficamos pelo jogo?
12: Entendi.
14: E aí? Você sabe que
15: você tem expectativa para essa motorzinho aí, pode pagar.
12: Então tá, então vamos lá.
15: 190, o motor não
12: ajuda. Então vamos lá, já.
14: Não, não é
12: porque que
14: perdeu. Mas se eu tiver no lugar, peraí, João, se eu tiver no lugar que o proprietário me dá confiança pra receber, meu irmão, eu corro, não tem problema. Porque eu sei que com 60 eu vou receber, ué.
12: Por que que perdeu de 4, então, pro Novo Horizontino? Qual foi a justificativa?
15: Mas aí lá já é outra história.
12: Não,
15: já
12: qual foi a justificativa de perder por 3 pro operário?
15: Ah, isso é pra derrubar o técnico, isso ficou claro, né?
12: Então sempre tem uma muleta. Então, ó,
15: é só pagar
12: Goiás,
15: o salário, muleta,
12: salário, muleta, Esporte Clube. É o time. Goiás, salário, muleta, Esporte
15: pagou
12: Clube.
15: Pagou o salário, pagou o salário,
12: que,
15: não existe muleta mais.
12: Né? Iago, sinceramente, cara, eu não vou ficar defendendo a classe de jogador aqui
14: defendo,
12: por conta
14: não.
12: De...
14: Eu tive lá, mas não defendo,
12: de 40% do salário, que tá 30 dias atrasado, e isso precisa ser corrigido, mas ficar defendendo esses caras aí, esses canais aí,
15: porque
12: se perder pro Ceará é vergonha.
14: Os
12: caras têm que entrar e correr lá, dar o sangue, rapaz, não é ficar servindo muletinho a salário atrasado.
14: Eu tenho certeza isso que eles não sabem o que é salário atrasado.
12: Premiação em dia.
14: Eles não sabem o que é salário atrasado, não.
12: Premiação em dia, o salário de junho não venceu ainda.
14: Vai vencer.
12: Né? Vai vencer, tem 40% de maio atrasado do direito de imagem. Isso aí vai fazer o time não correr, não ganhar. Aí você tem que pegar esses caras, tu trancar eles dentro de uma sala e maminha de porca ali.
14: Exatamente.
12: Lá na roça eu tenho lá maminha de porca. Pode que eu trago, eu corto e trago lá pra vocês lá. Vou lá pro Cleomar lá. Cleomar tá aqui, maminha de porca pra esses caras.
14: Esse tipo de cara contamina grupo, bicho. E pode reparar. Isso aí eu já vi muito. Os que põem pilha, na hora da reunião ninguém fala. Ninguém fala, eles ficam assim, eles ficam encostando nos outros e os outros vão lá e dá cara. Agora, bicho, você que é bem informado lá, você vê a movimentação dos caras correrem atrás pra pagar? Você vê?
12: Acontece, ué.
14: Tem essa boa intenção de pagar?
12: Tem, não tá arrumando é o dinheiro, mas a boa intenção tem, ela existe.
14: O Goiás, ele se ele buscar um recurso aí, o que ele tem de patrimônio, de nome na praça é grande, cara. Vixe, é a primeira vez que eu tô aqui há mais de 20 anos que eu vejo uma história dessa no Goiás, velho. Nos outros eu já vi várias vezes. Por que que eu defendo? Porque é um clube que tem uma credibilidade, cara. Se você não tiver isso e sustentar um pouquinho, que daqui a pouco tudo vai se resolver. Aí quando chega lá na frente, resolve. Aí já é tarde, amigo. Já perdeu demais.
15: Deixa eu falar um negócio. O problema do Goiás, né, não é só dinheiro. O problema do Goiás é o seguinte. Você falou aí, se o dono tiver e falar, chega aqui, Goiás, senta aí. Não tem dinheiro pra te pagar agora, vamos atrasar tantos dias, mas dia
14: vou
15: tal,
14: pagar.
15: Eu vou te pagar.
14: Beleza.
15: O jogador vai o quê? Sentir confiança que tem alguém ali que tá comunicando com os caras.
12: Por que correr contra o Náutico, Iago?
15: Não, é porque mandaram o técnico embora.
12: Pois é, então.
15: Estão na esperança.
12: Então por que não vão correr agora contra o Ceará?
15: Mas quem falou que não vão correr? Eu não falei isso.
12: Mas você tá falando desse negócio de salário, bater de salário.
15: Você tá colocando palavras na minha boca. Em momento nenhum eu falei que os caras vão deixar de correr. Eu tô te falando o seguinte: um clube que não tem comando, que não tem alguém ali, pelo menos pra dar uma satisfação, falou: atrasou aqui, mas dia tal vamos pagar. Os caras vão sentir firmeza.
12: Pois é, mas contra o Náutico tava atrasado?
14: Não tava.
15: Não, contra o Náutico pagou o CLT um dia antes.
12: Não, estamos falando de imagem, do diabo essa imagem. Tava atrasado, não tava? Tava. Os caras correram, deram um carrinho, ganharam o jogo fora de casa, comemoraram.
15: Sim.
12: Então, e aí?
15: Gente, é porque vocês estão tentando justificar uma
12: coisa. Não, não estou justificando. Só estou falando o seguinte: que não pode servir de muleta. O meu diretor de futebol aqui vai falar daqui a pouco se no time dele ele aceita.
14: Ele tá só raciocinando daqui a pouco.
12: Porque, cara, contra os Náuticos, os caras correram pra caramba. Não fizeram um grande jogo tecnicamente, mas se dedicaram pra caramba.
14: E ganharam o jogo.
12: Né? Ganharam o jogo, foram firmes, fora de casa. Agora, e lá tava o direito de imagem tava atrasado. Então alguém falou pra eles. Eu vi lá o Michel tirando fotografia com eles pós-jogo, lá com a torcida, né? E todo mundo se dando as mãos, todo mundo unido. Então é o seguinte, alguém falou, ó, joguem, porque vai receber. Aqui é o Goiás Esporte Clube, aqui é o Vila, aqui é o Atlético. Pode correr lá no Atlético, lá o salário tá atrasado, pode correr que será honrado.
14: Com certeza.
12: Será honrado, aqui não tem bagunça salarial. Aqui pode passar por um intempério, né? Um momento ruim ou outro, mas todos vão receber. No Vila, todos recebem. No Goiás, todos vão receber. No Atlético, idem.
14: Isso.
12: Idem, porque são dirigentes que sabem o que estão fazendo. Agora, deixar de correr, porque...
15: Não, isso não justifica.
12: A minha uvinha não tá verde. Ela quebra meu dedo.
15: Não justifica, mas se não pagar...
12: Depois meu diretor vai falar aí.
15: Não vai correr.
14: Deixa o diretor falar que você vai
13: meio dia, atenção. 34 minutos e agorinha o diretor de futebol fala aqui na Bandeirantes, mas antes, quem vai falar é o nosso grande Marcelo Gama, que tá aqui pra resolver de vez o problema que você tá sentindo na sua saúde masculina. E a saúde masculina é coisa séria, meu amigo, não sofra calado. Próstata aumentada ou próstata inchada é o tema. E é perigoso, viu? Então, cuidado, pois a partir dos 40, muitos homens começam a ter dificuldade para urinar, insônia e até mesmo medo, vou falar rasgado aqui, de ficar impotente na hora H. Então não queira isso pra sua vida, meu amigo. O Marcelo Gama tá comigo e vai me responder sobre o seguinte tema. Próstata doente gera todos esses desconfortos, Gama? É a primeira pergunta. E se não é normal, como tratar isso? Boa tarde, fala Marcelo Gama.
16: Boa tarde para você também, meu amigo Gustavo Ramos. Boa tarde a todos os amigos ouvintes do Esporte e Debate. E olha a oportunidade, vou falar antes do diretor de futebol, hein, gente? Porque o tema é sério mesmo, né, Gustavo? Pois olha, gente, infelizmente, a partir dos 40 anos, gente, isso não é, ah, Marcelo tá desejando mal para mim. Não, são dados que foram fornecidos por especialistas, por urologistas. A partir dos 40 anos, mais cedo ou mais tarde, você que está me ouvindo agora, vai ter que enfrentar esse problema sério da próstata inchada. E um dos sintomas, como o Gustavo bem relacionou, é justamente esse. A dificuldade que você passa a ter para urinar, gente. Urinar. A próstata, ela enche de um jeito que acaba obstruindo o canal da uretra, impedindo o fluxo normal da urina para fora do corpo. Parece bobagem. Puxa, urinar é uma coisa tão simples. Não é. Quando você está com problema, você percebe que não é tão simples assim, não. E o fato de não conseguir urinar direito gera, e você talvez esteja sentindo isso nesse momento, amigo ouvinte, você que tem 40, 50, 60, como eu, gera um mal-estar muito grande, porque bagunça todo o nosso corpo, né? Gente, o corpo é uma máquina perfeita e tudo tem que estar funcionando certinho, senão uma coisa está errada, já atrai outras coisas erradas também. Uma coisa não funciona direito, outras partes do seu corpo não funcionam também bem. E aí você está com dificuldade de urinar, começa a ter dificuldade para dormir, porque o corpo quer se livrar dessa urina, né? Não está funcionando bem a questão do canal da uretra. Você não dorme bem, acorda no meio da madrugada, aí no dia seguinte acorda cansado e começa assim, gente. Cansaço, fadiga, depressão, porque não anda dormindo bem, irritabilidade, até mesmo, como o Gustavo falou, a intimidade começa a ser interferida também, porque você não consegue sentir um homem completo. Como você vai ser um homem completo se não consegue urinar direito? Tudo bagunça, gente. 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
13: E para aquele ouvinte que quer agora mudar a realidade, sair desse marasmo, jambrar madeira na mesa, qual o telefone? 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
16: Jambrar madeira na mesa, eu não tinha conhecido, Gustavo. Vamos fazer
13: então
16: seguinte,
13: leva pra tua vida aí, Marcelo, essa.
16: Bom, eu já anotei aqui. Vamos fazer o seguinte, meu amigo. Até uma da tarde, gente. A gente brinca porque é um assunto sério, tem que se levar na esportiva. E o Gustavo, ele é muito bom nisso, né, gente? 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
13: 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Meio dia mais 40 minutos, deixa eu trazer o diretor de futebol então pra discussão aqui, o pessoal tá aqui falando, ó, o Nilton hoje tá proibido de falar, fala.
9: Não,
13: Nilton,
9: você ficou,
13: eu percebi você atentamente observando.
9: Que primeiro você falou assim, a situação tá ruim lá no Goiás em relação ao jogador, não foi? Muitos problemas.
13: É, em relação médica, né? Clínica.
9: Líder, pra mim não tem problema.
13: Não tem?
9: Não, Lucas Ribeiro não jogou, não fez falta. Quem mais aí tá?
13: Lourenço.
9: Lourenço não fez falta.
13: GG.
9: Também não fez falta.
13: E o Lucas Rodrigues vai fazer falta?
9: Esse faz, só ele.
13: Só ele?
9: Só
13: ele. E então, o Nicolas, assim, faz falta?
9: Também não.
13: Não fez falta.
9: Não, então assim, quem vai fazer falta? Só o Lucas. Aí você tem substituto lá, coloca. Pode não render como ele rende, mas tá, o Goiás tem um bom time para colocar em campo. Eu, em relação a esse problema financeiro, cara, eu entendo assim, na hora de bater o martelo lá, ninguém me chamou. Definiu, acertou, então quem tem que pagar é o Goiás. Quando a coisa arrocha aqui também, a gente toca a vida, não precisa ir lá para tá pedindo para jogador tá expondo também. Eu entendo assim, cara, se for dessa forma, e eu acredito no Iago, sabe o que que eu faria como diretor de futebol? Que era uma reunião com o elenco e comissão técnica. Vamos ter uma conversa aqui de homem para homem.
13: Mas será que eu isso não preciso... acontece no Goiás?
9: Não sei, mas você tá falando, eu como diretor de futebol, eu faria isso.
14: A sua atitude era essa.
9: Exatamente, né? Situação nossa aqui, assim. Goiás foi um time que sempre pagou. Outro detalhe, nós vivemos num mundo de mortais, nós somos imortais, nós ganhamos maravilhosamente bem em comparando aquilo que cidadão brasileiro ganha lá fora. Então eu preciso daqui de homens, quem não está psicologicamente bem, com problema, não consegue jogar, à minha direita. Quem consegue superar, que é cara assim, tem um tutano que aguenta realmente pressão, vem para aqui à minha esquerda. E pronto. Vida que segue. Ô líder, você conta com essa turma aqui. Esses daqui, a partir de agora, eles ficam fora aqui. E vida que segue, ué. Porque se o Goiás ficar nessa dependência aí, o Goiás não tem mínima chance. O Goiás simplesmente trouxe o atual campeão brasileiro. Com todos esses problemas financeiros. Você imagina então se o Verdão não tivesse esses problemas aí. E vida que segue. Ó. O Goiás tem que ganhar 10 pontos dos 12 que serão disputados. Nota aí, o Verde vai buscar 10.
13: E se não buscar os 10?
9: Se não buscar, ele não sobe.
13: Simples assim.
9: Exatamente. De 12, é isso. Se não buscar, Aí você fala assim,
12: se não virar com pelo menos 30 pontos, 29, 30 pontos, esquece.
11: Esquece, é só permanece.
13: Eu lembro que o Atlético, quando subiu, e subiu assim com custo, ele virou o turno com 33 pontos.
11: Ele tava a 10 de quem tava lá, ele tava em décimo.
9: Você sabe o que é que eu faria assim nesse momento com esses contratempos aí?
13: Ah.
9: Eu vou nos conselheiros, que o Goiás tem conselheiro cheio da verba.
13: Mas
9: tem.
13: Será que aparece um agora lá pra ajudar?
9: Posso falar pra você? Ah. Eu tenho informação de um cara que eu conheço, que deu 500 mil reais, não vou falar o nome dele, nesse pagamento que o Goiás fez aí.
13: É.
9: E é cara, 500 mil reais.
13: Esse cara já deveria estar, era de CEO lá do Goiás, de diretor.
9: Eu faria o seguinte, gente, até a gente arrumar a casa, nós vamos pagar um bicho bom.
13: Ó.
9: Vamos lá, fulano, beltrano, nós
11: vamos
9: tá aqui, dinheiro.
11: Joga
9: aqui,
11: pelo bicho.
9: Vamos lá, aqui.
11: E é bicho molhado, ganhou, pimba.
9: Pronto,
11: o Pix cola.
9: Exatamente.
15: Vou depender disso aí, Nilton. Vai rebaixar pra Série B.
9: Então, deixa eu te falar aqui, eu nunca mais vou usar o maior do Centro-Oeste. Eu sempre usei, enalteci, porque assim, pra mim até então, era como... Aí daqui o Gil Goiás está perdendo até pro Goiânia, que está disputando a segunda divisão.
13: Aí é duro, hein?
9: Eu vou fazer o seguinte, mediante o que o nosso Iago colocou aqui, assim, o Goiás não tem chance de subir não, esquece. Vamos jogar em cima do Vila e do Atlético. Que assim, do jeito que o Iago colocou aqui, não vai, então não tem como. Eu vou concentrar minhas fichas em cima do Tigrão para chegar na Terra Prometida e o Atlético. O Goiás desse jeito, que eu não vejo que o Goiás vai botar, até que tenha eleição, mude o estatuto, o Paulo Rogério Pinheiro não vai tomar as rédeas à frente e organizar a casa. Aí vai ficar assim, então, eu tô jogando a toalha em relação ao Goiás. Achei que ia, no meu ponto de vista. Comentei o jogo domingo, vi, gostei do que vi. Aí o Iago já trouxe aqui.
11: Não, essa informação não é minha, não.
9: Não, mas você colocou na mesa.
11: Não, mas esse tipo de informação é de vestiário, irmão. Isso aí não é informação qualquer jogada ao vento, não, porque isso é informação de vestiário. Isso é
15: informação que saiu hoje nas redes sociais. Eu tenho. Por mim, pode trazer essa
9: pergunta mesmo. Eu tenho duas opiniões.
13: Sim.
9: Eu vou falar pra vocês o seguinte: no microfone existe puta velha. No meio futebolístico tem puta velha também. Puta velha é aquela que ele sabe tudo do ponteiro, tudo, conhece os bastidores, sabe tudo como é que funciona. No rádio tem isso também. E, até que agora dessa safra nova que tá vindo aí, não, mas os antigos. Aí lá no Goiás. Ó, lá no Goiás, você quer resolver a situação? Eu vou falar pra você três jogadores que eu não erro.
11: Que toma frente?
9: É, Tadeu.
11: É líder.
9: Lucas Lima.
11: É outro.
9: E o Ramonstro. Anselmo Ramonstro. Pronto, você quer resolver, você vai
13: Juninho
9: nesses caras.
11: Juninho também.
9: Cara, assim,
11: não
9: o
11: tá
9: Juninho,
11: com essa força
9: mas
11: toda.
9: Mas eu acho que o Juninho não é um cara, assim, ele tem a perspectiva de querer tudo, assim, tudo pra poder fluir. Mas eu penso em termos de liderança.
11: São esses
9: três?
11: O
9: Anselmo Ramonstro. O Anselmo é um cara experiente, macaco velho, nunca conversei com ele, mas
11: então, se, então...
9: Eu tenho vivência no futebol. O Lucas Lima é meia e o goleiro Tadeu pelos anos de Goiás e pelo que ele representa. E cara, são esses três aí, é se chamar, sentar e você
11: então
9: resolve.
11: Você é o técnico, chegou lá no Goiás, você reúne com esses três?
9: Com os três.
11: É, aí resolve, aí chega. Eles têm um poder em cima do elenco, né?
9: Com certeza.
11: A influência, né?
9: Não, eu falo assim, um jogador como o Anselmo Ramon, com os anos, aonde passou, etc, salário, o Anselmo certamente
11: é muito mais fácil tirar esse Anselmo Ramon do time,
9: então,
11: não joga
9: então,
11: nada.
9: Então,
11: tira esse cara do time.
9: Ué, mas tá bom,
11: coloca o Belo Horizonte lá que não joga nada também, que Cadu. É o mínimo, mas pelo menos corre. E, se expõe, esforçado, pronto. Porque, ó, enquanto fica brigando pro Anselmo Ramon, e sem sangue, né? Esse Lucas Lima até tiraria do time também? Não tira, porque o jogo correu pra caramba contra o Náutico. Né? O time não tem que mexer, não, cara. Joga, dá moral pra aqueles jogadores que entraram lá contra o Náutico, lá, tá sem o Lucas agora, pega um e coloca, pronto, o time é esse. O time é esse contra o Ceará lá, os caras demonstraram vontade. Com os mesmos problemas trazidos hoje, lá, há 3 dias atrás, os caras ganharam do Náutico, demonstrando muito mais vontade do que o adversário. Então, dá moral pros caras.
14: Pra quem fica discutindo aqui, Anselmo Ramon, deixa ele ficar no banco de reservas lá, ué. Ah, você é líder do banco de reservas, parceiro. E se encher o saco, nem convocado na próxima será. E pronto. Ou, põe um negócio na cabeça. Por isso que clube de futebol tá à falência. Porque deixam qualquer jogador mequetrefe, qualquer um, pegar as rédeas e ser dono do clube. Cara, ninguém é maior que o clube. Não é o Goiás, não. Clube nenhum, empresa nenhuma. Funcionário tem que se colocar no seu lugar. Patrão tem que corresponder. Ninguém está aqui falando que o Goiás está certo de atrasar os salários. Mas se fosse 100%, beleza, mas você pode, se pagou 60, está devendo 40, um mês,
10: já de um encaixo clube.
14: Você pega o CNPJ do Goiás. Pô, é um time que o histórico dele de 80 anos é de clube bem bom pagador em 79. Em 79. Então, momento ruim agora, mas será cumprido. O Goiás tem patrimônio para pagar esses jogadores assim, ó. 100 milhões de anos para frente ainda. Né? Então o problema de receber não será. Então agora você olha nos olhos. Ô Michel, olha nos olhos. Não briga por conta de Anselmo Ramon, não. Isso é reserva. E se entrar e ficar lá só, toquinho de lado, se quiser dar mais uma oportunidade, dá. Se ficar lá aquele negocinho, só rodopiando ali, dando migué, não transpirando, tira do time, deixa treinando separado. Pronto, rapaz. Agora, tem que ter força, tem que ter culhão, tem que ter coragem para tomar as atitudes. O problema é que o jogador é muito mimado no Brasil. Vê se esses caras fazem isso lá fora. Agora aqui é, porque não pode, meu jogador. Cara, não quer jogar? Arruma time. Vai jogar em outro lugar. Calamidade pública é o que a Ponte Preta está vivendo neste momento. Agora os caras querem ganhar muito, não contribuem com nada, não pode trocar o refrigerante que eles acham ruim, o suco tem que ser da vontade deles, a chuteira, pelo amor de Deus, rapaz, contribuem um pouco também pro clube, véio. Jogam pra perder, né, não correm, chutam pra fora por querer, às vezes é ruindade, mas às vezes chutam por querer, né, tá, por que perdeu de 3? Porque esse era pra derrubar o treinador. Por que perdeu de 4? Porque eu tava magoado, porque não... Pô, não tem cabimento um negócio desse. Eu não vou parar com o futebol. E você olha pros caras, ganha 200 mil, 300 mil, 400 mil pra...

0: pegue as chaves, né? Feche com os jogadores, com quem quiser fechar com você, com o clube, com o Mozart, e dá moral para esses caras. Os que não quiserem, amigo, dá linha. Linha, a janela vai abrir agora. Vão jogar, vão procurar clube lá na Coreia do Sul, Coreia do Norte, o futebol tá movimentado lá agora. Lá tá até transmitindo a Copa do Mundo, só que não transmitiram jogos da Coreia do Sul, nem do Japão e nem dos Estados Unidos. Mas tá, e
1: os outros estão transmitindo.
0: Os outros estão transmitindo. Então vai jogar na Coreia do Norte.
2: Rússia.
0: Na Rússia.
2: Ui.
0: Né, Rússia lá na Ucrânia.
1: Tá voltando
0: pro raio que o parta, mas fique aqui quem quiser ser profissional. Depois, se não pagar, tem um negócio no Brasil que chama Justiça Trabalhista. Não pagou? Vai lá, que lá o capa preta manda pagar. E pronto, acabou. Acabou. É simples assim.
3: Aliás, duas coisas no Brasil que você recebe. É isso aí que você falou.
2: Justiça do trabalho.
3: E se você não pagar pensão alimentar,
0: é, vai preso.
2: É. Essas duas aí não demora, não.
0: Um influencer nosso aí que tá
2: demora,
0: preso,
2: não. Tadinho.
3: É mesmo?
2: É.
1: Não pagou pensão, tá. Foi enjaulado no Paraguai, inclusive.
2: Pois é.
0: Oi. Esse negócio de pensão, ainda bem que eu só. Nossa, ainda bem que meus filhos estão criados, né?
2: É por isso que eu não sei separo da minha mulher.
0: Esse medo.
3: Você viu que na Copa lá o Ricardo Rocha tava embarcando, vamos me jogar.
0: Grampear ele?
3: Pagou. O Jô, não sei se saiu lá em BH, né?
2: Ainda não.
3: Tá lá preso.
0: Não, o Jô disse que vai ficar preso, tem tempo pra pagar, não.
3: Eu aprendi uma coisa. Você virar os olhinhos, tem hora que é caro, viu? Pra quem não tem responsabilidade.
0: Na hora que tá lá,
3: pra
0: tá
3: quem
0: bonito,
3: não né, tem não. Responsabilidade. Mas
1: por que você tá apontando pra mim, Nildo? A minha pensão tá em dia.
3: Você é um cara que tem responsabilidade.
0: Mas a gente tem um grande resultado. O torcedor tem que comprar a ideia. Encher o estádio da Serrinha, colocar o maior número possível de torcedores, incentivar os jogadores que estiverem em campo. E os que entrarem em campo, é a estreia de um treinador. O Goiás precisa muito da vitória. Cara, eu não me apego a esse negócio. Se os caras que jogaram contra o Náutico, eu daria a mesma oportunidade para os mesmos jogadores. Claro que ali não terá o Lucas. Mas se você olhar, se esse Lourenço coloca o Baldório. Coloca o Juninho. Pronto. É. Juninho vai correr, vai se esforçar, Baldório também vai correr. Coloca aquele Alejandro. Eu não gosto, eu achei ele ruim pra cá, mas corre.
2: Pelo menos corre.
0: Corre, pelo menos. Coloca quem quer correr. Futebol, o que nós estamos falando aqui da Copa do Mundo? Só tem um time tecnicamente acima dos demais. A França, o resto é só na força. O resto é força, força, força, força. Então, se não der ali na técnica, que dê na força, que o Goiás ganhe o jogo. Isso é o mais importante. Porque senão nós vamos fazer terra arrasada, onde talvez não está tendo. Né? Não esteja tendo. O Goiás está tão assim. O povo fala aí, tá falando 3 meses, não aparece ninguém no Goiás, pelo menos para desmentir. Fala assim, isso aqui não procede. Não são 3 meses. Nós estamos com a dificuldade igual a informação do Iago. Tem 40% do mês de maio do direito de imagem que ainda não foram pagos, né? Mas os salários estão em dia, né? Que é o CLT, e vencimento agora no quinto dia útil, mês de junho, vencendo agora em julho. Pronto. Mas lá, cadê o cara pra falar isso, né? Cadê o
2: povo? Ninguém fala, pô.
0: Um tá apartando vaca, o outro tá pescando,
2: o outro tá na Copa,
0: o outro tá na Ucrânia, sendo guerrilheiro lá da Ucrânia. Então, vai tocando o barco.
1: Tá difícil,
0: pelo menos o Goiás, né? É um só, mas não é salário. Comando. Pelo menos o Goiás é comando. Falo isso aqui, eu grito isso aqui todos os dias, vocês não acreditam. Você pode pagar esses caras lá, ó, bicho dobrado. Se não tiver comando, alguém para ajudar o Michel, e olha que eu sou fã desse Michel. Se eu fosse o Michel, já teria saído dessa balbúrdia aí há muito tempo, porque ele tem potencial pra caramba pra ser um grande diretor de futebol em times que respeitam o trabalho dele. Né? Mas assim, se tivesse alguém ali, um grande, ao lado do Michel e daquele Leonardo, que é outro cara bom de serviço. Que é Leonardo Pacheco. O Goiás não estaria nessa situação. O Goiás estaria numa situação bem diferente. O problema do Goiás é a hierarquia, é de cima para baixo. Quem tá em cima não presta para nada. Nada vezes nada multiplicado por nada. Agora os que estão embaixo estão segurando o rojão.
3: Rapidamente, esse negócio veio à tona. Eu tava vendo aqui, tá assim nos WhatsApp, nos grupos, do Alexandre Ferrari que postou. Crise financeira no Goiás segue complicada. Clube deve atrasar salários e direitos de imagem dos jogadores
2: lá na frente
3: pelo terceiro mês seguido. Desta vez, funcionários também podem ser afetados. Clube também atrasou os pagamentos de intermediações com empresários. Já superam 3 meses.
0: Não, e essas intermediações têm que atrasar mesmo. Esses intermediários aí, inclusive, tem gente lá que intermediando dentro do Goiás, que isso aí não precisa receber, não. Esse canalha tem que sair.

0: sair do Goiás, né? Esse canalha, não tem que pagar mesmo não, intermediação de ninguém dentro do Goiás não, rapaz. Esse cara, dia 7 eu vou esperar pra ver se vão...
1: O dia 7?
0: É dia 7. Dia 8 eu vou falar aqui. Dia 7. Cara, o Goiás precisa passar lá limpo. As pessoas precisam comandar o Goiás com pão de ferro, igual o senhor Aile comandava. Assim, não é casa da mãe Joana. Aí vem um cara falando... ele tá colocando no pretérito futuro. Vai acontecer de novo. Cara, espera acontecer. Que fase é essa do Goiás?
1: Meu Deus.
0: Tem ninguém pra defender o clube. Pra onde tá o Haroldo? Pra guerra da Ucrânia. O outro tá guerrilheiro da Rússia. Não podia se matar, né? Um dar um tiro, se matarem lá, né? O outro tá pra Copa do Mundo. Ah, não, Nilton, como é que faz com um negócio desse, Nilton? É. Você vai ter que ir lá, Nilton, e ser o diretor de futebol ao lado do Michel, pra você dar uma... Coitado, será que esse Michel dorme? Ano passado você tinha esse negócio
2: dorme mal, hein?
0: Do Andrino? Você falava, o Andrino não tá dormindo.
1: Tá dormindo, não ganhou o clássico.
0: Oh, coitado do Michel, cara.
3: Aqui a informação é de que ele pediu demissão. Aí o Paulo segurou lá, né? Ele deu quinta, não aguentava mais. Aí falou, quero demissão. Não. Você precisa. Nós precisamos de você, pô.
0: Pois é, então assim, cara, eu fico imaginando a cabeça desse Michel. Porque quando você olha assim o Goiás, você pensa, não, você viu o Mozart falando? Vocês viram o Mozart da
1: Eu vi, sim.
0: Pô, eu vinha treinar aqui no Goiás, eu sempre quis trabalhar aqui no Goiás, eu vinha treinar assim com outros times, né? E eu sempre olhava a estrutura do Goiás, eu sempre me imaginei aqui dentro do Goiás e tal. Aí o cara vem pra um clube que ele tem uma casca maravilhosa, e quando ele entra, fala, puta que pariu, não é nada daquilo que eu imaginava.
2: Que bagaço.
0: Então, cara, que bagaceira, que problemaiada essa do Goiás.
1: João, não era.
3: Eu penso da seguinte forma, você quer acalmar, você quer acabar com isso aí, dê espaço pro doutor Sérgio Rassi. Coloca o Paulo mais o Sérgio sentado para organizar e deixa o doutor.
0: Não vai ser. O Westen já tem um novo presidente.
3: Tem. Mas do porte do Sérgio. Não é cara que vai ser mandado,
0: cara,
3: né, João?
0: Esse cara é bom.
3: Mas tem personalidade.
0: Eu acho que ele tem até demais.
3: Não pode ser mandado. O cara tem que chegar lá no Goiás, reunir e bater a mão na mesa. Fala assim, bicho, não.
0: Presta atenção.
3: Não, assim não.
0: Eu gosto mais dele, o Xandão, não se ofenda, mas às vezes vai ter que colocar uma coleira nele e puxar ele assim, pra ver, calma.
2: Vai pôr uma focinheira.
0: Calma. Opa. Esse aí, eu falo um negócio pra você, um negócio desse aqui, não vai correr desse jeito não. Não, tá, aqui tá errado, tá assim, sim. Falta de defender o Goiás, isso aí, eu imagino, só se mudar muito, porque o Aile fala, ó, quando senta naquela cadeirinha, a borboletinha vai lá e pica.
3: É igual aqui.
1: A mosca verde.
0: Igual essa cadeira aí, mas assim, ó, o Joaquim Edson é o melhor nome hoje pro Goiás. E ele pensa que será o novo presidente do Goiás. Ele tem perfil, é inteligente, advogado dos bons, cara que gosta do Goiás, já trabalhou em todas as partes do Goiás, é o novo.
3: A última imagem dele que ficou para mim foi a ida dele na federação, que causou um
0: burburinho danado.
3: Um barulho.
0: Então, assim, ó, eu imagino que seja o Joaquim Edson. Pelo menos, assim, eu vejo ele um potencial muito grande para ser o presidente do Goiás. Um cara, uma pessoa.
1: Você vai matar
0: séria,
1: o povo lá dentro, hein?
0: Isso é minha opinião, isso é a minha opinião. Eu conheço o Joaquim quando ele tinha cabelo. Quando eu tinha cabelo, ele também tinha cabelo. Eu sei do interesse do Joaquim, que não é chegar lá e pegar na mão grande, que não é chegar lá e tirar proveito do Goiás, chegar lá e fazer do Goiás um balcão de emprego, cabide de emprego, tentar fazer, ele pode não conseguir, mas é fazer o Goiás grande, é fazer o Goiás a voltar a remar no rumo certo. Pode às vezes não conseguir, porque boa intenção ele tem demais, mas às vezes você não consegue. Mas o melhor nome hoje, novo, Joaquim Edson, um cara que tem tutano, eu chamo ele de Xandão, assim, pro lado bom. Né? Porque assim, ele tem coragem. Quando eu falo Xandão é porque ele tem coragem. Ele vai e ele coloca a cara mesmo. Então, eu penso que isso aí. Porque o Sérgio seria bom, Nilton. Demais também. Seria outro nome, assim, ó, excepcional. Mas hoje eu não vejo assim.
1: Acharia de novo, né?
0: É assim, espaço pra ele e atual presidente do Conselho.
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0: Você não falou nada, Joaquim? Você não gostou do Joaquim?
3: Não, não.
0: Do nome
3: não,
0: que eu levantei, não?
3: Não falei nada
0: assim,
3: disso.
0: Eu não mando nada, não, Newton. Eu só tô colocando o nome dele lá pros coiotes.
3: Não, o que eu disse.
0: Corre o risco até do Joaquim perder o título de
2: conselheiro.
0: De conselheiro dele, mas assim, esse é o que eu imagino, claro, eu, João, né, para próximo presidente do Goiás.
3: O que eu disse, falei assim, João, é alguém que tem pulso forte
0: e
3: vai assumir.
0: Você sabe, ele era presidente do Conselho Fiscal. Tiraram ele de lá porque ele reprovava tudo. Essas contas que não bate. Esses dois que tem que dar 4, tá dando 3
3: no Goiás. É assim. Quem tirou?
0: Vai.
4: Não, acabou o mandato.
0: Acabou o mandato, mas não renova. O que é bom não renova, entendeu? Acaba o mandato, mas o que é. Porque é o seguinte: as contas dele, 2 e 2, não dá 3,5. Não deu 4. 4, tem que dar 4.
4: Tá incomodando, irmão. Quando tá incomodando. Agora,
3: aí vocês estão colocando que os negócios não andam de
0: acordo. As contas do atual presidente do CA aí, elas foram aprovadas com ressalvas.
4: Acabamos de ver aí, ó.
0: 90 milhões de déficit.
3: Tá, mas ressalva, mas valeu. Passou, não passou?
0: Não, passou com ressalvas. Não deveria passar.
3: Gente, deixa eu falar pra vocês, o Conselho Deliberativo, vou repetir aqui, o conselho, os conselheiros que votam no Goiás, se você convocar, você faz assim, lá no
2: coletivo,
3: dia tal, 3 horas, nós vamos saltar aqui lá embaixo.
0: Não tem paraquedas, não.
3: Não vai caber de gente lá, rapaz. Vai embora. Esse povo que determina esse trem no Goiás lá, sinceramente, bicho, você tem que fazer. Eu quero colocar aqui o seguinte.
2: Coloca, Nilton.
3: Eu tenho uma pessoa lá dentro, eu não convivo, já tive que conversei, eu acho a Jéssica com um potencial enorme, não tô falando para agora. Para mim, o melhor dirigente do futebol brasileiro é mulher, que é a Leila.
2: Sim.
3: Para mim. Eu acho essa menina aí com um potencial gigantesco. Assim, de se der autonomia, deixar tá à frente, que eu falo assim, ó, problema é que lá no Goiás, o que eu vejo, é presidente, ele não tem autonomia dele fazer, articular.
4: Ele ser presidente,
3: ele fica, fala, chefe, você vai ter que consultar aqui, come aqui.
4: Tem a cartilha.
3: Você não faz isso, mas você dá um exemplo, é igual o CA, você sabe quem colocou lá, eu sei, todo mundo sabe, eu não vou falar quem colocou lá, mas todo mundo sabe, não, que aí deu pepino aí quando o dinheiro acabou, mas dificuldade, não é do ramo, é torcedor. Então, o que eu entendo, eu falo assim, gente, vai mudar o Estatuto do Goiás de novo, mas quem vai sentar lá, vai ter autonomia ou vai ser pau mandado como sempre foi?
0: Daquele organograma que o Iago trouxe, seria o clube associado, a autonomia, ela vem da Assembleia Geral, Nilton, isso aí é ponto. Está na ata de toda associação. Então, a Assembleia Geral, aí vem os conselheiros, aí vai mudar agora. Agora a chave vai passar de novo para os conselheiros, entendeu?
3: Perfeito.
0: E aí vem o presidente. O presidente, depois, aí vem o presidente que vem o resto. Aí vem o clube. Entendeu? Então, assim, o presidente ele terá muita autonomia, né? Nessa nova gestão. Agora não adianta, Nilton, mudar estatuto. Se não tiver alguém realmente para destinar ali o seu tempo. O Goiás precisa de uma renovação. Cara, eu vejo ali alguns conselheiros do Goiás, jovens, esses caras que precisam estar lá dentro, rico, povo rico, bonito, que gosta do Goiás, os caras torcem pro Goiás, assim, desde pequenininho. Agora você pega lá os jovens, tem uns senhores lá, ó, Que cor que é a camisa mesmo do Goiás? Nós vamos torcer pra qual a cor mesmo?
3: Né? Sim,
0: é aquele de verde ou aquele?
3: O verde faz gol pra que lado?
0: É, pra que lado? Mas eu gostei tanto do outro time. Não, mas você tem que torcer pro verde, porque o seu título é do verde. Esse povo tira do conselho, mestre. Deixa o Joaquim, tem o Godinho lá. Cara, esse Jefferson é um fenômeno. Fenômeno. O cara dono de construtor, o cara desde pequenininho. Goiás, eu conheço, ele tava nas fraldas. Tem lá mais uma pancada de coisa. Tem esse menino lá do Calil lá, como é que é o nome dele?
3: Lucas Calil?
0: Matheus.
3: Matheus.
0: Cara, jovem também. Pô, deixa os moleques. Quando o Hugo, mas a turma dele chegou no Vila Nova, esse moleque de arquibancada aí não vai dar certo, não. O que que o Vila Nova virou, cara? Porque os caras, tá lá, eles tá no sangue deles.
3: Virou a vearada
0: toda. Tá no sangue deles, cara. Então o Goiás precisa dessa renovação, mas uma renovação sadia, boa, né? Bem organizada, com conselheiros que realmente torçam pro Goiás. Tenha na engrenagem o sangue verde, senão, meu irmão, pode trocar papel daqui, papel dali, que nunca vai dar certo.
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0: Se continuar sonhando com o hexacampeonato, o Brasil também mantém uma marca histórica nas Copas do Mundo. A seleção brasileira segue como a maior artilheira da história da competição, com 243 gols marcados. A Alemanha vinha logo atrás com 242 gols e era a única seleção que poderia ultrapassar o Brasil ainda nesta edição. Mas com a eliminação para o Paraguai, essa possibilidade acabou. E a vantagem brasileira fica ainda mais impressionante quando olhamos para o terceiro lugar deste ranking. A Argentina aparece na sequência com 158 gols em Copas do Mundo, ou seja, são 85 gols a menos que o Brasil. Esse número mostra o peso da camisa brasileira na história do Mundial. Mais do que títulos, o Brasil também construiu sua tradição com futebol ofensivo, grandes atacantes e, claro, muitos gols. Independente do que acontecer até o fim da Copa de 2026, a seleção brasileira vai terminar o torneio no topo do ranking de gols da história
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5: Ramos. Estamos de volta, este é o Esporte em Debate, juntos até 2 horas, comentando o futebol goiano, trazendo os assuntos, as principais opiniões aqui na Bandeirantes Goiânia em FM 98,7. Abraçando aqui o nosso mundão de audiência que o pessoal tá comentando, tá participando demais. Abraço aqui o João Afonso, o Johnny Sá Araújo, o Ângelo Indalécio, que tá lá no Rio Grande do Sul, é ouvinte nosso aqui de todos os dias. O Marco Antônio Gabriel também tá participando aqui conosco. O Raul Martins, o Carlos Santos, o Elias Souza, o Marcos Salazar, o Dércio Pereira, o Talvani lá do Moxé Goiás tá aqui também. Quem participa conosco é o Danilo Cuidado e toda essa galera boa aqui, todo mundo aqui participando, comentando, deixando a sua mensagem. Meu muito obrigado pela audiência. 1 hora mais 12 minutos. 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
6: O Guga, sim, João. O Sport tá tomando, tá pegando lá o Claudinho, lateral direito do Vitória, e tá, sim, trazendo aquele cara bom, aquele meia do Remo.
5: Diego Hernandes.
6: Cara, esse cara é bom, hein? Falei pra você que o Sport, esse cara, eles não preocupam. Eles vão contratar pra caramba. Vão contratar assim, ó, a rodo. Esse Diego Hernandes, ele fez uma Série B o ano passado. Série A ele não conseguiu jogar.
5: Eu fiquei sabendo que o Vila tentou ele.
6: Ele só apareceu na Série A, aquela confusãozinha dele lá com o Neymar, né?
5: Sim.
6: Mas na Série B o ano passado, esse cara jogou.
5: Comeu a
6: barbaridade. Baita contratação do Sport.
7: Você quer ver o outro cara que eu acho que acrescentaria para qualquer time aí da Série B? É o lá do Santos, que foi destaque do América o ano passado.
5: Miguelito,
6: bom.
7: Meia, né?
6: Atacante pela direita,
5: ele
6: né?
5: Tá se, ele tá sendo utilizado lá, não, né, Antônio? O
6: Santos?
5: É.
6: Cara, os jogos do Santos que eu assisti, não. É, o Santos até, o Cuca até colocou à disposição também lá, o que era do Palmeiras, lá o Barbudão, lá, talvez vai pro Internacional, o
7: Zé Rafael?
6: Zé Rafael também.
5: Bom, bom volante.
6: Então, assim,
5: bom.
6: Tá uma porrada de jogadores lá no Santos também, que foram colocados à disposição.
5: É, realmente. Oito partidas, um gol, duas assistências.
6: Esse cara que Miguelito. Vai pro esporte, ele é muito bom jogador, bicho. Muito bom mesmo, sim. O Vila tentou ele?
5: O Hernandes. É, tentou o Hernandes.
6: Esse João também, na época que o Guto veio aqui, que está vindo pro Atlético Centroavante, o Hugo falou que tava. Que tinha. O Hugo sabia até a hora que ele ia no banheiro, o Hugo.
5: Só não veio
6: pro Vila na época, esse João, antes de ir pro Remo, por conta do salário.
5: João Pedro.
6: Você não tava aqui, né? Você tava, né, Wesley? Foi no Boleirais. Então, assim, o Hugo tem esses jogadores lá no Vila. Todo jogador que você perguntar pro Hugo, ele tem na cabeça.
5: Ele tem sondado, já sondou.
6: Ele pode não dar conta de contratar por conta da inviabilidade financeira. Mas, igual, esse Hernandes, se vem pro Vila, meu irmão, seria uma... Para qualquer time aqui do futebol goiano, especialmente pro Vila, que tá ali na liderança do campeonato. Mas o Sport, aquilo que eu sempre falei, olha, vamos contratar. Porque não venham com. Ah, o Sport tá sem dinheiro, Santa Cruz, ó. O Fortaleza tá sem dinheiro.
5: Esse tá pior.
6: É, Fulano tá. Todos vão no mercado e eles vão fazer loucura. Loucura. E o Sport pode não estar fazendo loucura, mas está contratando bem.
5: 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Isso aqui é perigoso, hein? Causa hemorragia.
8: É, eu também
5: uma hora mais 16 minutos. Ô Nilton, a Tandara trouxe um dado hoje no nosso programa, que eu achei interessante. O Vila em 2023, ele foi líder em 5 rodadas. Naquele campeonato que ele quase bateu na trave. E na Série B atual, ele ocupou em 1/3 do campeonato até aqui a liderança da Série B. Foi o time que mais foi o líder até aqui.
7: Quantas vezes, você sabe?
5: Vou pegar aqui agora. São 6 rodadas.
7: Um número bom, né? Cara, assim, ó, o que eu entendo e vejo em termos do Vila esse ano, tem hora na vida que você tem que decidir. É, o torcedor, se não joga, mas eu tenho que colocar aqui, o Vila não atingiu o objetivo dele, o torcedor vilanovense, ele sente, é fácil o fator assim, ele motiva.
6: Emocional.
7: Exato, ele desmotiva, enfim. E assim, eu vejo o torcedor do Vila, dos últimos anos, esse é o ano que mais o torcedor comprou a ideia, está acreditando de fato que o Vila vai conseguir o objetivo. Agora, eu para mim, assim, o Vila atingir esse patamar, ele vai ter que, no mínimo, conseguir os 35 pontos, cara. E aí ele vai ter que remar mais uns 30 pontos ou mais para brigar. Eu não tô falando ficar entre os quatro lá, não.
5: Uhum. Entre os dois primeiros.
7: Primeiro e segundo colocado. Agora, assim, vai depender em relação a esses reforços. Se esses caras vão chegar e vão realmente jogar o que se espera. Eu ainda espero, assim, uma contratação, um exemplo. O Everton Galdino, se for contratado, para mim ele é melhor do que todos esses que foram anunciados. O atacante de beira de ataque, né? Então, assim, vai depender do que esses reforços vão poder entregar ao Guto Ferreira a partir do segundo semestre. Eu entendo dessa forma. E o desempenho do Vila jogando em Goiânia, que eu acho que o desempenho em casa, ele faz a diferença. Ou então você tem que ter uma média muito boa ganhando jogos lá fora. O Vila até agora é o time de melhor campanha fora, não é?
8: Não, já perdeu?
7: É o São Bernardo.
8: O Vila tem a sétima campanha fora. Sétima, com 11 pontos somados. E em casa é a melhor campanha.
7: Pois é.
8: É a segunda melhor que o Juventude passou.
6: Esse jogo, Nilton, ele é tão importante pro Vila, por exemplo. O Fortaleza, nós citamos aqui ontem, ele pega a Ponte Preta. Você pode computar aí no final da rodada.
7: Pontos, né,
6: 28
7: João?
6: Pontos, Fortaleza.
8: É hoje.
6: Então, assim, o Vila, ele precisa muito desta vitória diante do São Bernardo. Tem o desfalque ali do técnico, né? Mas assim, dá para formar um time forte. O estádio não é tão grande, mas ele expulso, ele não pode ficar passando mensagem, né, motorzinho? Mas assim, hoje em dia, capaz que dando até. Como torcedor, capaz que ele, né?
8: Às vezes pode.
6: Mas assim, então assim, cara, o Vila. Resumindo, o Vila terá que vencer. Esse é o jogo da reabilitação. Porque depois o Vila fará dois jogos fora de casa, dificílimos, né? Dificílimos.
8: Juventude e Criciúma.
6: Contra Juventude e Criciúma e encerra jogando em casa contra o Fortaleza.
7: Fortaleza.
6: Então, os quatro jogos do Vila. No mínimo, o Vila terá que vencer pelo menos os dois em casa. Então, esse jogo de segunda-feira, diante do resultado que foi tirado do Vila contra o Novo Horizontino, porque lá o Vila poderia ter trazido pelo menos um ponto, a arbitragem acabou prejudicando muito o time do Vila Nova. E, ó, lembra daquilo que eu falei um mês atrás? Né? O motorzinho ficou aqui, não existe isso.
8: Bastidor?
6: Negócio de bastidor? Cara, coloquem as barbas de molho. Coloquem as barbas de molho. Isso, ó, o Vila tá fazendo um trabalho invejável dentro das quatro linhas, administrativamente falando, mas tem muita gente que não quer ver o Vila na Série A. Hugo, talvez contra o Novo Horizontino tenha sido o primeiro recado, mas não é bastidor só de arbitragem, não. Isso aí talvez seja até o mais fácil de ser corrigido, mas é os bastidores mesmo, cara, fiquem atentos no mercado, né? Com um posicionamento, isso é um jogo de xadrez. Observem bem as mexidas dos adversários, porque não é do seu adversário, dos adversários. Porque tem.
8: Mas as mexidas dentro de campo, ele sabe, João.
6: O problema é que o coletivo ele acontece fora de campo. Dentro de campo, o que sabe, sim, tranquilamente, já aprendeu a mexer com o time. O time tá muito bem organizado. Agora, o problema é fora de campo, fora das quatro linhas. Não acredite que todos sejam honestos, porque não são. Né? Tem muita gente que não quer ver o Vila na Série A. Então. Jogar dentro de casa e fazer o resultado é fundamental.
8: Você quer ver uma mexida que é puro bastidor? Ah. Se tiver um time paulista envolvido em um acesso, presta atenção, já aconteceu isso com todo mundo aqui, vocês vão lembrar. Se tiver um time paulista envolvido em um acesso nas últimas quatro rodadas, se ele apitar jogos de equipe que vai confrontar esse time paulista, você já pode ficar com a barbinha de molho, que aí já é um bastidor. Já é uma situação de, opa, peraí, esse hábito aqui paulista apitando meu jogo. Então começa a olhar isso também.
6: Cara, o Nordeste só tem dois times hoje na Série A. E um, até o Vitória brigando ali pra permanecer, né? Você pega esse Sport, é fortíssimo nos bastidores. Fortaleza se tornou forte nos bastidores.
8: Tem um hábito aí, lá do Nordeste. Cara, eu até falei em um jogo do Atlético contra o Sport. Falei, cara, toda vez que precisava um time lá do Nordeste ganhar, esse cara pitava.
6: E os campeonatos, eles vão mudando. Antigamente eram nas últimas rodadas. Agora começa a minar, com muita antecedência.
8: É lá atrás.
6: Porque se você começa a minar a partir de agora, né, o que vai acontecer? Enfraqueceu, perdeu a força. Você tira a força, porque o futebol ele é feito de vários aspectos, de vários fatores. Porém, um deles, nessa Série B, pode ser o fator principal. Entusiasmo. Pegada, força, vontade de acreditar que você é capaz. E o Vila tá muito nesse ritmo, né? Entusiasmado, né? Pensando que é capaz e está sendo capaz. Aí de repente você tira esse entusiasmo do Vila, pô, volta, cai na vala comum. Aí o Vila não tem o dinheiro e não vai fazer as loucuras que os outros vão fazer. O que acontece? O Vila fica pelo caminho. Então, meu irmão, é agora. Ó, pega aí na mão do Ronei, na federação. Né, visita lá a Brasília, não é sempre lá no Rio, não, é Brasília.
8: Tá pertinho.
6: Pertinho, vai ser de volta de tarde, depois do almoço.
8: É.
6: Porque o campeonato, será muito difícil.
8: Vou dar outra dica.
6: Está difícil e será muito difícil.
8: João, vou dar outra dica, ó. Sim. Olha dentro da sua casa.
6: Também.
8: É o principal.
7: O que o motorzinho tá
8: aí.
7: Querendo falar é o seguinte: além de você preocupar com quem está em outro estado, Você tem que aqui em Goiânia, aqui, com os concorrentes.
9: Olha, os dentro concorrentes, da sua casa.
7: Entendeu?
9: Não, não falei concorrente.
7: Não, mas quem sabe ler, você não vai, mas eu não vou, mas você não vai, entendeu? É o tal de chamado bicho. Chefe, você vai jogar contra quem? O time aqui. Vou te pagar X.
9: Eu não falei isso.
7: Não, mas você não falou, mas eu falo.
10: Chamou de medroso, ó. Você de medroso.
9: Eu falei, olha dentro da sua casa.
7: Conhece, dentro da sua casa, né? Tá aqui certo. A casa Goiânia. Nós estamos falando de time de futebol. São os extra-campos que tem. Os caras, ó, o time vai. Ó, eu vou lá. Vamos dar um bicho bom aqui.
10: 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Ô João, deixa eu te fazer uma pergunta. Você falou que os campeonatos mudaram, certo? Ah. E esse ano a Série B ela mudou. Ela tem um formato diferente. E quem encabeçou, né, com o CRB essa proposta de mudança foi o Vila. Te pergunto. O Vila hoje é realidade, isso todo mundo aqui concorda. Essa mudança de formato na Série B hoje, ela tá mais benéfica ao Vila ou acabou não vindo numa hora boa, João?
6: Cara, se fosse hoje ela não seria boa, não. Pro Vila, não. Hoje ela tá mais benéfica pro Goiás e pro Atlético.
10: Sim.
6: É mesmo. Agora, pro Vila, você falou, um terço do campeonato, ele é o líder do campeonato. Nós estamos trabalhando com o Vila chegando em primeiro ou em segundo. Então você tira 50% das possibilidades. Agora, se fossem quatro, as possibilidades do Vila, quatro diretos, as possibilidades do Vila com 35 pontos fechando ali o eventualmente o primeiro turno, poxa, seriam gigantescas, né? Então, assim, hoje vamos votar agora no campeonato. Eu penso que o Vila Nova não votaria, mas quando foi a medida foi votada, ela foi legal.
10: Foi bem aceita.
6: Ela foi, né, bem aceita, tanto que foi o Vila que levantou. O problema é que o Vila tava, e assim, e talvez ela, hoje ela não pode ser boa, amanhã pode até vir a ser. Pode até vir a ser.
11: O Leonel Boys falou assim, ó: os times têm que jogar pra vencer. Esquecer essa história de conspiração. Time bom, ninguém atrapalha. Tá bom.
10: Mas isso é no mundo maravilhoso dos torcedores.
11: Tá bom, Léo.
10: Né? Quem às vezes não conhece um clube de futebol, o interno, nem imagina o que acontece, né, Montozinho?
11: Leonel, vambora, você é um cara muito puro.
10: Uma hora e 26
6: minutos. Essa pureza que o pessoal do Vila não pode ter. É essa pureza que não pode ter. Nós não estamos no país da Alice, né? Aqui é a realidade, aqui é Brasil. Aqui,
7: como diz, né, aqui, João? Aquela 2022, o Vila teve muito.
10: 23.
7: Lá. 23. É. Como não trabalhou nos bastidores, Tigrão não foi, né? Ele viu o céu, vislumbrou a mudança, ele dormiu e acordou.
6: Ele dormiu no céu e acordou na terra, né,
7: Nilton? Exatamente.
10: E aí, pra você, Nilton, essa mudança no formato do campeonato
7: excelente
10: hoje...
7: Excelente pro Vila.
10: Continua sendo excelente?
7: Nossa senhora! Você precisa ser... Não deu o primeiro? Seja o segundo. Se não deu aí, seja o terceiro ou o quarto.
6: Mas aí você já tava na Serial.
7: Não.
6: Aí peguei esse negócio de jogar.
7: É porque eu analiso diferente de vocês aqui. É mesmo porque, assim, o futuro, ele é indefinido.
10: Sim.
7: Mas, assim, o Vila tá fazendo uma campanha... Eu analiso da seguinte forma. Não, é porque assim, eu não tenho como. Ao Vila, mesmo com essa campanha, que nós já vimos, o time fazer um primeiro turno, segundo turno, na hora do vamos ver, o Verde é testemunho vivo disso nos últimos 2 anos. Mas o importante é você mirar lá e tá entre os quatro. Ruim, assim, você tá entre o sexto. Porque eu falo assim, ó, primeiro e o segundo você vai direto. O terceiro e o quarto decide em casa.
10: E tem a vantagem
7: do
10: empate.
7: Eu vou dar um exemplo. O Vila vai fazer o último jogo dele contra o Fortaleza lá.
10: Sim.
7: Não pode depender desse jogo
11: se
7: aí.
11: Se deixar pra depender...
7: Não vai. O Goiás contra o Remo. O Vila com o CR, com o ABC. Jogo fora, bicho.
11: Não, mas esse aí
7: é... Não, mas foi fora. Se fosse aqui dentro, o Vila passava... Nossa,
11: o Vila
7: passava.
11: Deixou escapar.
7: Sim, mas se ABC? Fosse... O que eu falo é dentro de casa. Procura. Se aquele jogo fosse aqui, o Vila teria subido.
10: Mas aqui com o ABC ele perdeu também.
7: Não, é, certo, mas deixa foi de fora.
10: Eu perdi duas vezes pra vencer.
9: O bastidor ele ia acontecer em casa e fora do mesmo
7: não,
9: jeito.
7: Não, mas fora é mais fácil.
12: Motor, e o bastidor
7: mais será, fora é será mais
12: que,
7: fácil.
12: Será que esse jogo do ABC, o bastidor, o jogo foi fora, mas teve bastidor em Goiás também? Ou foi
7: o dia eu tava aqui, o dia que eu perguntei, eu lembro de uma fase, assim, eu vi o Atlético lá. Que subiu, o Adson mandou fechar. Ninguém sabe.
9: O quê,
7: sai.
9: Moço? Aonde?
7: Não, no dia que o atleta subiu, o Vila ficou. Eu lembro que nós estávamos.
9: Foi no Ascioli.
7: Aí, não, foi assim: ó, o Adson fechou, ninguém sai.
9: Ajoelha
7: depois,
9: todo mundo no meio do campo.
7: Não, tá, aqui é só dentro, tal. Aí eu falei: Geninho, e o Vila? Qual a decisão? Não, Hugo. Tá liberado. É. Aí eu falei, o Vila dançou. Falou assim, não vai precisar de concentrar, não. Só na viagem e tal. Falei, mas fechar os caras. Lá em Campinas já mandou fechar.
9: Foi.
7: Aí o Geninho falou assim, não, lá não tem isso, não. Falei assim, Nitão, o Tigrão perdeu o acesso.
6: Você lembra quando o Atlético subiu pela penúltima vez?
7: Eu lembro.
6: Foi quem favoreceu o Atlético?
7: São Bento.
9: São Bento.
6: O jogo era onde?
7: Lá em
6: Minas.
7: Em Minas, contra o América.
6: Quem ganhou?
7: São Bento.
6: Então o América perdeu em casa.
7: Perdeu em casa.
6: O que você acha que aconteceu? O São Bento estava rebaixado. Ah. Foi um bastidor também, não foi?
7: Ganhou, claro que foi. E lá tinha o Fábio Bahia. Nós
6: passamos a ter muitos devotos de São Bento, inclusive.
7: Exatamente.
6: Aqui em Goiânia, né?
7: Exatamente.
6: Então, o bastidor come dentro, fora.
7: É, ué.
6: Assim, dentro talvez tenha um pouco mais de dificuldade. Mas é isso aí que eu tô falando. Não sejam puros, puritanos nessa. Ficar acreditando em Papai Noel, Saci Pererê, esse negócio, não. Nós estamos no Brasil.
7: Verdade.
6: Não deveria acontecer, mas acontece.
10: Uma hora mais 30 minutos.
7: Se você tivesse como, nessa época, grampear telefone de dirigente.
9: Vixe, Maria, é a investigação, Nilton.
7: Fala assim, vou pegar.
6: Mas Nilton também.
9: Não, Nilton, porque isso tudo.
7: É só ficar eu se trabalhasse, se eu fosse nesse negócio aí. Eu me ia ficar assim,
6: você atento, precisa de uma decisão judicial,
10: precisa configurar crime também, né?
6: Calma, Nilton.
10: Calma, é futebol, é jogo.
6: Você é um diretor de futebol muito radical também.
9: Você ia grampear meu celular sem autorização.
7: Bom, vamos lá. Posso falar pra vocês? Vamos lá.
9: Fala.
7: Vamos lá. Chegou, fala assim, o último jogo é seu.
6: Grampeou o celular de todo mundo.
9: Foi.
7: Do time. Deixa eu falar pra vocês. O último, você fala assim, passou. A delegação chegou. Aí eu já tomo todos. Fala, gente, a partir de agora o celular ninguém tem.
9: Mas Nilton,
7: vamos para um lugar que vocês vão ficar uma semana sem ter contato.
6: Subiu pode ficar.
7: Acabou, exatamente. Aqui acabou. Ó, empresário não fala com vocês, celular não existe.
9: E a família?
7: Família, qualquer coisa fala conosco aqui. Vem aqui, pronto, acabou.
6: É João, carta, né, Nilton?
7: A primeira atitude minha. Não, tá tô certo. Sendo sincero, é, como tá diretor de futebol. Meu time falou assim, ó, classificou. É. Toma celular.
6: Mas se classificou, não precisa mais.
7: Não, pra final. O jogo decisivo. Ah. Ninguém tem celular. E outro, tá fechado aqui, acabou o jogo, eu libero. Não tem conversa.
9: Eu não
7: acabou.
9: Você tá falando
7: não
9: isso.
7: Entra mulher, filho, tio.
6: Se você quiser saber do bastidor, é tão simples.
9: Eu não.
6: Quando a gente fala aqui, você olha pro motorzinho com um sorrisinho sacado.
7: Exatamente.
6: Tudo que você fala.
9: Ele entrega.
6: Tudo que eu falo aqui, que eu olho de rabo de olho pra ele, tá só aquele sorrisinho dele.
7: Quem sabe tudo que
6: ele viu coisa. Ele viu coisa.
9: Sabe, não, botaram até segurança em 2009, quando eu tava pra subir, da minha cola. Segurança, pra saber onde eu vou, onde eu ia pisar, com quem eu ia falar. Botou segurança em cima de todo mundo.
10: Eu lembrei de um clube aqui em Goiânia que ano passado eles tiraram a caixa de som do vestiário.
9: Eita, rapaz, deu merda, não deu?
10: Nossa, mas merda, deu foi a fossa inteira, moço. Então tem coisa no futebol que
7: não, mas não assim, dá, a gente brinca.
10: Uhum.
7: Agora você fala assim, se eu fosse diretor ou presidente, fala assim, ó, eu não comunicaria nada com jogador, com ninguém. Acabou o jogo lá, grampeia, tira todo o celular, aí você já, ó, família aqui vai falar, eu deixaria um telefone pra contato.
9: Quer ligar?
7: Esposa, liga, nós vamos certificar e pronto. Bicho, depois que eu vi esse esquema de cartão de jogador de futebol no Brasil, os caras.
6: Você tomou o cartão tomando... do jogador também?
7: Não, eu falo o cartão.
6: Mas, mas o cartão de
7: cartão. Mas tomando o cartão, amarelo,
6: você
7: vermelho.
6: Tomou o cartão também dos jogadores?
7: Não, ninguém.
6: Mas
7: negócio
6: é o cartão, mundo. O cartão de débito, de crédito,
7: não,
6: você toma
7: tudo,
6: também?
7: Sai tudo.
6: Você
7: sai
6: toma,
7: tudo.
6: É porque,
7: não,
6: se, tudo, porque se o cara tudo. For lá no banco lá e olhar,
7: não,
6: opa,
7: não.
6: O saldo caiu.
7: Deixa eu te falar celular. Não, não. Vou tirar o pé. Deixa eu te falar pra você, não tinha, o nego ia ser, ele ia ficar.
13: Ah, é um, você pai.
7: Travado. Uma semana, sem nada.
13: Guardas é igual, armados é igual, na porta.
9: O governador
7: te vai isso aí, já pega a receita
13: acabar,
7: como eu falar, fez não, isso. Acabou o jogo lá, os caras entram no ônibus. Aí já
13: e se perder, você pega o celular e joga dentro do meia ponte?
7: Não.
9: Sabe quem que fez isso comigo uma vez, jogando atleta? Renê Simões. Trancou a gente duas semanas. Mas dia
7: tirou pra, o celular?
9: Um dia pra ver a família lá no CT. Ah. Lá no CT. Nós tava brigando pra não cair, aí ele trancou todo mundo. Isolou todo mundo. Aí nós livramos, não caímos não. Deu tudo certo.
7: Tá vendo?
9: Entendeu?
10: 1:34, Newton.
7: Fica um exemplo aí pro Tigrão, da Vila Famosa aí.
10: Fechar a galera. Mas ó,
13: o exemplo é ganhar segunda-feira. É. Porque é, uma vitória se faz necessária, porque os times que estão com 25, né, vão, pelo menos o Fortaleza vai ganhar, já chegará a 28 pontos. Esse Fortaleza também perdeu para um time, qual foi, hein, rapaz?
10: Perdeu pro América aí.
9: América.
13: É.
10: O América só ganhou um jogo.
13: Vai que ele reabriu também a Ponte Preta, né? Mas provavelmente o Fortaleza vai.
9: O Cuiabá vai o América e o Fortaleza a Ponte.
13: É, os dois devem vencer. Mas o Cuiabá tá recuperando ainda no campeonato.
9: Deixa eu abraçar essa audiência lá de Goianésia.
10: Rápido.
9: Grande Geló, um abraço do Geló. Todos lá do Goianésia. Gente boa, tá na audiência aqui, mandou mensagem. E um abraço pra todos aqui na mesa.
13: Geló é gente boa. Grande Geló.
10: Um abraço pro Geló e pra todo mundo lá do.
13: Tô com vontade de fazer jogo no
10: Azulão.
13: Goianésia tá na Série A?
9: Vai começar agora. Vai apresentar.
13: Então eu vou torcer pro Goianésia subir pra fazer um jogo em ano que vem.
9: Vai apresentar o elenco essa semana pra dar continuidade na Série B. Vai fazer minha
13: carteirinha da
10: SEG. Acabou a suspensão, João?
13: Não sei, será que
9: acabou? Mas ele é seu amigo agora, você falou.
13: É, o Lucimar agora é meu amigo.
10: Ah, é? Então acabou.
13: Eu vou inverter com o Cacau. Cacau, eu vou fazer os jogos agora nos estádios. Agora eu vou pro estádio. É, o povo passa raiva lá e depois eu volto pra. Vou virar mais. Porque eu já tô perto de aposentar, então assim, vou curtir pelo menos mais um ano aí.
10: Tá
13: de,
10: certo, João. É bom ir lá.
13: Serrinha, lá. Será que Antônio Senhor lá, o povo me recebe lá?
10: Recebe.
13: É um lugar, oi.
9: Então, você não fala mais de Amazônia.
13: Mas eu falei que é do
7: Sul. Aliás,
13: eu gosto do Amazônia.
7: Você vai
10: do Goiás?
13: Do Atlético. Ah. Então, mas a mágoa passou, né, Nilton?
7: Não, mas lá
13: tudo
7: ambiente,
13: passa, né, Nilton?
7: Tá bom.
13: Ambiente tá bom?
9: Ah, tá beleza.
7: Rapaz, eu teve um dia que eu fui fazer um jogo lá do Dragão, já tem um tempão. Aí eu fico mais na tribuna, não sei quando eu tô aqui na Bandeirantes. Aí, rapaz, eu tô lá, o cara tá naquela, você vai entrar assim, tem uma cerca. Aí o cara, ô, oh, vem cá. Oh! Aí eu, pô, cheguei lá. O cara começou a me falar uns três, tal. Aí começou a me xingar. Aí eu
13: falei,
7: esse cara tá falando sério.
10: Ou tá brincando.
7: Tá brincando. Aí eu falei, você tá falando sério? Ele falou, eu tô, porra. Oh. Desse jeito lá. Rapaz, eu falei assim, vai pra aquele bicho. Eu ia
13: não
7: pular
13: pode falar
7: a grade.
13: Não, Newton. Você
7: os caras chegou
13: isso não,
7: e me pegou
13: irmão.
7: Lá. Me Oi, segurou. Mas, não, é sério, eu ia pular a grade. Ó, oh, tem que ter respeito. Tem graça, que ter irmão. Respeito.
9: Dá um lado
7: só
9: e depois
7: que
9: dá seguinte, o outro.
7: É, pois é, mas irmão não é bobo também, não. Irmão, se for preciso.
13: Eu vou te curar em nome de
7: aqui
13: Jesus.
7: Aqui nós
13: toma.
7: Curamos. Tô sendo sincero aí. Nossa, o cara
13: não tá dando nada, o cara vai te xingar.
7: Xingar lá e naquela.
13: Mas onde tá o
7: negócio?
13: O
7: negócio lá, porque tem uma grade.
13: Tá lá, né?
7: que, mas assim, ó, eu sou muito bem recebido lá pelos funcionários.
10: É, tem as exceções
7: lá,
10: né,
7: no Atlético. Aí você pega
9: tem
7: uns caras
9: lá
7: que...
9: bom. Carioca é gente boa.
13: Carioca é gente boa.
7: O Rica é gente boa.
13: O Rica não é muito bom.
9: Marcelão
13: é gente boa.
7: O Juvenal, Carioca.
10: Juvenil.
13: O Juvenil é melhor segurança.
10: Melhor.
13: O
10: melhor
13: Atlético.
10: Que tem.
13: E o Tieta é o melhor funcionário do Atlético.
9: O melhor funcionário do Atlético chama-se Tieta.
13: Tieta é gente boa. Tieta fica lá no pátio, lá no CT, lá ouvindo a gente. Um abraço ao Tieta.
7: Aliás, eu vou fazer um elogio. Esse dia eu fiz uma crítica lá do som do Tigrão. Cara, mas que som. Eu fui num.
13: Tá parecendo
7: jogo,
13: uma festa
7: rave. Eu fui no jogo lá do Atlético. Quem cuida lá tá de parabéns. Então tá de parabéns.
13: Som ambiente.
7: Aí eu falei, cara, não agride o ouvido. Umas músicas assim
9: agradável
7: top.
13: Qual,
7: tá
13: qual
7: de parabéns não lá
10: ele toca de tudo
7: não,
9: pagode
7: não. Eu digo que eu fui é eclético, tem sertanejo.
9: Vou te falar a playlist do Atos. A playlist do Atos é raça negra. A playlist do Atos é raça negra.
7: É isso aí. Não, mas é um som que não, você de boa. É, ambiente, vou parabenizando, pô. Eu tive num jogo lá, eu falei, meu
10: tocou
7: Deus.
10: Tocou Nath Roots?
7: Eu fiquei traumatizado lá no Tigrão.
9: Metaleiro, vai
7: metal, bah. Lá o negócio
10: aí tava. Aí o povo entrar ligado, Nilson.
7: Aí eu cheguei no Dragão pra fazer um jogo, ou outro lugar que tá com som também, assim, é lá no Goiás.
10: Nossa,
7: no
10: Goiás
7: aí eu falei, cara, o Dragão aqui tá tratando bem o som, até você fala, não, essas músicas dá pra curtir. Parabéns aí quem cuida lá. Não, porque é diferente. Eu tô falando pra você lá porque realmente a gente é observa essas coisas. Né,
9: só igual... não pode é pular a grade, Nilton. Pra pegar
7: aqui. Como que esse cara te achou?
9: Não, Nilton? E você ainda quer que eu vou lá, Nilton. Aí eu não dou conta de correr.
7: Esses
9: você
7: dias,
9: ainda dá conta de correr, então eu não dou
7: esses
9: conta.
7: Dias não, eu, agora esses dias eu tava lá, não tava aqui na rádio, tô lá no meu apito. Aí eu vejo um rapaz novo com a camisa do Atlético perto da cabine da Bandeirantes, em pé. Eu tô lá no apito. Defesa passou da esquerda. Quando defesa sentou do meu lado. Aí acabou, rapaz, ele tá indignado com o João.
9: O João falou o quê? Qual foi que não, o João falou? O que que o João falou, pô?
7: Quando o João comparou a torcida do Atlético em vou relação... Dar umas aí eu falei assim, meu irmão...
9: O senhor dá razão, né? Tá se comprovando, né?
7: Sim, mas aí ele chegou, falou assim, meu irmão, presta atenção. Aí ele queria saber qual é a minha opinião em relação à posição do João.
9: E você falou o quê?
7: Eu falei assim, ó, deixa eu te falar uma coisa aqui. Eu e o Wesley somos funcionários lá. Exato. Aí o seguinte, é igual o Adson aqui. Se o Adson bater e ter a opinião dele, você vai questionar?
9: Não vai.
7: Então o João, ele tem o livre-arbítrio lá em relação à opinião. É um ponto de vista dele. Né? Não, todos têm. Mas aí você fala assim... Você deu uma opinião, eu vou fazer o que aqui? Eu posso discordar.
9: Nem consegui mexer com o Brito, mas, torcedor.
7: Tanto, o João tava tão certo. Mas o torcedor lá falou assim, ó. Aí eu falei assim, chefe, eu vou dar uma sugestão. Vai lá na rádio, Joãozão tá lá todo dia.
9: Lá embaixo, duas
7: horas. Vai lá e conversa
10: lá no com escritório.
9: Você é amigo mesmo,
7: hein? Não, tá aqui na rádio, uai.
9: Então você falou tá de um aqui. Atleticano, assim, falou dele, moço.
7: Uai,
9: cadê? O Barão tá aqui, ó.
7: O João
9: tava tão certo que eu tô montando agora uma associação de doação de cesta graças à torcida.
7: Olha o Barão aqui, ó, falando aqui.
9: Um abraço, da cesta, Barão. Obrigado pelas cestas lá.
10: O João Afonso, inclusive, tá aqui falando que o Sargento Nunes vai te escoltar lá.
6: Grande, meu amigo, Sargento Nunes aí. Grande Sargento Nunes. Eu tenho dois lá, tem o Sargento Nunes na direita e o Bruno Daniel na esquerda.
10: E ninguém toca no jogo.
6: É, que isso. E eu tenho, o Gueroba é meu amigo, bicho.
10: É, vai.
6: O Gueroba é meu parceiro. O Gueroba não deixa eu apanhar lá não, sozinho, igual o Newton, outras lojas do Newton, não.
9: Ele apanha junto.
6: Com o Gueroba não tem, não. O Gueroba não apanha, não.
7: Não, mas assim, de
9: boa. Olha, Newton, tá atrasado o comercial. Você que fala mais ainda.
7: Pra fechar
10: aqui.
7: Da sua parte. A torcida do Atlético lá, o pessoal é gente finíssima.
9: Vou falar um negócio aqui.
7: Você pode ir lá, João. Você vai ser bem recepcionado.
9: Não, mas é louco.
10: Você tem até a cadeira, né, João?
9: Tem uma cadeira no Betos Bar, que é o reduto de atleticano.
6: O Wesley que jogou
9: no Atlético tem uma cadeira.
6: Não tem, Anaílson não tem, o Adson não tem, o Jovair Arantes não tem, Henrique Arantes não tem. Eu tenho lá no meu amigo Betos Bar. Eu chego lá, um reduto de atleticanos, todo mundo senta lá, toma cerveja comigo, fala de futebol. Uma coisa é rádio, outra coisa é a pessoa fora do rádio. Então, assim, vem com nós. Né não, Nitor? Nós somos pais e amor.
9: Agora não pode tirar o Nitor do ar.
6: Então, eu cheguei lá um dia lá no Beto, lá, falei, Beto, faz um bife assim, acebolado, time grande, sabe? Falei, beleza. Aí eu fui pegar a cadeira pra você. Pega não. Falei, uai, por quê? Tá quebrada, não sei o quê. Não, essa cadeira é do Joãozão. Eu falei, Beto, você tá de brincadeira.
9: Parece um trono, mano.
6: Você tá de brincadeira. Eu ia sentar nela, uma cadeirona bonita, sabe? Bem arrumada.
10: Eu falei, uai, mas agora todo mundo vai lá no Beto e pergunta, cadê a cadeira do João?
9: Mas se você chegar lá no fundo, você vê, ela é uma cadeirona grandona.
6: Parece um trono.
9: Parece um... Já viu aquele...
6: Já atrasaram o comercial, agora
10: é o... Não, tô deixando ali, agora eu volto, então. 1h42 é do Norte, já voltamos.
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9: Volta 1:46. Este é o Esporte em Debate aqui na Bandeirantes Goiânia. 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Deixa eu falar sério com você que tá aí do outro lado do rádio. Você é homem, você que tá passando aí da casa dos 35, 40, 50 anos ou mais. Vamos mudar aqui radicalmente o assunto, porque vamos falar da sua saúde, a saúde masculina. Próstata aumentada é o tema. E a partir dos 40 anos, muitos homens começam a ter dificuldade para urinar, insônia e até mesmo medo de deixar a desejar durante a intimidade com a patroa. Ô Marcelo, próstata doente gera todos esses desconfortos? E outra pergunta, e se não é normal, como tratar isso, hein, Marcelo? Boa tarde.
10: Boa tarde, mais uma vez, meu amigo Gustavo Ramos. Boa tarde, ouvinte do Esporte em Debate. Olha, homem com mais de 40 anos, se você está com esses problemas que o Gustavo mencionou, esses sintomas desagradáveis, como dificuldade de urinar, cansaço crônico, insônia, que não é insônia, né, gente? É a próstata incomodando à noite, obrigando você a ir ao banheiro no meio da madrugada, não uma, mas às vezes duas a três vezes, até três vezes. Gente, como o Gustavo falou, não é normal, tá? É muito comum, mas não é normal e tem tratamento sim, tá? Se isso está deixando você desconfortável, e não tem como não ficar desconfortável, né? Porque não é só o fato de não conseguir urinar direito, como a gente sempre diz, né, Gustavo? É todo conjunto de coisas ruins que o homem começa a sentir. Uma sensação ruim durante o dia, né? Perda da força física, medo de, como o Gustavo falou, não conseguir ser um bom parceiro na intimidade com a esposa. Mas o que tem a ver isso com a próstata? Tudo, gente, tudo. Porque a questão sexual passa pela segurança do homem. E quando o homem está com medo que algo grave está acontecendo, e próstata inchada não é câncer de próstata, é bom deixar bem claro isso, mas também é uma doença séria. Quando o homem está com esses sintomas, ele fica desconcentrado, ele fica preocupado, ele fica perdido, né? 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E com isso, o que acontece de bom? você volta a dormir tranquilo, né? Sem aquele acordar, despertar no meio da madrugada. Você acorda com disposição porque dorme bem e você percebe que urinar fica normal. 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

0: Guerreiro viaja hoje, inclusive, o Dragão do Brasil para enfrentar o Novo Horizontino.
1: Vai viajar naquele bus maravilhoso, hein? Que motorzinho.
0: Parece uma
2: Dragão
0: nave.
2: Bus.
0: Nossa senhora. É o Big M.
2: É Big M.
0: É. Cronista que chamou de Big M.
1: O ônibus daqui lá é como se estivesse num boy daqui para São Paulo.
2: Vai ter gente reclamando, vai não?
1: Não tem gente reclamar lá.
0: Futebol.
2: Melhorou demais.
3: Esses motorzinhos aí, ó.
2: Melhorou.
3: Chegar lá com o tornozelo inchado.
2: Chegava mesmo.
1: Mas lá não tem jeito.
0: Com a bunda quadrada.
2: Melhora, aí. Senão. Não,
0: rapaz, aí, tá vendo? O motorzinho.
1: Pelo amor de Deus, faz isso, não, um ônibus daquele.
2: Nós fizemos uma viagem uma vez num ônibus aí, rapaz, os caras foram colocar, porque antigamente era fita, né? Fita VHS. Bota uma fita aí pra nós assistir um filme. Caiu a televisão.
0: Wesley,
1: lá no Atlético?
0: Eu acho maravilhoso.
2: Assim,
0: hoje é
2: outro pé de uva também.
1: Você sabe aqueles ônibus antigos? HP tinha uns aqui nos anos 70, 80. Quando eu fui para Nápoles em 90, a Rubra tinha o Jair Rabelo, aquele time, Gel Montalvão, grande Gel Cerâmica. A Rubra viajava o Brasil inteiro com os jogadores naquele ônibus.
3: Ninguém enchava o pé.
1: Não tinha problema.
0: Ainda jogava muito.
1: Todos os locais.
2: Napolina foi vice
0: da Série B já.
1: Mas naquela época era só jogador raiz. Só jogador raiz.
3: Esse motorzinho que anda de...
2: Não, eu peguei raiz também.
3: Aquele Headley Day by Day.
2: M2000.
3: Eu
2: andei muito em estrada de terra.
0: Eu acho maravilhoso a história de quando assaltaram o ônibus do Atlético. Essa é a melhor história.
2: Voltando pra Itubiara. Voltando pra Itubiara. Acho que nós ganhamos um jogo do Itubiara e tal, aí é rota daqueles povos que vem do Paraguai ali, sabe? Aí tem plantação de cana-de-açúcar de lá e de cá, e nós estamos indo, daqui a pouco o ônibus para, e eu e o Márcio, jogando videogame lá atrás, e pá,
3: videogame
2: e jogando.
3: Não, aquele joguinho da cobrinha, não tinha videogame nessa época, era joguinho da cobrinha.
2: Era o PSP.
0: PSP, PlayStation portátil.
2: Aí eu tô aqui jogando, aí eu só escuto uma cutucada, Wesley, eu falei, calma, mano, tô terminando aqui, porra, é assalto. Eita, quando eu levantei uma pistola bem no rumo da minha cabeça, assim, ó, eu falei, meu Deus do céu, o cara com aquelas balas clava, aqueles negócios assim, o Marcelão foi o primeiro a ser rendido. Aí os caras falaram, os caras falaram, cadê o segurança? Aí os caras falaram, tá debaixo do ônibus, escondido. Marcelão, coitado, os caras renderam o Marcelão. Aí foram olhar, cadê o Mauro Fernando? Era o técnico. O Mauro Fernando foi escorregando assim, ó, debaixo do banco, assim, ó, ficou escondido. Rapaz, mas que susto que eu levei naquele dia. Aí depois eles já arrumaram a polícia foi escoltando a gente até Goiânia, mas foi um perrengue que nós passamos nesse dia. Misericórdia.
0: Pra render o Marcelão tem que ter uma bazuca.
2: Cadê o Marcelão? Tá debaixo do olho, escondido.
3: O grandão é o primeiro a deitar, mas encosta, tá doido.
2: O cara não tá armado. Não, né? Rendeu o Marcelão, pô. Rendeu ele. Aí viram
3: ele
2: que
3: é
2: era
3: segurança,
2: time.
3: Não é super-herói.
2: Aí viu que era time de futebol. Aí falou, não, é time de futebol, pode seguir viagem. Aí nós seguimos viagem, tranquilo.
0: 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Motorzinho, o Igor hoje trouxe no seu noticiário que o Guilherme Marques e o Marrone foram testados juntos e no meio de campo, motorzinho.
2: Aí faz um triângulo invertido, né? Pega o Cristiano, fica na ponta do triângulo, você joga o Guilherme pra um lado e o Marrone do outro. Fica um time muito ofensivo, cara. Pensa que uma situação de segundo tempo daria bom, mas pra entrar de cara eu não entraria dessa maneira, não.
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0: 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João, jogo custoso esse do Atlético com o Novo Horizontino lá, hein?
1: Mas dá pro Atlético beliscar lá pelo menos um pontinho. Precisa pontuar o Atlético, precisa fazer acontecer a mágica dos 30 pontos, 29, 30 pontos para a virada do turno.
0: 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Newton, um abraço para você.
2: Outro, para mim, o Atlético ganha. Tá na hora do Novo Horizontino perder.
0: Também acho. O time chato e enjoado é esse Novo Horizontino e esse treinador Anderson Moreira, que é bom. 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Um abraço, motorzinho.
3: Valeu, um abraço.
0: Estará hoje no nosso Boleiragem?
1: Não, hoje não.
0: Ah, hoje não tem.
3: Hoje não, hoje só
0: hoje
3: amanhã.
0: Tem o Bandeirantes Esporte amanhã Clube, 4 da tarde,
3: amanhã,
0: né?
3: Amanhã é 5 horas da tarde o Boleiragem, hein? Horário diferente aí.
0: Horário bom, inclusive.
3: Bom demais.
0: 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Um abraço então, Iago.
3: Um abraço, Guga.
0: Um abraço, João.
1: Outro.
0: Então vambora, tem...
1: Não.
0: De novo, ah, despedida, né? Outro abraço então, Newton.
2: Outro, um abraço aí pro Júnior lá da Mundial Borracha.
0: Grande
2: voltou Júnior conosco aqui na bandeira.
0: Seja bem-vindo de volta.
3: Não vai pular grade mais não.
1: Oh, deixa eu só despedir aqui que morreu o Hikaru Kurosaki.
0: Quem? É o Jaspion, né?
1: Jaspion. Ah. Ele morreu.
0: Pois que triste, hein? Quem heróis é não morrem, se tornam lendas.
2: Quem é Jaspion?
0: Ai, você não foi menino Jaspion, não, Newton?
1: Nunca assistiu teve infância não, Newton? Ó. Ei. Segue.
0: Então um abraço, então tchau.
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7: 4:03.
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7: Oi, gente, boa tarde para você que está ligadinho aqui na Rádio Bandeirantes Goiânia, 98,7 FM. Corrigindo aqui, não são 4:03, são 14:03, 14:02. Hoje o Bandeirantes acontece mais cedo por conta do jogo, logo mais das 15h30 entre Espanha e Croácia, se não me engano. Espanha e Croácia, um jogão de bola que será transmitido pela Rádio Bandeirantes. E claro, você vai acompanhar todos os detalhes. Mas antes, fica por dentro das principais info. Desculpa, ó, vieram me corrigir aqui. Espanha e Áustria. Croácia vai jogar ainda mais pro final do dia. Bom, Espanha e Áustria vão entrar em campo às 15h30, mas antes vocês ficam por dentro das principais informações aqui do estado de Goiás, da região metropolitana e muito mais. Vamos então aos destaques de hoje. Romaria do Divino Pai Eterno chega à reta final em Trindade com shows e o tradicional desfile de carreiros. E o Hemocentro de Goiás alcançou um marco importante. Mais de 40 mil bolsas de plasmas já foram enviadas para a produção de medicamento distribuídos pelo SUS. E hoje, no quadro Momento Saúde, nós vamos falar sobre o avanço da odontologia. Mais tecnologia, mais conforto e resultados naturais. É, a odontologia vem avançando também. E na nossa tradicional enquete do dia, hoje a gente traz a seguinte pergunta para você, ouvinte. As eleições estão chegando, né? Já está aí outubro, 4 de outubro. E começam então as definições das primeiras chapas, além de crescer toda essa movimentação política nos bastidores, né? Formação de parcerias, né? De apoio, quem será o vice, quem será candidato a deputado federal, estadual, senador. Bom, nacionalmente, apenas Caiado e Lula definiram os seus vices. E olha que deve ter aí uns 10 candidatos, pré-candidatos à presidência da República, mas só Lula e Caiado já definiram quem serão seus vices. Aqui no estado, apenas o Wilder Moraes divulgou quem será sua vice, que será Ana Paula Rezende. Bom, a gente quer saber na sua opinião, o vice, o que o vice precisa ter, quais são as características dele para ele agregar na chapa majoritária, né? Para se escolher um bom vice. E também, Você votaria num candidato apenas porque ele escolheu um vice legal, que é bom, que você considera bom? Você escolheria o candidato pelo seu vice e não por ele mesmo? Mande pra gente a sua mensagem em áudio pro 998476110. Esse é o nosso WhatsApp. Mande mensagem de preferência por áudio. A gente gosta de colocar aqui a sua opinião no ar. É você falando e trazendo a sua opinião. Tem muita gente que traz cada pensamento bacana e isso enriquece muito a democracia, né? A gente saber o que as pessoas pensam. Bom, você também pode mandar pra gente alguma denúncia, uma sugestão de pauta, alguma coisa que você acha importante compartilhar aqui com a gente e também com os ouvintes da Rádio Bandeirantes Goiânia. Bom, você acompanha o Bandeirantes Acontece pelo rádio em 98,7 FM. 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O Bandeirantes Acontece tem a produção de Diana Pimenta, reportagens de Gabriel Alves, Maria Tereza Lemes, Marcos Linhares, Vitória Farias, Luan Alves e Tiago Humberto. Os trabalhos técnicos são de Zé do Norte e Vitória Farias. Direção de jornalismo de Danilo Santos, direção geral de João Batista. O CEO da Rádio Bandeirantes Goiânia é o Dr. Cid de Oliveira Reis. E a apresentação é comigo, Maria Tereza Lemes, que vou com vocês hoje até as 3:30 da tarde, por conta do jogo entre Espanha e Áustria. Bora então começar o Bandeirantes Acontece desta quinta-feira, 2 de julho.
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7: Agora são 2:08. A gente vai com o repórter Gabriel Alves. Goiás passa a contar com uma nova região turística, conhecida oficialmente pelo Ministério do Turismo e batizada de Paraíso do Cerrado. A área reúne 5 municípios do Nordeste goiano e aposta no ecoturismo e também no turismo de aventura para fortalecer a economia local. Vamos conferir a reportagem.
9: O Nordeste de Goiás ganhou um novo reforço turístico. A região Paraísos do Cerrado foi homologada e passa a integrar o mapa de turismo goiano, que agora conta com 13 regiões turísticas e mantém 100 municípios participantes. A nova região reúne os municípios de Flores de Goiás, Simolândia, Buritinópolis, Mambaí e Damianópolis. A proposta é oferecer roteiros integrados, aproveitando a proximidade entre os atrativos naturais e culturais, para ampliar o tempo de permanência dos visitantes e movimentar a economia na região. Para que uma nova região turística seja reconhecida, os municípios precisam cumprir uma série de exigências estabelecidas pelo Ministério do Turismo. Como explica Luciano Guimarães Soares, coordenador de estruturação de destinos turísticos da Goiás Turismo.
10: E os municípios, para fazerem parte e compor essa nova região turística, existem critérios obrigatórios, tais como comprovar a existência de órgão, entidade municipal responsável pelo turismo, comprovar a existência de dotação orçamentária destinada ao turismo, ter no mínimo um prestador de serviço turístico do cadastro, comprovar a existência do Conselho Municipal de Turismo, apresentar um termo de compromisso assinado pelo prefeito, pelo dirigente, pelo presidente do CONTUR. Então, existem critérios aí, são deverzinho de casa que os municípios têm que fazer, né? E aí juntos eles formarem uma instância de governança regional e definirem aí o recorte para essa nova região turística.
9: Além das paisagens naturais, a região também aposta na cultura e na gastronomia como diferenciais. Entre os destaques estão a tradicional galinha caipira com piqui, frutos típicos do cerrado como baru e cagaita, além de festas populares que ajudam a preservar a identidade local. A preservação ambiental também é um dos pilares da iniciativa, já que grande parte do território está inserida na área de proteção ambiental das nascentes do Rio Vermelho. A diversidade de experiências é outro atrativo na nova região turística.
10: Como o próprio nome já diz, são vários paraísos em um bioma riquíssimo e fantástico em biodiversidade como o Cerrado. É uma região promissora, né? Com destinos de ecoturismo, turismo de aventura, localizada nessa tríplice divisa aí entre Goiás, a Bahia e Minas Gerais. A cerca aí de 300 quilômetros de Brasília, mais ou menos 4 horas de viagem, e a 500 de Goiânia. São vários destinos que reúnem cavernas, cachoeiras, cânions, fervedouro, poços azuis e um turismo de aventura com tirolesa, rapel, pêndulo, um pôr do sol maravilhoso aos pés da Serra Geral, enfim, uma viagem para tornar ainda mais especial, cheio de adrenalina.
9: Como reconhecimento oficial, a expectativa é ampliar a divulgação do destino, fortalecer o turismo sustentável e criar novas oportunidades de geração de renda para as comunidades da região. Gabriel Alves, para a Rádio Bandeirantes.
7: Obrigada, Gabriel, por suas informações. 2:13. Ó, agora eu compartilho uma novidade que trouxe muito mais praticidade para o meu dia a dia. 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Por Goiás hoje, pelo futuro, todos os dias. 2:14. A Prefeitura de Goiânia lançou a construção da nova unidade do pronto atendimento da região noroeste. A obra será viabilizada com recursos de uma emenda parlamentar e contrapartida do município. A unidade terá capacidade para atender até 450 pacientes por dia e faz parte do plano de gestão de ampliar a rede de urgência e emergência aqui da capital. Segundo o prefeito Sandro Mabel, o edital para a contratação da empresa será publicado na próxima semana e a previsão é de que a obra seja concluída entre 12 e 14 meses. Vamos ouvir.
11: Nós vamos estruturar a saúde aqui em Goiânia de uma forma diferente. Essas unidades aqui, como aqui o Cândida de Moraes, são unidades muito antigas. Essa unidade deve ter mais de 20 anos, 25 anos. Então são unidades que você não tem muito o que fazer com ela, a não ser você construir uma nova, que é o que nós estamos fazendo aqui. Então nós estamos aproveitando a localização, todo mundo já conhece, já tem o transporte, tem tudo, para que a gente possa fazer uma unidade muito boa. Aí o deputado federal Ismael Alexandrino nos ajudou, colocou aí 17 milhões de reais para nós construirmos essa UPA. O vereador Azulinho, Pedro Azulão Júnior, também nos ajudou na localização do terreno, do que nós pudéssemos adequar. Inclusive, por exemplo, hoje aqui onde é a praça, nós vamos construir a UPA. Onde é a UPA, nós vamos desmanchar ela e vai ser a praça. Nós só vamos inverter de lugar. Vamos fazer uma UPA linda aqui, uma UPA nível 3, são 8 consultórios, 450 atendimentos por dia. Raio-X, laboratório, ultrassom, vai ser uma UPA super equipada. Então é essa saúde que nós queremos oferecer aqui para a população.
7: E hoje de manhã o prefeito anunciou a construção de mais uma unidade de UPA, desta vez na região oeste. Mais de 19 mil moradores do entorno do conjunto Vera Cruz serão beneficiados. Segundo Sandro Mabel, o impacto da nova unidade para a população será significativo. Vamos ouvir.
12: Bom, é um impacto importante. O nosso estudo de rede faz com que nós possamos ir trazendo as unidades como essa aqui um pouco mais perto dos bairros. Quando foi feita há 30 anos atrás, os CAIs, as UPAs, a cidade tinha um limite. Hoje não, hoje a cidade expandiu muito. Então nós estamos pegando essas unidades novas e levando um pouco mais para frente. As unidades antigas, que serão desativadas como emergência, mas estarão funcionando como ambulatorial ou algum tipo de saúde, ela vai ter lá, nós iremos fazer um complemento da saúde nessas unidades. Essa daqui, que nós estamos chamando de UPA Oeste, ela traz aqui para essa região toda aqui do Vera Cruz, enfim, toda essa região oeste aqui, ela traz uma nova perspectiva de saúde. É uma UPA muito grande, é uma UPA 3, 8 consultórios médicos, mais 3 consultórios de dentista. Temos aí a sala vermelha com 6 leitos, a sala de internação com 20, a sala de hidratação também com mais 20 ou 30 cadeiras. Então nós temos aí raio-x, nós teremos ultrassom, teremos todo tipo de equipamento que precisa se ter numa emergência. Essa é a visão nova da saúde de Goiânia, então é o que nós estamos dizendo. Nós queremos dar uma saúde melhor para a nossa população.
7: Bom, e a prefeitura prevê a construção de outras 7 unidades aqui em Goiânia para ampliar a capacidade de atendimento da rede municipal de saúde. 2:18, já temos ouvintes aqui participando da enquete sobre a escolha dos vices, tanto para presidente quanto para governador. O que o vice pretende ter para agregar na chapa, precisa ter, né? Para agregar na chapa majoritária. E você também votaria num candidato só porque o vice dele é bom? Vamos ouvir e a gente volta daqui a pouquinho com mais Bandeirantes Acontece.
13: Boa tarde, Maria Tereza. Boa tarde a todos da Rádio Bandeirantes. Essa enquete é boa, né, Tereza? Eu acredito que, além do candidato titular, nós temos que prestar bastante atenção no vice. Porque, assim como aconteceu aqui em Goiânia, né, nós temos o péssimo exemplo daquele prefeito Rogério Cruz, né, que infelizmente ele caiu de paraquedas, não cuidou de Goiânia, não fez nada de bom para nós. Então a gente tem que prestar atenção sim no vice. E eu quero deixar uma colocação aqui: na sexta-feira da semana passada, um fanático petista aí falando que o meu patrãozinho tá preso porque eu falei que a maioria dos petistas estão roubando essa roubalheira. Eu quero dizer para ele que eu tenho o maior orgulho de ter um patrão como o Bolsonaro, honesto. E ele tinha que ter vergonha na cara por ter um patrão bandido e ladrão, que montou máfia, montou aí, ó, tá envolvido com as facções. Um abraço para vocês aí, uma ótima tarde.
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2: 2:22.
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2: No nosso quadro hoje, Momento Saúde, a gente vai falar sobre os avanços da odontologia. Mais tecnologia, mais conforto, resultados mais naturais, isso também tranquiliza os pacientes, né? Tem muita gente ainda que tem pavor de dentista, mas com a tecnologia e tudo que hoje vem se desenvolvendo, dá para encarar, viu, sem medo nenhum. Bom, para falar um pouquinho mais sobre essa tecnologia, principalmente na área do implante, eu recebo aqui o Dr. Gustavo Lima, que vai conversar com a gente mais um pouquinho, ele que faz parte da equipe da Odontotop Goiânia. Boa tarde, doutor, obrigada pela sua presença aqui no Bandeirantes Acontece.
6: Boa tarde, tudo bem? Boa tarde a todos os ouvintes. Eu sou o Dr. Gustavo Lima, como você apresentou, e faço parte da equipe da Odontotop. Hoje sou avaliador e também sou encarregado da parte de implante da clínica.
2: Doutor, o implante hoje, na verdade hoje não, sempre, né? É uma técnica que ajuda as pessoas a até mesmo passar para aquele momento difícil, né? A gente, muitas vezes, as pessoas perdem os dentes, é apenas um dente ou dois. Então, o que é o implante na área de odontologia?
6: O implante hoje é o que a gente tem que mais, na área da saúde, né? Na odontologia, que mais assemelha, né, ao dente natural que o paciente perdeu, né? Então, na implantodontia hoje, a gente consegue devolver, né, além de estética, função com os implantes dentários.
2: Uma pessoa que perde um dente, às vezes pensa, é só um dente, mas não é, né? Um dente faz muita falta. O meu pai, que é dentista, sempre falou, um dente faz muita falta, né? Quais são as consequências de ter pelo menos um ou dois dentes faltando?
6: Então, as consequências, elas são diversas, né? Muitos aspectos influenciam a partir da perca de um dente. Por exemplo, toda a arcada, por exemplo, se perder um molar inferior, toda a arcada do paciente, ela vai sofrer alteração por conta das movimentações, né? Os outros dentes vão tentar buscar o espaço que foi liberado com a perca desse dente. Então, toda a mordida, sorriso, vai ter alteração por conta da perca do dente. Então, assim, a principal consequência que vai acontecer é justamente essa, né? A movimentação dentária, e também vai fazer falta, né? Na mastigação, vai trazer prejuízo estético, que também é muito importante a gente ressaltar nesses prejuízos que tem a perda dos dentes.
2: Doutor, quando você fala de movimentação da arcada dentária, a gente não imagina o quanto isso mexe com o dia a dia da nossa vida. Dor de cabeça, dificuldade até mesmo para respirar. O que mais pode acontecer com essa arcada que acaba se movimentando por conta da falta de um dente?
6: É justamente isso que você disse mesmo, né? A arcada vai sofrer alteração, né? A mordida vai ter alteração e, por consequência, vai desencadear também outros problemas. Por exemplo, paciente que já tem bruxismo pode agravar o bruxismo, né? E aí traz a disfunção temporomandibular, né? O paciente começa a sentir estraliços no ouvido, quando abre a boca, quando mastiga chiclete. Então, assim, como a gente sempre brinca no consultório, né? Que a saúde começa pela boca. Então, se a boca está acontecendo alguma coisa que prejudica a saúde, eu acredito que todos os outros fatores mesmo na vida do paciente pode sofrer alteração, como, por exemplo, o bruxismo, que pode ser agravado por a falta de um dente. Que aí a mastigação do paciente vai ficar inadequada, a mordida também. Então, tudo isso vai influenciar.
2: Doutor, agora a gente só precisa... Eu queria que orientasse, né, os nossos ouvintes. Quando as pessoas perdem um dente ou dois, pode fazer um implante. E tem também aquelas pessoas que faz a prótese total. Qual que é a diferença deles?
6: Então, hoje a gente tem, por exemplo, pacientes que perderam um ou dois implantes, a gente tem a possibilidade de fazer implantes unitários, né? Porém, tem pacientes que perderam todos, né? É muito comum, por exemplo, o meu pai, ele veio de uma geração que a criança sentia dor, o pai levava no dentista e mandava tirar todos os dentes e fazer uma dentadura, que é uma prótese total. Hoje em dia, tem muitas pessoas que perderam os dentes, como meu pai perdeu, né? E aí usa esses tipos de próteses totais e a gente tem a opção de reabilitar com os implantes, né? Fazer uma prótese fixa que vai dar mais conforto, mais tranquilidade. Não sei se você sabe, mas a prótese total, né? Muita gente usa. Ela tem o céu da boca coberto, que atrapalha sentir o sabor dos alimentos, por exemplo. Vai comer uma coisa doce. Eu gosto muito de doce, sabe?
2: Uhum.
6: E aí, às vezes, você vai comer alguma coisa, por exemplo, um doce gostoso, uma torta, e aí você não consegue sentir o sabor direito dos alimentos. Então, hoje, a gente consegue fazer a prótese fixa com implantes, né? A prótese do tipo protocolo, que é sensacional em relação a essas coisas, né? O paciente tem o céu da boca livre, não tem aquilo de ficar com medo da prótese ficar caindo, ficar soltando. Então, assim, traz um conforto sensacional, que mais assemelha, né, aos dentes naturais, possivelmente, dentro da área da odontologia.
2: E a tecnologia contribui para isso de que forma?
6: Com certeza, né? Eu acredito que com as inovações que vêm acontecendo no mundo, né, a odontologia também não tem ficado para trás. Hoje, lá na Odontotop, a gente tem uma série de artefatos, né, que fazem essa tecnologia, né, estar à disposição dos nossos pacientes. Por exemplo, é normal dos nossos pacientes chegarem lá na clínica hoje, fazer um exame radiográfico, uma tomografia. Hoje a gente conta também com um scanner oral, que substitui as moldagens convencionais, que traz um conforto maior para o paciente. Então, tudo isso influencia no resultado, né? Diagnóstico e qualidade do tratamento fica muito acima do que era antigamente por conta desses apetrechos tecnológicos que a gente tem hoje.
2: Quando a gente vai, na minha época, né, vai fazer, tirar mordida, né, para vazar o gesso, como dizem, você colocava aquele negocinho com uma pastinha que vai endurecendo na boca e dá
6: escorre
2: ânsia.
6: Escorre na garganta.
2: E aí você fica agoniado. E agora não, tudo é mais prático,
6: isso,
2: né? Digital, vai lá, passa um aparelhinho, já sai toda a sua arcada dentária. O implante, então, vocês conseguem reconstruir o dente todinho com tudo como se fosse o natural?
6: Sim, esteticamente, por exemplo, quando o paciente perde um dente, a gente consegue assemelhar o máximo possível, principalmente feito de forma digital, né? Usando o scanner oral. Geralmente, o laboratório que vai fazer o dente, ele pega a referência de outros dentes, né, do paciente, para fazer o máximo possível parecido com o que é a realidade hoje do paciente. Então, para ficar uma coisa bem natural mesmo.
2: Agora, vamos falar do implante. Tem gente que já tem medo de dentista. E aí, quando fala do implante, né, que vai colocar um outro dente, mexe com osso, né, as pessoas ficam com muito medo. Hoje, o implante, ele está menos doloroso?
6: Na verdade, eu não acredito que o implante seja doloroso, né? Eu acredito que isso é muito um mito que acontece. Por exemplo, eu já vi inúmeras vezes, por exemplo, tem uma criança com a mãe. A criança, às vezes, está dando um pouquinho de trabalho e a mãe fala, se você não se comportar, eu vou te levar para tomar uma injeção, vou te levar no dentista. E acaba que as pessoas criaram um certo medo por conta disso, né? Às vezes, trauma de criança. Mas a questão do implante ser doloroso 99% dos pacientes que geralmente eu faço implante hoje têm medo de fazer. Porque é uma coisa nova e é normal sentir medo de coisa nova. É normal de nós, seres humanos, sentirmos medo de coisas novas, né? Só que quando o paciente chega, a gente faz todo o acolhimento, passa pelo processo de triagem, né? Faz exame radiográfico, faz tudo certinho. E aí chega no momento da cirurgia, o paciente, 99% desses pacientes percebem que não era isso tudo, né? Aí acaba a cirurgia, eles falam, nossa, doutor, mas era só isso? Porque, por exemplo, uma cirurgia de um implante, geralmente a gente faz muito rápido. É coisa de 20, 25 minutos a gente consegue rezar.
2: Uma rapidez muito grande. Eu achei que fosse horas.
6: Então acontece muito de, às vezes, a gente está terminando o procedimento e o paciente já fala, ué, acabou já? Então é muito confortável, assim, nesse sentido, por conta também da tecnologia que a gente tem à disposição hoje em dia.
2: Lá na Odontotop, vocês, desde a primeira consulta, a pessoa já tem esse contato com a tecnologia. E aí, nos outros atendimentos também tem essa tecnologia, por exemplo, no seu caso. Mas em outras áreas também tem?
6: Com certeza. Por exemplo, a endodontia, né? O profissional de endo trabalha lá na clínica à disposição 100% de um tomógrafo. E esse tomógrafo permite, né, ver por dentro o dente para tratar o canal, né? Que o canal está dentro do dente mesmo, de fato, dentro da raiz do dente. Então, o profissional tem à disposição o tempo todo um tomógrafo lá para fazer, caso o paciente precise. E hoje a gente consegue proporcionar esses exames para os nossos pacientes de forma gratuita. Então, os pacientes que tratam com a gente consegue disponibilizar esse...
2: É mais um benefício, mais uma vantagem, né? Não precisa ir em vários locais, já está tudo lá e ainda sem custo algum, né, doutor?
6: Exatamente.
2: Agora, uma das coisas que, de novidade, assim, dos últimos anos da odontologia, são as facetas de porcelana, né? O que seriam essas facetas de porcelana e para quem que elas são indicadas?
6: As facetas de porcelana é um tratamento reabilitador, né? Principalmente utilizado para pessoas que têm os dentes escurecidos, têm os dentes com o formato não padronizado, né? Que tem diferença da padronização de formato dos dentes, formato irregular, tem um dente maior, um dente menor. Os dentes desgastados, porque com o passar do tempo os dentes vão desgastando, principalmente por conta do bruxismo. Então, assim, as maiores indicações que a gente tem hoje são esses pacientes. E as facetas, elas vêm para renovar, né? Não só a autoestima por questões estéticas, mas também a função, né? Que a gente consegue devolver também com as facetas dentárias. Porque muita gente acha que faceta é sensível, é fraco. Mas, na verdade, pelo contrário, né? Por exemplo, as facetas de porcelana têm a resistência dos nossos dentes, quando bem feita, né?
2: E pode colocar tanto na parte de cima quanto na de baixo.
6: Exatamente. Os pacientes geralmente têm indicação para fazer em cima e embaixo, mediante avaliação. A avaliação é muito importante para a gente, né, ver o que realmente o paciente precisa e traçar o diagnóstico melhor.
2: Agora, tem pacientes, tem pessoas que queriam fazer, né, colocar a faceta... por conta de um sorriso melhor, ou até mesmo às vezes por conta de trabalho, né? Tem muita gente que trabalha com imagem. Só que aí você acaba que olha para aquela pessoa e fica nítido de que ela fez aquilo. Os dentes estão tão brancos, que fica na cara que é artificial, né? Como que vocês trabalham neste sentido, doutor?
6: Eu, particularmente, não acho o artificial bonito. Na verdade, para a gente lá da Odontotop, o que a gente acha bonito é aquele sorriso que você olha e fica na dúvida. Será que é faceta? Será que não é? Então, assim, o que a gente acha bonito é isso. Só que cada um tem um gosto, né? A gente discute isso com os pacientes, sente o gosto dele, tenta transmitir também um pouco do que a gente acha que é correto. E aí, a partir disso, a gente toma a decisão, né? Em relação à cor, formato, tamanho de dente. Então, tudo isso é discutido com o paciente, para o paciente também poder dar opinião e ficar confortável com o tratamento que ele sonha, né?
2: E vocês fazem essa, por exemplo, um estudo para falar, olha, no seu rosto, por exemplo, dentes muito grandes não combinam, ou para você o dente tem que ser um pouquinho maior. Lá na Odontotop, vocês também fazem esse estudo?
6: Com certeza. É muito importante a gente avaliar os traços faciais da pessoa, avaliar tudo como é, né, as proporções faciais que a pessoa tem para colocar tamanho de dente, né, formato, tudo isso influencia. Por exemplo, os dentes do homem têm um pouco, formato um pouco diferente dos dentes da mulher, naturalmente, né? Então, tudo isso é levado em consideração. Hoje em dia, tem o chamado visagismo, né? Uhum. E a gente aplica isso também na odontologia para ter um tratamento mais harmônico, né? Para a gente conseguir dar um ar de naturalidade maior para os nossos tratamentos de faceta.
2: Agora, muita gente deixa de procurar qualquer tipo de tratamento odontológico, né? Primeiro, por conta do medo e também por conta do valor. Como que vocês desmistificam isso lá na Odontotop?
6: Muita gente fala que não vou nem procurar porque é caro demais. E, enfim, eu acredito que isso é uma coisa que prejudica muitas pessoas. Porque a maioria dessas pessoas não sabe nem o de fato que precisa, né? Nunca passou por uma consulta para saber realmente como seria o processo. Porque a gente trabalha com saúde, né? A saúde é uma ciência não exata. Então, cada caso tem que ser tratado com as particularidades que tem. Então, é muito importante que se faça uma avaliação para realmente saber o que precisa fazer, para ter noção de custo, né? Porque às vezes você acha que é uma coisa, quando chega lá no consultório, faz os raios-x, faz tomografia, avaliação, vê que é outra coisa diferente e se surpreende positivamente. Então, é muito importante que se faça uma avaliação, né? Para você saber realmente o que precisa. E lá na Odontotop a gente preza por isso, sabe? Entregar um tratamento de qualidade, porém com um preço justo.
2: Agora, doutor, a gente já conversou um pouco sobre a Odontotop aqui no Bandeirantes Acontece, mas é importante a gente reforçar. Lá vocês realizam todos os tipos de tratamento. Quando o paciente chega na Odontotop, se ele precisar de um canal, ele vai ser redirecionado para um dentista especializado na área. Se ele precisa, de repente, de uma restauração, está com uma cárie, também. Então, ele consegue fazer tudo no mesmo lugar. Isso já é uma vantagem, você não precisa ficar se deslocando. Mas eu gostaria que você enfocasse aqui para a gente. Para um tratamento sair bom, de qualidade, com eficiência, esse contato entre os profissionais num lugar só faz diferença?
6: Com certeza, o tratamento com atenção multidisciplinar gera um resultado muito melhor, né, para o paciente. Então, hoje lá na Odontotop a gente tem todas as especialidades. Por exemplo, eu estou na parte mais de implantodontia, né? Faço as cirurgias de implante. A gente tem, por exemplo, o doutor Vitor, que é bucomaxilo, que faz as extrações de sisos mais complexas. Tem a doutora Gabriela, que está na parte de ortodontia, que cuida da parte de aparelho. Tem o doutor Flávio, que inclusive é professor de faculdade, que ele faz os tratamentos de canais lá na clínica. Então, assim, a gente tem uma equipe multidisciplinar. A doutora Tamires também, que está nessa parte faceta. Então, que inclusive ela já veio aqui falar com vocês. Então, assim, esse tratamento multidisciplinar é essencial, né? Porque o paciente chega na clínica e consegue resolver tudo que ele precisa em um lugar só. Não precisa nem, inclusive, sair para fazer exame radiográfico, tomografia, ou procurar algum especialista, porque a gente tem todas as especialidades lá.
2: E também facilita, né? Porque, penso eu, né? Posso estar errada, mas vocês ali conversam entre vocês. Então, por exemplo, se de repente tem um caso que tem várias áreas da odontologia para ser tratada, mas vocês estão todos ali, um ajuda o outro, né? Porque pensa, vai fazer restauração de um lado, canal do outro, aí põe aparelho com outro paciente, é mais difícil ter essa comunicação, né?
6: É justamente isso, né? Essa supervisão dos profissionais é o nosso diferencial. É realmente cuidar dos nossos pacientes, a gente preza por isso, né? Para o paciente ter uma experiência positiva, para ter um tratamento realmente bom, resolutivo, né? Que vai dar uma segurança futura, né? Porque não adianta você fazer um tratamento odontológico e ele não ser uma coisa duradoura, né? Então a gente preza muito por isso, por serem tratamentos duradouros, por ser uma coisa realmente boa para a vida do paciente.
2: Doutor, e como está sendo a movimentação lá na Odontotop, né? Vocês comemoraram acho que um ano recentemente, mas tem tido bastante movimento. Como que está o retorno das pessoas que procuram vocês?
6: Com certeza, a gente fez agora, na semana passada, um ano, né, de Odontotop. E surpreendeu a gente por quão aquele público da região, né, que a gente se encontra hoje ali no setor oeste, o público da região e das outras redondezas também, o quão vem abraçando, né, a gente, a nossa empresa. Acredito que isso vem muito também das pessoas que tem lá, a qualidade dos profissionais, dos funcionários que tem da empresa, na clínica. Então eu acredito que isso influencia muito, né, os pacientes se sentirem cuidados. E aí, nada melhor na saúde do que isso, né? Sentir um acolhimento, sentir que você realmente está sendo bem cuidado naquele lugar.
2: Ainda mais quando se fala, né? Tem gente de tratamento dentário, tem gente que vai em tudo quanto é médico, faz até procedimentos cirúrgicos, mas a hora que fala de dentista, arrepia. Você tem medo de dentista, Zé? Aí, ó, o Zé do Norte tem medo de dentista. Vai na marra. Doutor Gustavo, eu queria então que você deixasse aqui para os nossos ouvintes uma mensagem da importância de se tratar da saúde bucal, né? Como você disse, a saúde começa pela boca.
6: Com certeza, é muito importante que a saúde da boca seja tratada, né? Porque influencia muito diretamente na saúde do indivíduo de uma forma geral. Realmente a saúde começa pela boca. E nós da Odontotop prezamos muito por isso, né? Por gerar esse cuidado, gerar uma experiência positiva. Então, assim, toda a nossa equipe está acostumada a receber todos os dias pacientes que têm medo, que têm desconforto, para realmente a gente trabalhar em cima disso e gerar um tratamento satisfatório, um tratamento que realmente gere um resultado positivo. Então, a mensagem que fica é: se você tem desconforto, se você tem medo, se você tem autoestima baixa, se você sente dor, procura a gente, procura o Odontotop, que toda a nossa equipe está preparada, né, com todos os apretextos possíveis, tecnologia, para solucionar o seu caso da melhor forma possível.
2: Olha, gente, um tratamento de saúde bucal faz diferença, não só pela questão de física, né? Eu posso falar, eu sou filha de pai e mãe dentista. Então, eu acompanho essa área há muito tempo. Desenvolveu muito, né? Meu filho faz odontologia também. Então, é uma área que eu não domino, mas tenho um certo conhecimento. Mas o que eu acho mais bacana é o que a odontologia proporciona de forma psicológica também. Muitas vezes tem pessoas que não sorri, não dá um sorriso, por vergonha, porque os dentes não estão legais, tem dente um pouco amarelado, né? Então não sorri, e a partir do momento que ela faz um tratamento, que ela busca ajuda, ela passa a sorrir. Você vê que muda o semblante da pessoa, a estima da pessoa. Você também trabalha, percebe isso nos seus pacientes?
6: Com certeza. Por exemplo, quando você acorda de manhã, vai na padaria comprar um pão, você passa por alguém na rua, a primeira coisa que você faz é dar um bom dia, e a pessoa dá um bom dia sorrindo, geralmente. Uhum. E a primeira coisa que você olha é o sorriso da pessoa. Então, o sorriso é muito importante, né, em relação à autoestima, a tudo na nossa vida. E a gente poder sorrir com confiança, com tranquilidade, é uma coisa assim que eu sempre brinco com os meus pacientes, que às vezes não tem preço, né? É muito importante você se sentir confiante, se sentir bem em sorrir para as pessoas, porque sorrir é bom demais, né?
2: A gente acha que não faz diferença, mas faz sim diferença, né? Ver uma pessoa sorrindo. Doutor, muito obrigada pela sua participação aqui no Bandeirantes Acontece, por trazer para a gente todas essas explicações da Odontotop.
6: Obrigado você, obrigado a todos os ouvintes, um abraço a todos e espero que tenha contribuído um pouco para a saúde bucal de vocês hoje.
2: Tá certo, agora são 2:45, temos ouvintes, Zé? Então vamos... Tudo bem, agora são 2:45.
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2: Aí o quadro Momento Saúde de hoje. A gente tá com uma enquete agora no ar falando sobre as movimentações partidárias. Olha, o Zé tá me informando que temos repórter Bandeirantes. Então vamos para São Paulo e daqui a pouquinho a gente volta.
7: O relógio marca 2:45. Agora você acompanha o repórter Bandeirantes. As atualizações do caso da diarista suspeita de matar um casal em Belo Horizonte, em Minas Gerais, com a repórter Gabriela Oliveira.
8: Está presa a diarista Paola Stephanie Neto Cirino, de 30 anos, suspeita de matar a facadas o advogado Cláudio Atala Inácio, de 75 anos, e a esposa dele, Maria Clotilde Moreira Maciel Atala Inácio, de 76. Paola foi presa na madrugada de hoje em um hotel de Itabira, na região central de Minas Gerais, onde estava com um filho de 6 anos. Em depoimento, ela confessou o duplo homicídio e afirmou que agiu sozinha. O advogado de defesa afirma que Paola tem histórico de transtornos mentais e faz acompanhamento psiquiátrico. Segundo ele, a documentação médica está sendo analisada para decidir se será solicitado um exame de sanidade mental. As investigações continuam para apurar se houve participação de outras pessoas no crime e para localizar joias e relógios de alto valor que ainda não foram recuperados.
7: O Brasil e a França assinaram um acordo que acaba com a exigência de vistos para brasileiros entrarem na Guiana Francesa. Entenda os detalhes com o Rafael Campos.
9: Brasileiros não vão mais precisar de visto para entrar na Guiana Francesa. O acordo entre Brasil e França foi oficializado nesta quarta-feira em Brasília e passa a valer a partir de 1º de agosto. A medida havia sido anunciada pelo presidente francês, Emmanuel Macron, em 2025 e encerra uma exigência que durava há pelo menos 16 anos. A Guiana Francesa faz fronteira com o Amapá, único estado brasileiro que divide limites com o território francês. Antes, quem precisava do visto tinha que solicitar o documento na Embaixada da França, em Brasília.
7: Agora 2:47, esse foi o repórter Bandeirantes.
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2: 2:49. Bom, com a chegada do período de estiagem e das temperaturas mais baixas aqui em Goiás, muita gente acaba usando menos ar-condicionado. Mas aumenta o consumo de outros equipamentos dentro de casa, principalmente o chuveiro elétrico. Segundo a Equatorial Goiás, o aparelho pode representar até 40% da conta de energia durante os dias frios. Eu preparei uma reportagem sobre o assunto, vamos ouvir.
13: Com o clima mais frio e seco em Goiás, o consumo de energia elétrica nas residências costuma aumentar. E o principal vilão da conta de luz nesta época do ano é o chuveiro elétrico. Segundo a Equatorial Goiás, o equipamento pode representar entre 30% e 40% do valor total da fatura, principalmente quando utilizado na posição inverno, que exige maior consumo de energia para aquecer a água. Além disso, muitas pessoas acabam tomando banhos mais longos durante o frio, o que aumenta ainda mais o gasto mensal. A concessionária orienta que pequenas mudanças de hábito podem ajudar a reduzir o impacto na conta de luz, como diminuir o tempo de banho, usar o chuveiro na posição verão sempre que possível, desligar aparelhos que não estejam em uso e optar por equipamentos mais eficientes. Outro alerta importante é com relação à segurança elétrica. A executiva de segurança da Equatorial Goiás, Suzane Caires, explica os riscos.
14: Se você está tomando banho muito quente na posição inverno, isso vai afetar seu bolso, porque vai gastar

0: segurança, principalmente neste período de maior uso de chuveiro elétrico. Maria Tereza Lemes para a Rádio Bandeirantes.
1: É, lá em casa, então, já descobri por que a conta tá vindo mais alta, viu? Tem gente que fica no chuveiro mais de 20 minutos nesse frio, pelando, sai fumaça até. 2:52, ó, nós recebemos aqui um vídeo do Antônio Barbosa, morador do setor Bueno, da rua 3037. Segundo ele, é comum um caminhão parar em frente a uma construção para descarregar material, ocupa parte da via e provoca um grande congestionamento. Vamos ver o que ele colocou. Olha lá o caminhão, muita gente ali parado. É, os carros, né, aguardando para passar. Segundo esse morador, o trânsito ficou parado mais de 10 minutos. Eram 8:30 da manhã, horário de muita movimentação ali pelo setor Bueno, né? Muita gente ali parada esperando que o caminhão desocupasse a via depois de descarregar o material, né? Que tava indo. Olha a quantidade de carros. Quem acompanha a gente pelo YouTube pode acompanhar esse vídeo, né? Uma fila enorme de carros. Bom, Antônio, a gente vai mandar uma mensagem aqui para a secretaria, aqui para a Prefeitura de Goiânia, e a gente traz a resposta para você. 2:53, uma nova modalidade de furto de cargas foi identificada durante uma investigação da Polícia Civil em Hidrolândia. A operação resultou na desarticulação de uma quadrilha suspeita de causar prejuízos milionários em Goiás, São Paulo e também no Distrito Federal. Entre as vítimas está o Armazém Martins, do Grupo Martins, considerado o maior atacadista distribuidor da América Latina. Segundo a investigação, os criminosos utilizavam caminhões com placas clonadas para simular a legalidade do transporte. Com os veículos, o grupo se cadastrava em distribuidoras e conseguia acesso às mercadorias como transportadoras regulares. Bom, depois do carregamento, suspeitos desviavam as cargas e desapareciam, deixando as empresas no prejuízo. Em um dos casos, a carga furtada pelo grupo foi avaliada em cerca de R$ 80 mil. A Polícia Civil informou que as investigações duraram meses e chegaram a utilizar ferramentas de inteligência artificial para rastrear os caminhões em mais de 200 mil quilômetros percorridos por todo o país. Durante a apuração, foi constatada que a mesma placa era usada em diferentes veículos aqui em Goiás, Distrito Federal, Mato Grosso e São Paulo. A polícia conseguiu identificar e prender um dos motoristas envolvidos, além do proprietário do caminhão. O veículo foi apreendido. Segundo a corporação, o grupo também recrutava caminhoneiros habilitados da categoria D, oferecendo vantagens financeiras para a retirada das cargas. Esses brasileiros sempre bolando uma forma diferente de ganhar vantagem, hein? Nunca vi tanta criatividade, tanta gente se arriscando. O que não entra na minha cabeça, Zé, é aquela pessoa que é pega, principalmente pela Polícia Rodoviária Federal, transportando droga, e fala: não, eu peguei a droga, sei lá, vamos supor, no Mato Grosso, e ia trazer aqui para Goiânia, iam me pagar R$ 3 mil. Eu sei que todo mundo, várias pessoas têm dificuldade. Agora, aceitar R$ 3 mil para correr um risco danado desse, de ser pego, ser preso e depois não ter como pagar um advogado para sair da prisão, eu acho arriscar demais. Eu acho que a pessoa que faz isso tem que pensar muito bem, porque pode dar problema e problema grande. Agora são 2:56. Um ciclista de 55 anos morreu atropelado na manhã de hoje, enquanto seguia com um grupo de amigos em direção à Trindade. A vítima, identificada como Genivaldo Pereira Barreto, morava em Goianésia e trafegava pela GO

0: 070. Quem acompanha a gente pelo YouTube pode ver imagens do Genivaldo com a sua bicicleta e também da movimentação pós-acidente. Bom, ele trafegava pela GO070 em Umas durante a madrugada quando foi atingido por uma caminhonete S10. O condutor do veículo parou e tentou prestar socorro, mas o ciclista não resistiu aos ferimentos e morreu antes da chegada do resgate. Segundo testemunhas, o acidente teria acontecido porque o ciclista desviou de um objeto no acostamento e invadiu a pista onde os carros passavam. Imagens de monitoramento da rodovia devem ajudar a polícia a esclarecer a dinâmica da colisão. Aquele momento de bobeira, né? Que se dá e que custa a vida. Que pena. Nossos sentimentos a toda a família do Genivaldo Pereira Barreto. 2:57, nós temos ouvintes? Vamos então com a participação dos ouvintes, respondendo a enquete sobre a participação do vice, né? O que o vice precisa ter para ser escolhido, né? Para compor uma chapa majoritária. E a gente aproveitou para perguntar, você votaria num candidato só porque o vice dele é bom? Mande pra gente sua mensagem pro 998476110. A gente volta daqui a pouquinho.
1: Boa tarde, Maria Tereza. Boa tarde, ouvintes da Bandeirantes. Olha, na enquete de hoje, Maria Tereza, eu vou te falar uma coisa. Esses políticos entreguistas que pregam entregar a soberania do Brasil, entregar os nossos minerais, entregar as nossas riquezas, entregar o nosso pré-sal, a meu ver, eles nem deveriam se candidatar, deveria ser rejeitado pela sociedade. Esses aí, ó, Caiado, são todos defensores disso aí que eu falei, são entreguistas, juntamente com os bolsonaristas, os bolsonaros. Então, o povo deve rejeitar nas urnas. Tem que dar um troco para esse pessoal. Um abraço, boa tarde para todos aí. Sou Pedro Navas.
2: Alô, boa tarde, meu nome é Mendes, fala aqui Tina do Canedo. Não, eu não votaria num candidato só porque ele escolheu um bom vice. Eu votaria num candidato que tivesse boas propostas e que eu conhecesse ele na sua honestidade política. Fora isso, não conheço. Como eu não conheço o Eduardo Bolsonaro, mas conheço o senhor Bolsonaro, eu votaria no Eduardo, mas estou assim um pouco com o pé atrás. PT nem pensar.
3: Maria Tereza, boa tarde a toda a idade bandeirante. Maria Tereza, tem que saber escolher o vice, sim. Mas não é toda vida, não é toda vez que o raio cai no mesmo lugar, não, Maria Tereza. Tem que escolher um bom vice, tem, mas o que vale mesmo é o cabeça, é o presidente, é o governador. Agora o ouvinte aí falar que tem o maior orgulho que ter um candidato, um patrão preso, ele tinha que ter vergonha na cara, Maria Tereza. Não é Bolsonaro, não é Lula, não é... Ó, escolhe outro candidato, escolhe o Calhado, que é o melhor governador do país. Agora o cara dizer que tem um patrão preso, ele tem o maior orgulho. Eu não falaria isso. Um abraço a toda a Rádio Bandeirante. Antônio Porto, Sardinha, Tiradentes.
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7: 3 horas e 4 minutos. Empinar pipas próximo à rede elétrica já provocou cerca de 1000 ocorrências aqui em Goiás. Cerca de 85% dos casos estão concentrados em apenas 15 cidades. O repórter Luan Alves tem mais informações. Boa tarde, Luan.
9: Forte abraço para você, Maria Tereza Lemes, e para a audiência sintonizada aqui no Bandeirantes Acontece. Com a chegada das férias escolares e o período de estiagem, aumenta também a preocupação com uma brincadeira tradicional, que é a soltagem de pipas. Um levantamento da Equatorial Goiás mostra que ao longo de 2025 foram registradas 1.002 ocorrências de pipas que atingiram a rede elétrica no estado. O dado chama a atenção porque 85% dos casos ficaram concentrados em apenas 15 municípios. Goiânia lidera a lista, com 231 ocorrências, seguida por Aparecida de Goiânia, com 190 registros. Em 2026, até o dia 10 de junho, já haviam sido contabilizadas 238 ocorrências, mais da metade delas aconteceu somente no mês de maio, período marcado pelo fim das chuvas e pelo aumento da prática. E para explicar os riscos desta prática perto da rede elétrica e quais os cuidados que a população deve adotar, em conversa com a gente é o técnico em segurança da Equatorial Goiás, Antônio Correia.
10: Brincar de pipa, uma brincadeira que parece até então inofensiva, porém que pode causar sérios acidentes e graves prejuízos de fornecimento na rede elétrica. Somente no ano passado nós tivemos para mais de 1000 ocorrências relacionadas à pipa na rede elétrica. Quando a gente analisa esses dados em 2026, nós tivemos para mais de 238 ocorrências relacionadas somente este ano e no mês de maio nós tivemos 129 ocorrências registradas. Os impactos para a população podem ser desde a interrupção do fornecimento da energia elétrica, que podem provocar comércios, residências e até mesmo unidades de saúde, como também podem provocar acidentes com a população, tá? Acidentes com transeuntes, como motociclistas, como pedestres, que em contato com a linha da pipa podem provocar sérios acidentes.
9: Após o alerta do especialista, vale reforçar algumas orientações. A recomendação é soltar pipas apenas em locais abertos, longe de rede elétrica, nunca utilizar cerol ou linha chilena e jamais tentar retirar pipas presas em postes ou fios. Em caso de acidentes ou de cabos rompidos, a orientação é manter distância do local, acionar o Corpo de Bombeiros pelo telefone 193 e comunicar imediatamente à Equatorial Goiás. A concessionária reforça que a prevenção é a principal forma de evitar acidentes e garantir o fornecimento de energia durante o período de férias escolares. Luan Alves, para o Bandeirantes Acontece.
7: Obrigada, Luan, por sua participação aqui no Bandeirantes Acontece. 3:07. Olha, Goiás tem o segundo maior percentual de usuários de internet do Brasil, segundo dados da Pesquisa Nacional por Amostra de Domicílios Contínua, o PNAD, que foi divulgado pelo IBGE hoje. De acordo com o levantamento, 94,4% da população goiana com 10 anos ou mais utilizou a rede em 2025, o que representa mais de 6 milhões de pessoas. O estudo integra um módulo de tecnologia da informação e comunicação e mostra a expansão do uso da internet ao longo dos anos, tanto em Goiás quanto no restante do país. No comparativo histórico, o percentual de uso no estado passou de 70% em 2016 para 94% em 2025. No Brasil, o índice subiu de 66% para 90% no mesmo período, mantendo o crescimento contínuo da conectividade. Hoje, todo mundo ligadinho, antenado, com internet principalmente na mão, né? 3:08, vamos agora com a repórter Vitória Farias, minha vizinha. Acabei de descobrir que ela é minha vizinha, gente. A gente trabalha todos os dias juntas, né? A Vitória traz informações do Hemocentro de Goiás, que alcançou um marco importante. Mais de 40 mil bolsas de plasma já foram enviadas para a produção de medicamentos distribuídos pelo SUS. Boa tarde, Vitória.
11: Boa tarde, Maria Tereza Lemes. Boa tarde, você ouvinte do Bandeirantes Acontece. O Hemocentro de Goiás alcançou uma marca importante. Mais de 41 mil bolsas de plasma já foram enviadas à Hemobras, empresa pública responsável pela produção de medicamentos derivados do sangue, utilizados pelo Sistema Único de Saúde. O plasma é um dos componentes do sangue e é fundamental para a fabricação de medicamentos usados no tratamento de pacientes com hemofilia e outras doenças relacionadas à coagulação. Também é utilizado na produção de imunoglobina e albumina humana, essenciais para diferentes tratamentos. Desde 2023, o Hemocentro de Goiás integra a rede nacional de fornecimento de plasma para a Hemobras. Os envios são realizados todos os meses e ajudam a ampliar a produção nacional desses medicamentos, reduzindo a dependência de importações e fortalecendo o atendimento aos pacientes do SUS. Além de beneficiar milhares de pacientes, o aproveitamento do plasma também reduz o desperdício e dá um novo destino a um componente que pode salvar vidas de diferentes formas. Vitória Farias, eu volto com você, Maria Tereza.
7: Obrigada, Vitória, pelas suas informações. 3:10 e a Romaria do Divino Pai Eterno chega à reta final em Trindade, com shows e o tradicional desfile de carreiros. O repórter Marcos Linhares traz mais informações. Oi, Marcos, boa tarde.
12: Boa tarde para você, Maria Tereza Lemes, e para o ouvinte da Bandeirantes. A Romaria do Divino Pai Eterno de 2026 entra na reta final em Trindade, com a programação que reúne celebrações religiosas, tradição e grandes shows. A expectativa é de que milhares de romeiros e visitantes participem das atividades neste fim de semana. Na sexta-feira, dia 3, o Carreiródromo recebe apresentações da banda Country Beat e da cantora Ana Castela. Os shows começam às 21h e prometem movimentar a cidade. No sábado, dia 4, a programação musical continua com o cantor Daniel e a dupla Rayane e Rafaela, também a partir das 21h. Antes dos shows, um dos momentos mais tradicionais da Romaria acontece às 17h30. A missa dos carreiros, cavaleiros e muladeiros na Praça do Santuário Basílica. A celebração homenageia os fiéis que percorrem longas distâncias até Trindade em carros de boi, a cavalo e em mulas, mantendo viva uma das principais tradições da festa. O encerramento da Romaria será no domingo, dia 5, com missas, novenas e procissões durante todo o dia. O destaque fica para a procissão luminosa, seguida da celebração de encerramento. O trajeto sai da Igreja Matriz, percorre a Avenida Irani Ferreira e termina na Praça do Santuário Basílica do Divino Pai Eterno. marcando o fim de mais uma edição de uma das maiores manifestações de fé do Brasil. Marcos Linhares, para o Bandeirantes Acontece.
7: Obrigada, Marcos, por sua participação aqui no Bandeirantes Acontece. 3:12, a Comissão de Constituição e Justiça da Câmara de Goiânia aprovou o projeto de lei que trata da revisão geral anual da remuneração dos servidores públicos municipais referente a 2026. De autoria do Executivo, a proposta segue agora para a primeira votação em plenário. O texto prevê um reajuste de 4,26% correspondente ao Índice Nacional de Preços ao Consumidor Amplo, IPCA, acumulado em 2025. O aumento será aplicado de forma escalonada, 2,26% a partir do dia 1º de julho e mais 2% a partir do dia 1º de agosto. A revisão contempla servidores ativos, inativos, pensionistas e agentes políticos dos poderes executivo e legislativo. Durante a tramitação, a vereadora Kátia, do PT, apresentou duas emendas ao projeto. A primeira propunha a mudança da data base para 1º de maio de 2026 com pagamento das diferenças salariais. A segunda incluía empregados da Comurg, além de agentes comunitários de saúde e de combate a endemias entre os beneficiários. No entanto, o texto foi aprovado de forma original e por isso não contemplou as emendas da vereadora Kátia. 3:13. Olha, o governo de Goiás, através da Secretaria de Estado de Educação, convocou mais de 225 aprovados do concurso público de 2022 para o cargo de professor classe 3. Os profissionais serão chamados para o preenchimento imediato de vagas na rede estadual de ensino. Com esta etapa, o número de convocados já ultrapassa 4 mil, contemplando todas as 40 coordenações regionais de educação. Pela primeira vez, a Seduc passa a adotar um modelo de posse totalmente digital. Os convocados poderão assinar os termos de posse de forma remota, por meio do Sistema Eletrônico de Informações, sem necessidade de deslocamento até Goiânia. Os candidatos vão receber as orientações por e-mail e deverão enviar a documentação exigida através da plataforma. No entanto, algumas etapas seguem de forma presencial, como a perícia médica, a validação do diploma do curso superior e o preenchimento dos formulários de acumulação de cargos conforme previsto no edital. Bom, depois da conclusão de todas as etapas e a publicação da nomeação no Diário Oficial, os novos professores vão participar de um curso de formação antes de assumir as funções na rede estadual. Em caso de dúvida, os candidatos podem entrar em contato pelos telefones 62-3220-9592 e pelo WhatsApp 62-98102-9391. 3:15, vamos para um rápido intervalo e daqui a pouquinho a gente volta.
13: Boa tarde, Maria Tereza Lemos. Boa programação. Deixa eu te falar, não, esse negócio de vice, eu não costumo olhar, não. Eu só olho o candidato da chapa, o primeiro da chapa mesmo. Não vou citar nome para não ajudar ninguém. Mas eu não costumo olhar o vice, não. Pois é, uma boa tarde, uma boa programação para todos vocês, viu?
14: Boa tarde, ouvintes da Bandeirantes, é Valdir Rosa Pena. Não, eu não votaria no candidato pela escolha do vice, não. Eu vejo, por exemplo, o Ronaldo Caiado escolher um péssimo vice. Eu, se tivesse intenção de votar nele, já não votaria, porque o seu vice é péssimo. É, o próprio Caiado, inclusive, o definiu certa vez como gigolô da política. É um paraquedista, né? O que, que vai acontecer com o Ronaldo Caiado? Em vez de chegar aos 5%, é manter nos 3%, porque esse vice dele não vai agregar, pelo contrário, não vai ajudá-lo. Ele tinha condições de ter vices melhores. O Brasil tem bastante pessoas com condições de agregar para o Caiado, menos esse aí. Esse é paraquedista, esse não vai ajudar em nada. Um abraço.
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7: 3:20.
20: Um olhar do jornalista Rosinval Ferreira.
21: Assunto que não quer falar e que prejudica o Brasil de ponta a ponta. Não existe mais mão de obra. A mão de obra brasileira está acabando. E não adianta pagar caro. Eu estive agora conversando com uma pessoa que apontou o seguinte problema, olha aí. Venezuelanos que estão vindo para cá estão sendo agraciados com uma bolsa e estão deixando de trabalhar. Uma mão de obra que estava ajudando o Brasil, ajudando Goiás. Um venezuelano que ganhava R$3.000 numa empresa que eu estive fazendo serviço com eles, ele chegou a pedir demissão essa semana porque disse que ele e a esposa e os dois filhos iam ganhar mais ficando em casa. Agora eu te pergunto, onde nós vamos parar? Como que o Brasil pode crescer com décadas de um sistema, um programa que na verdade está tornando o brasileiro preguiçoso e acabando com a mão de obra no Brasil? Sem mão de obra, o Brasil não cresce. E o pior é que se o chefe quiser pôr tecnologia, muitas vezes ele não pode, o sindicato não deixa, como é o caso dos postos de gasolina, que não podem pôr o serviço self-service, porque o sindicato não deixa. Eita Brasil, como é que a gente faz, hein? Não faz, não trabalha, né? E não trabalhando, ei, governo, se não trabalha, não tem como pagar imposto não, tá? O imposto cai.
20: Um olhar do jornalista Rosinval Ferreira.
7: Obrigada, Rosenval. 3:22. Olha, a Goiás Fomento lança hoje o projeto Zaia, uma inteligência artificial que será usada para a modernização da agência. Com a ferramenta, a instituição pretende reduzir o prazo de análise e também de respostas aos pedidos de crédito de microempreendedores, pequenos empresários, feirantes e agricultores familiares em todo o estado. Bom, atualmente, quem busca financiamento na Goiás Fomento aguarda em média 2 semanas por uma resposta. Com a utilização da inteligência artificial, esse prazo será reduzido para no máximo 24 horas. Além de agilizar o atendimento, a tecnologia permite ampliar o número de operações aprovadas, reduzir a inadimplência e tornar o acesso ao crédito mais eficiente e acessível para os empreendedores goianos. Com a nova tecnologia, a expectativa é triplicar a taxa de aprovação dos pedidos de crédito, que atualmente está em torno de 12%. Bom, hoje também o governo de Goiás, por meio da Secretaria da Retomada e da Goiás Fomento, lança a linha de crédito Mobilidade Sustentável, que é destinada aos motoristas por aplicativos cooperados da Cooperativa de Motoristas do Transporte Remunerado Privado de Passageiros. Bom, a iniciativa conta com mais de 15 milhões de reais em recursos para que estes motoristas possam financiar a aquisição de veículos elétricos, a implantação de postos de recarga rápido em pontos estratégicos e a modernização da tecnologia do aplicativo Daqui, utilizado pela cooperativa. Então é mais uma linha de crédito para os motoristas de aplicativo aqui de Goiás. 3:23, vamos agora com o Fernando Mitre.
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6: Depois daquele alívio com a pesquisa Nexus BTG, que alguns aliados de Flávio Bolsonaro chegaram a comemorar, veio essa agora, da Atlas Intel, que melhora muito a situação de Lula e deixa agora preocupados seus adversários. Não faltam nessa última pesquisa razões para essa preocupação na campanha de Flávio, a começar pela perda entre o eleitorado feminino, perda de 8 pontos no segmento, já pegando efeitos do conflito com Michele Bolsonaro, que Flávio quer dar como superado. E ainda tendo que neutralizar a absurda visão e a inacreditável declaração do aliado Paulo Figueiredo sobre o voto feminino. Outro ponto que se destaca nas preocupações da campanha de Flávio é o crescimento de Renan Santos, que surpreende nessa última pesquisa, atraindo votos da direita. Está incomodando.
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7: 3:25. A gente trouxe hoje uma enquete sobre a importância do vice, da escolha do vice, né? Ontem Ronaldo Caiado anunciou quem será o vice da sua chapa, que é o presidente nacional do PSD, o partido dele, Gilberto Kassab. Lula também já anunciou quem é o seu vice, que será Geraldo Alckmin, o mesmo que é hoje. E aqui em Goiás, quem apenas já anunciou o pré-candidato a vice-governo do estado foi o Wilder Moraes. A vice dele será Ana Paula Rezende. Bom, a gente perguntou para os nossos ouvintes, né? O que um vice precisa ter para agregar votos ou agregar confiança na chapa majoritária. E também aproveitando este clima de escolhas de vice, a gente perguntou: você votaria num candidato só porque o vice dele é bom? Vamos ouvir o que diz os nossos participantes.
23: Boa tarde, Maria Tereza, boa tarde a todos. Bom, eu ouvi um ouvinte falando aí negócio que não entregaria, não votaria em alguém que entrega o pré-sal, nossos minerais. Então ele falou mal dos bolsonaristas. Eu acho que ele tem que rever o que ele tá falando, porque quem tá fazendo isso é o Lula, né? Agora vamos aí, eu voto em alguém que é o titular, não é por causa do vice não, ambos tem que ser bom. Entendeu? Agora o cara falar uma asneira dessa, ele tem que estudar muito, viu? Pra poder falar uma besteira dessa, entregar nosso mineral, entregar... A China tá comendo tudo!
24: Giovanni,
9: Parque Trindade. Eu acho que o vice importa, tem que escolher bem, né? Não pode votar em cara que já foi testado, foi preso, foi roubando. Tem que botar gente honesta lá que quer levar o Brasil pra frente, né? Flávio Bolsonaro, 22.
7: Tá certo aí a opinião dos nossos ouvintes sobre a enquete do dia e a escolha dos vices. Bom, daqui a pouquinho tem um jogaço aqui na sua rádio Bandeirantes Goiânia, Espanha e Áustria, pela fase 16 oitavos, né? Que estão 16 avos. Quem vencer vai para as oitavas de final, que acontece durante a próxima semana. Copa do Mundo, né? Muita emoção. Ontem eu quase infartei com o jogo do Senegal. Meu Deus do céu, foi triste ali. Depois eu fiquei com muita dó deles também. Mas faz parte do jogo, né? Só ganha a hora que o juiz... Só termina o jogo a hora que o juiz apita. E a gente se vê amanhã. Bandeirantes acontece amanhã, novamente às 14h, porque também tem mais jogo aqui da Copa do Mundo de 2026. E claro, a Rádio Bandeirantes dando um show de bola de cobertura neste Campeonato Mundial de Futebol. A gente se vê amanhã então. Um abraço para todo mundo e até mais. Tchau, tchau.
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1: A Copa do Mundo de 2026 já entrou para a história como a edição com mais gols de todos os tempos. O torneio superou a marca da Copa do Catar em 2022, que terminou com 172 gols. E o mais impressionante é que esse recorde foi alcançado antes mesmo da reta final da competição. O principal motivo é o novo formato do Mundial, que passou a contar com 48 seleções e 104 partidas, aumentando o número de jogos e, consequentemente, as oportunidades de balançar as redes. Mas não é só a quantidade que chama a atenção. A qualidade das partidas também tem sido destaque, com muitos confrontos decididos nos minutos finais, viradas emocionantes, prorrogações e decisões por pênaltis. Para o torcedor, esta já é uma das Copas mais emocionantes da história.
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0: Em Goiânia, 6:17.
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0: De quinta-feira para vocês. Hoje, quinta-feira, 2 de julho de 2026, o Bandeirantes Esporte Clube está começando. Vamos até às 7:30 da noite. E eu aproveito para abraçar os nossos colegas que fazem tudo isso acontecer na mesa de áudio: o Zé do Norte, na Live Bandeirantes, a Vitória Farias. A produção é dele, do Luan Alves. Área técnica do Joaquim Quirino. Coordenação do João Batista, o Joãozão. Diretoria comercial Thaís de Paula. E quem é o responsável pela Rádio Bandeirantes? Bandeirantes, o Cid de Oliveira Reis.
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0: 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Vamos começar o programa já dando o boa noite já, né? Passou das 18, boa noite pra ela, nossa musa mais estudiosa da imprensa goiana, Ivana Mamede. Oi, Ivana.
3: Ótima noite pra você, Mariana. Eu até assustei quando você falou boa noite. A gente não tá acostumado a fazer programa de noite, nós só fazemos programa de dia, né?
0: Nosso programa é agora marcado.
3: Nosso programa é de dia, a gente não faz programa à noite, então eu até assustei na hora que você falou boa noite. Uma ótima noite pra você, Mariana, pra você, Zé do Norte, pro nosso Luan Alves, Vitória Farias e a você, nosso ouvinte aqui da Rádio Bandeirantes. Gente, muita coisa pra gente falar, né?
0: Muita coisa.
3: Nossos times que entram em campo, gente, nesse final de semana, né? O Atlético vai até Novo Horizonte enfrentar o Novo Horizontino, o Goiás pega o Ceará dentro de casa e o Vila Nova, né? Pega o São Bernardo. Então, muita coisa pra gente falar aqui hoje, viu, Mariana?
0: E tem também Copa do Mundo que tá rolando, é
3: Copa do Mundo.
0: Luan,
3: aí Copa,
0: né?
3: Do Mundo já não é comigo.
0: É com o Luan. Inclusive, vou aproveitar e chamar o Luan para falar os destaques do nosso programa de hoje. Oi, Luan.
4: Oi, Mari. Muito boa noite para você, para Ivana Mamede, para toda a equipe aqui do Bandeirantes Esporte Clube. Então, vamos para os destaques do dia, a começar pela base esmeraldina. Tem que respeitar. Goiás conquista o acesso à primeira divisão do Campeonato Brasileiro Sub-20.
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4: Vila Nova anuncia mais reforços pensando aí na sequência da temporada 2026.
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4: Atlético Goianiense viaja para solo paulista, pensando em duelo diante do Novo Horizontino pela Série B do Campeonato Brasileiro.
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4: E mais, tudo sobre a Copa do Mundo 2026, você acompanha a partir de agora aqui no Bandeirantes Esporte Clube.
0: E eu te convido a participar com a gente aqui no chat, no nosso YouTube, na Rádio Bandeirantes Goiânia ao vivo. Mande sua mensagem pra gente ler, venha fazer parte aqui do nosso programa também. E a pergunta, a enquete do dia é a seguinte: qual a melhor contratação do futebol goiano na janela de transferências? Responda a gente no 629-9847-6110. Fique à vontade para mandar sua mensagem de texto. Agora eu tô com o WhatsApp aqui, né, Luan?
4: Exatamente. Vai poder ler as mensagens de texto, mas vamos priorizar os
0: não,
4: áudios,
0: com certeza,
4: né?
0: Com certeza, gente. Manda áudio, manda vídeo, a gente gosta de vocês, né?
4: 40 segundos a um minuto é o tempo ideal, ainda mais na carga reduzida de programa.
0: É verdade.
4: Deixando a sua opinião e não só também sobre a nossa enquete, mas pode falar de Goiás, Vila Nova, Atlético, quer falar mal da seleção brasileira ou falar bem, pode mandar mensagem no nosso WhatsApp.
3: Eu quero só não pode mundo falar mal da gente.
0: É não, verdade.
4: Às vezes, assim, se for uma crítica feita com sabedoria, pode também.
0: É. Construtiva pode, né?
3: É uma crítica feita com sabedoria, agora falar mal não pode, não.
0: Ivana, posso jogar essa pergunta já pra você, pra começar aqui?
3: Pode, claro.
0: Qual a melhor contratação do futebol goiano na janela de transferência?
3: Olha só, o Atlético que contratou Netinho, né? O Henrique Freitas, João Pedro, ex-Remo. O Vila Nova trouxe o Douglas, o Igor Militão, o Igor Carius, Kaique, Jesus, Breno Bora, Everton Galdino ainda tá negociando. Pra mim, se fechar com Everton Galdino, pra mim é a melhor contratação do Vila. Agora, né, no Atlético, pra mim, a melhor contratação até agora é o João Pedro.
0: É.
3: Né, o João Pedro do Atlético, atacante, pra mim, foi a melhor contratação feita até agora.
0: Tem boas lembranças dele?
3: Não, péssimas, por sinal. Mas, Mari, antes da gente entrar no giro de esporte, deixa eu falar aqui do. Se bem que a gente vai falar, né? Dar os parabéns aqui pra equipe sub-20 do Goiás, Esporte Clube, né? Que conquistou acesso pela primeira vez e pode ser campeão também, né? Da Série B sub-20. Então, assim, passou pelo time, né? Acho que foi o CRB nas penalidades. Então, assim, destacar parabéns aos meninos aí, né? Do Verdinho, como costuma falar, que pela primeira vez vai estar na elite do futebol brasileiro. Quem
0: com
3: saiba, os marmanjos, né? Não fiquem com vergonha. Pegue de exemplo e faça a mesma coisa, não é mesmo? Tomara, né? Não é mesmo, Mari?
0: Com certeza. 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E agora vamos então girar as informações do seu clube do coração.
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0: Subiu o hino do Verdão, é hora de saber o que tá rolando por lá. Será que vai embalar agora, depois de voltar a vencer? Quem traz as informações pra gente é ele, o Divino Lucena.
5: Um abraço pra você, Mariana Capelo, um abraço Ivana Mamede, também para o amigo ligado aqui no Bandeirantes Esporte Clube desta quinta-feira. Verdinho consegue acesso para a Série A da temporada de 2027 na categoria sub-20. Empatou ontem no tempo regulamentar e nas penalidades venceu e conseguiu então o acesso. Daqui a pouquinho informações em relação à decisão do título da Série B sub-20. No time profissional, o técnico Moser comandou mais um trabalho visando o compromisso de sábado às 8 horas da noite na Serrinha contra a equipe do Ceará. Vamos trazer aqui também no Bandeirantes Esporte Clube a fala do diretor executivo Leonardo Pacheco em relação a contratações para a sequência da temporada no Brasileiro da Série B. Daqui a pouquinho aqui no Bandeirantes Esporte Clube.
0: 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E agora é hora de falar do Dragão do Brasil. Será que o Dragão vai subir ele pra parte de cima da tabela? Quem traz as informações pra gente é o Igor Adorno. Oi, Igor.
6: Boa tarde, Mariana Rabelo. Um grande abraço pra você e cumprimentando também a toda a audiência ligada no Bandeirantes Esporte Clube. Falo diretamente do CT Dragão do Brasil, aqui onde o Atlético encerrou sua preparação em Goiânia. Dragão já rumo a Novo Horizonte, interior paulista. Nessa manhã, treino aqui e também coletiva de imprensa. Ouvimos o Leandro Vilela, volante do Dragão, ele que joga também contra o Novo Horizontino no próximo sábado. Já trago aqui um provável time do Atlético, o que o Renan preparou essa semana para enfrentar a equipe do Novo Horizontino. Lembrando, jogo fora de casa, tudo isso e muito mais, tudo sobre o Atlético diretamente do CT Dragão do Brasil, a partir de agora, aqui no Bandeirantes Esporte Clube.
0: Valeu, Igor. 6h26, Hyundai Creta Comfort 2027, com usado na troca e condição imperdível, é na Nisa Hyundai. Agora é hora de falar do Tigrão, Vila Nova, que tá na liderança da Série B. Ninguém para o todo poderoso Tigrão, e quem traz as informações pra gente é a Tandara Reis. Boa tarde, Tandara.
7: Boa tarde, Mariana. Grande abraço para você, para os companheiros de trabalho aí no estúdio. E é claro, um abraço especial também para todos que nos acompanham aqui no Bandeirantes Esporte Clube. O Vila Nova treinou na manhã desta quinta-feira no CT Vila do Tigre, mais uma atividade em preparação para o próximo jogo da Série B do Campeonato Brasileiro. A equipe colorada volta a campo na próxima segunda-feira, diante do São Bernardo, jogo às 7 horas da noite no Estádio Onésio Brasileiro Alvarenga, em partida válida pela 16ª rodada da Série B do Campeonato Brasileiro. E a atividade de hoje contou com uma cara nova. O volante Igor Meritão, que se apresentou ontem ao Vila Nova, já foi integrado ao elenco, assim como os demais reforços que chegaram para reforçar aí o elenco colorado para a sequência da temporada. Daqui a pouco, aqui no Bandeirantes Esporte Clube, a gente traz detalhes da preparação do Vila Nova para mais um confronto direto na parte de cima da tabela.
0: Valeu, Tandara. 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Agora é hora de falar de seleção. Seleção brasileira é com ele sempre. Luan, boa tarde. Boa tarde, boa noite. Fala aí.
4: Boa noite. Boa passou noite, das, então, seis, boa noite. Das 6 horas pra mim é boa noite. E pra você também, pra nossa queridíssima Ivana Mamed, vamos falar de seleção brasileira. Que sem Rayan e Rafinha, que realizaram aí treinamentos específicos, e sem Lucas Paquetá, realizou mais um treinamento com foco no duelo diante da Noruega, que vale vaga aí nas quartas de final da Copa do Mundo 2026. A vaga de Lucas Paquetá ainda é um dilema para Carlo Ancelotti. Muito provavelmente só vamos descobrir quem será o titular na posição no dia do jogo diante da Noruega.
0: E aí eu pergunto pro Luan Alves, já que seleção é com ele, vai fazer falta o Paquetá, Luan?
4: Eu acho que faz pro grupo. Eu acho que, assim, os jogadores que a gente tem à disposição conseguem suprir a ausência dele dentro de campo. Mas pro grupo é um jogador que agrega muito. Vai fazer falta, penso ali, pelo menos no banco de reservas da seleção brasileira.
0: 6h29, a Ivana já chega com os iniciais destaques dela. 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E aí, Ivano, o que você destaca aí deste inicinho dos meninos?
3: Aí, o Goiás, né, a gente já destacou aqui até, eu pulei, né, quer dizer, eu atropelei aqui.
0: Ah, é muita emoção, precisava parabenizá-los, né?
3: Atropelei aqui o Luciano, me perdoa, Luciano, de coração, mas eu tava, né, com vontade de falar dessa alegria de ter, né, o sub-20 do Goiás aí na Série A, né, mais uma vez, foi o grande destaque dele, e daqui a pouco ele vai trazer a provável escalação. Eu acredito que a escalação que ele vai ser no ataque, ele vai trazer, acho que o mesmo ataque, Cadu Souza e Jean Carlos. E você já quer fazer um comercial? Depois eu falo do Atlético, né?
0: Pode continuar.
3: Então tá bom, já no Atlético, olha só, como o Igor Adorno disse que também vai trazer a provável, né, escalação do time do Atlético. Então, assim, hoje foi muito discutido como que seria se o Marrone continuaria no time, se o Marrone tiraria o Bruno José, se o Marrone ia para o ataque. Eu acredito que o Marrone vá para o ataque. Eu acredito que ele vai para a extrema, porque o Bruno José deve ficar no banco e deve entrar na sequência. O Bruno José que vem muito bem. Até porque, Mariana, né, até muito foi falado de ir com Cristiano, Marrone e Guilherme Marques. Esse seria o meio-campo. Mas eu acredito que o Leandro Vilhena, ele entra no jogo, até porque ele foi para a coletiva. Uhum. Normalmente, jogador que vai para a coletiva, ele vai para o jogo. Então, é por isso que eu acredito, sim, que vai ser Leandro Vilhena, né, Cristiano, Guilherme Marques, e lá na frente será com Marrone, Gustavo Coutinho e Giovani Soares. E já no Vila Nova, né, os reforços já chegaram, bom demais, já estão integrados aí no elenco. E eu tenho uma notícia muito boa aqui do Vila Nova. Eu fiquei sabendo, recebi uma mensagem, Mariana, que no grupo de WhatsApp, o Vila Nova já arrecadou mais de 500 mil reais.
0: Eu ouvi falar isso mesmo.
3: Você viu? Mais de 500 mil reais. Então, isso é sensacional. Os integrantes que vão contribuir todo mês, porque é feito um contrato. São 350 já integrantes. Vai entrar para os cofres do Vila Nova, além daquele dinheiro, né, da Assembleia também,
0: da,
3: né,
0: Câmara.
3: Da Câmara, né, vai entrar também 350, até agora, 350 mil reais todo mês. E esse dinheiro, Mariana, está vindo para ajudar nas contratações. Assim, tá tudo dando certo lá para as bandas do Vila Nova.
0: Não, esse ano não tem erro, né, Ivana? Não é possível.
3: Tá dando errado lá para 85, gente. Tá dando tudo certo ali pelo setor universitário.
0: 6h32, damos uma rápida parada. Daqui a pouquinho tem mais Bandeirantes Esporte Clube.
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0: 6h35, estamos de volta com o Bandeirantes Esporte Clube, dando uma passadinha rapidinho aqui no chat. O Carlão, Carlos Alberto, tá falando que na opinião dele o Vila Nova foi quem melhor contratou. Ele não falou um jogador específico, né? Ele falou do time mesmo.
3: Se a gente vê um todo, realmente o Vila Nova foi quem mais reforçou o seu time até agora. Se não me engano, foram o quê? 6 contratações, se confirmar, né, com Everton Galdino, então com certeza, mas assim, o jogador específico, né, foi a minha opinião.
0: Lindo Bronze, como que é o nome dele?
3: É o João Pedro.
0: Não, o Lindo Bronze.
3: Lindo Bronze, Moda Praia, é o Rica.
0: Isso, ele que é nosso membro aqui da Rádio Bandeirantes, está falando, boa noite, bora comer um peixinho. A opinião do Elias Souza, Igor Meritão vai ser a melhor contratação até agora. Ano passado, Meritão foi volante que mais desarmou na Série B. Série B, jogador que desarma muito, é muito importante, é essencial. E o que você falou agora, Ivan, o nome?
3: João Pedro.
0: Não.
3: O Galdino.
0: Isso, falou que concorda com você, esse João Pedro joga demais. Demis Williams, boa noite, Ivana. Bom trabalho pra você e pra todo mundo aí. Vamos que vamos. Tigrão no primeiro lugar. O Fábio César, ele que é fotógrafo, tá falando, boa noite, Mariana e Ivana. O programa hoje tá mais bonito, sem o Guga aí. Ah. Brincadeirinha. Tem o Luan aqui pra poder igualar aqui um pouco, né, gente? Olha, 6h37. 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Te convido a participar com a gente. Mande a sua mensagem de áudio para o 629-9847-6110 e responda. Qual a melhor contratação do futebol goiano na janela de transferências? Pode falar também sobre outros assuntos e chame a gente também aqui no chat. Agora a gente lê a sua mensagem. E agora é a hora, então, de girar mais uma vez a melhor equipe de reportagens do Brasil.
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5: Eu sou Goiás. Em jogo único no Brasileiro da Série B, ontem à noite no estádio Alê Pinheiro, na Serrinha, o Goiás recebeu a equipe do CRB. Empatou no tempo normal, nos 90 minutos, em 1-1, a decisão foi direto para as penalidades. E nos pênaltis, o Verdinho saiu melhor e venceu pelo placar de 4-2. Resultado que o levou para decidir as finais contra a equipe do Ceará no próximo dia 27. Além também de lhe garantir o acesso para a Série A da categoria sub-20 na temporada de 2027. O Verdinho que nem sequer teve que marcar gol no tempo regulamentar, uma vez que o gol que favoreceu a equipe esmeraldina foi marcado pelo zagueiro Gabriel da equipe do CRB. 1-1 no tempo normal e nas penalidades, confirmando então, o Verdinho garantiu aí a presença na grande final próximo dia 27 contra a equipe do Ceará, decisão do Brasileiro Série B da categoria sub-20.
6: Durante os treinos da manhã dessa quinta-feira aqui no CT Dragão do Brasil, Renan Brito testou uma hipótese diferente, talvez com a possibilidade de Guilherme Marques e Marrone jogando juntos no meio de campo, tendo apenas o Cristiano como esse homem de contenção. Uma proposta um pouco mais ofensiva, tendo em vista que Anderson Moreira, treinador da equipe do Novo Horizontino, costuma às vezes jogar com três volantes ali, podendo então ser uma hipótese de provável escalação do meio de campo do Atlético para esse confronto do próximo sábado.
7: E o Vila Nova já conta com todos os seus reforços integrados ao elenco colorado. A diretoria do Vila Nova contratou 5 jogadores para a sequência da temporada. O último a chegar foi o Igor Meritão. Ele chegou ontem, realizou os exames médicos, os testes físicos e hoje já estava integrado ao elenco participando da atividade comandada pelo técnico Guto Ferreira. Além dele, Igor Carius, Kaique Jesus, Breno Bora e também Douglas Mendes já estão integrados ao elenco do Vila Nova. Lembrando que a janela de transferências do futebol nacional abre na segunda-feira. Então, a partir de segunda-feira, o Vila Nova já pode aí começar a inscrever os seus reforços na Série B do Campeonato Brasileiro. O único que ainda não pode ser inscrito é o Douglas Mendes, né? Porque ele veio do futebol da Áustria, por isso vai ter que esperar aí a janela de transferências internacional ser aberta e isso só vai acontecer no dia 20 de julho.
4: Volante Bruno Guimarães, que foi muito criticado pela fase inicial na seleção brasileira, hoje é o melhor assistente da seleção na Copa do Mundo, com 4 assistências. No Mundial, ele fica atrás somente do Olise e já entra para a história. Ele se tornou o segundo maior assistente da história das Copas do Mundo jogando pela seleção brasileira. Tá atrás somente do Pelé, que tem 2 assistências a mais. Bruno Guimarães, que ainda joga oitavas, quartas, semi e uma possível final ainda, podendo aí passar o Pelé no número de assistências na Copa do Mundo com a camisa amarelinha.
5: Leonardo Pacheco representou o Goiás ontem na eleição, na verdade, na aclamação, mais uma vez, do presidente André Pita, que agora, no lugar de Ronei Freitas, é o novo presidente da Federação Goiana de Futebol. E na ocasião, o colega Caio Munife, da PUC TV, fez umas colocações ao presidente Leonardo Pacheco em relação à situação da contratação do técnico Moser e também do que o Goiás imagina em relação à contratação contratações para a sequência da temporada de 2026 no Brasileiro da Série B. E ele diz que mesmo diante da situação difícil que o Verdão atravessa financeiramente neste momento, o Goiás tem jogadores mapeados pelo diretor de futebol Michel Alves e que, é claro, o Verdão está no mercado, dentro das realidades esmeraldinas no momento, mas não descartou a possibilidade de jogadores serem contratados para reforçar o Verdão na sequência do Brasileiro da Série B.
6: O Atlético viajou na manhã dessa quinta-feira rumo à cidade de Novo Horizonte, interior paulista, para o confronto do próximo sábado contra o Novo Horizontino. Diferente de outras viagens dessa Série B, o Atlético não vai de avião, e sim com seu ônibus particular. Inclusive, amanhã, o Dragão deve realizar uma atividade na cidade de Mirassol, próximo ali de Novo Horizonte, no CT do Mirassol. Então, mais um treino, mais uma oportunidade aí do treinador Renan Brito esboçar a sua equipe para o confronto de sábado contra o Novo Horizontino.
7: O Vila Nova volta a campo na próxima segunda-feira diante do São Bernardo, jogo às 7h no estádio Onésio Brasileiro Alvarenga. E os ingressos para essa partida já estão à disposição da torcida colorada, estão sendo comercializados de forma física e também de forma online, de forma física através das lojas Nação Colorada e de forma online através da plataforma Ingresso SA. E os valores dos bilhetes são os seguintes: R$120 a inteira no setor A e no setor visitante e R$60 a inteira no setor B. Lembrando que o torcedor do Vila Nova paga meia com a camisa colorada.
4: E o ponta Rayan ficou de fora do trabalho principal no treino da seleção brasileira hoje no CT Columbia Park, em Nova Jersey, mas todavia não preocupa. O Rayan fez somente um trabalho de carga, pensando aí na preparação física, coisa que a seleção brasileira já tem feito com outros jogadores. Inclusive, na semana passada chegou a fazer com o goleiro Alisson. O Rayan estará disponível para a seleção brasileira no duelo diante da Noruega.
5: O técnico Moser comandou nesta quinta-feira o seu terceiro trabalho da semana, visando o confronto de sábado, às 8h na Serrinha, contra a equipe do Ceará. Ele que depende ainda da confirmação do departamento médico nas liberações de GG e também Lourenço para utilizá-los nesse jogo, uma vez que GG completando hoje 37 dias fora do campo de jogo e também o Lourenço completando hoje 32 dias fora do campo de jogo. Jogadores que já estão na transição e a qualquer momento podem ser liberados para novamente retornarem vestindo a camisa do Verdão no Brasileiro da Série B. Dúvidas ainda em relação à situação de Nicolas na lateral esquerda, se vai ficar disponível ou não para o confronto contra a equipe do Ceará, e também do próprio Pedrinho, vai saber se poderá ficar à disposição pelo menos ali no banco de reservas, uma vez que Pedrinho não vem sendo titular nos últimos jogos com a camisa esmeraldina dentro do Brasileiro da Série B.
6: Trazendo um provável dragão para o confronto do próximo sábado contra o Novo Horizontino na cidade de Novo Horizonte, tendo o Paulo Vitor no gol na direita, o Everton, a dupla de zaga ainda com o Tito e o Adriano Martins, e na esquerda o Guilherme Lopes. No meio de campo, Cristiano, Guilherme Marques e Marrone. No ataque, Bruno José, Giovani Soares e Gustavo Coutinho. É um provável dragão para o confronto diante do Novo Horizontino no próximo sábado.
7: Faltam apenas 4 jogos para o fim do primeiro turno da Série B do Campeonato Brasileiro. E o Vila Nova tem uma sequência de confrontos direto na parte de cima da tabela nessa reta final do primeiro turno. Na sequência, a equipe colorada vai disputar os 3 pontos com o São Bernardo, jogo em casa. O São Bernardo, nesse momento, é o 4º colocado com 25 pontos. Depois, o Vila Nova visita o Juventude, que é o 5º colocado, também com 25 pontos. E na sequência, visita o Criciúma, que é o 3º colocado nesse momento, com 27 pontos. E finaliza o primeiro turno em casa, recebendo Fortaleza, que nesse momento é o 7º colocado, também com 25 pontos somados, ou seja, uma série de confrontos de 6 pontos, né? O Vila Nova precisa vencer para se manter na ponta da tabela e terminar o primeiro turno com a maior pontuação possível.
4: Ainda sem Rafinha, que segue em transição física, e sem Lucas Paquetá, que muito provavelmente não volta a jogar na Copa do Mundo 2026, a gente pode apostar aí numa provável seleção brasileira pro próximo domingo, duelo das oitavas de final diante da Noruega. Um provável Brasil tem Alisson no gol, na lateral direita Danilo, a dupla de zaga Marquinhos e Gabriel Magalhães, na lateral esquerda Douglas Santos. No meio, Casemiro deve se manter juntamente com Bruno Guimarães, e aí a grande dúvida, se o Ancelotti vai com o Danilo Santos, fechando ali uma linha de três volantes, ou se ele coloca o Luiz Henrique para voltar para aquele esquema 4-2-4 que o Ancelotti usou no início do seu ciclo antes da Copa do Mundo. O que se sabe é que lá na frente, Vinícius Júnior, Matheus Cunha e Rayan devem estar confirmados e devem estar na escalação titular da seleção brasileira para o duelo diante da Noruega.
0: Seis e 47, Ivaninha já chega para trazer os comentários dela, mas antes, a Macroservice Materiais Elétricos é referência no mercado há mais de 42 anos. 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Ivana Mamede, nossa musa, o que você destaca aí desse giro?
3: Fala, nossa princesa. Bom, vamos começar pelo Goiás, né? O Goiás que o Mozart, como trouxe aqui o Luciano, já fez dois treinos, né? Com a equipe que vai enfrentar, né? O Goiás que enfrenta o Ceará. Jogo difícil, jogo duro pro Goiás, mas para mim o Goiás é favorito para esse jogo. Ainda tem a dúvida, né, do GG e Lourenço, né? Ainda mais, tem o Nicolas também, que é o lateral esquerdo, também é dúvida ainda para esse jogo. Só que entrou no lugar dele o Djalma, que foi autor do gol, né? Autor do gol do Goiás, que o Goiás fez contra o Náutico. Então, assim, o meio-campo do Goiás, mesmo na volta do GG e Lourenço, se eles voltando, provavelmente eles não devem colocar como titular, porque eles, né, já estão fora já há algum tempo. O Luciana trouxe, parece que foi 37 dias que o GG está fora dos gramados, então não vai entrar, chegar e vestir a camisa de titular, não. Deve entrar no decorrer do jogo, e assim mesmo se o Goiás estiver bem, estiver ganhando. Então, um jogo difícil para o Goiás, por causa do tanto de desfalque, principalmente na sua principal área, que é a área que fez com que o Goiás fosse campeão com o pé nas costas, né? Você vê com invicto, né? O que mais funcionava, Mari? Era o meio-campo do Goiás.
0: Sim.
3: Porque a defesa do Goiás é uma defesa boa, mas não era a defesa. Tinha o Tadeu, quando o Tadeu estava ali, foi a defesa por causa do Tadeu. O ataque tinha Selma Ramon, mas o meio campo é que funcionava tudo, fazia com que fosse, protegia a zaga, fazia com que essa bola chegasse ali no ataque. Então, assim, e esse desfalques, né, assim, vai ser muito difícil pro Mozart conseguir fazer com que o Goiás jogue. O Goiás vai jogar como? Mesmo dentro de casa, você pode ter certeza, o Goiás não vai atacar o Ceará. Não vai. E o estilo do Mozer jogar, ele é mais retranqueiro.
0: Ele é mais retranqueiro mesmo, né?
3: É. Ser retranqueiro dentro de casa é pra acabar com os piques do Goiás,
0: né? Não é? Ainda mais nessa fase?
3: É, mas o que importa, o Mozer fazendo o Goiás ganhar do Ceará.
0: Garantindo os três pontos.
3: Não, pode ser do jeito que for.
0: Meio a zero.
3: Não, do jeito que for. Pode fechar tudinho lá atrás, joga por uma bola só e tá bom demais. Até porque pelos desfalques, né, Mari?
0: É verdade. 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E no Atlético, Ivana?
3: Agora, no Atlético, até trouxe a provável escalação, né? O nosso querido Igor Adorno. E é aquilo que eu disse, né? Paulo Vitor, Everton, Tito, Adriano Martins, Guilherme Lopes. E é só que ele trouxe, né? Que provavelmente vai ser Cristiano, Marrone e Guilherme Marques. E lá na frente, né? Bruno José, Gustavo Coutinho e Giovani Soares. Eu acredito que ele vai entrar com o Leandro Vilela. Até porque, como eu disse pra você, o Leandro Vilela foi pra coletiva.
0: Sim.
3: Né? E o Leandro Vilela, ele organiza o meio campo, né, do time do Atlético. E se ele colocar o Marrone, o time fica muito ofensivo pra jogar fora de casa, dentro do Novo Horizontino. Esse time do Novo Horizontino é perigoso, Mari, é perigoso. Eu, pra mim, eu faria como se... Eu mesmo daria o mesmo conselho pro time do Atlético. fecharia casinha, vai jogar na casa em Novo Horizonte. Eles estão fazendo uma promoção lá muito grande para levar o torcedor, porque infelizmente não tem muita torcida do time do Novo Horizontino, mas eles estão fazendo uma promoção muito bacana, dando, parece que uma moto lá, se conseguir chegar até um certo, parece que mais de 5.000 torcedores.
0: Olha só.
3: O ingresso é só R$20 inteira, R$10 a meia. Então, assim, e o time tá bem, o time tá na segunda colocação.
0: Sim.
3: O time tá muito bem. Então, assim, pra mim, o atleta tem que ir mais fechado, mais organizado e também jogar por uma bola. E quando chegar lá, ser eficiente, fazer o gol.
0: 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E lá no Tigrão, Ivana?
3: Olha, interessante, né? Lá no Tigrão, todos os reforços já chegaram, já estão integrados no elenco, quer dizer, já estão treinando juntos. Você vê, o Vila Nova tá dando um passo na frente aí de todo mundo, tá chegando na frente mais uma vez. Parabéns ao time do Vila Nova. E outra coisa, a sequência do Vila Nova, né, que é uma sequência difícil. O Vila Nova vai enfrentar aí o São Bernardo, que o São Bernardo é o quarto colocado agora no próximo jogo, depois pega um Juventude que tá na quinta colocação, depois ele me pega, né, o Criciúma, né, o Criciúma que é o terceiro colocado, olha só. Pegou o segundo, pegou o terceiro, agora tá pegando o quarto, né, e depois ele pega o Fortaleza que tá na sétima colocação. Então, assim, todos os é jogo pro Vila Nova chegar.
0: É igual a Tandara falou, jogo 6 pontos mesmo.
3: Todos,
0: né?
3: Os jogos em casa, tenta vencer em casa, fora, se não der, belisca pelo menos um empate, porque o Vila Nova poderia ter um ponto a mais, poderia estar com 29 aí, se a arbitragem não tivesse metido a mão no Vila Nova contra o Novo Horizontino. Porque foi vergonhoso, gente. E outra, a gente tem que ter muito cuidado, porque contra um time do eixo, né? São Paulo e um time nosso aqui, você acha que a arbitragem vai apitar por onde? Ficou notório nisso aí, no time contra o Novo Horizontino. Então, é o tipo de coisa, tem que jogar contra tudo e contra todos. E é isso que o Vila Nova vai ter que fazer.
0: 6h53, daqui a pouquinho a gente está de volta.
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1: 6h56, estamos de volta. O Luan pintou por aqui.
2: Pintou informação, Mari, pintou Unitintas para falar da Copa do Mundo, o maior torneio de futebol que existe. Vamos atualizar um pouco o pessoal de tudo que está acontecendo na Copa do Mundo. Tivemos aí alguns duelos de 16 avos de final, ainda tem mais duelos para acontecer hoje e amanhã, mas até o momento vamos passar aí um prognóstico não só das 16 avos de final, também das oitavas, né? Já temos alguns confrontos definidos. A Alemanha caiu pro Paraguai, né, Mariana? Sim. Alegrando aí todos os brasileiros, assim, que ainda são ressentidos com aquele 7-1 em 2014. Já passaram 3 Copas, mas os brasileiros comemoraram muito, não só pela Alemanha ter sido eliminada, mas ter sido eliminada por uma equipe sul-americana, que aqui no nosso Sim. continente tá perto da gente. Alemanha que acabou caindo nos pênaltis pro Paraguai. E aí, o Paraguai passou pras oitavas de final. Saiu da Alemanha, vai ter que pegar a França agora, vai ter que passar pelos franceses que Ai. Golearam a Suécia pelo placar de 3-0 com muita tranquilidade. A África do Sul acabou eliminada no Mundial, era o que a gente imaginava, até na fase de grupos, conseguiu avançar mais uma fase ali, só que não conseguiu vencer o Canadá. Na reta final, o Canadá venceu pelo placar de 1-0. E o Canadá que está classificado para enfrentar o Marrocos que surpreendeu alguns, outros nem tanto, porque a Holanda, que era uma das favoritas pro Mundial, inclusive várias pessoas aí, videntes, falando que a Holanda seria a campeã da Copa do Mundo, a Holanda empatou com o Marrocos no tempo normal, foi pra prorrogação, o empate se manteve, e nas penalidades, numa das disputas de pênaltis mais feias que já existiu, muitos pênaltis perdidos, o Marrocos venceu a Holanda e garantiu sua classificação para enfrentar então o Canadá. Então teremos Canadá e Marrocos, esse que é o primeiro duelo de oitavas no sábado, 14h. Ainda hoje temos Portugal e Croácia, e o vencedor desse jogo vai enfrentar a Espanha que bateu a Áustria mais cedo, você ouviu aqui na Bandeirantes 98.7 FM, 3-0 para cima da equipe austríaca e garantiu a sua classificação, e agora espera o vencedor de Portugal e Croácia. Podemos ter aí Cristiano Ronaldo contra Yamal na próxima fase da Copa do Mundo. Os Estados Unidos que ontem bateu a Bósnia e Herzegovina pelo placar de 2-0, e destaque nesse jogo, para além da atuação dos Estados Unidos, para a atuação do árbitro Rafael Klaus, muito seguro. No final do jogo acabou expulsando ali o Balogun, que é um dos principais jogadores dos Estados Unidos, por um pisão sem intenção, mas um pisão forte no seu adversário. Inclusive, Mariana e Ivana, a mídia estadunidense caiu matando em cima do Rafael Klaus, não gostou nada, mas assim, os grandes analistas de arbitragem aí aprovaram a decisão do Klaus.
3: Mas pra mim, né, foi correta a expulsão. Ele pisou no tornozelo, foi bem em cima do tornozelo, era uma cena assim até difícil da gente ver, ainda bem que não causou um Sim. problema maior
2: pro jogador. Exato, e mesmo que sem intenção, Ivana, não, você coloca em risco a integridade, claro, do seu adversário, né?
3: Se a gente for analisar, foi um lance acidental, mas ele vai com o pé, né, de maneira assim,

0: que não deveria, e pegou bem no tornozelo. Ele poderia ter retirado a perna, não retirou, ele pisou.
1: Exato, então parabéns pro Rafael Claus, tá, que bem conseguiu ver. Aliás, em campo ele não viu, né? O VAR chamou, mas ele corretamente refez a decisão que ele tinha tomado. Gostou. E o VAR tá aí pra isso, né?
0: Gostou do inglês do Claus?
1: Falou bem. Os brasileiros, o Wilton e Claus, têm falado bem, né? A gente que às vezes não entende muito de inglês fica criticando, mas assim, todos os tradutores falaram que ele foi bem, o Claus principalmente.
0: Principalmente, mas eu falo, o Wilton também foi bem, porque sim, o importante é passar a mensagem. E o Wilton passou a mensagem muito bem, só porque ele deu uma pausa para respirar, você tá entendendo? Para poder colocar suas ideias em ordens, né? Suas ideias em ordem. Então, assim, e ele foi criticado por gente, mas ele passou a mensagem, foi muito bem.
1: E o sotaque é natural, né? Não é a língua nativa, né?
0: Gente. E ele ainda falou, só faltou, ele falou, uai, foi vermelho, uai.
1: O problema é que o uai nos Estados Unidos tem um significado, né? Aí ia ficar meio complicado. Então, os Estados Unidos que avançou para enfrentar a Bélgica. A Bélgica que a gente falava ontem durante o Bandeirante Esporte Clube que, sim, durante grande parte do programa, Senegal estava classificada. A Bélgica buscou empate em 4 minutos, levou o jogo para prorrogação e aí num pênalti mandrake lá pra Bélgica. A Bélgica conseguiu a virada com gol de Tielemans e garantiu a sua vaga. Teremos aí Estados Unidos e Bélgica pela quarta vez na história dos mundiais. O Brasil passou pelo Japão de virada, 2-1, a gente já falou muito sobre esse jogo. A Noruega passou pela Costa do Marfim pelo placar também de 2-1 e teremos Brasil e Noruega no próximo domingo, 5 horas da tarde. Agora do lado da chave do Brasil ainda tivemos México e Equador. O México com muita tranquilidade venceu o Equador e vai enfrentar a Inglaterra. A Inglaterra que deu um susto na torcida inglesa. Eles têm aquilo de, ah, o futebol precisa voltar para casa. Quase que quem volta para casa é a Inglaterra, porque República Democrática do Congo abriu o placar no início e segurou a Inglaterra durante grande parte do jogo. Mas aí no finalzinho o Harry Kane marcou 2 vezes, virou para a Inglaterra e garantiu a classificação. Agora teremos México e Inglaterra lá no estádio Azteca, o último jogo do México na Copa do Mundo 2026, jogando lá no México, né? Se o México avançar para a próxima fase, já vai jogar nos Estados Unidos. E amanhã temos 4 jogos, se a gente for considerar que esse jogo de meia-noite já é amanhã. E os 4 jogos que vão definir aí o final dessas fases e os últimos confrontos. Temos Argentina e Cabo Verde às 19h, mas antes um pouquinho temos Austrália e Egito. Lembrando que o vencedor de Argentina e Cabo Verde pega o vencedor de Austrália e Egito. Meia-noite, daqui a pouquinho, né, temos Suíça e Argélia. E o vencedor desse jogo pega Colômbia ou Gana, que jogam amanhã às 22h30. Então temos uma Copa do Mundo aí, cada vez mais, vai ficando mais, como é que fala? Vai afunilando. Então, já temos aí muitos sul-americanos classificados, né? Temos o Paraguai, temos o Brasil, podemos ter a Argentina e a gente acredita que a Colômbia também deve passar, ou seja, são 4 sul-americanos. Se eu não me engano, para essa Copa foram 6. Então saiu aí só Equador e Uruguai, a gente conseguiria colocar 4 aí na fase de oitavas de final. E um detalhe, só pra gente finalizar aqui minha participação falando sobre Copa do Mundo, a gente falou sobre o Klaus expulsar um jogador, né? E você sabia, Mariana e Ivana, que dos 12 cartões vermelhos na Copa do Mundo, 4 são brasileiros ou aplicado aí por um árbitro brasileiro. Ou seja, 1/3 dos cartões que a gente teve na Copa do Mundo de 2026 foi um brasileiro que acabou aí dando pro adversário. Então a gente tem aí 4 cartões vermelhos, 3 do Wilton Pereira Sampaio no duelo entre México e África do Sul, mais 1 do Rafael Claus ontem no duelo entre Estados Unidos e Bósnia.
0: E todos muito bem aplicados.
1: Exatamente, o que a gente precisa árbitros exaltar, né? Porque não é só meramente dar o cartão vermelho, mas com justiça.
0: Com justiça.
1: E todos foram muito elogiados porque entende de futebol, né? Quem não tem com ali um coração estadunidense reclamando, talvez porque prejudica a sua seleção, né? Já que o Balogun talvez seja o principal jogador isso da Copa nos Estados Unidos.
2: E agora a pergunta que não quer calar. Luan Alves, você tem vida ou a sua vida é só Copa do Mundo nesse período?
1: Não, eu tenho vida. Eu consigo viver tranquilamente. A Copa do Mundo é um hobby, ô Mariana.
2: Você passa assistindo os jogos todos os dias?
1: Assim, eu assisto a grande maioria, mas assim, eu priorizo minha saúde física, mental. Se eu tiver com sono e tiver rolando lá um Suíça e Argélia, eu não vou ficar até 2 horas da manhã, eu vou dar uma cochilada.
2: E agora, então, 7h04 da noite, a Ivana tem um recadinho muito importante antes da gente chamar o bloco, Ivana.
0: Não, mas dá um orgulho orgulho desse menino vir falar de Serena. O que mais me irrita é quando ele pega o celular e assim fala assim: bom, a provável escalação do Brasil é tal e tal.
2: Gente, por isso que eu tô falando, ele come, dorme, acorda.
0: Se vocês soubessem o tanto de papel meu que tem aqui, o tanto de anotação que tem aqui, eu coloco ele com o celular na mão. Ele fala, é fulano, ciclano, eu fico aqui, gente, com inveja muito grande, uma inveja boa, mas com mais orgulho do que inveja, com pode certeza. Ter certeza. E já quero pedir pro nosso ouvinte que mande seu áudio. Tá parecendo que o pessoal só manda áudio aqui por causa do Guga.
2: É verdade, o povo gosta do Guga, hein?
0: O dia que o Guga não tá, não tem áudio pra nós aqui, pra Ivana e pra Mariana.
2: Cadê você, gente? Fala com a gente, mande seu áudio no 629-9847-6110. Eu vou te dar a pausa aqui agora pra você ir lá e mandar o áudio pra gente. 75, a gente volta já já.
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6: 7:09, estamos de volta. Ivana, você atiçou a galera, hein, Ivana?
7: Foi, não foi?
6: O povo quer mandar mensagem, né? Não é só pro Gustavo, não, eles mandam pra gente também.
7: Aproveitar e mandar um abraço pro Edson Fernandes, né? Bial, que tá aqui ouvindo. Ele que é Goiás doente, apaixonado.
6: Quem é Goiás doente também aqui no chat é o José Francisco, tá falando que ano que vem ele tem certeza que o Goiás vai disputar a Série A, porque o Verdão é grande para a Série B, dizendo ele que já começou ontem com os meninos do Sub-20. O Jones Araújo tá falando sobre a nossa enquete de hoje, que até agora quem melhor contratou foi o Vila Nova e são os dois do Vila, Meritão e Cariús. O Zé Boiadeiro, vamos Goiás, beijo na musa Ivana. Sebastião Caetano tá falando que se não contratar, vai cair pra Série C. Deve tá falando do Goiás, né, Ivana?
7: É, Goiás, que até agora não se manifestou no mercado, né, e precisa contratar. Fala aí pro nosso amigo aí, não sei o nome dele, que falou que o Goiás vai subir, vai pegar exemplo.
6: José Francisco,
7: se o Goiás não desembolsar, e não tem, pelo jeito, né, e não fizer contratações, não vai.
6: E por falar em Goiás Esporte Clube, tá na hora do material do nosso divino Luceno, ele chega com convidado.
8: Voltando aqui no Bandeirantes Esporte Clube, agora para trazer a fala do técnico Moser, que concedeu entrevista à TV Goiás, da qual a gente replica uma parte desta entrevista aqui no Bandeirantes Esporte Clube. Fernando Lima foi o entrevistador e ele fez algumas colocações ao novo técnico esmeraldino que estreia no próximo sábado contra a equipe do Ceará. A primeira colocação feita a ele foi o motivo que o levou a aceitar o convite esmeraldino para vir trabalhar em Goiânia agora, mais uma vez, mais frente à equipe do Goiás. Vamos ouvir a resposta do novo treinador esmeraldino.
9: Olha, assim, o Goiás é sempre um clube que eu tive um desejo de trabalhar pela sua grandeza, pela sua história. Eu, na minha época de jogador, né, eu joguei com o Araújo, com o Álvaro, zagueiro que era do São Paulo, passou por aqui, né? Então, assim, sempre me falaram muito bem do clube. Às vezes que nós viemos aqui, seja enfrentar o Goiás, seja treinar, inclusive aqui no CT, né, a gente sempre viu o tamanho do clube. E foram esses motivos que me trouxeram aqui, né? Pela sua grandeza, pelo objetivo do clube de voltar à Série A, eu tenho esse desejo também. E eu tenho certeza que juntos nós, com muita luta e trabalho, vamos conquistar.
10: São dois acessos seguidos, uhum, né? 2024 com o Mirassol, ano passado com o Curitiba, inclusive com o título.
9: Competindo com o Goiás ali, né?
10: Competindo com a gente, inclusive. E chega nesse momento. A gente sabe que o momento ainda não tá legal, uhum, né? A gente vem de uma vitória contra o Náutico fora de casa, conseguimos dar uma amenizada. Esse objetivo seu de um terceiro acesso seguido?
9: Esse é um, assim, não teve nenhum treinador que conquistou três acessos seguidos, né? Tem treinadores que tem, o Guto, por exemplo, tem cinco acessos, né? Mas seguido não teve nenhum treinador que conseguiu. Então, esse é um grande objetivo meu, assim, então. E tenho certeza que é do clube também, né? Ano passado, no Coritiba, nós brigamos ali, junto com o Goiás o tempo todo, né? O Goiás, inclusive, liderou a Série B mais do que nós, né? Liderou por 15 rodadas ano passado, infelizmente não conseguiu acesso, mas eu tenho certeza que esse ano a história será diferente, assim, nós com muita entrega, muita luta. Esse jogo do Náutico já demonstra que a equipe tem capacidade, né, para competir, enfim, essa competição ela exige essa entrega, né? Então eu tenho certeza que eu posso contribuir nesse sentido também. Então é um desejo muito grande de conquistar esse terceiro acesso seguido. Eu conheço bem o elenco, sei da capacidade desse elenco. Eles demonstraram nesse último jogo que eu conheço a capacidade técnica do elenco, né? Mas eles demonstraram nesse último jogo que tem a atitude necessária para representar esse clube, né? Então, e o jogo hoje exige isso do jogador, né? Não basta somente a parte técnica, se não tiver a entrega e essas duas coisas não caminharem juntos, dificilmente você tem sucesso, né? Então, eu acredito que eu possa contribuir não só na questão tática, técnica, mas nessa identidade que, na minha opinião, um time de futebol tem que ter.
8: Esta foi a fala do técnico Moza, que vai fazer a sua estreia no jogo de sábado com a camisa esmeraldina à frente ali ao banco de reservas com a sua comissão técnica. Estreia contra o Ceará no próximo sábado às 20h na Serrinha, onde terá também a estreia do ex-técnico esmeraldino, o Daniel Paulista, que agora comanda a equipe do Ceará. Moza, que pregou aí na coletiva situação de comportamento dentro do campo de jogo, identidade de futebol que o Goiás sempre teve, e agora parece que é isso que ele vai cobrar dos jogadores esmeraldino no seu comando agora à frente do time do Goiás no Brasileiro da Série B.
6: 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E agora eu pergunto para Ivana, o que você destaca aí dessa primeira entrevista do novo comandante do Verdão?
7: Olha, sensacional, né? A fala dele, quando ele disse que sempre, né, desejou trabalhar aqui, que já veio aqui enfrentar o Goiás algumas vezes, já jogou, né, aqui contra o Goiás, então era um desejo muito grande que ele tinha de trabalhar no Goiás, até pela estrutura que o Goiás tem, né, e que sempre ouviu falar muito bem do Goiás, né, e ele tem certeza, ele tá muito confiante, né, ele falou, tenho certeza que com muito trabalho, né, podemos conquistar o objetivo, né, ele de mais um acesso, e será o terceiro acesso seguido, né, e será o primeiro, né, técnico a conquistar o terceiro acesso seguido. O nosso Guto Ferreira tem 5 acessos, mas seguidos, ele já tem 2, um com o Mirassol e um com o Curitiba, e agora, por que não com o Goiás, né? Então ele
6: você
7: ressaltou.
6: Confia, Ivana?
7: Eu acho muito difícil o Goiás não contratar. Eu acho difícil se isso acontecer. Mas o Goiás precisa de dinheiro para ir no mercado. O Goiás até agora fala, tá mapeando, mas até agora não trouxe nada, não tem ninguém, não tem nenhum nome. O ano passado o Vila Nova até que conseguiu fazer alguns resultados bacana, mas quando veio a janela, o Vila Nova, o que aconteceu? Ele não contratou. O que aconteceu com o Vila Nova? Só, né?
6: Sim.
7: Só ficou patinando ali no meio da tabela.
6: Se manteve.
7: Então, meu medo é só por manutenção. Meu medo é esse, que o Goiás não contrate. E aí, qual é o objetivo do Goiás? só a manutenção, que se não contratar, não vai. E ele fala, contra o Náutico, a equipe já mostrou, né, que tem capacidade de brigar pelo nosso objetivo. Mas eu volto a ressaltar que tem. Realmente o Goiás mostrou capacidade, né, ficou fechadinha ali atrás, conseguiu segurar a equipe do Náutico, né, conquistou o seu gol de uma forma sensacional ali com o Djalma, foi muito bacana, mas, né, agora é o Ceará. O Ceará tem peso, tem camisa, bem que o Ceará, o Goiás está bem mais posicionado que o Ceará. O Ceará, ele é o 15º colocado, o Goiás, enquanto o Goiás é o 10º. Agora, só o seguinte, o Ceará só tem uma vitória fora de casa. O Ceará não vem no bom momento e o Goiás não tem nada com isso, tem que aproveitar que já tá dentro de casa. Por isso que eu falo, torcedor, você tem que estar lá para ajudar o time do Goiás, ser mais um jogador em campo, o Goiás conquistar mais uma vitória, segunda consecutiva, e subir mais um pouquinho, chegar perto do bolo.
6: Antes de chamar o próximo material, vamos rodar, galera? A gente pediu, né? Eles mandaram, então vamos rodar aí. Fala, torcedor!
11: Você, alô, torcedor!
12: É Ivana e Mariana e Guga, que é o Vilmar, torcedor do Dragão. Amanhã, 19h, tô na frente da televisão torcendo pra Argentina. E aí, vocês aí?
6: Não.
12: Vai torcer pra gente pro Messi? Torcer pra Argentina amanhã ou quá? Eu desde faz muito tempo que eu não torço pro Brasil. Torço pra Argentina por causa do Messi, que eu gosto de ver o Messi jogar. Ele é craque. Ele não é craque pro Joãozão, porque o Joãozão disse que Vini Júnior é melhor que Messi. Oh. O Joãozão disse que Marquinho Gabriel é melhor que Messi. É, Guilherme Marques, do Atlético, é melhor que Messi. Lucas Lima, do Goiás, é melhor que Messi.
6: Ah,
12: ô, Joãozão, pelo amor de Deus, né, gente? Entende futebol não, Joãozão? Ô, se vê, quer ver craque jogar, gostar de ver craque jogar nesses pernas de pau não, moço. Pelo amor de Deus. Aí, Ivana, tu sei pro Argentina amanhã, Ivana?
7: Eu vou.
12: Mariana e o Google também?
6: Não, eu não vou, não.
12: Um abraço.
7: É o Vilmar, é o nome dele? Vilmar, um abração pra você, obrigada aí pelo carinho,
6: Argentina
7: pela mensagem.
6: Argentina e Cabo Verde amanhã.
7: Eu sou Argentina amanhã e vou torcer pro Messi também, pro bom futebol do Messi. Eu
13: olá,
7: sou,
13: não... menina. Olá, meninas. Tô Oi. Mandando esse áudio aqui que vocês falou que só manda quando o Google tá aí, mas não é não, hein? Nós manda também quando ele não tá.
7: Tô vendo.
6: Mateus. Ô, Matheus, obrigado. Não abandona a gente, não. Deixa ele falar com a gente.
7: Ai, um abraço, Matheus.
14: Boa noite, Mariana. Boa noite. Vocês duas tá mandando bem demais. Parabéns, viu? Tô gostando muito aí desse trabalho de vocês. Muito profissionalismo, muita dedicação. Que Deus abençoe vocês. Sou Hélio daqui de Niterói. Um abraço. Fica com Deus.
6: Que coisa linda.
7: Ô, Hélio.
6: Obrigada.
7: Um abração, Hélio.
6: Inclusive, obrigada. Aqui no chat, o Danilo Rodrigues, ele que é membro da Rádio Bandeirantes, está falando que programa sensacional, crescendo cada vez mais. Adoro ouvir a musa da mídia esportiva goiana, Ivana Mamede. Um salve para a Mariana também. Você caiu nos braços da audiência. Muita simpatia. Parabéns. Obrigada.
7: Um abraço, doutor Danilo. Obrigado pelo carinho. Ele que acompanha sempre aqui a Rádio Bandeirantes.
6: 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Zé do Norte já chamou ali. Agora é hora do Vila, né, Zé do Norte? Quem chega trazendo as informações pra gente é a Tandara.
15: Beleza, de volta aqui no Bandeirantes Esporte Clube com mais informações do Vila Nova. A equipe colorada volta a campo na segunda-feira diante do São Bernardo, partida válida pela 16ª rodada da Série B do Campeonato Brasileiro. Vila Nova entrando em campo, defendendo a liderança da Série B e a sua invencibilidade como mandante. Vila Nova é o melhor mandante da Série B do Campeonato Brasileiro, com 7 jogos em casa, foram 5 vitórias e 2 empates, 17 pontos somados. E o São Bernardo, adversário de segunda-feira, é o melhor visitante da Série B. Em 7 jogos, são 5 vitórias, 1 empate e 1 derrota. A primeira derrota foi justamente na rodada passada, quando perdeu para o Criciúma por 1-0 e acabou aí com uma série de 5 vitórias consecutivas jogando fora de casa. São Bernardo, que também briga na parte de cima da tabela. Para essa partida, o técnico Guto Ferreira tem dois desfalques certos, o Dudu e o Rian. O Dudu foi expulso no jogo contra o Novo Horizontino e o Rian recebeu o terceiro cartão amarelo, portanto os dois não enfrentam a equipe do São Bernardo. O Dudu vinha ficando como opção no banco de reservas, então não é assim uma ausência tão sentida. Já o Rian, sim, o Rian vinha sendo titular absoluto ao lado do Janderson e do André Luiz no ataque colorado. A gente fica na expectativa para saber como o Guto Ferreira vai suprir a ausência do Rian, já que ele pode colocar o Bruno Xavier no lugar do Rian ou até mesmo colocar o De La Torre, jogando o De La Torre como centroavante e aí colocando o André Luiz jogando mais aberto pelas pontas, ele de um lado e o Janderson do outro. Essas são aí as opções do técnico Guto Ferreira, que não vai estar à beira do gramado. Ele também foi expulso no jogo contra o Novo Horizontino, vai cumprir suspensão. Quem vai comandar a equipe na segunda-feira é o Ariel Mamed, ele que é auxiliar da comissão técnica permanente do Vila Nova. Equipe colorada com alguns desfalques, mas vai entrar em campo aí buscando mais uma vitória em casa e defendendo a liderança da Série B.
6: 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E o seu destaque, Ivana, sobre o que a Tandara trouxe pra gente?
7: Olha, a Tandara que disse, né, que o Vila Nova entra em campo para defender a liderança. E é isso mesmo, vai enfrentar o São Bernardo. Para mim é o jogo mais importante da rodada. Sabe, assim, e do Vila Nova era o contra o Novo Horizontino, agora contra o São Bernardo. Então, assim, o Vila Nova precisa muito da vitória. O Vila Nova joga em casa, diante da sua torcida. Eu tenho certeza que o torcedor vai comparecer. O Vila Nova em casa, ele não perdeu ainda. Então, é um desafio muito interessante. É o melhor mandante contra o melhor visitante. Né, o time do São Bernardo, ele já teve uma derrota fora de casa, enquanto que o Vila Nova não perdeu ainda em casa. Eu aposto, eu sou capaz de apostar minhas fichas na vitória do time do Vila Nova, Mari.
6: Tá com cara de empate, não tá não, Ivana?
7: Não, eu vou de vitória para o Vila Nova. O interessante é que, olha só, em casa, Vila Nova tem 5 vitórias, né? E o São Bernardo, fora de casa, tem 5 vitórias. Eu acredito que o Vila Nova passa para 6 vitórias em casa.
6: Vamos ver o que vai virar. E agora é hora de chamar o Igor Adorno com o último destaque do Dragão.
11: Beleza, Mariana Rabelo, tô de volta diretamente do CT Dragão do Brasil, onde o Atlético trabalhou nessa quinta-feira antes de sair para o interior paulista, o Dragão que enfrenta o Novo Horizontino no próximo sábado. E eu trago convidados aqui mesmo nessa sala de imprensa. Quem conversou conosco foi Leandro Vilela, volante do Dragão, e ele fez aí uma perspectiva do que pode ser esse difícil adversário, o Novo Horizontino, no próximo sábado. Vamos ouvir.
16: Vale ressaltar que o Novo Horizontino vem aí de alguns anos já batendo na trave, fazendo boas campanhas na Série B. Eu estive ali do lado, estive no Mirassol, conheço bem ali a rivalidade que existe, a grande competência que o Novo Horizontino tem de um clube estruturado, um clube organizado. Não é à toa que vem fazendo sempre boas campanhas na Série B. Mas assim, a gente tem feito bons jogos fora de casa, tem uma campanha boa fora de casa, tem conseguido jogar bem. Espero que seja uma partida que a gente consiga manter uma boa dinâmica, trazer um bom resultado de lá. Sobre a Copa do Mundo, tenho assistido bastante jogos, eu sou vissurado assim em assistir jogos, ainda mais Copa do Mundo. É uma modalidade que a gente participa e a gente se inspira naqueles jogadores que estão lá. Eu joguei com o Richard Rios no Guarani, jogador colombiano, mas hoje a gente não tem muito contato. Falei com ele tem 1-2 meses atrás, mas eu gosto de acompanhar. Não sou de ver esses jogos que são muito tarde, porque normalmente o treino aqui, a apresentação é bem cedo.
17: Ô, Vilela, e vocês vão pro terceiro jogo, né, com o trabalho do Renan, e você é considerado assim uma liderança boa, positiva dentro do elenco. Como é que vocês, os líderes e o elenco em geral, abraçaram ou estão abraçando esse trabalho do Renan?
16: Cara, o Renan até pouco tempo ele estava jogando, então um cara que sabe lidar muito bem com o extracampo, a relação humana que a gente tem, porque até pouco tempo atrás ele conhece bem o vestiário, estava jogando, sabe como a linguagem do jogador. E eu vejo da seguinte forma: independente de quem esteja na frente do nosso comando, a gente tem que abraçar a ideia, fazer o melhor pelo Atlético, porque todos nós estamos imbuídos no mesmo pensamento, no mesmo projeto, todos nós queremos ter o acesso.
11: Bom dia, Vilela. Estamos ao vivo na Bandeirantes. O que vocês projetam agora para esse jogo do Novo Horizontino? Porque é um adversário que costuma ir muito bem jogando em seus domínios e é vice-líder do campeonato, né? O que foi passado para vocês? O que vocês esperam enfrentar, encontrar de dificuldades nessa equipe?
16: Cara, acho que eu até respondi um pouco na primeira pergunta aqui. A minha resposta foi que o Novo Horizontino é um time já de algum tempo que vem fazendo boas campanhas na Série B. E esse ano, mais uma vez, tá na parte de cima da tabela. Eu vejo, já projetando essa reta final, são jogos muito importantes como meta para a gente terminar na parte de cima da tabela. E também já vai ser uma primeira amostra do que a gente vai enfrentar lá no segundo turno, na reta final, para aquela arrancada para o acesso. Já projeto o conhecimento que a gente vai ter de enfrentar esses adversários, pensando lá na frente também, porque acredito que o Novo Horizontino é um grande concorrente da gente nessa campanha ao acesso.
11: Ouvimos então o Leandro Vilela, volante do Atlético, falando diretamente aqui do CT Dragão do Brasil. Entrevista essa na parte da manhã, o Dragão que após isso almoçou aqui mesmo e já saiu com a cidade de Novo Horizonte, interior paulista, o Dragão que a partir de amanhã realiza mais uma atividade em Mirassol e aí sim no sábado concentração total para pegar o Novo Horizontino na próxima rodada da Série B, Mariana.
6: Obrigada, Igor. 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Para fechar o comentário de hoje, hein, Vana?
7: Olha, você viu aí, né, quem veio para a coletiva, Leandro Vilela. Por isso, provavelmente, eu sou capaz de apostar que ele vai entrar como titular, né? E até foi perguntado para ele, né, do relacionamento dele com o Renan. E ele falou, pelo Renan ser jogador e ser assim, jovem, já esteve agora há pouco tempo, né, dentro de campo, então sabe lidar melhor com essa questão de extracampo, né? E ele disse que vai um jogo difícil contra o Novo Horizonte e realmente, o Novo Horizonte vem de 9 jogos sem perder. Não sabe o que é derrota, 9 jogos. Aliás, em casa, só uma derrota, que foi contra o Londrina, lá na primeira fase. Então, um jogo, para mim, dificílimo. Um empate, para mim, tem sabor de vitória lá dentro.
6: Olha, vou me redimir aqui com o Elias Souza, tá falando, porque eu falei sobre o seu comentário do Vila. Cara de empate, Mariana deve ser torcedora do Goiás pra tá gorando o Vila. Não é isso que eu quis dizer. Eu quis dizer se é o melhor.
7: Ela tava zicando.
6: Não, se é o melhor visitante com quem joga melhor em casa, então ali, será que não sai um empate?
7: Tem um certo equilíbrio. Não, o Vila Nova tem que quebrar isso aí.
6: Agora é a hora. Os tabus estão aí pra ser quebrados.
7: Verdade.
6: Caiu no ovo, o território é hostil, é o que ele tá falando.
7: É isso aí.
6: E a gente encerra então o programa de hoje. Um beijo, Ivana.
7: Um beijo e até amanhã, se Deus quiser.
6: Amanhã, às 16h, beijo. Hein? Bandeirantes Esporte Clube, 16h até às 17h10. Um excelente finalzinho de noite pra vocês e até amanhã, se Deus quiser.
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1: Uma característica que tem chamado muita atenção nesta Copa do Mundo é a importância dos jogadores que entram durante a partida. Em vários confrontos do mata-mata, as substituições mudaram completamente o rumo dos jogos. Foi exatamente isso que aconteceu na classificação da Bélgica. A equipe ganhou novo fôlego na reta final, conseguiu buscar o empate quando parecia eliminada e depois confirmou a virada na prorrogação. Em competições longas e desgastantes como uma Copa do Mundo, ter um elenco forte faz toda a diferença. Os técnicos têm usado cada vez mais o banco de reservas como uma arma estratégica. E muitas vezes, o herói da classificação nem começa entre os titulares. É um detalhe que pode fazer toda a diferença na luta pelo título mundial.
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